0: créditos de carbono para conectar pequenos e médios geradores de energia renovável ao mercado voluntário de emissões.
1: Professor Alcides explica que a medida preenche uma lacuna entre o marco legal da geração distribuída e o sistema

0: explica a repórter Paula Bittar.
1: A Comissão de Constituição e Justiça da Câmara aprovou um projeto de lei que permite a mulheres, pessoas idosas, pessoas com deficiência ou mobilidade reduzida, escolher o local de desembarque dos veículos de transporte coletivo urbano no período entre as 8 da noite e as 5 da manhã, respeitado o trajeto da linha. De acordo com o texto aprovado, o motorista deve observar as condições de segurança ao parar para o desembarque. O relator, deputado Áureo Ribeiro, do Solidariedade do Rio de Janeiro, descartou a possibilidade de a proposta ser discriminatória com relação a homens não idosos, tendo em vista que o objetivo é proteger as pessoas mais vulneráveis, não se tratando de discriminação sem justo motivo.
2: É uma medida que pode fazer uma diferença muito importante na rotina de quem depende do transporte coletivo, especialmente mulheres, idosos e pessoas que precisam caminhar por trajetos escuros ou considerados inseguros até chegar à sua casa. A proposta busca dar mais proteção e flexibilidade, permitindo que o passageiro possa desembarcar em um local mais próximo e seguro, respeitando as condições de circulação e segurança do transporte.
1: A proposta, que permite a mulheres e pessoas idosas com deficiência ou mobilidade reduzida escolher o local de desembarque dos veículos de transporte coletivo urbano no período entre as 8 da noite e as 5 da manhã, pode seguir agora para a análise do Senado, a menos que haja recurso para votação antes pelo plenário da Câmara. Da Rádio Câmara, de Brasília, Paula Bittar.
3: Cultura.
4: Capitão Augusto, do PL de São Paulo, defende a criação do Programa Nacional de Proteção e Resiliência da Atividade Circense, chamado de Circo Seguro. Segundo o deputado, o objetivo é garantir apoio financeiro para reparar estruturas e equipamentos de circos destruídos por intempéries.
5: Pelo projeto de Capitão Augusto, o programa vai subsidiar a contratação de seguros e oferecer financiamentos com juros reduzidos para circos de pequeno porte. Para o parlamentar, a medida preserva uma tradição cultural e protege a renda de centenas de famílias.
3: Homenagem.
4: Dimas Fabiano, do PP de Minas Gerais, sugere a inscrição do nome de Francisco de Paula Vitor, o Padre Vitor, no livro dos heróis e heroínas da pátria. O deputado argumenta que o homenageado superou o preconceito e a pobreza para se tornar um dos religiosos mais venerados do Estado.
5: Dimas Fabiano exalta a atuação do Padre Vitor na educação e no acolhimento dos mais necessitados na cidade de Três Pontas. O parlamentar considera o Beato um símbolo nacional de fé, resistência e solidariedade.
4: Termina agora o jornal Câmara dos Deputados, produzido pela Rádio Câmara, com trabalhos técnicos de Wellington Telles e apresentação de Val Monteiro e Luciana Vieira. Uma boa noite para você.
5: A Voz do Brasil está de volta amanhã. Boa noite.
3: 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Boa noite.

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1: Em Recife, 9:05.
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noite, vamos juntos a partir de agora com o Movimento Cultural desta quinta-feira, 24 de setembro de 2026. A você que nos acompanha pela Rádio Jornal Recife, Rádio Jornal Caruaru, Rádio Jornal Garanhuns, Rádio Jornal Petrolina, Rádio Jornal Limoeiro, Rádio Jornal Pesqueira. Muito obrigado a você em todo o estado, a você no país e pelo mundo, pela internet, radiojornal.com.br, você no nosso aplicativo. Obrigado pela audiência. O programa tem a produção de João Lubambo, tem os trabalhos técnicos de Aldo Leite e Emílio Bezerra, o Guga Laruso. Na redação, José Roberto e a Dulce Lucena. Movimento Cultural de hoje tem o Felipe Carvalho, que vai falar do curta-metragem Capitão Lima, a artista Terezinha do Acordeon, o cantor, compositor e criador do Caboclo Mestiço, Ale Maia, e a Milton Tenório, músico e criador da Caboclo Mestiço. No nosso quadro semanal Corrida em Movimento, o Alex Santos conversa com o doutor em Educação Física, Diogo Barbosa, e com o fisioterapeuta Alisson Cavalcante, a falar sobre como iniciar a corrida de rua e como se prevenir e recuperar de lesões ocasionadas pela atividade física. E como sempre, os craques do Scratch de Ouro com a gente! E tem biografia musical hoje com Paulo Ricardo. E obviamente, RPM. Ontem foi aniversário do Paulo. Fizemos ontem uma homenagem a Julio Iglesias. Os dois comemoraram no mesmo dia, então hoje nós temos Paulo Ricardo como aniversariante de ontem.

0: homenageado da biografia musical desta quinta-feira.
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0: 9:08.
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0: com Kid Abelha.

0: 9:12.
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0: Vamos aos destaques do JCPE. Você acompanha no jc.uol.com.br. Eleições 2026. Datafolha. Raquel Lira tem 51% contra 45% de João Campos em possível segundo turno. Governadora manteve as mesmas intenções de voto, enquanto João Campos oscilou de 44% para 45% em comparação com o levantamento anterior. Ainda segundo Datafolha, Raquel Lira tem 48% e João Campos 44% no primeiro turno. Investigação. Caso Isabelle. Perícia, mensagens enviadas por ela e depoimentos de conhecidos trazem novos detalhes para a investigação. Caso Master. Flávio Bolsonaro viajou em jato de Vorcaro usado por Moraes, diz revista. Flávio rebate viagem e diz que a aeronave era de Willer Tomás. Eleições 2026. Datafolha. Lula tem 40% e Flávio Bolsonaro 36% no primeiro turno. Ainda eleições 2026. Datafolha. Marília tem 19%, Humberto 17%, Mendonça 13% e Eduardo 10%. 21:14, ainda como destaque no JCPE. IFAM aprova tombamento da Casa da Cultura e da Estação Central no Recife. Decisão do Conselho Consultivo garante proteção federal aos imóveis do século XIX, inscritos nos livros do Tombo Histórico e de Belas Artes. Clima. Recife capacita 18 moradoras de áreas de risco para atuação em emergências. Justiça. Estado é condenado a indenizar família de agricultor morto ao ser usado como escudo humano em confronto. Penduricalhos no Executivo fazem a festa na Esplanada dos Ministérios. Está na coluna de Romualdo de Souza. Outros destaques. Bruno Becker garante novo técnico no Clássico, Bruno Pivetti. Aliás, já acertado o nome de Bruno Pivetti. Entenda os detalhes da demissão de Hélio e Guilherme dos Anjos no Náutico. Esporte confirma carga de 1.632 ingressos para a torcida nos aflitos. Ingressos para Floresta e Santa Cruz seguem à venda após interrupção momentânea. São os destaques do JCPE. Você acompanha no jc.uol.com.br. 9:15.
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0: 9:16.
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5: Agora 9 horas e 21 minutos.
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5: Com gravações na TV Jornal, Capitão Lima, curta-metragem do interior de Pernambuco, tem estreia internacional em Hollywood e Nova York. Nós temos o prazer de contactar agora online com o nosso querido Felipe Carvalho. Felipe, boa noite, bem-vindo.
6: Olá, Marcelo, boa noite a todo mundo que está ouvindo a gente. É um prazer estar aqui.
5: Poxa, super legal, tudo bem contigo, né, Felipe?
6: Tudo certinho, Marcelo. Tô super animado aí nessa campanha do filme, nesse lançamento do filme. Tá sendo massa.
5: Que legal. Felipe é diretor e roteirista do interior de Pernambuco, formado em rádio e TV pela UFPE e especialista em roteiro pela FAAP. O primeiro curta-metragem foi A Lembrança Que Eu Gosto de Ter, no festival É Tudo Verdade. Escreveu e dirigiu projetos para Globoplay, TV Pernambuco, Canal Futura, além de criar 2 podcasts disponíveis no Spotify. Aliás, quais são os podcasts, Felipe?
6: Um dos podcasts é o Quando Eu Era Criança e Sim. O outro chama-se Anônimo. Quando Eu Era Criança é um podcast infantil e o outro é Anônimo, é um podcast de rádio documentário.
5: Maravilha. Ainda tem a série de ficção Odete Brasil, que foi semifinalista do Frapa 2023. E o Capitão Lima é seu segundo curta-metragem, sua primeira obra de ficção. Quando Isso. E como surge o Capitão Lima, Felipe?
6: Marcelo, o Capitão Lima surge quando... Eu sou de Caruaru, né? Sou do interior de Pernambuco. E eu acho que o primeiro lampejo de Capitão Lima surge quando eu mudo para Recife para fazer o curso, né? Eu sou um homem gay, venho de um contexto evangélico, de toda essa vivência do interior.
5: Sim.
6: E quando eu mudo para Recife... Eu vivo uma noite específica, eu vou para uma festa na Rua do Lima, inclusive fico encantado quando eu vejo ali o prédio da TV Jornal, eu que tinha um sonho de trabalhar com televisão, eu que tinha um sonho de trabalhar com cinema. Uhum. E essa noite ficou marcada para mim como a noite onde eu vivi, onde eu encontrei a liberdade, entendia como é que eu poderia viver sendo quem eu era pela primeira vez. Sim. Isso foi ali quando eu tinha 16 anos, essa memória ficou na minha cabeça, passou um tempão. E aí eu fiquei com essa coisa, né, que a gente fica às vezes com uma boa memória, assim, como eu queria voltar para esse lugar, né? Como eu queria voltar a reviver essa noite. E como a gente não pode voltar no tempo, eu decidi fazer o filme, fazer Capitão Lima, que conta a história de um homem que vem de um futuro pessimista, aí onde ele perdeu a liberdade de ser quem ele era, Sim. só que ele consegue encontrar uma máquina do tempo. E aí ele viaja no tempo e o filme começa exatamente quando ele chega, né, nessa viagem e ele escolhe a Capitão Lima como esse espaço para reviver a liberdade.
5: Sim.
6: Só que ele queria voltar para a noitada que ele viveu no passado e ele erra, ele volta para o presente. Então é um filme que mistura sci-fi com poesia, com essa nostalgia, né, que a gente tem com as nossas melhores memórias.
5: Uhum.
6: E aí esse homem tá aí vivendo a Capitão Lima. A Capitão Lima é o cenário do filme. A gente passa por vários espaços. A gente gravou, inclusive, dentro do estúdio da TV Jornal.
5: Sim.
6: Com esse homem perambulando aí pela Capitão Lima, tentando reviver a liberdade dele.
5: Puxa vida, mas que legal. Quanto tempo de filme, Felipe?
6: São 20 minutos, Marcelo. É um curta.
5: Sim.
6: São 20 minutos

0: filme. Ele é meio híbrido, né? É uma
1: Ah.
0: ficção, mas o filme tinha nascido como um documentário, foi se transformando numa ficção, e ele acabou ficando ali híbrido, né? Uma ficção de fato, só que tem alguns registros reais, tem fotografias, tem áudios, então o filme dá uma misturada, assim, que eu acho que é uma linguagem que eu gosto muito de experimentar também.
1: Agora é interessante, você dá esse salto na sua vida, né? É, do seu passado para aquilo que você deseja. O filme também dá o um salto. E o documentário já vai dar um salto lá para Hollywood e Nova York, é isso, Felipe?
0: Pois é, o filme foi para Hollywood. A
1: Legal, velho.
0: gente, eu estou super feliz, Marcelo, porque é uma distribuição, é bom registrar o quanto é difícil fazer cinema no país, né? Principalmente curta, que a gente está ali começando. Não existe, né, um mercado de curta. É muito difícil uma pessoa que vá no cinema assistir um curta, né? Isso não existe no Brasil. Então, você distribuir é muito complicado. E a gente está fazendo no braço, assim. A minha produtora, que é uma produtora super jovem, a Margente Filmes, a gente estreou em 2023 e a gente está, junto de Kari Carvalho, que faz a distribuição. A gente está ali descobrindo, né, os festivais, a gente está entendendo como é que funciona isso, inscrevendo em festivais do mundo todo. E aí a gente teve essa felicidade de passar em dois festivais internacionais. Aliás, eram dois festivais, hoje já são quatro. A gente já recebeu mais duas notícias de novos festivais, um na Colômbia,
1: Ah,
0: e outro no
1: maravilha.
0: México.
1: Que
0: Mas os
1: legal, velho.
0: primeiros foram esses, né? Um em Hollywood, a gente vai passar no Chinese Theater, que é um cinema super emblemático, e a gente também vai passar na cidade de Buffalo, no estado de Nova York, nos próximos. O de Hollywood é amanhã, em Los Angeles é amanhã, a exibição, e de Nova York é em outubro.
1: E o da Colômbia e o outro serão quando, Felipe?
0: São entre outubro e novembro, Marcelo. Esse a gente ainda nem pode divulgar, porque eles estão naquele, né? Eles pedem um tempinho para poder divulgar, mas é entre outubro e novembro também.
1: Meu querido Felipe, poxa, conte mais pra gente, porque a gente já sabe que fazer cinema do país não é fácil, apesar de todas as aberturas, né? Apesar de hoje se ter incentivo de políticas públicas, mas também nem todo mundo consegue. A gente sabe como esse filtro é complicado, é complexo. A gente ganhou Oscar 2 anos seguidos, tem perspectiva de levar mais filmes, já tem filme indicado aí pro Oscar. E como é? E aí estamos falando do filme. Nos fale sobre a dificuldade de fazer documentário que você iniciou e eu queria que você aprofundasse. Por exemplo, como é que sobrevive a Margente Filmes? Quais são os objetivos que vocês perseguem hoje, Felipe?
0: Marcelo, essa eu acho que é a grande pergunta para quem quer trabalhar com cultura e principalmente com cinema, né, no país. Eu acho que o cinema, de fato, dentro das artes, ainda é uma arte que é incentivada, né? Se você for olhar aí a nível, você vai ter incentivos a nível estaduais, a níveis municipais, a nível federal também. Só que é uma arte muito cara, né? E a gente está sentindo na pele. Eu estou iniciando, né, uma jornada de carreira com 31 anos, e a gente já sente a dificuldade de custo mesmo. É caro você fazer o filme, é caro você distribuir o filme, fazer o filme chegar em outros lugares. Então, esse meu primeiro curta, né, de 2017, foi meu trabalho de conclusão de curso, e foi um filme totalmente feito sem incentivo, assim. Então,
1: Ah, é pau.
0: foi feito na marra, né?
1: É, imagino.
0: Esse segundo já foi um filme incentivado pelo Funcultura, né, que é o fundo de investimento em cultura do governo do estado. Então, conseguimos esse orçamento, mas a gente acaba tendo que fazer aporte pessoal também para conseguir ter um filme bom, né? Porque eu acho que, no final das contas, quando o seu filme vai ser visto, né, quando vai ser escolhido, as pessoas querem um filme bom, bem feito, com uma boa qualidade técnica, né? Então, você precisa investir nisso, e isso é muito complicado. Então, é essencial realmente a gente manter e a gente ampliar esse tipo de incentivo, porque o mercado audiovisual e o cinema ainda precisa de um longo prazo para conseguir ali ter os seus frutos, né? Os filmes que a gente está conseguindo passar no Oscar, isso é fruto de um investimento que foi feito lá atrás, né? Então, se a gente para isso por qualquer motivo, Você acaba com uma cadeia que não consegue girar, né? Então,
1: Imagino.
0: é muito importante isso. E a Margente, que é minha produtora, né, respondendo a tua pergunta, a gente ainda está muito nessa fase inicial, né? Então, a gente está
1: Sim.
0: ali produzindo alguns curtas, ainda está muito nesse lugar para sentir como a gente vai agir, mas estamos trabalhando principalmente em projetos autorais, né, praticamente 100% do tempo em projetos autorais.

0: E está sendo o foco para poder ir tateando e aí colhendo os frutos e trazendo outros projetos, né? Mas ainda é um ritmo muito lento, porque de fato é muito difícil, né?
1: Felipe, a proposta do Movimento Cultural, como você sabe, né, a sua equipe deve saber, é justamente essa de abrir espaço para a nossa
0: Sim.
1: cultura, para a nossa arte. E esse é o momento ideal para que as pessoas possam ter contato com você, com a sua equipe. Queria que você ficasse à vontade para falar aí dos perfis em redes sociais, quem pode se aproximar, de que forma. Enfim, fique à vontade, Felipe.
0: Maravilha, Marcelo. A gente está super aberto. Eu acho que tanto eu quanto a produtora, a gente está nessa fase de criar a rede, né? A gente, como eu venho do interior de Caruaru, hoje moro em Caruaru, estou aqui, inclusive.
1: Sim,
0: O foco da produtora realmente é ter esse olhar do interior, porque se a coisa é difícil nas capitais, né, em Recife, né, em algumas cidades maiores, imagina no interior, né? Então
1: é verdade.
0: é uma dificuldade ainda muito maior de acesso e de você conseguir ter pessoas ali, formar a equipe. Então é importante realmente a gente incentivar muito isso. A gente está super aberto a conhecer novos profissionais para próximos projetos. Eu acho que a gente está muito aberto para isso. E aí meu Instagram é @Filipe com I, né? Filipe
1: Sim.
0: Carvalho, sem o primeiro A, CR Valho, e o da Margente é @margente.filmes. Então, a gente tá lá sempre divulgando. Para mim é muito importante, sabe, Marcelo, assim, fazer o filme é massa, é necessário, mas você tem que fazer chegar nas pessoas, porque senão as pessoas nem conhecem, né, o projeto. Então, a
1: Exatamente,
0: gente tá muito nesse
1: exatamente.
0: foco.
1: Isso. Você está falando aí de Caruaru, tem um carinho muito grande pelo povo de Caruaru. Estive junto, até trabalho com futebol também. Não sei se você se liga aí no futebol, se acompanha. Tem a velha Patativa, né? O Central.
0: Tem a Patativa, mas eu confesso que eu não sou tão ligado, não.
1: Não
0: Mas eu sei que ela tá voando aí.
1: é. E o povão é grande, a gente tem um carinho. Fiz alguns jogos junto com o nosso querido Sócrates, o Berg também. Eu quero enviar um grande abraço para você, sua equipe, todo o povo aí desse Agreste tão querido. E muito sucesso
0: Coisa
1: aí
0: boa.
1: nos documentários, nos futuros filmes também, viu, Felipe?
0: Maravilha, Marcelo. Super lhe agradeço. Queria agradecer também a oportunidade de a gente compartilhar um pouco do nosso Capitão Lima. E agradecer ao
1: Legal.
0: seu público por ouvir a gente.
1: Maravilha.
0: Muito obrigado.
1: Sucesso. Um abraço, Felipe.
0: Para nós. Valeu,
1: Valeu.
0: Marcelo.
1: Felipe Carvalho conversou com a gente aqui no programa Movimento Cultural. Tem toda uma equipe aqui, né? Deixa eu ver, direção e roteiro é do Felipe Carvalho, produção executiva Poliana Melo, colaboração de roteiro Dandara Cipriano, assistência de direção Felipe Macena, direção de fotografia Luara Olivia, direção de produção Eva Jofilson, som direto Guma Farias e Pedrinho Moreira, produção de elenco Karine Ordônio, preparação de elenco Andréa Verusca, preparação corporal Marcelo Sena, olha só que equipe, hein? Direção de arte Henrique Arruda, figurino Maria Helena Alcântara, maquiagem Ju Mota, montagem e finalização William Oliveira, colorização Lucas Rayon, trilha sonora original, desenho e mixagem de som Kiko Santana, assistência de distribuição Carilaine Carvalho. Nosso grande abraço a toda essa super equipe da Margente Filmes. 9:34 no Movimento Cultural.
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1: Agora tem roupa nova. 9:34.

0: Roupa Nova, 9 horas e 38 minutos.
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13: 9h43.
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0: prazer e alegria de abrir o microfone da Rádio Jornal para essa legenda da nossa música, que é Terezinha do Acordeon. Terezinha, boa noite.
1: Boa noite, Marcelo. Prazer enorme estar falando com você, com os seus ouvintes.
0: Alegria toda nossa, mas que legal você estar fazendo a alegria de tanta gente que já lhe escutou e que lhe escuta. Você faz uma ideia que o seu público é grande, viu, Terezinha? Muito grande, viu?
1: Que bom, Marcelo. Assim, isso pra gente que faz um trabalho, isso é muito bom, porque é a prova de que o nosso trabalho tá sendo visto, né?
0: Sim.
1: Tá sendo visto, tá sendo escutado. Então, pra gente, assim, a melhor coisa pro artista é saber que tem público ouvindo, né? Opinando, inclusive, assim.
0: Exato. Tem show no domingo, a Terezinha vai falar pra gente, mas eu queria que ela falasse um pouco, principalmente para os mais jovens, para quem tá chegando agora, para quem tá conhecendo esse forró de agora e quer mergulhar nesse forró raiz, nesse forró bem nosso. São quantos anos de carreira, Terezinha?
1: Rapaz, são 62
0: anos. 62
1: anos
0: é uma história... 62...

0: anos.
1: Olha só, uma história rica, rica demais. Ela, você é daqui de Pernambuco, Terezinha?
0: Sou salgueirense.
1: Salgueiro. Sertão de Pernambuco. Hoje você está morando aonde?
0: Eu moro aqui em Recife mesmo, aqui na cidade universitária.
1: Moro aqui, né?
0: Recife me acolheu, me deu apoio. Hoje eu sou cidadã recifense. Sim. E eu digo que Recife me abraçou, me deu todas as condições, porque Salgueiro é uma cidade pequena. Ah. Imagine naquela década, quando eu morava lá na década de 60, também, uma cidade pequena, sem recurso assim, sem ter como você se divulgar, né?
1: Exato.
0: Mostrar o seu trabalho.
1: Exato.
0: Eu cheguei aqui, graças a Deus, Recife me abraçou e me deu todas as possibilidades de seguir assim o meu trabalho.
1: Que legal. Terezinha, ainda hoje se fala da questão do protagonismo feminino, as mulheres estão indo à luta, temos mulheres espalhadas em vários cargos, já tivemos mulher presidente da República, governadora, deputadas, enfim, todos os campos que a gente imaginar. Eu fico imaginando bem na sua época, no começo da sua carreira, o quanto foi complexo, o quanto que teve ter essa garra, essa raça, no meio que era muito machista, né, Terezinha?
0: Sim, muito machista. Hoje ainda é, mas já melhorou muito, porque na época que eu comecei a tocar, assim, não tinha mulher musicista, não tinha.
1: Sim, sim.
0: Não tinha nem tocando sanfona, nem tocando instrumento de cordas, nem sopro, nem percussão, então não tinha.
1: Sim.
0: Tinha cantoras, né? Tinha boas cantoras aqui em Pernambuco, aqui em Recife, tinha. Mas, assim, instrumentista, musicista, não.
1: Uhum.
0: Então, assim, eu cheguei assim com a Gaia, eu digo sempre, eu digo, minha gente, eu sou sertaneja, eu sou de Salgueiro. O sertanejo, ele é madeira de dar em doido, como dizia a Ciolo Neto.
1: É verdade,
0: eu
1: isso mesmo.
0: Assim, eu cheguei assim, eu digo, é o seguinte, esse clube do Bolinha vai ter que abrir espaço para Luluzinha aqui, eu vou entrar nele, eu vou entrar.
1: Interessante é como começa a sua história, com 12 anos de idade, né?
0: Foi, com 12 anos eu ganhei minha primeira sanfona, comecei a meu pai dizia, vá desarnando nessa daí, que depois eu compro outra para você.
1: Oh,
0: com 12 anos eu ganhei a primeira sanfona, uma sanfoninha pequenininha de 24 baixos.
1: Sim.
0: Mas aos 14 anos, a sanfona já começou a ficar pequena para mim, não tinha como eu desenvolver mais.
1: Uhum.
0: E eu, a perninha do meu pai, com 14 anos eu ganhei uma sanfona de 80 baixos, que aí já me deu mais recurso de evoluir, entendeu?
1: Uhum. Deixa eu lhe fazer uma perguntinha complicada agora. Perguntinha complicada, Terezinha. A música lhe deu mais alegrias ou decepções?
0: Meu amigo, eu digo sempre, as decepções são grandes, mas muito mais alegria, sem sombra de dúvida, muito mais
1: que
0: alegrias.
1: Legal. Que bom, que bom.
0: Assim, as frustrações, as decepções, eu acho que tem em toda profissão, em todo ramo tem.
1: É.
0: E não seria diferente, na música não seria diferente.
1: É verdade.
0: Mas assim, mas muito mais alegria, não tenho nem dúvida.
1: Mas que bom. Terezinha, nos fale agora sobre o show de domingo. Tem show em Olinda, né?
0: Sim, rapaz. Orquestra Sanfônica Feminina.
1: Olha só.
0: Eu sempre, desde quando começou a caminhada do forró, que eu estou com o pessoal, eu coordeno.
1: Sim.
0: Os músicos do chão que puxam a caminhada.
1: Uhum.
0: E faço a abertura do palco.
1: Sim.
0: E esse ano, conversando com Natália, eu disse, Natália, vamos fazer uma abertura diferente? E ela, como assim? Eu disse, rapaz, bora fazer uma abertura só de mulheres?
1: Olha,
0: você
1: só
0: consegue? Eu disse, consigo. Eu consigo mais ou menos umas 4 ou 5 sanfoneiras.
1: Sim.
0: Aí, ótimo, aí consegui o pessoal, 2 de Caruaru e 3 aqui, 2 aqui comigo, 3. E rapidamente eu ensaiei essas meninas, porque só teriam 2 músicas, mas eu ensaiei essas meninas e a gente fez uma abertura linda.
1: Sim. Olha
0: aí
1: só.
0: Natália, por que a gente não joga esse projeto para frente? Uma orquestra sanfônica feminina. Top, eu disse, top, vamos embora. Gente, é comigo mesmo. Desafios é comigo mesmo.
1: Mas que bom.
0: Aí a gente começou esse projeto, organizando tudo, e Natália tentou vender show.

0: mas não conseguiu porque nós não temos conteúdo nenhum de
1: Sim.
0: divulgação. Tem o currículo de cada uma, mas isso não é. Tem que ter vídeo, né?
1: Sim.
0: De alguma coisa. Aí a gente teve a ideia de fazer esse ensaio aberto lá na Estação da Luz, domingo, a partir das 16 horas, para nesse ensaio a gente vai fazer, aproveitar e fazer vídeos, e fotos para
1: Sim.
0: divulgação da gente. Vai ser lindo, eu tenho certeza.
1: Ah, maravilha. Então, tem intenção de gravar mais adiante ou vai ficar só nesse, no, nos shows, nos encontros?
0: Não, não. Tem intenção de fazer, de dar continuidade.
1: Ah, boa,
0: Entendeu?
1: boa.
0: Continuidade de fazer shows, porque eu acho que já tem muito. Quando eu comecei a tocar aqui em Recife, Marcelo, em Salgueiro, posso dizer,
1: Sim.
0: não existia sanfoneiras, não tinha sanfoneiras. O
1: Sim.
0: pessoal disse: você é pioneira? Eu sou pioneira
1: É
0: aqui em
1: pioneira,
0: Recife.
1: né?
0: Aqui em Recife eu fui a primeira mulher a subir num palco com a sanfona.
1: Olha só, hein?
0: Mas hoje, graças a Deus, hoje já tem. Isso para mim assim, é um orgulho, porque eu fui inspiração para essas meninas. Eu recebo ligações do Rio Grande do Sul, do Rio, São
1: Ah,
0: Paulo, porque
1: boa.
0: eu nem conheço, mas assim, conheço pelo trabalho. E
1: Sim.
0: hoje, graças a Deus, já tem muita sanfoneira espalhada no Brasil, e boas, tocando bem. Tem em Fortaleza, eu conheço de Fortaleza, conheço do Piauí, conheço da
1: Sim.
0: Bahia, de São Paulo, do Rio Grande do Sul. Então, e outra coisa, e menino, tem meninas jovens, assim, tem jovens de 12, 13, que é a minha idade que eu comecei,
1: Ah.
0: também aprendendo a tocar sanfona. Então, isso assim, para mim é uma gratificação muito grande. E também em outros instrumentos, né? Tem mulheres tocando muito bem guitarra, contrabaixo, bateria. Na minha banda mesmo, eu tenho quatro mulheres na minha banda. Uma
1: Ah,
0: toca bateria, outra
1: sim.
0: toca pandeiro, outra toca zabumba.
1: Olha.
0: Hoje tem, hoje você vê muito, né, as mulheres no palco, assim, esse
1: Isso.
0: protagonismo, assim.
1: Isso.
0: E eu acho que quanto mais tiver, melhor.
1: Poxa, espetacular. Então, domingo é 16h na Estação da Luz, né?
0: Estação da Luz, em Olinda, lá na rua Prudente de Moraes.
1: Sim.
0: Ensaio aberto da Orquestra Sinfônica Feminina.
1: Sim.
0: Vão lá, pessoal, vão lá participar desse ensaio com a gente. É gratuito, você não vai pagar nada. Você
1: Muito
0: vai
1: bom.
0: chegar lá, vai fazer esse ensaio com a gente, vai interagir esse ensaio com a gente.
1: Maravilha, imperdível então. Terezinha do Acordeon, que alegria tê-la aqui com a gente. A gente deseja muito sucesso. Quando tiver coisa nova, traga pra gente tocar aqui, viu?
0: Obrigada, meu amigo. Eu que agradeço. Vou sim, eu
1: Maravilha.
0: sou ouvinte do movimento, né?
1: Maravilha. Bom demais.
0: Eu vou
1: Terezinha,
0: sim, quando eu tiver novidade, eu te falo.
1: vê assim, um grande abraço e muito sucesso para você e para sua equipe.
0: Outro amigo, obrigada.
1: Até mais. Terezinha do
0: Até logo.
1: Acordeon. Olha aí, domingo na Estação da Luz, sítio histórico de

0: Terezinha do Acordeon, no Movimento Cultural, 9 horas e 59 minutos.
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11: Agora 10 horas e 4 minutos aqui no programa Movimento Cultural. Final de semana de muitas atrações, né? Muitas atrações na capital pernambucana, região metropolitana do Recife. Tem Simone no Teatro Guararapes amanhã a partir das 21 horas. A cantora baiana traz sua nova turnê com foco no protagonismo feminino e grandes sucessos de sua carreira. Teatro Guararapes, do Centro de Convenções. Tem o Festival Mimo 2026 no sítio histórico de Olinda, ocupando igrejas, praças e pátios históricos da cidade. O festival vai até domingo. Conta com atrações marcantes como Gabriele Leite, Cida Moreira e Baiana System amanhã. No sábado, os destaques incluem Laís de Assis, Bianca Gismonti, Tiken Já Facoli e o show especial da Nação Zumbi Sinfônico, celebrando os 30 anos de Afrociberdelia. A programação completa com horários detalhados e locais como a Praça do Carmo e o Monteiro de São Bento pode ser consultada na íntegra nos pontos de referência de internet. Tem o Samba Recife, sábado e domingo. As atrações do sábado, Tiaguinho, Belo, Suel, Pixote e Pericles. Então, super legal, né? Final de semana bem movimentado na capital e também em Olinda. Deixa eu abraçar aqui o nosso querido Nivaldo de Areias. Boa noite, professor, narrador, comunicador, plantão. Valeu, Nivaldo. Estou na escuta, como sempre. Mando um abraço para meus filhos David e Débora lá em Caruaru, na Vila Kennedy. Aos meus dois netinhos, Davi, Guilherme e João Lucas, estão na escuta. Frase da noite: se Deus é por nós, quem será contra nós? Pelo esporte, tudo fica na santa paz. Desejando boa noite aqui para todos que estão nos ouvindo. O nosso amigo Levi, um abraço, Levi. Também desejando

0: Dando boa noite a todos. Joatã, o melhor do fim do dia é receber um boa noite dado com amor. Que Deus abençoe teu descanso. Moura de Abreu e Lima está com a gente. Também o Marivaldo de Escada, um abraço. Delmiro do Ibura está ligado também. Andrade de Rio Doce, sempre ligado no programa Movimento Cultural. Faça um excelente programa e avante o Náutico no novo comando. Forte abraço. Jojó e Holandense. A festa anual do dia 29 está com a lotação esgotada de mesas. Canindé da Iputinga com a gente também, um grande abraço. São 10 horas e 6 minutos agora.
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0: Com Alceu Valença, 10 e 7.

0: Há um seu Valença aqui no Luz Mestre Brasil. No movimento cultural da Rádio Jornal. Senhor Seu Valença. 10 horas e 10 minutos. 10 e 10.
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10: Agora, 10 horas e 14 minutos no Movimento Cultural. Deixa eu mandar um grande abraço ao meu querido amigo Rui Sarinho. Um grande abraço ao Rui. Um grande abraço também ao Frei Abraão. Tem aqui uma notinha. Sarau Canta Francisco celebra os 800 anos do trânsito de São Francisco com música e poesia. Terceira edição do evento acontece no dia 26, depois de amanhã, né? Sábado, no convento de Nossa Senhora das Neves, em Olinda. No próximo dia 26, a partir das 18 horas, o adro do convento de Nossa Senhora das Neves, em Olinda, recebe a terceira edição do Sarau Canta Francisco, que esse ano tem como tema Um Canto de Vida. O encontro celebra os 800 anos do trânsito de São Francisco de Assis, sua passagem para a eternidade, reunindo música, poesia, oração e espiritualidade. Promovido pela Fraternidade Conventual de Olinda, o Sarau convida frades, artistas, devotos, admiradores de São Francisco e toda a comunidade a celebrar a vida e refletir sobre a atualidade de seu legado de paz, fraternidade e comunhão com toda a criação. Em sua segunda edição, realizada em maio de 2025, o Sarau reuniu cerca de 150 pessoas entre o claustro e a sala de Santana do convento, com o tema Um Canto à Criação. Celebrou os 800 anos do Cântico das Criaturas e os 10 anos da encíclica Laudato Si, do Papa Francisco. Promovida pela Fraternidade de Olinda, em parceria com o Serviço Provincial de Justiça, Paz e Integridade da Criação, a edição contou com o grupo Vozes da Resistência, o violonista Ivan Vieira, a comunidade de Mirueira e frades que apresentaram poesias e cânticos autorais. Nessa terceira edição, a programação começa às 18 horas com uma oração de abertura. Das 19 às 21 horas, música e poesia se alternam com artistas locais, convidados e poetas de diferentes perspectivas interreligiosas. O encerramento às 21h30 será marcado por um momento de agradecimento e esperança, O público também poderá compartilhar poemas, músicas, reflexões ou histórias relacionadas ao tema. Com a entrada gratuita, haverá distribuição de aperitivos e café. O encontro integra o Tríduo Jubilar Franciscano, que celebra os 800 anos da impressão das Chagas, 1224-2024, do Cântico das Criaturas, 1225-2025, e agora do Trânsito de São Francisco, 1226-2026. Em sua terceira edição, o Sarau Canta Francisco reafirma a arte como espaço de encontro e celebração, convidando a comunidade a manter viva, 8 séculos depois, a mensagem de Francisco de fraternidade, paz, esperança e cuidado com toda a criação. Outras informações com nosso querido Rui Sarinho no WhatsApp. Anote aí o WhatsApp. Tecle aí. 992263400. 992263400. Vou preparar para o meu querido Aldo preparar aquela oração de São Francisco com Raimundo Fagner. Aquela espetacular, né? O Fagner de São Francisco. É, pelo seguinte, né? É, quem nos conhece de perto sabe a tranquilidade com que nós dialogamos com todas as religiões, todas. A minha fé é espírita, né? Sou cristão, mas tenho profunda admiração por todas as religiões. Até porque, por ter muito tempo estudado filosofia da religião e ainda pesquisando e muito filosofia da religião, a gente entende e compreende as fés de todas as pessoas, os tipos de fé de todas as pessoas, inclusive até de quem não tem fé também. Tem uma facilidade de conversar com ateu, com agnóstico, tranquilamente. Mas o que a gente sente em Francisco é essa paz que ele transborda há mais de 800 anos, esse pedido de amor ao mundo, esse amor à terra, esse amor à natureza, a todo ser vivente, que a gente precisa tanto e a gente pode fazer isso no nosso dia a dia, tá? Sem nenhum tipo de falsidade, sem nenhum tipo de demagogia, sabe? Não é para agradar alguém ou a quem quer que seja, não, muito pelo contrário, é para agradar a você mesmo. Você é uma fonte de luz, você é uma fonte de paz, você é uma fonte de alegria. Conte quantas pessoas você já levou felicidade, já levou alegria, já levou paz. É só querer. Então, desejando a todos aí um ótimo evento, né? O Sarau Canta Francisco, um canto de vida, o quanto que precisamos de franciscos em nossas vidas. 10h19 agora.

0: Raimundo Fagner no Movimento Cultural, agora 10h22.
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4: Agora, 10 horas e 26 minutos. Deixa eu abraçar os amigos aqui. Tem vários amigos falando sobre o desencarne do nosso já saudoso e inesquecível Roberto Miller. Nós vamos registrar os amigos, mas vamos escutar como homenagem aqui no Movimento Cultural 10 e 27, Roberto Miller.

grande compositor, conhecido carinhosamente como Pingo de Ouro do Brasil. Faleceu hoje aos 89 anos de idade. Nome de batismo era José Ribamar da Silva. Estava internado com um quadro de pneumonia. Nascido em Piracuruca, no Piauí, Roberto Miller foi um dos maiores ícones do bolero e da música romântica popular, frequentemente associado ao gênero brega. Com uma carreira sólida de mais de 6 décadas, Roberto acumulou uma vasta discografia com mais de 80 discos gravados e conquistou 6 discos de ouro. O apelido de Pingo de Ouro foi dado a ele pelo famoso apresentador Chacrinha, durante o auge de suas apresentações em programas de rádio e TV nas décadas de 60 e 70. Há cerca de 4 anos, Roberto vinha enfrentando sérios problemas de saúde após sofrer um AVC que o afastou dos palcos. Roberto Miller, no Movimento Cultural 10 e 32.

0: Agora 10 horas e 35 minutos.
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0: de corpo inteiro. Caboclo Mestiço lança a ciranda com a participação do mestre Anderson Miguel. Nós estamos conectados, desejamos boas-vindas ao nosso querido Ale Maia, cantor, compositor e criador da Caboclo Mestiço. Ale, bem-vindo, boa noite, amigo.
1: Boa noite, Marcelo Araújo, para você, para todas as pessoas que fazem a Rádio Jornal e principalmente para essa audiência fantástica da Rádio Jornal. Para mim é uma satisfação imensa, já começo agradecendo pela cessão desse espaço maravilhoso para a gente poder falar a respeito de música, poder falar a respeito do Caboclo Mestiço.
0: Maravilha. Quero deixar o nosso abraço também ao nosso querido Hamilton Tenório. Acho que é o Hamilton que ia conversar com a gente também, mas nós tivemos que adiantar porque já temos outros compromissos pela frente. É o Hamilton que ia conversar com a gente, né, Ali?
1: Sim, Marcelo. Mano... É meu sócio, meu irmão, camarada. Ele está aí tentando acessar a nossa videoconferência.
0: Ah, acredito que não vai conseguir porque já tem um. Não sei se o aplicativo permite. Se permitir, não tem problema não. A gente conversa com o Hamilton também. Tivemos que correr. Mas, Ale, nos fala inicialmente o que é a Caboclo Mestiço.
1: Marcelo, Caboclo Mestiço é uma banda, certo, da cidade de Olinda, aqui no nosso grandioso estado de Pernambuco. É uma banda que existe desde o ano de 2018. Sim. E nós trabalhamos, nesses 8 anos de existência, trabalhamos com música autoral. Nós estamos produzindo músicas que favorecem a música tradicional de Pernambuco, mas, ao mesmo tempo, uma música com uma linguagem moderna, para que a gente possa produzir arte, música, de uma maneira atualizada, digamos assim.
0: Uhum. Queria que você falasse um pouco sobre a composição dessa música que a gente está ouvindo, e vamos ouvir ela inteira, o De Corpo Inteiro. Nos fale sobre ela, Ale.
1: Perfeito, Marcelo. De Corpo Inteiro é uma música que eu já vinha trabalhando nela há um bom tempo. E aí vinha, de vez em quando, eu passava ali, dava um olhar carinhoso, afetuoso sobre ela, sobre a composição. Até que chegou o momento em que a gente foi convidado para participar do aniversário de 108 anos de existência do maracatu de baque solto, cambinda brasileira, lá em Nazaré da Mata.
0: Que legal!
1: Então, a gente viu, Marcelo, a oportunidade de apresentar essa música para o grande cirandeiro, né? Sim. O mestre Anderson Miguel.
0: Sim.
1: E aí, nesta noite maravilhosa, agora no início do ano, a gente apresentou para ele a ideia. E ele é um cara fantástico, uma pessoa muito afetuosa, muito acolhedora. E ele aceitou de bate-pronto, Marcelo, gravar essa música, essa ciranda. Ele inclusive, né, ressaltou que a ciranda era um pouco diferente, né, daquela ciranda que ele estava mais acostumado, mas ele gostou bastante da ideia. E aí a gente trouxe aqui para o estúdio Toca do Lobo Records, do meu amigo Tiago Gadelha, aqui em Bairro Novo, Olinda. E a gente gravou a música, e quando o resultado saiu, Marcelo, ficamos todos assim muito felizes, né, com o resultado artístico musical que a música conseguiu, né, concretizar com os arranjos do grande maestro pernambucano Nilcinho Amarante, que é o maestro da nossa querida Elba Ramalho. É um maestro assim de grande excelência, formado aqui, né, na nossa Universidade Federal de Música.
0: Sim.
1: E eu estou muito feliz, Marcelo, muito feliz com o resultado. E fantástica a música, está sendo muito bem recebida. Hoje mesmo.

0: mesmo fui, né, conversando com uma amiga, ela me falando, né, que mostrou para os familiares dela e o pessoal gostou bastante.
1: Olha, muito legal a proposta da Caboclo Mestiço, já te parabenizo toda a equipe, né, por resgatar toda essa nossa cultura interiorana, coisa bem nossa mesmo, coisa bem raiz, bem nordestina, bem pernambucana, bem nossa, não é pernambucana, não, é pernambucana e nordestina. E outra, quando vê o Anderson, manda um grande abraço para ele. Anderson, eu tenho visto nas redes sociais, principalmente no TikTok, tem muitos recortes. Ainda não tivemos a oportunidade de conversar aqui com ele, mas vamos fazer essa ponte com o Anderson, porque é um mestre de maracatu jovem, de uma nova geração, e que vem mostrar a essa nova geração que é possível fazer uma música bem nossa, mesmo como essa que estão fazendo, uma linguagem bem jovem, bem dançante, sabe? Isso enche a gente de orgulho, a gente só tem a parabenizar. Inclusive, vocês têm outras parcerias também, né, Ale?
0: Sim, Marcelo. Nesse exato momento, a gente está produzindo uma nova música que será lançada no final de novembro. Eu ainda não posso revelar quem é o novo parceiro, mas é um grande artista pernambucano. E maravilha. Estamos produzindo uma música em homenagem ao Caboclo de Lança, né? Essa figura marcante, né, da tradição cultural de Pernambuco. É uma música que enaltece o Caboclo de Lança, que fala da missão dele no carnaval. Sim. E a gente está produzindo essa nova música e a gente pretende lançá-la, Marcelo, ainda neste ano, no final de novembro, né?
1: Sim.
0: Se tudo der certo, os trabalhos estão adiantados, mas está ficando também muito bonita. E é uma nova parceria, assim, com um artista, digamos assim, da época do Mangue Beat, uma pessoa muito representativa
1: muito
0: aqui para a nossa cultura, né?
1: Sim.
0: E uma tradição musical, a família dele tem uma tradição musical muito grande.
1: Super legal. Ale, como é que nós podemos encontrar Caboclo Mestiço aí nos perfis da internet?
0: Ô Marcelo, perfeito, meu querido, muito pertinente a sua pergunta. A gente tem as nossas músicas. A gente tem um EP lançado em 2019, intitulado Caboclo Mestiço, com 6 faixas gravadas ao vivo no Fábrica Estúdio, na cidade do Recife. Ah. Foi lançado em 2019. Nós temos um álbum com 10 faixas, lançado no ano de 2023, que é o nosso álbum Sistema Sonoro. De lá para cá, nós lançamos alguns singles. Maria Índia, Pela Brisa do Mar, Brilho no Rosto, e lançamos agora a nossa música de corpo inteiro.
1: Sim.
0: Temos 2 videoclipes também lançados, o videoclipe da música Rua do Amanhecer e o videoclipe da música Alagamar. Aí toda essa obra, Marcelo, que nós estamos produzindo desde o ano 2018, ela está disponível para ser ouvida e visualizada no nosso canal do YouTube, nas plataformas mais importantes, o Spotify, o Deezer, o Tidal, na Apple Music, no YouTube Music. E as pessoas podem acessar as nossas músicas e também, né, podem acompanhar as nossas postagens, as nossas atividades de bastidores, nossas atividades de gravação, de lançamento, através da nossa rede social no Instagram, no Facebook e no TikTok também, Marcelo.
1: Poxa, show de bola. Ale, muito obrigado pela entrevista, parabéns pelo trabalho, leva um abraço a toda a sua equipe e quando tiver a nova, quando for liberar, é só contactar que vamos tocar e vamos bater papo sobre elas. Um abraço, Ale, sucesso!
0: Muito obrigado, Marcelo, uma boa noite para todos vocês.
1: Boa noite. Ale, cantor, compositor, criador da Caboclo Mestiço. Abração a Milton Tenório também. E ao nosso querido mestre Anderson Miguel. Aí pra você curtir de corpo inteiro no Movimento Cultural.

Divaldo Alvirrubro do Limoeiro, boa noite, amigo Marcelo, que Deus abençoe você, toda a família e todos a Rádio Jornal. Ele também fez uma homenagem aqui ao saudoso Roberto Miller. Nivaldo de Areia, estou na escuta. É, admiração pela pessoa que você é, depois desse relato que acabou de fazer. Se todos tivessem o mesmo pensamento, com certeza o mundo seria muito mais, muito melhor. Que o arquiteto do universo, nosso Deus maior, ilumine cada vez mais. Valeu você também, toda a sua família, Nivaldo. É, Manuel de Casa Amarela, somos fãs da Rádio Jornal e Escrete de Ouro. Parabéns pelo relato. É, também somos da doutrina espírita e acreditamos que sem amor ao próximo e exercício da caridade, esse mundo demorará mais a chegar ao nível de regeneração. Manda um abraço para minha noiva Joyce e minha sogra Luzia. Muita paz para você, meu querido Manuel. Rinaldo Tricolor, do bairro de Afogados, ligado no movimento. O Tricolor do Arruda está a um passo da Série B e eu acredito que nesta fase o Santa, pelo foco e também pela raça que a equipe está jogando, não perderá nenhuma partida. Valeu, um abraço, Rinaldo. O Luiz de Vitória, boa noite, amigo. É de se lamentar profundamente a perda desse artista. Você do ramo do ritmo brega, Breno Ramos. Ah, meu grande querido amigo Breno, Pérola Negra. Breno criou uma grande amizade com Roberto Miller.

0: em diversos eventos nos quais Breno organizava aqui em Vitória. Roberto era quase sempre uma das atrações. Valeu, grande abraço, Luiz, grande abraço ao meu querido Breno. 10 horas e 51 minutos, vamos ao intervalo e na volta vem a sequência Corrida e Movimento com o Alex Santos. 10h51.
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11: 10h54, vem aí o Corrida em Movimento. O Alex Santos vai conversar com o doutor em Educação Física, Diogo Barbosa, e o fisioterapeuta Alisson Cavalcante. Lembrando que depois teremos a biografia musical com Paulo Ricardo. Imperdível. Faltam 5 para as 11.
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11: A partir de agora, o Corrida em Movimento, meu querido Wallace Santos. Um abraço, boa noite, Wallace.
12: Valeu, Marcelo, boa noite para você. Noite de quinta-feira aqui no Correndo em Movimento, para falarmos um pouco sobre corrida de rua. E hoje estou recebendo aqui duas feras, um parceiro das antigas, o fisioterapeuta esportivo Alisson Cavalcante, parceiro das antigas mesmo, viu, Marcelo? Servimos juntos na aeronáutica, só para tu ter uma ideia. Há quase 30 anos. É muita história para contar. E Diogo Barbosa, doutor em Educação Física. O tema que nós vamos trazer para cá é um tema muito bom e com certeza os dois são os melhores especialistas para falar sobre o assunto.

0: Primeiro, como começar a correr, né? O Diego vai falar sobre isso. Ele é expert no assunto, tem assessoria também, né, Diego, para a gente falar isso. Como começar a correr, o tipo de calçado que eu tenho que usar, é verdade que eu tenho que comprar um relógio, todas essas místicas a gente vai falar aqui no programa. E outro assunto, gente, que ninguém gosta de falar, né? Contusão. Eita, me machuquei, tô lesionado. Tem uma tal de fascite plantar, que é o terror dos corredores. Além de candelite, rapaz, eu não vou nem falar porque senão traz aqui. Eu particularmente sofri, viu, Alisson, com uma fascite plantar nos últimos 2 meses, que eu pensei que não ia acabar nunca. Mas vamos lá. Começando, Alisson, meu irmão, que bom tê-lo aqui. Bom tê-lo aqui, revê-lo. A gente sempre se encontrou aí nos campos do futebol da vida, né? Mas é bom tê-lo aqui pra gente falar sobre uma coisa que a gente gosta muito. Corrida de rua. Rapaz, quem diria, hein? Militares da Força Aérea, você tá aí, fisioterapeuta, e eu aqui do lado, jornalista. O mundo aí é dá voltas e graças a Deus que a gente se reencontrou depois, né? Mas e aí? Como é que estão as coisas? Como é que você está? Primeiramente, obrigado por estar aqui com a gente. Boa noite. Mas meu amigo, você recebe muitos corredores com esses problemas ou não?
1: Boa noite, Wallace. Boa noite, professor Diogo. É uma honra estar aqui, um prazer enorme. Obrigado pelo convite. A gente discorrer aí ao longo desse tempo aí sobre um assunto tão gostoso, né? Que é a corrida. É,
0: Ah, pensei
1: como...
0: que era as contusões,
1: Não, de
0: chega, né,
1: forma
0: Diogo? Eu...
1: alguma, de forma alguma, longe disso, né? Eu estou aqui para prevenir, não fazer a corretiva, né? Que também é uma mística quando a gente se trata de corrida de rua, né? É, como o Alves bem falou, a gente tem uma amizade recente aí de 30 anos,
0: Oh.
1: desde o tempo da aeronáutica, a gente se encontra hoje correndo nas ruas de Recife. Isso é muito bacana. Cara, o que eu vejo hoje muito que aparece lá no consultório, lá na clínica, é que a corrida ficou muito romantizada, né? Hoje a pessoa não tem um preparo ideal, não treina, quer sair do zero para fazer 21. O professor Diego daqui a pouco vai discorrer sobre o assunto. É, então precisa de cuidados, precisa de orientações, de um preparo adequado. Aí vai falar sobre calçado, sobre treinamento, sobre o que é recovery realmente, que hoje virou um commodity, né? Todo mundo,
0: É
1: ah,
0: verdade.
1: eu faço recovery, mas o que é recovery, né? Essa recuperação realmente e como funciona. E obrigado pela oportunidade, meu amigo.
0: Que bom, Alisson. Professor Diogo, o Alisson tocou num ponto interessante aí, porque tem pessoas, eu digo que eu conheço algumas pessoas, inclusive se arrependeram depois, porque é o seguinte: comecei a correr hoje, daqui a 2, 3 meses quero fazer uma maratona, não é nem uma meia maratona. Eu fiquei assim. Para você ter uma ideia, e vocês que nos escutam, eu corro há 12 anos. Eu ainda não fiz uma maratona. Mas é mais por questão de dedicação mesmo, né? Mas eu já corri algumas meias e eu sei que não é tão fácil assim, requer realmente uma preparação em todos os aspectos. Mas aí, professor Diogo, como é essa história? Ah, comecei a correr hoje e já quero correr daqui a 1 mês, 2 meses, uma meia maratona, por exemplo. É simples assim, é?
2: Pois é, quem dera fosse, né?
0: É, boa noite.
2: Boa noite, Orlando, a todos. É um prazer estar aqui comentando esse assunto que eu vivo no meu dia a dia. Eu fiz a minha dissertação de mestrado com o tema corrida de rua, fiz minha tese de doutorado com o tema de maratonas.
0: Doutor em educação física, né?
2: Então, isso é algo que eu vivo aí há pelo menos 10 anos da minha vida e tenho lidado no meu dia a dia com alguns atletas amadores e também alguns que buscam rendimento. E a
0: A
2: gente sabe
0: famosa
2: que...
0: performance, né?
2: Famosa performance. E a gente sabe que é um abismo muito grande, né? E hoje eu tenho a convicção em trazer um relato de que a maioria dos nossos atletas, né, são amadores. Somos nós. Nós todos somos amadores, né? Por mais que alguns queiram um pouco mais de competição, um pouco mais de performance, nós somos pessoas amadores porque a gente não vive do esporte. A gente vive da nossa profissão, a maioria, né? Eu sou profissional de educação física, sou treinador. Você é jornalista, Alisson é fisioterapeuta, temos alunos advogados, tem um aluno empresário, então esse é o nosso meio. Esse é o meio que a gente vive. Então a gente tem que entender em qual contexto cada pessoa está alocada. E ela chega para a gente nesse sentido, querendo fazer uma meia maratona, querendo fazer uma maratona, e muitas vezes não está apta e não tem uma rotina destinada para isso. O cara não consegue treinar, 1 hora no dia, não consegue dormir bem, tem filho pequeno. Então, para nós treinadores,
0: Alimentação,
2: alimentação não
0: tudo isso, né?
2: consegue. Então, para nós treinadores, organizar esse quebra-cabeça talvez seja o grande desafio. E colocar isso na cabeça.

0: cabeça do participante, né? Do corredor. Mas, ó, tu não pode ir passar dessa linha, porque se tu passar, eu vou ter que te mandar pra Alisson, cara. E aí, como é que a gente vai fazer isso?
1: Exatamente.
0: Né? Até qual é a linha tênue? Eu corro, né? Já fiz 10 maratonas na minha jornada de corredor. Já me lesionei, já me tratei com Alisson, inclusive.

0: que não se machuque, porque a gente não quer que ele chegue nesse período, né?
1: É porque o pessoal é meio que, eu não vou dizer assim, menos. É, acho que a palavra menosprezo pode até cair bem, tá? Ah, eu vou correr só 5 quilômetros. Caramba, 5 quilômetros é muita coisa.
0: É muita coisa.
2: Não, você pensar ali que no mínimo 30 minutos, no mínimo 30 minutos você vai estar correndo.
1: E se movimentando, sem parar.
2: Entendeu? Então essa pessoa precisa ter uma bagagem, um lastro realmente de corrida, começar com uma orientação adequada, uma avaliação biomecânica. É o que eu gosto de falar, todo mundo tem medo de ir ao fisioterapeuta, né? Se eu for para o médico, eu vou fazer um exame de imagem, ele vai me bloquear, vai parar com que eu corra, né? Ah, você vai ter que parar com correr por 30 dias. Mas a ideia não é essa, é justamente o contrário. A gente trabalha muito com o preventivo. Então a gente tem uma avaliação lá na clínica, avalia um controle de risco de lesão, que a gente chama de CRL, onde procura entender qual é a demanda do professor lá. Olha, hoje ele vai fazer um treino de fartlek, vai fazer um treino de tiro, esse atleta vai fazer a maratona de Berlim, por exemplo. Então cada ser é individual. Então a gente precisa entender esse contexto, fazer uma avaliação biomecânica correta e traçar alguns programas terapêuticos para que ele corra o resto da vida. Corrida é isso, né? Longevidade.
1: Você trocar um mês por anos.
2: Perfeito.
0: Né? Claro.
1: Perfeito.
0: E assim, a gente alinhar a corrida dentro da vida da pessoa. A pessoa não pode, como eu costumo comentar com os alunos, quando a gente senta para conversar sobre metas e objetivos, eu sempre faço isso com os alunos lá da assessoria. Então, eu falo assim,
1: qual é a tua meta?
0: Avanti Runners. A gente está toda terça e quinta ali no Parque das Graças, pela manhã. E no sábado a gente está na Jaqueira. Então aí sintam-se convidados, quem está nos escutando, para conhecer. Então, eu sento e alinho. Qual o seu objetivo? Qual a sua meta? Essa aqui é uma meta que a gente consegue alcançar. Essa aqui não. O que é que você faz além da corrida? Porque a corrida tem que estar dentro da nossa vida. A corrida não é a nossa vida. Ela tem que encaixar dentro da nossa rotina. Então, Diogo, eu tenho só 30 minutos para correr hoje. Você só vai correr 30 minutos. Não quero que a corrida atrapalhe a sua vida, nem que gere uma cobrança a mais das outras cobranças que você já tem no seu dia a dia. Porque quando chegar a esse ponto, a corrida já não vai ser mais prazerosa para você. Aí isso é ruim.
1: É prazer. Isso é ruim.
0: Entendeu?
1: Ó, eu penso em pautas quando eu tô correndo. Clitalho, isso é. Professor Diogo, eu tô correndo e começo a pensar em pautas. Perfeito. Como é que você consegue? Eu acho que a prática você vai conseguindo... Eu penso mesmo, tem hora que eu me desligo e fico pensando, eu corro naquela orla feia ali de Candeixa e tal. Tem uma amiga do Mato Grosso que toda vez que eu posto o treino, ela manda mensagem para mim, me xingando, né? Elogios maravilhosos.
2: E confesso que hoje pela manhã eu vi uma foto sua no seu Instagram fazendo treino. E é belíssimo, viu? É belíssimo.
1: Pronto, hoje eu fiz um treino de 8 quilômetros. Aí justamente nessa questão da distância. Porque eu me lembro que... Eu acho que foi um primo, ou foi uma prima... Não, foi o João, filho da minha prima. Disse, 8 quilômetros. Eu queria entender a distância, o que significa 8 quilômetros. Aí eu disse, faça o seguinte, você não conhece a orla de Boa Viagem? Conheço. Sabe onde é que fica o Hospital da Aeronáutica? Sei. Sabe onde é que fica o prédio JCPM lá no Pina? Sei. Pronto, 8 quilômetros. É muita coisa. É a orla completa. É, e ali dá 7.800, né? Não dá nem 8,
0: dá,
1: né?
0: Dá perto disso.
1: Daí você, pronto. Aí ele, é sério? Eu disse, é sério. Agora, se você correr pensando nisso, né, aí a história muda completa. Mas, ô Alisson, o que é que você recebe mais de corredores reclamando? Diga assim, eu comecei a correr, qual é a lesão mais comum que nós encontramos em corredores de rua?
2: Veja, hoje, sem dúvida, a canelite, né? Que é um processo inflamatório ali de um terço médio da tíbia, ali no meio da canela, mais ou menos assim.
1: Explique,
2: pra quem
1: na canela,
2: escuta,
1: né?
2: Na canela mesmo. Começa com uma dorzinha, aquela coisa, a pessoa fala com o professor, não, vamos diminuir um pouquinho aqui teu treino, vamos tomar um Dorflex, vou botar um gelinho. E aquilo vai perpetuando, né? Com a sequência de impacto, até inflamar o periósteo, que é o osso mesmo, e pode se tornar uma fratura por estresse. Né? Aí
1: é sério,
2: vai,
1: né?
2: Afastar. É sério, a gente precisa realmente ter um cuidado onde a gente faz uma avaliação.
1: Esse
2: lá.
1: Esse paliativo não é recomendável, né?
2: Não, de forma alguma.
1: É por isso que
2: realmente, né? Quando o professor Diogo, lá, que é nosso parceiro lá da Cefis Fisioterapia Esportiva, sinaliza qualquer coisa, o aluno vai lá, a gente faz uma avaliação, sinaliza o professor também. Ó, vamos dar um. um chazinho para ele aí de descanso, um, dois dias, depois voltamos. Se houver uma necessidade, a gente solicita um exame de imagem, né? Para verificar como é que está a fase, realmente, do processo inflamatório, em que grau está, e aí a gente vai tomar as devidas

0: situações no tratamento, tá certo?
1: Qual é a origem? O que que ocasiona? É um
0: Bem,
1: tênis? É um jeito de correr errado? Eu não sei o que é.
0: é multifatorial hoje. A literatura aponta que é multifatorial. Às vezes a sequência de impacto, porque a corrida é repetitiva, é cíclica, a gente tem uma ação da gravidade já que empurra a gente para baixo. Então tem uma ação contrária, que é o contato do tênis com o solo, tá? Então se a pessoa também não tiver com fortalecimento em dia, tibiais, fibulares, que são as estruturas de tornozelo ali, um trabalho bem feito de fortalecimento, que correr não é só correr. Você precisa fortalecer bem, se alimentar bem, descansar bem, como o professor falou. Uma noite de sono, uma privação de sono é horrível. Então isso vai atrapalhar no treino também. Então a gente tem todos esses cuidados, não vê o aluno só com uma candelite ou uma fascite plantar, como bem você
1: Meu
0: falou, não é
1: Deus,
0: isso?
1: é.
0: Então a gente vê o aluno como um todo. Uma pessoa que tem problemas, que tem profissão,
1: Exato.
0: não é isso? É isso, mais ou menos, que a gente
1: Bom,
0: começa a trabalhar.
1: a fascite plantar, eu só fui saber o que era quando eu senti a dor. Que dor, meu amigo. E é quando toda vez que eu me acordava, era uma dor insuportável. Eu tinha que fazer uma espécie de alongamento para poder pisar. E eu fiquei quase 3 meses só me tratando dessa fascite plantar. Graças a Deus,
0: Tá sanado hoje,
1: é,
0: né?
1: hoje eu não tenho nenhuma queixa. Já
0: Maravilha.
1: tive candelite, também me tratei e eu fui cauteloso. Me recomendaram, inclusive, a tomar uma medicação para passar a dor e. Mas só que a dor voltava,
0: É,
1: né?
0: a medicação é para tirar você ali do quadro álgico, né? Daquele processo inflamatório agudo, mas você tem que resolver a causa e não a
1: E não a
0: consequência.
1: consequência.
0: Exatamente.
1: Aí a fascite plantar, o que que ocasiona a fascite plantar? Porque eu acho que é um dos pontos
0: É o
1: que.
0: calo, né?
1: É o que.
0: O calo, né? Aí falta de mobilidade, a gente tem uma musculatura muito forte no pé e você precisa fortalecer aquelas mini musculaturas que fica ali. Então, alongar, fazer mobilidade, alongamento dinâmico, fortalecer bem a estrutura da cadeia posterior, que é a batata da perna, né?
1: Ah,
0: A panturrilha, o
1: maravilha.
0: gastrocnêmio, né?
1: O
0: Que é
1: coração,
0: o
1: né?
0: coração, o segundo
1: O
0: coração que
1: segundo
0: a gente tem
1: coração,
0: no
1: é.
0: corpo. Então, fazer um trabalho realmente dinâmico para estar bem, para poder efetuar os treinos no dia seguinte. Normalmente terça, quinta, sábado, né?
1: É.
0: É isso aí.
1: Professor Diogo, vamos lá. Eu estou começando a correr. Procurei assessoria. Estou conversando com o senhor. Professor Diogo, o que é que o senhor me recomenda para eu começar a prática da corrida de rua?
0: Talvez se todas as pessoas seguissem as orientações iniciais, a gente tivesse uma maior população correndo e uma maior população menos lesionada. Porque esse é o
1: Dando menos
0: grande.
1: trabalho,
0: Dando menos
1: Alisson.
0: trabalho. É, mas aí tem que dar trabalho
1: Tem que dar
0: também, né?
1: trabalho um
0: Tem que dar um
1: pouquinho, né? Eu
0: trabalhinho aí.
1: preciso comprar fralda, o leite da criança.
0: É verdade. Concorda? Mas o que é que a gente entende dessa fase? Que há um desequilíbrio. Que as pessoas pulam etapas. A gente pula etapa. Quando a pessoa procura iniciar na corrida, iniciar no esporte, ela precisa entender em que nível de aptidão física ela está. E muitas vezes a gente tem uns testes físicos a serem realizados. Um teste de Cooper, que é um teste mais conhecido, que são 3 mil metros. Um teste de 3 km. Um teste do respirômetro, que você bota aquela máscara, que é o teste padrão ouro, cientificamente. Nem todo mundo tem acesso a isso. A
1: Certo.
0: maioria não tem. Então, quando a gente leva para o senso mais popular, mais democrático, que é a corrida de rua, que eu considero muito o esporte mais democrático do mundo, você não precisa de muita coisa, um
1: É
0: tênisinho
1: verdade.
0: ali. Hoje a gente tem praças, tem parques, tem avenidas, orlas, né? Então, é você entender que esse início, ele precisa ser cauteloso. Então, caminhar e correr. Caminha e corre. É o verdadeiro caminho e corre, né? A gente
1: Não.
0: chama. Qual é o seu treino? Meu treino é caminha e corre. Poxa, eu ainda estou nesse treino caminha e corre. Porque você precisa gerar uma aptidão física. Você precisa gerar com que o seu coração e o seu corpo entenda o que é que você está fazendo. Gerar adaptações neuromusculares. Então, quando você é sedentário, você não está fazendo nada. Você está no estado de sedentarismo. A partir do momento que você começa a praticar uma atividade, o corpo começa a gerar novas adaptações. O cérebro começa a gerar novas sinapses. Então, ele precisa de um tempo também para se adaptar ao movimento. Então, se você começa a caminhar em uma semana, na outra semana você já está mais apto. Então você já começa a ter um condicionamento melhor para começar a dar uns trotezinhos.
1: O famoso trotezinho, né?
0: Famoso trote. Então, se você consegue fazer essa alternância de treinos com orientação, seria o ideal, tá? Sempre é o ideal. Mas, poxa, Diogo, eu não consigo uma orientação nesse momento. Tudo bem, você vai fazer o seguinte: você vai começar caminhando. Só caminhando.

0: Poxa, tô achando fácil. Na outra semana, você faz 1 minuto de caminhada, 30 segundos de trote. 2 minutos de caminhada, 1 minuto de trote. Ao passo que você for ganhando condicionamento, você naturalmente vai sentir a necessidade e a vontade de ganhar um pouco mais.
1: Tem que ser bem gradativo mesmo, né?
0: Tem cada etapa, né? Tem que ser bem gradativo, porque quando a gente pula a etapa, vem a lesão. Porque a lesão é justamente, trazendo aí para o senso comum, é quando você tem uma exigência maior que o seu corpo não está suportando musculatura. Alisson traz esse dado mais científico para a gente, mas você está exigindo muito do que você não está podendo dar. Eu me lesionei, né, trazendo um relato pessoal, quando eu fiz um desafio, o Alisson estava lá, conheci ele lá, inclusive.
2: Exatamente.
0: Conheci ele lá, graças a Deus, a gente fez esse link lá. Eu fiz um desafio de 12 horas na esteira, correr por 12 horas na esteira.
2: Exatamente, Alisson.
1: 12 horas.
0: Por 12 horas.
2: E sanidade, não. Vou deixar uma pergunta.
1: Mas isso todo corredor é meio louco, né? Então, você é totalmente louco,
0: era,
1: né?
0: Era um desafio. Exatamente. Era um time e a gente alternava-se em 12 horas na esteira. Isso começou de 8 horas da manhã e acabou de 8 horas da noite. Né? Então, eu fiz 7 entradas. Né? Você entrava, passava um período, saía, entrava de novo, né? Fazia aquelas trocas. Então, eu fiz 7 entradas de aproximadamente 30 minutos. Na esteira, agora correndo muito rápido.
2: Pau na máquina, viu?
1: Forte.
0: Muito forte. É negócio aí de 18, 19 km por hora na esteira.
1: Aff,
0: então, o que é que isso gera? Gera um desgaste muito grande.
1: Você dizer que quebrei a máquina, literalmente.
2: Quebrei a máquina,
0: me quebrei, né? Na verdade, né? Eu que me quebrei. Né? Então, eu precisei me tratar. Eu passei um mês.
1: Qual foi a contusão, professor?
0: Tibial anterior, canelite.
1: Canelite.
0: Canelite. E inclusive, a gente né? Nesses intervalos, ia para onde?
2: Para lá, para
0: mim. Ia para lá, para
2: Alisson. Fazer o repouso, fazer o alinhamento mecânico, para ele poder ir para outra etapa. Ou seja, era uma competição.
0: Era uma competição. Alisson estava lá com o recovery, inclusive. Entendeu? Alisson estava lá com o recovery, com a estrutura de recovery, para nós, atletas que estávamos competindo, ter esse aporte. Porque eu saía da esteira e ia direto para ele.
2: Para
0: ele.
2: Direto,
0: tome cuidado.
1: Para poder.
0: Gelo, banheira de gelo, aí manipulação, tens, enfim.
1: Essa palavra recovery é... É uma palavra que dominando as corridas agora,
2: virou,
1: né?
2: Moda, né?
1: Virou moda,
2: commodity.
1: Né? Mas commodity. Mas só que eu participei, inclusive com você, lembra? Exatamente. De uma corrida que eu fiz.
2: Perfeito.
1: Eu terminei uma meia maratona.
0: Sim.
1: Aí eu fui fazer o recovery e tive a sorte de encontrar o Alisson. Ele fez. Cara, é uma coisa libertadora, né? Porque eu estava tenso, os músculos, ele fez, ó. Quando ele fez a massagem, a lágrima desceu, mas em contrapartida, o corpo parecia outro.
0: Aceitou.
1: Qual é a necessidade? Eu queria que você informasse, Alisson, os benefícios que traz o recovery depois de uma atividade física, principalmente para quem corre uma meia, uma maratona.
2: Com certeza, meu amigo.
1: Recovery, decorem essa palavra.
2: É, recovery, propriamente dito como recuperação, a palavra que foi inglesada, né? Vamos dizer
1: tudo assim. Agora
2: tudo é inglesado, né? Se existe essa palavra, mas é recuperação, nada mais que uma recuperação. O recovery começa muito tempo antes, na hidratação, antes de uma prova, seguir os passos de uma nutricionista, é uma equipe realmente multidisciplinar, tá? Fazer como o professor Diogo falou, as orientações do treino, se é 6h30, é 6h30, cara. Não é 5h50, nem 6h29, nem 7h10. Segue o treinamento, tudo direitinho, para não poder lesionar.
1: Disciplina, né?
2: A disciplina, mas palavra, é uma linha muito tênue. Por quê? A pessoa vai melhorando a performance. Essa é outra palavra que hoje virou a rotina do atleta. Pô, eu tô me sentindo bem. Eu vou fazer RP terça, quinta e sábado. E não faço RP na prova, que é para fazer. Já tô quebrado, já tô quebrado. Então eu vejo muito isso. Então, a pessoa quer performar sempre nos treinos e acaba se lesionando e não faz aquele controle. Hoje, dado estatístico, 80% a 82% da base do treino é lento. É você criar casca, fazer aquele volume de
0: rodar,
2: criar casca, fazer aí 4, 5 meia maratonas para fazer uma maratona bem, boa, sem sofrer. O que é que adianta terminar uma prova sofrendo? Eu acho que é errado. Mas vamos lá, recovery. Da parte da fisioterapia, a gente tem algumas ferramentas hoje de evidência, né? Que é a banheira de criomersão ou equipamentos de criocompressão. A gente tem a bota pneumática, que é ótima para fazer essa drenagem linfática sistêmica, porque o membro inferior, os membros inferiores ficam cheios de toxinas, né? Radicais livres, amônio, ureia, substância P, glutamato, tudo que é nocivo fica se retroalimentando ali. E a pessoa, ah, pô, tô sentindo um formigamento, tô sentindo minhas pernas pesadas e não sabe o porquê, né? Tem a liberação manual, que é aquela massagem propriamente dita, a massagem esportiva. Tem a pistola pneumática, tem as correntes elétricas, analgésicas, que a gente pode usar, eletrotermofototerapia, a manta de LED, a fotobiomodulação para vascularizar a área.
1: Aquela banheirinha com gelo.
2: O banheiro com gelo, que é a criemersão, que é o terror de todo corredor de rua. É. Mas tem que saber em que momento usar e quando usar.
1: Tem que ser tudo de forma responsável.
2: É, porque hoje se vulgarizou, né? Então eu vou fazer 5K, 10K, vou comprar um banheiro e vou botar no meu banheiro e fazer, né? E não é assim que funciona. Realmente tem um propósito para aquilo. Se você faz uma quilometragem alta, como 21, 42, você é prova de testemunho disso. Aí chegou, foi fazer, pô, tô novo, né?
1: Então, é,
2: quantas
1: incrível,
2: pessoas
1: incrível,
2: têm esse relato? Então tem o recovery, a preparação que todo mundo... É, não imagina que acontece, que antes de prova também, não é só pós-prova ou pós-treino, mas também tem essa recuperação antes que a gente analisa, até com a termografia, que é um equipamento, né, um termógrafo, que a gente avalia o atleta do professor Diogo, chegou lá, ó, vou correr sábado 32K, a pessoa foi na sexta-feira, ó, epa, deu um sinalzinho de alerta aqui no controle de risco de lesão. Já entramos em contato com o professor Diogo e a gente vai rever esse plano terapêutico dele. Ele vai correr 32, vai correr 22.
1: Uma ação preditiva, né?
2: Aí é prevenção. Prevenção, é onde legal. Trabalhamos. Porque quando a gente pensa no físio, ah, não, não vou para o físio porque o físio vai me bloquear. Pelo contrário, a gente trabalha muito com prevenção. Para que ele não possa parar de correr. Então, tenha isso em mente, que vai ajudar bastante o corredor de rua.
1: Esse link aí acaba sendo... Fundamental, né, professor? É fundamental, né? Vamos lá.
0: Hoje a gente tem essa parceria com a CEF, a terapia esportiva, e justamente nossos atletas vão para lá, né?
1: Boa.
0: Nossos atletas vão para lá. E eu tenho esse canal direto com o Alisson, o que foi que nos deu um grande suporte pro nosso time, porque a gente volta àquela questão do contexto do atleta, né? Do atleta amador, né? Que tem várias interferências e ele vai se lesionar. Eu digo assim, que a lesão, ela é inerente ao treinamento. Exato. Em algum momento você vai se lesionar.
1: Eu não porque conheço,
0: você tá praticando.
1: Eu não conheço, entendeu? Nenhum corredor que diga, não, eu nunca me lesionei. Não tem
2: como. Você tem estresse diário, Wallace? Você tem estresse, tem aperreio, como
1: claro.
2: Então aumenta o cortisol circulante e aumenta o processo inflamatório, né?
0: E o processo lesivo, ele vai acontecer de acordo com a performance que você for buscar. Então, por exemplo, hoje, se eu tiver...
1: Quanto mais eu corro...
0: Quanto mais você corre, mais você quer melhorar e quer performar, você chega mais perto dela. Ela tá aqui, ó. Tá num ponto. E você, cada vez que você dá um treino mais forte, você aumenta a intensidade, você tá chegando mais perto dela. É. O que você vai fazer pra voltar esse caminho e se distanciar dela é a questão, entendeu? É a questão. Eu nunca tinha me machucado, me machuquei quando fiz esse desafio. Nunca mais eu faço. Eu já sei que eu não suporto esse ritmo. Não vou.
1: Cara, ó, essa entendeu? Palavra disse, eu, o cara se reconhecer, né?
2: Consciência.
1: Consciência, entendeu? Porque eu tenho um amigo que pesa 110 quilos e ele corria uma maratona.
2: Caramba.
1: Eu disse, você é louco. Ele fez, eu sou louco, mas agora eu sei que eu nunca mais vou fazer isso na minha vida. Né? Enquanto tem outras pessoas que insistem, eu não sei, eu nunca tentei. Eu fiz o meu maior treino foi de 30 quilômetros, o meu maior longão de 30
2: quilômetros. É enorme.
1: Meu amigo, é um negócio de louco, né? Eu, inclusive, foi até um desafio que eu fiz com o pessoal do Corpo de Bombeiros. Saiu de Abreu e Lima, foi um negócio maravilhoso, né?
0: É show.
1: Agora eles também deram um suporte sensacional. Mas eu senti, né? Aí quando terminei, eu disse, Deus me livre de fazer uma maratona na minha vida. Quero nunca na minha vida fazer uma maratona. Mas depois que você se recupera...
0: Você vai se preparar para isso.
1: Exatamente.
0: Essa é uma questão.
1: Esse ponto
0: a preparação,
1: que eu ia falar, esse ponto que eu ia falar para você agora, professor Diogo. A preparação.
0: Preparação.
1: Eu não falo nem da questão da maratona. Eu falo da preparação para alcançar longas distâncias.
0: Claro.
1: Né? Porque uma vez me perguntaram se 10 quilômetros era longão. Aí a resposta foi, meu amigo, você sair de casa e correr já é um longão.
2: Ah, perfeito.
0: Um quilômetro é um longão, para quem não faz nada.
1: Para quem não faz nada.
0: Você tem qual a referência?
1: Qual a referência?
0: Qual a referência, né? Dá uma volta na Jaqueira. E aí? Você que toda vez ia para a Jaqueira e ficava caminhando e observava as pessoas correndo e completando. Perfeito. E você fazia, poxa, será que um dia eu vou conseguir chegar nesse nível? E você chegou.
1: Vamos lá, preparação para a maratona.
2: Você está na frente de muita gente.
0: E muita gente. 96% hoje do mundo ainda é sedentário. Veja que dado.
1: Que número impressionante.
0: Que número impressionante. 96% da população mundial. Ou seja, 4% somos nós brigando. Um corre, outro nada, outro... E a gente pensa que é muita
1: malucos,
0: gente correndo. Não
1: os malucos, é muito pouco. Agora, uma preparação para uma maratona. você faz parte da assessoria, você tem a sua assessoria, você recebe um atleta amador, mas o cara que, pronto, você recebeu o Alisson, um cara que mantém uma constância, que corre, hoje ele consegue fazer uma meia maratona, mas o Alisson está acima do peso, o Alisson está precisando ter uma espécie de, não sei como é que eu posso falar, a questão de readequação.
0: Sim.
1: Alimento. Eu queria saber qual é o papel da assessoria nesse quesito.
0: Exatamente. Eu vou sentar com o Alisson e dizer, vem cá, Alisson, senta aqui junto comigo. Tu quer fazer uma maratona, certo? Me conta teu histórico, primeiro, de esportista. Não só corrida, não. O que você fez da sua vida de atividade física, de exercício físico? Você vai me passar isso. Isso é a gente chama de anamnese, né? Que é o primeiro papo né, que a gente tem.
2: Isso.
0: Você vai me contar seu histórico de lesão, vou trocar uma ideia com você e vou entender o seu contexto. E aí vem umas perguntas-chave para uma preparação, principalmente para uma maratona. Quantos dias na semana você pode treinar? Quanto tempo por dia? E aí uma pergunta que é capciosa, que aí isso bate no ego. Em quanto tempo você quer completar a maratona? Ou você só quer completar, ou você quer botar seu nomezinho no Instagram e mostrar para os outros?
1: Boa
0: porque
1: pergunta,
0: essa é uma
1: né?
0: questão importante.
1: Tem um tal de sub-4.
0: E tem um tal de rede social que tá acabando com as pessoas, porque mexe no ego, entendeu? É. Você quer mostrar pro outro o seu treino, então você burla relógio, você burla aplicativo, você para o treino, mas não mostra que parou, diz que você fez... Enfim, mas trazendo de volta, porque isso aí é outro assunto que... Não,
2: a sociedade está doente.
0: Está complicado.
1: Está do pace
0: e loucura. Mas voltando, eu digo isso assim, porque é diferente, Wallace, quando a gente fala, tu quer completar uma prova e é independente de maratona, ou você quer fazer tempo. Há um abismo enorme nisso, e muitas vezes as pessoas não enxergam isso. Porque completar uma prova é você terminar saudável. E eu valorizo muito isso, tá?
1: Isso que Alisson falou, né?
2: Feliz.
0: Eu valorizo muito isso. Você termina bem, podendo conversar com sua família, podendo conversar com seu treinador, abraçar e tal. Não é terminar caindo no chão, vomitando. Pode acontecer? Pode. É normal. O corpo, ele reage de alguma forma, fisiologicamente, dentro de um exercício. É normal. E quem pratica pra realmente competir, vai chegar assim. E faz parte da vida dele, tá? Isso aí, tranquilo.
1: Que é outro cenário,
0: que é outro
1: né?
0: cenário. Exatamente. Mas eu digo assim, então, essa pergunta é capciosa. Você quer completar uma prova de maratona ou você quer tempo? Diogo, eu quero completar uma prova. Quantos dias na semana você tem? Tenho 4. Quantas horas por dia? Tenho 45 minutos. Pronto. Eu vou adequar a maratona dentro desse teu contexto. Dentro desse teu contexto, a gente só vai conseguir fazer uma prova de maratona saudavelmente, pelo menos em 6 meses, 8 meses, a 1 ano. Eu não vou treinar esse tempo todo pra fazer uma prova, não. Aí, Aí eu vou trazer pra minha realidade na Avanti Runners, né? Trabalho com o Alisson, então a gente faz esse trabalho conjunto. Eu não aprovo.
1: Deu. Boa.
0: Mas, porém, contudo, todavia... O que é que eu faço? Você é adulto. Você toma suas decisões. Mas eu quero fazer em 4 meses. Eu vou lhe treinar para você fazer em 4 meses. Mas eu não aprovo a sua ida. Mas eu vou. Pronto. Eu prefiro que você fique aqui comigo e eu tento lhe treinar para você chegar no melhor possível que eu puder lhe entregar. Mas eu não aprovo. Você vai sem meu consentimento. Porque você não tem tempo hábil para treinar uma pessoa em 4 meses dentro desse contexto.
1: Rapaz,
0: isso é muito complicado porque as pessoas querem sem poder, entendeu? Não tem a disponibilidade.
2: Mas as pessoas
0: e querem
2: hoje,
0: fazer, entendeu?
2: Na minha opinião,
0: difícil,
2: até Diogo, me interrompendo, é que as pessoas querem terminar a prova, vão terminar a prova de qualquer jeito, até uma experiência negativa, a própria maratona. Sim. Eu sou maratonista, tá certo? Termina de qualquer forma e vai dizer, eu não faço mais a maratona do Rio. Eu não faço mais essa maratona em Porto Alegre, porque é horrível. E não é. Você não estava preparado para aquela prova, para aquela demanda esportiva.
1: Bom, infelizmente chegamos ao final. Tem muita coisa. Rapaz, como o papo é bom, meu Deus do céu. Gente, eu estou devendo aqui, viu, Marcelo? É a questão dos tênis, né? Eu vou ter que refazer, marcar de novo com o Alisson e com o professor Diogo para a gente voltar aqui para falarmos sobre essa questão que é muito importante. Eu disse a você que o tempo era pouco, viu? Você duvidou de mim, né? Mas está aí. Olha, rapidinho, eu fiz uma meia maratona de uma pessoa, tem uns 3 anos, maravilhosa, 21 quilômetros tranquilo, eu conto isso e muita gente fica impressionada, 400 metros da chegada, tava vindo o pórtico, coisa linda, peguei o celular pra fazer a filmagem, tô chegando, feliz da vida, acordei na ambulância, cara, 400 metros, aí o que foi que houve? Aí tem uns amigos do Tamo Junto, alô, Riva, aquele abraço. Vim atrás, seguindo, Isso, o Alisson, tu tava bem, brincando, pegava o celular e daqui a pouco tu fosse caindo pro lado.
3: Caraca. Caramba.

0: Caramba!
1: E aí a tomada segurou. Aí a gente puxou, não, cruza o pórtico e leva pra ambulância, pra pelo menos. Cara, eu apaguei. Apagou. Do nada.
0: Caramba.
1: Do nada. Aí, depois de muito tempo, eu conversando com um nefrologista, aí ele fez alguns exames, ele disse, ó, questão de hidratação.
2: Hidratação, né? Que é importante.
1: Porque muita gente acha que não, mas você, a linguagem, você quebrou, mas você desligou. O corpo parou porque você ia ter um colapso. Aí eu fiquei até assustado, né? E eu realmente não me hidratei como eu deveria. Agora, vê, o corpo estava bem, 400 metros da chegada. Inclusive, tiraram uma onda com a minha cara. Tem vergonha. Na hora da chegada, bicho. Fosse 2 quilômetros atrás, a gente entende, mas 400 metros.
3: E a temperatura agora prova. Também, a temperatura de João Pessoa.
1: É muito quente.
2: Quebrei numa prova de João Pessoa.
3: É
2: tá?
3: Uma prova. Quebrei numa prova de João Pessoa. Quente demais. Ah,
1: mas eu fiquei assim porque eu pensei, e foi daí que eu virei a chave para muita coisa, sabe? Tipo, eu não me hidratava corretamente. Uhum. Eu faço provas, tipo assim, 10 quilômetros, eu não bebia água.
2: Ou seja, ingesta de eletrólitos também é importante.
1: Importante. Aí hoje eu comecei a não ter um carbogel. Sempre para poder, e eu terminei provas tranquilos. Bom, só para relatar que as coisas acontecem com a gente mesmo, né? Acontece. Alisson, meu irmão, obrigado.
2: Eu que agradeço, meu amigo, a oportunidade.
1: Vamos voltar outro dia?
2: Vamos voltar, sim.
1: Vai ser muita coisa para a gente conversar. Cara, tá não. Professor Diogo, prazer tê-lo aqui com a gente. E com certeza vamos conversar posteriormente sobre vários assuntos com o fisioterapeuta, parceiro Alisson Cavalcante e o professor Diogo Barbosa, doutor em educação física. Ele estudou para isso, viu, gente? É uma máquina. Valeu, gente. Um abraço para todo mundo. Voltamos com você, Marcelo.
4: Valeu, um abraço, Alex. Parabéns pela sequência. Parabéns pelo Corrida em Movimento de hoje. Um abraço aos convidados. Que legal, hein? 11 horas e 29 minutos.
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4: Com o aniversariante de ontem, Paulo Ricardo.

A carreira profissional de Paulo Ricardo não começou diretamente nos palcos, mas sim nos bastidores da comunicação. Em 1980, ele ingressou no curso de jornalismo na ECA, da USP. Paralelamente, começou a trabalhar na área de comunicação, passando pela produção da TV Bandeirantes e escrevendo como freelancer para o tabloide Canja e para a influente revista Som 3, sob a edição de Maurício Cubruzzi. Paulo Ricardo, na biografia musical.

O divisor de águas ocorreu quando a revista Som 3 o enviou para Londres como correspondente. Lá ele passou cerca de 6 meses imerso na cena do pop rock europeu da época, escrevendo sobre as novas tendências. Quem estava vivendo lá nos anos 80, né, e gostava de rock, acompanhava sim as entrevistas de Paulo Ricardo, direto de Londres. Ao retornar ao Brasil, Paulo decidiu abandonar o jornalismo e focar definitivamente na carreira musical. Lembro muito de uma revista pôster que foi lançada na época pela Som 3 com o Iron Maiden e a entrevista, óbvio, de Paulo Ricardo, homenageado da biografia musical de hoje.

A sua estreia profissional e profissionalização na música aconteceu em 84, quando ele se juntou ao tecladista Luiz Chiavon, ao guitarrista Fernando Deluc e ao baterista Paulo Pani para fundar o RPM. Logo no ano seguinte, em 85, a banda lançou o álbum Revoluções por Minuto, transformando-se instantaneamente em um dos maiores fenômenos comerciais e culturais da história do rock brasileiro. Paulo Ricardo, na biografia.

Antes de mergulhar no jornalismo e na música, Paulo Ricardo prestou vestibular para a diplomacia no Instituto Rio Branco, uma das carreiras mais concorridas do Brasil. Mais adiante, o lendário cantor Ney Matogrosso foi uma peça-chave no início do RPM. Ele assistiu a um ensaio da banda no estúdio e ficou tão impressionado que se ofereceu para dirigir o primeiro show do grupo, além de ajudá-los a conseguir o contrato com a Sony Music. Paulo Ricardo e RPM.

0: Paulo Ricardo, aniversário de ontem. E aí tínhamos dividido, né? Ontem, Julio Iglesias. Hoje, Paulo Ricardo na biografia musical. 11:47.
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2: 11 horas e 47, a partir de agora os craques.

0: chegando. Um abraço, Raldinei.
1: Muito boa noite para você, meu amigo, e para todo mundo que está nos acompanhando aqui na Rádio Jornal. O elenco do Náutico hoje fez um trabalho sob o comando de Dudu Capixaba, auxiliar técnico que ficou no clube, não deixou o Náutico e permanece para a sequência da temporada. Vai continuar trabalhando, é um funcionário do Clube Náutico Capibaribe. O time se prepara para o jogo de sábado contra a equipe do Sport, é o clássico dos clássicos, vai ser no Estádio dos Aflitos, e o Náutico acertou com Bruno Pivetti para ser o comandante na sequência dessa temporada. Vai ser a terceira passagem de Bruno Pivetti pelo Náutico. O treinador, se for regularizado a tempo, já comanda o time na beira do gramado, sábado, no Estádio dos Aflitos. Mas agora aqui no Movimento, a gente escuta o presidente Bruno Becker falando sobre o momento que o clube vive depois de uma semana tão movimentada.
2: Nós estamos atentos e vamos tomar todas as medidas que forem necessárias para defender o interesse do clube, para defender o todo, para defender o coletivo. Decisões necessárias devem preservar, em primeiro lugar, num clube como o Náutico, isso, defender o todo, a instituição. Não são pessoas, não é o presidente, não é Renata, é o clube. Então, em relação a isso, a torcida fique muito tranquila. Reforço a confiança que eu tenho no torcedor, e eu tenho certeza que o torcedor tem no clube, tem na gestão, o que isso não quer dizer que nós estejamos imunes a críticas, pelo contrário, tá? Mas nós estamos agora numa retomada. Não tem nada aqui de terra arrasada, nós temos 9 jogos. 9 jogos é uma Copa do Mundo, talvez. Nós temos 9 jogos. Nós temos praticamente 1/4 do campeonato. Nós tivemos exemplos no ano passado, no quadrangular final, que a gente demonstrou, a gente, eu digo o clube, torcida, todo, e dizer, não, vamos, não tem isso de terra arrasada, de acabou, não. E nós estamos exatamente nessa situação de confiança, e temos um jogo sábado importantíssimo, assim como serão os próximos 8 jogos. E a gente vai entrar em todos esses 8 jogos com a confiança de quem está à frente do Náutico, quem joga no Náutico, quem faz o Náutico, tem que ter, porque senão não faz sentido estar aqui. Chega o treinador, esse é o auxiliar técnico, nós temos na casa N profissionais de cada departamento, fisiologia, fisioterapia, preparação física, análise, de profissionais extremamente preparados e competentes e que nos últimos anos, e sobretudo nesse ano, evoluíram bastante e que têm plena capacidade de assumir, com a saída da comissão, de assumir seus postos agora de liderança. Então também não vai ter nenhuma descontinuidade em relação a nenhuma frente dessa.
1: Muito bem, palavras de Bruno Becker, presidente do Náutico, são os destaques do Timbu aqui no Movimento.
0: Valeu, Raldinei, 11 horas e 51 minutos. O Leão como destaque a partir de agora, o Alex Santos está chegando, é você, o Alex.
3: Valeu, Marcelo, boa noite para você, boa noite para todo mundo que está ligado aqui no Movimento. E o Sport Clube do Recife realizando o último treinamento nesta sexta-feira, antes do clássico contra o Náutico na tarde desse sábado. O técnico Mariano Sosso tem 3 dúvidas para montar a equipe. Dúvidas na lateral direita, dúvidas na lateral esquerda e dúvidas principalmente no sistema ofensivo. Na lateral esquerda, o Augusto Pucci disputa uma vaga com Claudinho. O Claudinho, recuperado, estava no processo de transição do departamento médico para o físico, pode pintar como novidade. Só relembrando que o Augusto Pucci não está suspenso, está pendurado com 2 cartões amarelos. A outra

0: dúvida está na lateral esquerda, o Raí Lopes ou o Edson Lucas. A estreia do Raí foi uma estreia tímida na última partida contra o Juventude, quando o Sport naquela oportunidade venceu a equipe de Caxias por 2-1. O Edson Lucas, quando entrou, a equipe do Sport apresentou um crescimento dentro de campo. Agora a dúvida que persiste na cabeça do técnico Mariano Sosso está na questão do terceiro homem de ataque do setor leonino, Perotti e Barleta. Essas duas peças são fundamentais e têm cadeira cativa no ataque. Agora, o terceiro homem, eis a dúvida. O Kevin Andrade, ele entrou nessa posição na última partida, mas fez uma estreia muito, mas muito abaixo do esperado. O Marlon Douglas, que o substituiu no segundo tempo, entrou em campo e fez uma boa partida, inclusive perdendo o gol, inacreditável, né? Mas então, decorrente dessas dúvidas, podemos dizer que para uma vaga existem três opções: Kevin Andrade, Marlon Douglas ou até o Cleisson. Mas vamos ouvir o goleiro Thiago Couto falando dessa semana de preparação que o Sport teve antes do clássico.
1: Sim, sim, está sendo uma semana muito boa para a gente, né? É sempre bom ter esse tempo para treinar, né? Recuperar todo mundo aí dessa sequência de jogos que a gente teve. É, como você falou, foi a primeira semana inteira, né, que o Sosso está tendo para trabalhar com a gente, né? Então está sendo muito bom para a gente aprimorar mais, né, as ideias dele, né, colocar em prática no dia a dia e se preparar da melhor maneira para fazer um grande jogo.
2: Comenta sobre o que tu espera do jogo, o momento do Náutico, estão passando por lá, troca de treinador, o momento do Sport também, né, em crescente depois de uma grande vitória contra o Juventude. Como tu enxerga esse clássico de sábado?
1: É, clássico ele já é um jogo mais especial, né, por si só, então a preparação é diferente, né, eu acredito que das duas equipes, né? E a gente sabe que vai ser um jogo muito difícil, né, independente dessa troca no comando. Então a gente está focado em fazer a nossa parte da melhor maneira possível, né, aprimorar aí o que tem que ser melhorado no dia a dia, para que sábado a gente vá lá e consiga fazer um grande jogo.
0: E ainda falando sobre o clássico, os ingressos para a torcida leonina já foram liberados. 1.620, essa é a carga liberada para quem quiser assistir o jogo desse sábado contra o Náutico. Detalhe, a metade dos ingressos foi para a Ilha do Retiro e a outra metade já está praticamente reservada. R$250 o valor do ingresso. Destaques do Esporte para o Movimento. Boa noite, Marcelo.
3: Boa noite, um abraço, obrigado, Alex. 11:55. A Cobra Coral como destaque a partir de agora. Está chegando para você as informações com Leonardo Boris. Um abraço, Boris.
4: Boa noite para você, Marcelo Araújo. Boa noite para você que está ligado aqui no Movimento Cultural desta quinta-feira. E na manhã desta sexta-feira, jogadores viajando para Fortaleza. À tarde, treinam já na capital cearense e será o último treino antes do jogo das 5 horas do sábado contra o Floresta. A arbitragem de Márcio dos Santos Oliveira de Alagoas, assistido por Maria de Fátima Mendonça da Trindade, alagoana, Fernanda Félix da Silva, também de Alagoas, e o VAR fica a cargo do paulista Wilbert Estevam da Silva, de São Paulo. Atacante Ronald, mesmo fora do departamento médico, não viaja. Eurico, tratando de lesão, também fica de fora da partida contra o Floresta. É bom lembrar que o Santa Cruz tem 9 pontos ganhos, 3 jogos, 3 vitórias, enquanto que o Floresta tem 2 derrotas e 1 vitória. A situação do Santa Cruz, que tem uma porcentagem de chegar à Série B de 96,5%. Caso o Santa Cruz empate e o Botafogo da Paraíba derrote o Maringá, o Santa Cruz estará na Série B. Evidentemente, com a vitória, o Santa Cruz também estará no Campeonato Brasileiro da Série B de 2027. E o técnico Christian de Souza fala de mais uma decisão e como foi a semana.
5: Vamos lá, né, para mais uma decisão, mais um jogo difícil, frente a um adversário

0: bastante competitivo, bastante organizado, como o Depraste está sendo essas equipes da Série C. Todas equipes bem treinadas, equipes competitivas, e temos esse confronto na nossa casa, na frente do nosso torcedor, e a gente segue, né, na nossa mesma ideia, jogo a jogo, a cada jogo mantendo uma base de escalação, a cada jogo colocando aqueles que a gente julga, né, os melhores para iniciar a partida. Estão muito preparados, estão muito confiantes, não estão confundindo a confiança com um oba-oba. Foi tema da nossa conversa durante a semana, nossa volta de Maringá. Estamos fazendo treinos de muita concentração, treinos curtos, mas treinos muito concentrados. Hoje pela manhã não foi diferente. E a gente tem essas 6 finais para jogar, já foram 2. Agora nós vamos para a nossa 3ª final. E falo naquelas palavras que eu falo para vocês desde a minha chegada: equilíbrio, organização, análise, jogo a jogo. Isso não muda.
1: Aí a palavra do técnico Christian de Souza falando aqui no Movimento Cultural, a apresentação do meu amigo e irmão Marcelo Araújo.
2: Valeu, meu querido Leonardo Borges, que volta daqui a pouquinho no Comando da Madrugada, Madrugada Amiga, com o Rei Convida. Obrigado, Aldo Leite, também Emílio Bezerra nos trabalhos técnicos, na redação José Roberto e a Dulce Lucena. O programa tem a produção de João Lubambo. É a madrugada, amiga, que você fica a partir de agora com o nosso querido Leonardo Borges. Uma ótima sexta-feira para você. Tchau.

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Boa noite, tudo bem? Hoje é sexta, sextou. Sextou para você, sextou para mim também. Mas hoje tem a madrugada da Rádio Jornal. Hoje tem Roberto Carlos e os seus convidados. Hoje tem o Rei Convida. A partir de agora, nesta madrugada de sexta-feira, aqui pela Rádio Jornal 90.3 FM, Caruaru 91.3, Garanhuns 107.5, Pesqueira 90.9, Limoeiro 99.5 e Petrolina 90.5. É a grande rede da Rádio Jornal. Em todo o Brasil, pelo aplicativo, pelo site www.radiojornal.com.br, em todo o mundo. Boa sexta-feira, ótima madrugada. Você comigo, o Rei Convida. Madrugada Amiga, é aqui na Rádio Jornal.

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1: Uma excelente madrugada para você, onde quer que você esteja, no trabalho, descansando. Se você estiver em qualquer lugar, permita-me acompanhá-lo aqui pela Rádio Jornal, na Madrugada Amiga, com o Rei Convida.

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1: Meu amigo, minha amiga, que alegria estar na sua companhia. Obrigado pela audiência, produção técnica de Eduardo Silva, de Emílio Bezerra, de Aldo Leite. Valeu, valeu demais, hein? Ótima sexta-feira. Sextou, vem aí o debate, vem aí o Passando a Limpo e vem aí o consultório. Se você ouviu, ouça de novo. Se não ouviu, vai ouvir agora na Rádio Jornal. Aqui, 90.3 FM, Caruaru 91.3, Garanhuns 107.5, Pesqueira 90.9, Limoeiro 99.5 e Petrolina 90.5. É a grande rede da Rádio Jornal. E na sequência, a voz do povo. Ótima sexta, tchau.
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2: A rejeição é um dos indicadores que ajudou a compreender o comportamento do eleitor e os desafios de uma candidatura. Mais do que medir quem tem a preferência do eleitorado, as pesquisas também mostram quantos eleitores afirmam que não votariam de forma alguma em determinado candidato. Seja por histórico político, pela campanha, pela polarização, por vários fatores. Por isso que no programa de hoje, quase já no primeiro turno das eleições, nós vamos falar com os nossos convidados sobre a importância da imagem do candidato, a força do eleitorado fiel, o comportamento dos indecisos, os eleitores independentes antes da escolha e, claro, o peso da rejeição para as campanhas que disputam o voto do eleitor. É um debate importante, inclusive, para compreender como você pensa, você eleitor. Então, já vou falar aqui dos canais, inclusive, para você participar com a gente. Enquanto isso, vou aqui saudando nossos convidados e agradecendo pelas presenças, iniciando pelo professor Alex Ribeiro, que é cientista político e doutor em História Política. Bem-vindo mais uma vez ao nosso programa. Bom dia.
3: Bom dia, Natália. Bom dia, ouvintes da Rádio Jornal. Aos colegas Eli Ferreira e Antônio. Um prazer estar aqui debatendo sobre política nessa época que a gente só mais faz é debater sobre política.
2: Todo mundo só fala disso, né? Eita, bom demais. Antônio Fernandes, mestre em ciência política. Obrigada também por estar com a gente.
4: Obrigado mais uma vez pelo convite. Natália, bom dia. Bom dia, professor Alex, professor Eli, todos os ouvintes da Rádio Jornal. 10 dias para o primeiro turno.
2: 10 dias, é isso. Né? E a gente vai ter muita coisa sendo decidida logo, por exemplo, deputados, senadores, claro que a gente pensa aí na majoritária, mas tem muita gente que tá nas últimas agora.
3: 10 dias para mim ainda é uma eternidade.
4: E para muita gente na campanha agora, também. Na política, 10 dias
2: é o famoso
4: muito tempo.
2: Tudo pode acontecer.
4: Exato.
2: Inclusive nada. Mas provavelmente vai acontecer. Eli Ferreira, professor universitário e cientista político, bom também lhe receber. Bom dia.
5: Bom dia, Natália. Bom dia, Alex. Bom dia, Antônio. E a todos que de alguma maneira estão ligados no Rádio Jornal.
2: Muito bem, pelo rádio, FM 90.3, na região metropolitana, nossas frequências também no interior, no YouTube, cola lá com a gente, Rádio Jornal no YouTube, você nos assiste, você ouve, você deixa seu comentário no nosso chat, participa, e aqui no WhatsApp também, prometi passar os canais, então reforçando para você, 991478520 é o nosso WhatsApp, 991478520. Nosso WhatsApp, lembrando que o nosso tema hoje é a rejeição a alguns candidatos, é claro, como se mede essa rejeição no cenário eleitoral. Gente, eu estou aqui com algumas questões, por exemplo, a pesquisa Quest, que foi divulgada há 3 dias, ela apontou Flávio Bolsonaro com 56% de rejeição, Lula com 55%, então muito parecido, né? Datafolha, do dia 21 de setembro, Flávio com 47% e Lula com 47% de rejeição. Eu não estou falando de intenção de voto, eu estou falando de rejeição. Professor Eli, são os candidatos que aparecem pontuando, claro, melhor, né? Nas pesquisas, todo mundo sabe disso, que podem ir para um segundo turno, inclusive. É pelo fato de serem mais conhecidos que eles são mais rejeitados? Ou o que leva a esse fenômeno, professor?
5: Bem, quando você disse que não está falando de intenção de voto, está falando de intenção de não votar.
2: Isso.
5: Daquele que o eleitor disse, não quer por hipótese nenhuma. Natália, no que diz respeito a esses dois nomes, naturalmente a rejeição aparece maior porque são os que têm maior visibilidade e, segundo as pesquisas, que têm maiores chances de ganhar as eleições. Entretanto, a gente não pode desconsiderar que há candidatos que têm rejeição é porque o eleitor simplesmente o desconhece. Tem eleitor assim, eu não voto em fulano. Se você conhece, não sei nem quem é. Mas ele rejeita. No caso dos dois, é uma rejeição bastante perceptível, porque o eleitorado brasileiro conhece os dois, sabem muito bem quem são os dois. Então isso mostra que, embora exista uma polarização,

0: polarização muito forte de intenção de votar, há também uma polarização em querer não votar.
1: Por exemplo, o professor falou sobre aqueles que muitas vezes têm outro motivo, outro pano de fundo que explica a rejeição. Eu vou trazer aqui o terceiro colocado em rejeição, gente, reforçando para vocês, na pesquisa Quest que foi divulgada há 3 dias. Romeu Zema, do Novo, que aparece com 43% de rejeição. E quando observada a intenção de voto, acho que está com 3%, 4% nas pesquisas, nem sei se chega tanto. Então, é isso, né, professor Antônio? Muitas vezes você não quer nem ouvir falar do nome do cidadão. Mas qual é o recado que isso manda para as campanhas? Ainda há tempo de tentar reverter isso?
2: Bom, Natália, a rejeição, como a gente conhece, como a gente tem discutido aqui, é um elemento que tem ganhado cada vez mais peso nas eleições, principalmente desde 2014, se a gente pensar aí nas últimas 3 eleições. E essa rejeição, a gente entende, pelo menos com base nos estudos que a ciência política tem colocado aqui no Brasil, que nós temos uma rejeição tanto relacionada à pessoa, ao indivíduo, ao candidato, e temos também rejeição em outros aspectos que é importante. Então, no caso do Brasil, pelo menos no nível nacional, nós temos aí uma clivagem, uma separação importante, que é entre o petismo e o antipetismo. Então, como o PT foi o único partido, digamos assim, que se tornou um partido de massas no Brasil, e pelo peso que tem desde a redemocratização, estando em todas as eleições, pelo menos em segundo lugar, foi criado, né? A gente criou isso do ponto de vista da literatura, foi colocado uma forte rejeição à medida que o tempo foi passando em relação ao partido, e que hoje nós vemos muitas discussões sobre maior polarização, mas pelo menos a gente ainda entende que no nível nacional a gente tem uma visão bem definida em relação a esses dois pontos, né? Um lado sofreu mudanças, PSDB deixou de ocupar esse espaço, veio o PSL, agora veio o PL, e a gente vê que não é tanto em relação ao partido aqui, mas em relação ao nome.
1: Aí vou chamar de fenômeno, não sei se é essa palavra mais correta, mas ao fator bolsonarismo.
2: Isso.
1: Não que é um partido.
2: Que não necessariamente é um espelho desse antipetismo. Então, nós tínhamos, por exemplo, esse antipetismo na época com o período PSDB, e aí é que é uma mudança importante, por isso eu boto 2014. Sim. Se nós olharmos antes, nós tínhamos uma maior discussão mais acerca de programas entre os dois partidos. Então, você tinha ali a visão mais do PT e tinha a visão do PSDB acerca de privatizações, acerca de outras questões. A ponto que essa polarização foi crescendo tanto, quem lembra as campanhas de 2002, por exemplo, o medo já era peça de campanha, peças de campanha famosas, exatamente com medo, a ponto de que o candidato do PT, na época, teve que lançar uma carta ao setor econômico, buscando exatamente tentar diminuir esse receio. Sim. Então, houve um caminho mais para o centro. Então, essa rejeição que a gente vê exatamente hoje, como você colocou no começo, as duas pesquisas mostram um empate, né, nessa rejeição. Porque, exatamente como o professor Eli colocou, é o não votar no outro. E é isso que a gente vê, que é esse aumento da polarização que nós chamamos de afetiva. Ou seja, você não vê mais o outro lado apenas como um lado opositor, mas você vai vendo como um inimigo.
1: Uma ameaça.
2: Uma ameaça. E aí a gente vai mudando a eleição para uma eleição menos propositiva, cada vez mais, menos focada em projetos, em ideias de Brasil, em ideias de Estado, e cada vez mais para vou votar nele para o outro não ganhar.
1: Eleição do medo, como diz o professor Adriano Oliveira.
2: Exatamente.
1: Sempre fala isso e é importante, né, a gente colocar essas questões. Alex Ribeiro, eu falava mais cedo com um cientista político e aí eu perguntava assim a ele, qual é o tema dessa eleição em nível nacional? Que sempre tem um tema, sempre tem uma motivação, a gente sempre identifica aqui a colar uma inquietude, não é, do eleitor, que eu até acreditei que nesse ano seria mais voltada à área da segurança pública, mas qual é o tema dessa eleição? O que está em pauta? O que está em jogo? Tá em jogo o amor e o ódio, não é? Você ama um, odeia o outro e vice-versa. Mas eu quero saber se a Alex pensa assim, qual é o tema que tem pautado? Gente, nós vamos chegar no primeiro, e falei também com esse cientista político, a gente vai chegar no primeiro turno de uma eleição, eu não lembro disso, vocês podem lembrar, enfim, ter a memória e por favor falem, sem um debate com todos os candidatos, sem um debate, sem um confronto de ideias, o que particularmente acho muito ruim. Mas, professor Alex, me diga,

0: Qual é o tema dessa eleição? A gente está discutindo o que para esse Brasil?
1: O tema dessa eleição é medo e rejeição.
0: Olha aí.
1: O Antônio colocou muito bem a questão do conceito de polarização afetiva, a questão do sentimento. As pessoas vão além da proposta e se identificam com aquele candidato, e não além de se identificar, é negar o outro, o voto negativo. Não vou votar naquele de jeito nenhum. Então, há um partidarismo, assim, de dizer, é um partidarismo negativo, dizendo, eu construo ideia a partir da oposição do outro, ou seja, eu vou votar nesse candidato, não porque eu simpatizo muito por esse candidato, em alguns casos, mas eu vou votar nele pela rejeição ao outro. E também tem a questão afetiva, que é a maior, que eu falo da questão sentimental do medo, a eleição do medo e da rejeição. Essa rejeição, claro, é construída através desses dois players, que a gente identifica os dois players, o lulismo, que é o Lula, propriamente dito, uhum. E o bolsonarismo, que é a família Bolsonaro. Enfim, se só o nome Bolsonaro ali está forte. Mas tem esses dois players, mas também há uma construção nos últimos anos de uma rejeição à classe política. Então leva a essa polarização e também a rejeição de parte da classe política. Então essa rejeição ocorre a nível nacional, muito forte. Está ocorrendo no país. E outros nomes que foram levantados aqui, que o professor Eli Ferreira falou, você falou do Zema, por exemplo. Sim. O Zema tem propostas, queira ou não queira, os juízes ou as pessoas têm propostas. Mas no caso dele, é dar um termo que ele levantou. São indecisos que não conhecem o candidato. Porque o Zema não é tão conhecido nacionalmente, mas ele está lá embaixo. E preferem escolher outros mais conhecidos, como o candidato do bolsonarismo e do lulismo. Então, é a eleição do medo. Caiado. É a eleição da rejeição, que a rejeição é... Eu não tenho esses dados aqui. Mas eu acredito que a rejeição desse ano entre o lulismo e o bolsonarismo está maior que a rejeição do lulismo e bolsonarismo no outro ano. Se não está maior,
0: vou
1: tá
0: pesquisar. Vamos pesquisar
1: bem parecido.
0: Aqui.
2: Inclusive, fala que é um terceiro turno, né? Nível nacional, quase um terceiro turno. Porque
0: Para o povo, não dizer que a gente não falou dos outros candidatos, os demais, né? Ronaldo Caiado, 40% de rejeição, Renan Santos, 35%, Cury, 28%, Rui Costa Pimenta, 25%, Samara Martins, 13% de rejeição, Edmilson Costa, também 13%, Hertz Dias, 11%, Wilson Grassi, do Democrata, 10%, Clariana Barão, 9%, e Leonardo Avalanche, 7% de rejeição. Né, professor Eli? Então, a gente vai acompanhando esses números e eu lhe pergunto também, o senhor concorda com isso? Que é o medo que está pautando essa eleição?
3: Bom, o medo sempre se fez presente nas campanhas eleitorais.
0: É forma de ataque, é forma de contrapor.
3: É só a gente observar. 89, o discurso que... É bom a gente lembrar o debate de 89, o último debate no segundo turno, qual foi o tema principal que Fernando Collor jogou. Foi o medo.
2: O medo.
3: Então, o medo não é novidade para mim em campanha eleitoral. O medo sempre se fez presente. A novidade é a forma como o medo passa a ser apresentada. Aí sim. Mas o discurso do medo sempre se fez presente. Por que isso? Porque agora, eu costumo dizer que eu venho de longe e nasci no século passado, eu sempre vi campanhas eleitorais onde as pessoas haviam embates, havia a disputa acirrada, ela sempre existiu, mas havia o tratamento com urbanidade.
0: Urbanidade.
3: É. Quando eu digo tratamento de urbanidade, eu não estou dizendo que viviam entre beijos e abraços, não. Mas que existia, pelo menos, respeito. Você podia discordar do outro. Você não é obrigado a concordar com o outro. Claro. Você não é obrigado a pensar igual a ninguém. Então, a vida não é uma rua de mão única. Agora, hoje não. Hoje você emite qualquer opinião que vai de encontro ao que o outro acredita, ele passa a ter ojeriza a você, a aversão a você. E o que é pior, Natália? Ele não sequer está aberto a ouvir ou pesquisar se ele está certo ou se ele está errado.
0: Diante desse cenário, não ir para debate é bom? Porque você não sabe o que vai esperar lá.
3: Há uma estratégia que é montada por quem está, geralmente por quem está na frente das pesquisas, não ir, porque diz que vai ficar o tempo inteiro muito mais respondendo os ataques que sofre por parte dos adversários do que apresentando as propostas. Não sei até que ponto isso seria salutar alguém se ausentar de um debate. Isso é muito mais por uma questão de estratégia de campanha eleitoral.
0: Eu fui pesquisar aqui, viu, professor Alex, os dados da rejeição. Segundo Datafolha, na última semana, reta final do primeiro turno, em outubro de 22, né, primeiro turno então, segundo Datafolha, Jair Bolsonaro tinha 52% de rejeição à época e Lula tinha 40%. Segundo a Quest, lembrando que aqui no Sistema Jornal do Comércio a gente utiliza as pesquisas Datafolha e Quest. Segundo a Quest, Jair Bolsonaro tinha 55% de rejeição ali no quente do primeiro turno

0: e Lula tinha 44%. Então, números bem parecidos. E aí eu vou reforçar para você o que a gente trouxe há pouco. Agora, segunda quest agora, Flávio tem 56% e Lula 55% de rejeição. Então, a gente conseguiu perceber aqui, professor Antônio...
1: É o clássico da rejeição.
0: E o que esses dados mostram para a gente também é o seguinte, e muito bem lembrado pelo professor Alex, é que aumentou muito a rejeição ao presidente Lula, que busca um novo mandato. Claro que são N fatores. O que pode explicar isso?
2: Olha, Natália, nas últimas semanas, principalmente com o turbilhão político e a situação relacionada ao escândalo do Banco Master e cada vez mais inclusão de novos atores, isso, de certa forma, uma das leituras que tem sido feitas é que isso acaba prejudicando o atual presidente por causa da leitura sobre sistema.
0: Uhum.
2: Então, se nós pensarmos em 2018, um dos fatores principais que levaram à eleição do ex-presidente Jair Bolsonaro foi, além desse antipartidarismo, mas também o fenômeno da Lava Jato, que, de certa forma, o então partido opositor, que era o PSDB, foi, de certa forma, também atingido o seu principal nome, que era o então senador Aécio Neves, e candidato, né? Quando você fica em segundo lugar numa pesquisa, numa eleição presidencial, você é o principal nome da oposição. Então, isso acabou fazendo que a eleição de 2018 fosse uma eleição que a gente chama de eleição crítica. Então, você tinha ali um espaço para um outsider, para alguém que era, se colocava de fora, não necessariamente estando fora. Porque não necessariamente o fato tem a ver com a narrativa.
0: E foi o que o Bolsonaro fez o tempo todo, né? Se colocando anti-sistema.
2: E conseguindo atrair esses eleitores que votam em qualquer outro nome, menos em algum nome ligado ao PT. E é exatamente por isso que agora a gente tem o PT também, vota e não vota de forma nenhuma no Bolsonaro, que é o que o professor Alex lutou do bolsonarismo e do lulismo. Mas uma das leituras dessa mudança recente, nessa reta final, é que a proximidade do presidente com o Supremo Tribunal Federal, principalmente após 2023, dá ao eleitor essa visão de sistema novamente contaminado por exatamente escândalos, onde você não necessariamente vai identificar um outro, mas coloca todo mundo.
0: Uhum.
2: E um nome que já vai para a sua sétima disputa presidencial não tem como se descolar de uma leitura de sistema. Né? Inclusive, foi por isso que essa leitura de sistema que levou, então, agora presidente, a eleição em 2022, exatamente para manter o status quo, como colocava, né? Usando aí uma leitura, aqui eu não vou entrar no mérito, acerca de riscos à democracia.
0: Sim.
2: Então, a leitura dessa última semana tem sido essa proximidade com o núcleo central da crise, se dá no Supremo Tribunal Federal, pode ter respingado um pouco nessa avaliação do presidente. Mas quando nós olhamos para a rejeição nas últimas semanas, as mudanças são bem ali na margem.
0: Assim como a intenção de voto.
2: Exato.
0: É tudo muito parecido, é tudo muito estável.
2: Muito parecido. E hoje, com essas mudanças, a rejeição ela acaba sendo muito mais um preditor do resultado da eleição do que até a intenção de voto.
0: Claro, claro.
2: Então, as últimas eleições têm mostrado as pesquisas feitas na universidade, nas universidades, os cientistas políticos têm identificado que acaba sendo um preditor também muito bom para identificar o resultado por causa desse cenário macro de rejeição.
0: Até porque nesse bolo tem os indecisos, né? Se você é muito rejeitado, como você atrai o indeciso, né?
2: Exato.
0: Alex?
3: Só para ressaltar para o nosso ouvinte, o internauta escutar aqui, rejeição não é dizer que essa pessoa não pode ter parte dessa rejeição com um voto. E também intenção de voto não quer dizer que tudo vai para ele. Não migra automaticamente. Vou dar um exemplo aqui. Em Pernambuco, a gente falou, nosso novo prêmio é Pernambuco.
0: Sim.
3: A Raquel Lira ela tem mais de 60% de aprovação. 60, 65%. Mas nas pesquisas ela aparece com 47%. Vamos dizer que geral ela pode chegar a 50%, enfim.
0: Sim.
3: Então não quer dizer
0: ontem
3: que...
0: Ontem apareceu com 41% na Quest e João
3: então,
0: 39%.
3: Não quer dizer que a aprovação do governo uma intenção, vai ser com uma intenção de voto. E a rejeição... automaticamente, não é que um governo ele é bastante rejeitado, um candidato que ele não pode reverter e trazer parte dessa rejeição para ele, porque eu posso rejeitar ele, mas eu rejeito também o outro.
2: Isso.
0: Tem cenário estadual para a gente analisar também, porque tem rejeição também no estado e tem também pesquisa de intenção de voto no estado e tem também indecisos. A pesquisa Quest que foi divulgada ontem mostrou a gente que em Pernambuco 12% dos entrevistados, 12%, se disseram indecisos, que não sabem ainda em quem votar para o Palácio do Campo das Princesas.
2: E na espontânea ainda é maior.
0: É maior na espontânea. 30...

0: 40% aqui e no nível nacional também, ou seja, um terço ainda não...
1: Para o Senado também, né?
0: Para o Senado ainda mais, 70%.
2: Maior. Geralmente ele último,
1: é um outro cálculo.
0: A última escolha do eleitor geralmente é o Senado.
1: É o Senado.
2: Diz que na última semana, Senado, deputado, a campanha ela é bem mais efetiva, assim, bem por conta, incisiva, porque o eleitorado ele escolhe de última hora.
1: Sim, e lembrar, né, professor Eli, que são duas vagas. Tem muito eleitor que não está atento a isso, gente. Pode parecer até estranho, mas tem muito eleitor e muita eleitora que vai chegar lá na hora, de cara a cara com a urna, vai votar no seu primeiro senador ou na sua primeira opção para senadora, e depois vai aparecer a segunda opção e não vai saber o que fazer. Porque você não pode votar primeiro de novo naquele que foi a sua primeira escolha, não pode dar dois votos para a mesma pessoa, e depois porque nem todo mundo está atento a isso. Não é, professor Eri?
3: Historicamente, a eleição do senador é vista como se fosse uma espécie de apêndice do executivo. Mas este ano, especificamente no estado de Pernambuco, tem se mostrado de forma bastante significativa a disputa. Nós temos candidatos extremamente competitivos. E eu não quero aqui fazer, não gosto muito dessa linha de fazer previsões, mas há cerca de 3 anos eu já havia dito em uma entrevista de que a gente iria ter mais candidatos competitivos do que vagas.
0: Sim.
3: E estamos assistindo esse cenário. A eleição em Pernambuco hoje do Senado é uma eleição à parte. E como bem colocou os colegas que me antecederam na fala, é aquele voto que o eleitor tem uma tendência a escolher geralmente nos últimos dias da campanha eleitoral. Mas ele não deve esquecer do papel, da importância e da relevância que tem o senador. E aí, Natália, como você colocou, por que que este ano nós temos que votar em dois senadores? Porque o processo de rotatividade da casa é um terço, dois terços. Na eleição passada, um terço. Ou seja, então era uma vaga por cada estado. Agora, são dois terços. Então, duas vagas por cada estado e também pelo Distrito Federal. E aí vem a pergunta, por que isso acontece? Porque o critério de escolha, aliás, o critério de competência é diferente, ou melhor dizendo, de representatividade. As câmaras, os deputados, é proporcionalmente à população dos estados. Por quê? Porque, em tese, os deputados representam o povo e os senadores representam os estados e o Distrito Federal. Como não existe no direito constitucional brasileiro hierarquia entre os estados, cada estado tem direito a 3 senadores, assim como o Distrito Federal também.
1: Por exemplo, a população de São Paulo é muito maior se comparada com a população do estado de Pernambuco, só para dar um exemplo, né, gente? Mas cada um tem 3 senadores.
3: Mas quando vai para deputado, aí já tem mais.
1: Deputado tem, Pernambuco tem 25 federais, São Paulo tem quantos federais?
0: 70.
1: Então.
2: Minas tem mais, eu acho.
1: Tem mais.
3: Não, São Paulo.
0: São Paulo.
3: Minas
0: Paulo
3: é o segundo.
0: São
3: Minas
0: Paulo
3: é
0: 70, Minas tem 50.
3: Terceiro Rio.
0: E 5.
1: Isso deputados federais,
0: deputados,
1: né,
0: federais,
1: gente?
0: Isso.
1: E o que vale também para a Alep. E essa conta também é feita nessa representação.
2: Só falar,
1: né?
2: Uma questão.
1: Sim, professora Alex.
2: A gente está falando dessa questão de senadores que escolhem de última hora e deputados também. Por mais que os tribunais, o TSE, o TRE puna, de última hora, num dia antes da eleição, aqueles santinhos vão estar espalhados. Porque é uma estratégia de ganhar voto, porque pode alguém ganhar 50 votos ali e fazer uma diferença.
3: E o pior, Alex, é que às vezes, por mais engraçado que a gente ache, ou perigoso, tem gente que sai de casa sem ter nenhum candidato.
1: E
3: ele pega o papel daquele, ele vai e escolhe.
2: É uma estratégia, você consegue ir de uma eleição estadual com milhares de eleitores, então a pessoa ganha 50, 60, vou votar nisso aqui, pode fazer diferença até dentro do partido. Ele pode ter uma derrota eleitoral, mas pode ter uma vitória política. Eu estou na sua frente e ganhei, tenho 70 votos de diferença. Então, aquele santinho ali é uma estratégia, mesmo que haja punição, mas eu acredito que aqui, passando pano para os tribunais, é impossível você pegar todas as urnas eleitorais e conseguir fiscalizar essas pessoas que vão espalhar esse santinho. Eles fazem pela madrugada, tá? Amanhece as urnas eleitorais com um bocado de santinho. Porque
3: nas caladas da noite.
1: E para vereador e vereadora é igual, viu? Funciona igual. Bom, a gente vai no intervalo rapidinho e volta já.
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1: Nosso debate hoje sobre rejeição. Os candidatos rejeitados pelo eleitor. Todos, né? De alguma forma, são rejeitados pelo eleitor. Você tem suas paixões. Mas essa rejeição pode pesar na hora da decisão. É, professor Eli Ferreira, eu estou aqui com os números também de rejeição da Quest. A Quest, que saiu ontem, dia 23 de setembro, apontou, além de intenção de voto aqui para o governo do Estado, apontou também a rejeição dos candidatos. E aí eu vou colocar aqui, gente, aqueles que melhor pontuam nas pesquisas. Raquel Lira, que concorre à reeleição, no item conhece e não votaria, ela tem 34%. 34%. João Campos, conhece e não votaria, 38%. Dois a mais, está dentro da margem de erro, é uma rejeição muito menor se comparada com aquela nacional que a gente falava, que fica ali na casa de 56%, 55% de Flávio e Lula, mas é uma rejeição. Isso impacta esses candidatos de alguma forma, professor?
2: Sim, até porque, Natália, em tese, quem tem menor rejeição tem uma tendência a receber maior adesão nos últimos dias.
1: Na reta final.
2: Principalmente daquele eleitor indeciso. Porque o eleitor indeciso é aquele que diz assim, ele diz assim, olha, eu não vou perder meu voto. Só que ele precisa entender que perder voto não é votar em alguém que não tem reais chances de vitória. Perder voto é quando você vota em alguém, você deposita a esperança nele, e quando ele assume, ele muda completamente aquilo que ele dizia a você que ia fazer. Isso sim é que é perder voto.
1: Colocar o voto fora.
2: Por isso que o eleitor tem o dever de, quando ir à urna, escolher o seu candidato, ele acompanhar os 4 anos, ou no caso senador, 8 anos, do mandato de quem ele acreditou, de que ele acreditou que iria representá-lo, de que iria respeitá-lo. Isso sim é que é perder voto.
1: É, professor Alex Ribeiro, como o senhor também avalia esses dados?
3: O indeciso que o professor lhe falou, ele tem características diferentes. O indeciso, que ele não quer votar, não tem simpatia por nenhum candidato e que ele ainda pode mudar de opinião. Ele indeciso, mas ele chega na meta final, ele decide.
1: Se acontece, aparece uma bomba aqui, uma bomba lá, um escândalo aqui, um escândalo lá.
3: O indeciso é convertido. Em questão também, os números que você levantou agora, da governadora e do ex-prefeito, que estão os principais players, números não são estáticos, tá, gente? A rejeição, aqui, não votaria, depende da formulação do questionário, não votaria em tal candidato. Outra pergunta que pode, dependendo, não votaria de jeito nenhum. Olha a expressão, não votaria de jeito nenhum.
2: Isso que a Alex está colocando é importante, precisa observar. Como foi elaborado o questionário das pesquisas?
1: Como foi feita a pesquisa?
3: É porque não voto, ok, mas não votaria de jeito nenhum. Essa é a versão voto negativo, não vou. Eu costumo dizer nas entrevistas que... Eu falo com o professor Eli Ferreira, a gente conversa antes de entrar em entrevista aqui. Uma eleição aqui no Estado é uma eleição cansativa. Em que sentido? Faz tanto tempo que a gente fala de João e Raquel, tanto tempo que a gente fala desses dois como candidatos, que a gente, às vezes, não tem mais o que falar sobre eles. Mas vai acontecendo coisa durante a eleição, que é na eleição que a gente vai falar.
1: Porque assim como em nível nacional, não tem tema.
3: Mas são candidaturas parecidas, tem características parecidas. Vários atores políticos podiam tanto ingressar numa chapa como em outra. É isso que acontece. Então, nesses casos aí, avaliam mais por gestão. Por gestão. Há uma fadiga de material do PSB? Há. Mas é mais avaliada por gestão, de como o prefeito do Recife é avaliado e da governadora Raquel Lira são avaliadas. Por isso que estão sendo avaliadas da gestão que eles fizeram e não do que eles podem fazer. Então é dentro disso que está sendo feito. E lembrando, são candidaturas com características parecidas e essa rejeição entre eles, você vê que é baixa. Ou seja, eles têm uma simpatia do eleitorado.
1: Sim. E tem uma questão aqui, professor Antônio Fernandes, que é a seguinte. Nós até falávamos aqui nos bastidores antes. Existe a aprovação ou a rejeição ao governo e também existe a aprovação ou a rejeição à figura do candidato.
4: Sim.
1: São universos diferentes, mas que podem transitar no mesmo caminho. Uma coisa é você não gostar da maneira daquele cidadão, daquela cidadã de governar, mas mesmo assim você vota porque não gosta do outro. Agora, você não gostar da figura, da pessoa, não voto de jeito nenhum naquele cidadão, naquela cidadã, aí, meu amigo, é difícil para você reconhecer e voltar. Quer falar, Alex?
3: Deixa eu fazer, André, desculpa, Antônio. É o seguinte, o desafio de Raquel Leira, que ela conseguiu verter, mas não sei até que ponto o sucesso dela aqui, ela é bem avaliada. Isso até um ano atrás, tá? Até menos. Tipo, eu gosto da figura da governadora Raquel Lira, mas eu prefiro João Campos. Ou seja, há uma simpatia, mas eu prefiro votar em João Campos. Ela conseguiu reverter nas pesquisas. conseguiu trazer parte desse eleitorado. Não sei como vai ser agora nessa reta final, enfim. Mas essa é a questão. Não é porque você vai votar no outro, que acontece nacionalmente, já tem uma questão muito mais polarizada, que você não tem simpatia pela pessoa.
1: Sim. Antônio Fernandes.
4: No nível estadual, no nível local, nós temos como o professor Alex e o professor Eli colocaram, nós temos uma diferenciação importante acerca do ponto da rejeição, que acaba ainda sendo mais atrelado exatamente à gestão, atrelado a entregas, enquanto que no nível nacional
1: tá mais próximo, como a prefeitura,
4: tem essa proximidade e tem também uma menor linha. A ideologia, ela entra muito na campanha, mas as ações no dia a dia não se vê no nível tão, tão alto como é colocado no nível nacional. Então, no nível nacional, esses dois pilares que nós temos, que de certa forma balizam mais essa rejeição, a rejeição é independente do que o governo faz, é independente do que aquela gestão ela executou, porque a rejeição é em relação ao partido, ao candidato, e isso não muda. Não no sentido de que é uma estabilidade para sempre, mas no sentido de que, independente do que aquele outro candidato fizer, a rejeição ela se torna o principal fator na escolha do voto.
1: Uma base fixada, né? As pessoas perguntam, ele é isso ou ele é aquilo?
4: Isso.
1: Ele é petista ou ele é bolsonarista?
4: Né? Talvez o ouvinte já deve ter escutado de um eleitor, eu prefiro votar num... Isso. Do que em fulano. Então isso é o
3: poste.
4: Isso é o de jeito nenhum que eu vejo, independente do que seja feito.
2: E tem um outro lado. Eu não quero nem saber quem é. Fulano é candidato, eu voto nele.
1: Justamente. Não importa, eu voto convicto, né?
4: E aí, na estratégia da eleição, a rejeição, ela, no começo da eleição, ela serve de certa forma como um indicador de teto. Então, aqueles que são mais rejeitados e são muito conhecidos, é como se a rejeição ali, daqui é muito difícil passar nos votos.
1: Sim.
4: E a gente tem também um caso que são os candidatos que não são conhecidos e têm uma rejeição alta, como é o caso do ex-governador de Minas.
1: Sim.
4: E aí também é visto pelo conhecimento, é visto ali como um limitador. E tem o caso daqueles que não são conhecidos e, por isso, não têm rejeição. Ou tem uma rejeição baixa que permite ultrapassar essa rejeição como

0: professor Alex colocou. E a gente precisa ver, e eu também aprendi com o professor Adriano quando estudava com ele isso, acerca da como a emoção negativa ela mobiliza mais o indivíduo do que a positiva. Então, isso também nas pesquisas que nós estamos vendo agora, e por isso é importante a gente não olhar elas como um preditor do resultado da eleição, exatamente porque nós temos aí a abstenção, nós temos aí outros fatores que, a depender do grau de rejeição, você pode se mobilizar a ir votar para aquele outro lado não ganhar. Então, por exemplo, na última eleição presidencial, nós tivemos a menor rejeição nos 20 anos, na eleição presidencial no segundo turno. Pela primeira
1: Certo.
0: vez,
1: É abstenção, não?
0: isso, a abstenção, isso foi menor no segundo turno. Então, você teve mais eleitores mobilizados a irem votar contra um nome do que, muitas vezes, ir para votar naquele que você quer que ganhe. Então,
1: Certo.
0: isso, às vezes, o peso desse medo, a depender, pode mobilizar aquele eleitor indeciso, no final, na reta final, a ir ou a não ir.
1: Quando vê a pesquisa, ele pensa, não, não posso deixar isso acontecer, vou lá, vou sair correndo,
2: Além de
1: né?
2: outra questão, o voto útil na presidencial, ela tem muito em conta aqui, quando você
1: Pois
2: faz a seleção.
1: é,
2: Pesa muito.
1: professor, ele, amanhã, sexta-feira, dia 25 de setembro, há a previsão da passagem do presidente Lula, que concorre à reeleição aqui pelo estado de Pernambuco, com concentração encaminhada no período da manhã aqui no Recife. Vai trazer alguma melhora para a campanha de João Campos? Melhora que eu digo, gente, é um aumento na intenção de voto. Lembrando que, e aí destacando, eu quero a opinião de vocês, é claro, talvez João Campos viva o seu melhor momento na campanha agora. Tendo em vista também aquela fala da governadora a respeito da laqueadura, o candidato tem crescido nas pesquisas nos últimos dias, foram 2% melhor de crescimento no estudo que foi divulgado ontem, rapidinho aqui. Raquel Lira tinha 43, foi para 41. João Campos tinha 37, foi para 39. Pesquisa Quest de ontem no primeiro turno. Qual é o impacto da presença de Lula? Vai ter impacto? Não vai ter, professor?
3: Bom, a gente tem que aprender com o passado, já dizia Maquiavel, né, que a gente, o príncipe, ele deve evitar cometer erros que no passado não foram tão salutares e repetir os acertos. Se nós olharmos a presença de Lula aqui, na eleição passada de governador, Lula apoiou Danilo Cabral no primeiro turno e sequer foi para o segundo turno. Apoiou Marília no segundo turno e Marília perdeu as eleições. Então, o que eu estou colocando, não estou querendo comparar, eu estou mostrando que a simples presença dele não decide a eleição.
0: Que um ponto importante,
1: Sim.
0: só aqui, desculpa, professor Ali, a aprovação que ele pode trazer, ele também traz rejeição.
1: Certo.
3: E aí você tem que observar quais fatores serão positivos na campanha. E isso a gente só vai poder perceber, Natália, depois da vinda dele aqui com a próxima pesquisa. Até que ponto foi salutar
1: Só
3: a
1: que essa
3: presença dele?
1: pesquisa ela vai sair às vésperas do primeiro turno.
3: Justamente. Porque eu disse, né, eu já disse em outros momentos, que Lula foi um vitorioso derrotado. Em
1: Por
3: que
1: quê?
3: aspecto? Ele ganhou as eleições presidenciais, mas o seu estado natal, os candidatos que ele apoiou, tanto no primeiro turno como no segundo turno, não lograram êxito. Eu sei que N fatores contribuíram para isso. Mas, por si só, achar que a presença dele resolve ou decide uma eleição, eu acho que aí é apostar demais.
1: Alex.
2: Depende muito do discurso de Lula. Por exemplo, a eleição. A gente comenta que a eleição presidencial esse ano vai ser tão parecida quanto a última que teve. Enfim. E Lula, e a gente vê que metade aqui a gente está polarizado na reeleição do eleitorado, não de ideias, mas polarizado na preferência dos candidatos, Raquel Lira e o João Campos. Nesse caso, para Lula não é interessante criticar a governadora Raquel Lira, que tem um percentual de simpatizantes significativo. Então, há uma estratégia no discurso de Lula que ele deve utilizar, que é a estratégia ótima. Tipo, meu candidato é João Campos, a chapa dele vem com o Senado Marília e Humberto, votem nele. Outra coisa é você dar preferência ao seu aliado e criticar o seu opositor. A relação com Lula e Raquel foi republicana, amistosa, no decorrer da gestão dos dois. Então, para Lula, estrategicamente, eu acho que, né, do perfil dele, ele não vai criticar a governadora Raquel Lira. Uma coisa é você pedir votos ao seu candidato ao Estado. Outra coisa é você criticar o adversário dele, o principal adversário. E isso deve ser utilizado no discurso de Lula. A gente não viu Lula criticar a Raquel Lira em momento nenhum. E possivelmente ele não deve fazer isso. E sobre crescimento, pode ter. Mas uma coisa é ter um crescimento percentual, mas isso não significa que pode ser uma vitória eleitoral. Ele pode ter alguns 1, 2 pontos, Mas vamos

0: ver se isso significa uma vitória eleitoral para ele. Principalmente que para a estratégia ótima do presidente Lula, que concorre à eleição, uma eleição competidíssima, que ele não critique a governadora Raquel Lira.
1: Até porque, né, professor Antônio, Lula também quer o voto de quem vota na Raquel, né?
2: Sim, sim. E se nós olharmos para o cenário nacional, a situação do atual presidente é muito mais delicada na região sudeste, principalmente também na Bahia e no Ceará. São ali estados que você tem uma disputa muito acirrada e onde o Partido dos Trabalhadores é governo. É um governo estadual, tanto no Ceará como na Bahia. A única situação mais confortável é no Piauí, com o governador Rafael Fonteles, que caminha para uma reeleição sem sobressaltos. Mas o fundamental é que, se nós olharmos essas últimas eleições, como o professor ele colocou, nós não tivemos essa relação, né? Então, nós não tivemos a vinda do presidente, ou de outros nomes também do nível nacional, como a vinda do candidato Flávio, não necessariamente vai ter essa ligação. Porque na eleição estadual nós estamos tendo uma avaliação do governo. Essa é uma eleição de avaliação do governo. Por quê? Diferente do nível nacional, onde a gente tem exatamente, como nós discutimos aqui, essa rejeição independente, vai ter um eleitor que ele tem uma rejeição independente do que o governo faça, e vice-versa para os dois lados, nos estados a gente ainda não tem esse nível de polarização, esse grau no qual o que o governo faz, as suas ações, não seja o principal. Não estou dizendo que no nível nacional isso não é mais importante, mas para mostrar como a gente começou o debate, em 2010, o então presidente saiu com aprovação de 80% do seu segundo mandato, claro, uma conjuntura internacional favorável, uma conjuntura nacional favorável, mas é um percentual que nós dificilmente vamos ver no nível nacional novamente de algum nome.
1: Hoje a aprovação está em quanto?
2: Está 50%. Não passa de 50%. Então você tem essa coisa já mostrando como a gente tem uma diferença do que foi até 2010, 2014, e como a gente está agora nessas eleições, onde é muito mais para retirar aquele que você não quer do que efetivamente colocar uma política que a gente chama positiva, né? Projetos, propostas. Muito, né?
0: Natália, só uma variável para a questão: eleições nacionais, elas não afetam tanto as eleições locais. Vou dizer uns dados atuais. São Paulo é a eleição dita mais nacionalizada em relação à comparação de vertentes de candidatos presidenciais. O candidato Tarcísio, que está para ganhar no primeiro turno, ele tem a preferência do eleitorado, comparado com o Flávio Bolsonaro lá em São Paulo, de 10, 12, 15% à frente.
2: Sim.
0: Ou seja, mesmo sendo uma eleição que tem característica de ser nacionalizada, a eleição local pesa, a questão da gestão pesa. Em Pernambuco, historicamente, também é isso. Menos ainda afeta. Vou aqui citar, eu sempre cito. Quando Lula foi eleito, o primeiro mandato de Lula, enfim, ele foi eleito junto com Jarbas Vasconcelos, que era um ferrenho opositor a ele. Então, pode ter um peso, mas não pode ser significativo para a vitória eleitoral.
1: Bom, a gente vai para mais um intervalo e volta já.
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1: Voltamos, gente. A gente está falando de eleição, de política, pesquisas, a rejeição, a aprovação dos candidatos. Só registrar rapidamente aqui a mensagem do Marco, nosso ouvinte. Ele falou que rejeição mesmo iríamos ver se o voto não fosse obrigatório. Aí ele acha que a rejeição ia aumentar, porque as pessoas não iam. Professor, ele concorda?
5: Rapidinho. Essa discussão do voto obrigatório, eu não estou dizendo que concordo, não.
1: Sim.
5: Eu estou dizendo que existe um constitucionalista chamado Henrique Savoni Miranda, que ele discorda que o voto no Brasil é obrigatório. A tese é a seguinte: você é obrigado a sair de casa para votar. Mas você não é obrigado a votar. Você
2: pode... o comparecimento.
5: É o comparecimento. Que é o... Você pode escolher votar branco, nulo,
1: agora,
5: ou algum candidato.
1: Vou votar.

0: Concordo, estou colocando.
1: Sim, claro.
0: Um constitucionalista brasileiro que defende que no Brasil você não é obrigado a votar.
1: Mas aí mesmo o professor ele falou antes, qual é a sua maneira de avaliar se o seu voto foi positivo ou não, valeu ou não? É você cobrar, é você acompanhar o mandato, né? Inclusive, meu querido Eli, rapidinho aqui, porque seu Paiva, quando o senhor falou sobre isso, o nosso ouvinte, seu Paiva, ele falou, então me ajude, como eu faço para acompanhar? Como ele pode acompanhar o mandato do parlamentar, do governador, do presidente?
0: Eu vou fazer uma pergunta ao ouvinte. Ah. Vamos começar pelo vereador. Em tese, é o político mais próximo da população. Quantas vezes você saiu de sua casa para assistir uma reunião na Câmara de Vereadores na cidade onde você mora? A reunião é pública.
2: E hoje
0: quantas pessoas
2: ao vivo.
1: Transmissão pela internet.
0: Se você não tiver internet em casa, quantas vezes você saiu de sua casa para assistir uma sessão na Câmara?
1: É, a sociedade, a gente, todos nós fazemos ela, né? Professor Eli, obrigado, até a próxima.
0: Eu só quero agradecer estar aqui com uma bancada tão seleta, eu aqui participando, com você que tem a força do rádio pernambucano, eu sempre digo que você é o sotaque gaúcho do rádio pernambucano.
1: Tô chique, tô chique. Alex Ribeiro, obrigado, professor. Obrigada por estar com a gente.
3: Obrigado, Natália, ouvintes. Professor Ferreira, que eu devo encontrar várias vezes até o dia 4, até depois, né? Só torno, enfim. Então, eu quero falar um comentário. Tem um cientista político, um estudioso, o Antônio Daus, que ele fala, o eleitor se informa pouco. Ele se informa pouco, mas é suficiente para escolher um candidato, ou vereadores, a pauta deles, enfim. E é o que acontece muito no cenário brasileiro. Até a próxima.
1: Até. Antônio Fernandes, também sempre bom lhe ver. Até a próxima.
4: Obrigado mais uma vez pelo convite, Natália. Um prazer estar com o professor Alex, o professor Eli, todos os ouvintes da Rádio Jornal. Até a próxima.
1: Lembrando que faltam 10 dias para o primeiro turno. É isso. Bom, o programa vai ficar no YouTube e no nosso site também. Para você, até amanhã.
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7: Muito bom dia a todos. Está começando o Passando a Limpo aqui na Rádio Jornal, pelo rádio, pelo aplicativo JCPE, que você pode acompanhar também no seu celular. 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Você acompanha pelo Rádio Jornal, pelo canal Rádio Jornal, pelo canal JC Play e também pelo canal TV Jornal SBT. Hoje recebendo o Romualdo de Souza, Ricardo Rodrigues e Terezinha Nunes, que já estão todos aqui conosco. Vamos começar então falando sobre Pesquisa Quest. A Pesquisa Quest que foi divulgada em Pernambuco ontem. Tivemos uma grande repercussão ontem. Vamos continuar repercutindo isso hoje. Daqui a pouquinho vamos conversar com o Guilherme Russo, que é diretor de inteligência do Instituto Quest, que fez a pesquisa. O Russo vai conversar com a gente daqui a pouquinho para explicar algumas coisas, conversar sobre os resultados, os números e os resultados. Vocês já devem ter visto muito aqui. Rádio Jornal, o Sistema Jornal do Comércio está divulgando isso desde ontem. No Jornal do Comércio, inclusive, está lá em destaque. Quest, Raquel tem 41% e João 39% no primeiro turno. Na pesquisa Quest, o que você tinha era uma diferença de 6 pontos na última pesquisa. Essa diferença de 6 pontos diminuiu para 2 pontos agora. Já estava no limite da margem de erro, porque o limite da a margem de erro é de 3 pontos percentuais para o número geral. E aí, para esse número geral. E quando você pega 3 para cima, 3 para baixo, é 6. Então estava no limite da margem de erro. Agora é empate técnico. Agora, o que quando você pega esse resultado, 41-39,

9 é um empate técnico. Agora, a gente vai entrar na pesquisa, mergulhar na pesquisa, entender realmente alguns números e quais foram os números que fizeram essa diferença diminuir. Tem a ver com o vídeo que foi divulgado, é um vídeo antigo, não é de agora, mas é um vídeo antigo.

0: o João Campos sobe, e aí isso faz com que ele se aproxime mais na pesquisa geral. A gente vai falar bastante aqui sobre isso. Terezinha Nunes acompanhou ontem. Ontem a gente passou a tarde conversando, né, Terezinha, também sobre a, sobre a pesquisa, sobre os números. Foi o que você achou?
1: Olha, eu já estava esperando, nós já estávamos esperando, né, de que essa diferença fosse diminuir. Porque numa campanha política, quando há um fato que chama muita atenção e logo em seguida vem uma pesquisa, certamente vai mostrar alguma mudança nas intenções de voto. Então, foi exatamente o que aconteceu. Agora, o que chama atenção, Igor, é que todos os índices de aprovação da governadora continuam intactos. Inclusive, 63% das pessoas dizem que querem que Raquel seja reeleita. Aí, isso aí a gente precisa perguntar ao diretor da Quest como é que uma governadora, que 63% das pessoas querem que ela seja reeleita, e ela só tem 40%, no momento, 41% das intenções de voto. Então, isso é uma indagação que precisa ser feita, porque tem muita gente me ligou ontem perguntando sobre isso. Como é que se justificava uma coisa dessas. Enfim, acho que é uma pesquisa que dá margem para muita discussão e muitas interpretações.
0: É bom lembrar que hoje tem uma pesquisa Datafolha também, tá? Pesquisa Datafolha hoje deve ser divulgada também, e a gente vai ter também uma ideia. São métodos diferentes, tá? São pesquisas diferentes, metodologias diferentes, não tem como você comparar uma com a outra, não se compara pesquisa de instituto diferente, tá? Não é só que é errado, é que não tem lógica, não faz nenhum sentido você comparar pesquisas de institutos diferentes, porque são metodologias diferentes. Mesmo, não quer dizer que uma esteja certa e outra esteja errada, são metodologias diferentes. Agora, tem muitos questionamentos. Ontem uma pessoa, aliás, várias pessoas me perguntaram ontem, mas como é que tem 16, 18%, quando você soma branco, nulo e indeciso, dá 18%. Como é que tem 18%? Nas outras pesquisas é 4, 5%. Então, o que foi que aconteceu? Tudo isso a gente vai perguntar ao Guilherme Russo daqui a pouquinho também sobre isso. Mas a gente vai falar muito com o Russo sobre a pesquisa de Pernambuco. E aí, daqui a pouquinho já, tá? Daqui a pouquinho a gente já vai conversar com o Russo sobre isso. Mas aí eu quero aproveitar vocês aqui para a gente adiantar algumas coisas de outros estados que foram divulgados hoje, de ontem para hoje também, e que me chamaram atenção aqui, que é o seguinte. Você tem em São Paulo... São Paulo saiu a Quest de São Paulo também. E aí, quando você vai lá para São Paulo, o governador Tarcísio de Freitas está com 44% das intenções de voto no primeiro turno. Fernando Haddad aparece com 27%. É uma eleição que se encaminha para uma definição no primeiro turno. Tá? Uma definição no primeiro turno. Aqui você está com 44%, mas quando você vai para voto válido, isso sobe, porque você não tem os outros candidatos, eles estão muito abaixo. Então você não tem aí realmente, mas 44% a 27% é uma vantagem muito grande, faltando uma semana praticamente, pouco mais de uma semana para a eleição. Minas Gerais, Cleitinho Azevedo tem 37% das intenções de voto. O Patrus Ananias está com 16%. Alexandre Calil tem 8%, Matheus Simões tem 7% e o Flávio Roscoe, que é do PL, é o candidato do Flávio Bolsonaro lá em Minas, tem 5%. Cleitinho Azevedo é muito ligado ali, ele tem muito voto do eleitor bolsonarista, do eleitor de direita, e ele acaba capturando esses votos que seriam que são votos do Flávio Bolsonaro, né? Mas você tem aí o Cleitinho Azevedo, ele tinha 32%, subiu para 37%. Então ele está subindo ali o tempo todo. É uma eleição que a gente vai ver como é que vai, se vai no primeiro turno ou se vai para o segundo turno. Mas, por enquanto, está dando aí um segundo turno, realmente, mas com o Cleitinho Azevedo crescendo bastante. Aí, Rio de Janeiro, Eduardo Paes tem 36% das intenções de voto no primeiro turno para o governo do Rio. E o Douglas Ruas, que é do PL, aparece com 23%. Garotinho, do Republicanos, tem 8%. O Douglas Ruas é o candidato dos Bolsonaro, né, lá do Flávio Bolsonaro, no Rio. E, mas o Eduardo Paes tinha uma vantagem.

0: vantagem muito grande, coisa para ganhar no primeiro turno, e agora Douglas Ruas cresceu. E aí ninguém sabe se realmente... Não dá, nesse momento não dá para ele ganhar no primeiro turno, Eduardo Paes, mas vamos ver daqui para a semana que vem o que é que acontece. Então, isso são alguns números lá do Sudeste, esses números do Sudeste. Uma coisa que me chamou a atenção, e aí eu vou chamar Romualdo aqui para a gente falar sobre isso também. No Ceará, Ciro Gomes, tinha gente dizendo que Ciro Gomes estava eleito já, estava resolvido, que não precisava mais nem. Ciro Gomes cai de 45 para 43. Caiu pouco, não foi tanto assim. Só que o Elmano Rodrigues, que é o atual governador e candidato à reeleição, ele passou de 34 para 41. Está empatada a eleição. A eleição empatou lá no Ceará, Romualdo.
1: Um aspecto importante nessa pesquisa no estado do Ceará é Lula, que estava entre ir a Pernambuco ou ir a Alagoas, Lula vai a Pernambuco. Lula iria ao Ceará, estava certo que Lula iria. Tanto é que o ex-ministro da Educação, Camilo Santana, tinha dito o seguinte: nós vamos fazer uma festa para receber o presidente, que vai ser a grande festa da aldeota. Não vai ter aldeota porque Lula não vai. E o levantamento, ou pelo menos os estudos internos do Partido dos Trabalhadores, é que nesse quesito específico, é melhor que Elmano Rodrigues se junte aos candidatos, aliás, mais especificamente, a candidatura da Lisiane, porque ela vai agregar mais do que o próprio Lula. Havia uma briga interna entre o PT e os partidos aliados. O Elmano Rodrigues não estava conseguindo fazer esse fator de agregação. E aí Lula, antes de viajar aos Estados Unidos, mandou o ex-ministro da Fazenda ser o líder do PT no Senado. E falou assim: olha, Camilo, arrume essa encrenca. E ele foi lá e arrumou a encrenca. E na primeira pesquisa, depois que Camilo Santana arrumou a encrenca, ou seja, juntou todos os grupos, agora o Elmano dá uma respirada. É pequena a respirada, mas organicamente falando, o Elmano Rodrigues está começando a recuperar o tempo perdido e o prestígio que não vinha tendo até então.
0: Essa pesquisa, ela chama atenção porque teve um crescimento aí de 7%, 7 pontos percentuais, na verdade, do Elmano, e chama atenção porque muita gente, ontem a gente falou isso aqui, né, Romualdo, a gente comentou isso aqui ontem, que tinha muita gente dizendo: Lula não vai ao Ceará porque ele viu pesquisas internas e por isso ele não vai lá, como se o Lula não quisesse ir lá porque lá o Ciro Gomes ia ganhar a eleição. Isso era o que as pessoas estavam achando, que Ciro Gomes vai ganhar a eleição, não tem mais como reverter, e se Lula for, vai agregar negativamente para ele, é melhor ele ficar longe, para não assumir a derrota. Mas não era isso, tá, gente? Ontem a gente já adiantou isso aqui, eu tinha informações já de que o Lula não estava indo, não era para não capturar a parte negativa da derrota do Elmano de Freitas lá. Elmano de Freitas. Eu chamei de Elmano Rodrigues da outra vez. Mas para não capturar essa questão, mas não era por isso, era o contrário, era outra coisa. Era porque ele poderia atrapalhar. As pesquisas internas estavam mostrando que o Elmano estava crescendo entre eleitores que não eram exatamente lulistas. E se o Lula fosse para o Ceará, ia atrapalhar esse crescimento, ele poderia atrapalhar esse crescimento. Então houve essa preocupação de o Lula, por enquanto, não ir para lá, para não atrapalhar o crescimento do Elmano. O contrário, e está aí, então, o resultado que a Quest trouxe já lá no Ceará. Tem outros números também, mas daqui a pouco... Oi?
1: E tem um vídeo que foi gravado na semana passada, em que a Lisiane, ela foi deputada federal e foi prefeita de Fortaleza, foi do PT, agora Sim. Está na Rede Sustentabilidade, porque brigou com o Elmano do passado. Depois que Elmano agora fez as pazes com ela, com a Lisiane, então o que ela fez? Ela gravou um vídeo em que ela mostra tudo que, segundo ela, é de positivo para o estado do Ceará na gestão de Elmano de Freitas. E aí, isso deu favoreceu muito a candidatura.

0: do petista. No caso específico do Ciro Gomes, o Ciro Gomes é ele. Ele está num partido que não tem apoio nenhum. Qual é o apoio que tem hoje o PSDB? Quem é do PSDB que iria ao Ceará apoiar Ciro Gomes? Ninguém, não tem ninguém. O PSDB não tem mais ninguém, assim, com esse prestígio todo. Então, é Ciro Gomes contra o PT e os aliados do PT no estado do Ceará.
1: Pois é, situação realmente... É, que precisa ser observado. O Ceará é um caso interessante. No caso da Bahia, né? Tem a Bahia também, que também chama atenção. Na Bahia, as últimas pesquisas que a gente tem visto, lá o ACM liderava o tempo todo, e nas últimas pesquisas o Jerônimo, que é o atual governador, encostou e empatou. E aí também existe uma dúvida se o ACM Neto lá na Bahia, ele vai conseguir a eleição do jeito que se imaginava lá atrás, quando se olhavam para as pesquisas lá atrás. A gente já está com o Guilherme Russo? Já tem como chamar o Guilherme Russo? Guilherme Russo, diretor da Quest, já está pronto? Guilherme, bom dia.
2: Bom dia, Igor, tudo bem?
1: Tudo bem. Como é que está, rapaz? Trabalhando muito, né, nesse período, Guilherme?
2: Eu tô dormindo pouco, mas feliz de estar aqui e poder falar das nossas pesquisas e do andamento das eleições.
1: Tá bom. Ô, Guilherme, pesquisa que saiu aqui de Pernambuco ontem chamou a atenção de muita gente por vários motivos. A gente tem a questão do número mesmo, a diferença que diminuiu, você tinha 6 pontos de diferença, diminuiu para 2, isso é o que mais chama a atenção. E aí quando a gente começa a entrar na pesquisa, a mergulhar na pesquisa, aí a gente começa a tentar entender ali o que foi que realmente aconteceu. Primeira coisa que eu quero lhe perguntar, e acho que foi o que mais me perguntaram ontem sobre essa pesquisa, e eu disse, vou perguntar ao Russo amanhã, que é o seguinte: número de indecisos, percentual de indecisos, percentual de branco nulo. Quando você junta ali branco nulo, acho que está 6 pontos, mais ou menos, 6%. Quando você vai para indecisos, 12%. Juntando ali dá 18% de gente que não vota nos candidatos que estão ali postos. E aí muita gente disse, olha, mas esse número está muito alto, porque nas outras pesquisas, quando você soma ali, dá 8, 9, dá 7, dependendo da pesquisa. Por que a Quest, essa Quest, deu esse número tão alto, esse percentual tão alto?
2: Ótimo. Igor, a gente adora falar de metodologia, então a pergunta para a gente é muito boa. Esse patamar de 12% de indecisos, 6% de branco, nulo, não vai votar, na verdade se manteve ao longo das últimas pesquisas em Pernambuco. Então, não é uma novidade em si, mas é bem diferente mesmo de outras pesquisas. E aí eu preciso contar para vocês que a gente, na verdade, estimula o eleitor a dizer se ele estiver indeciso, branco ou nulo, né? Se ele for votar branco e nulo. O que a gente faz? A gente oferece para cada respondente um cartão, a gente chama isso de anexo, ali com um círculo, né? Com cada nome dos candidatos, e também como se fosse um quadradinho, um botão, dizendo para a pessoa, olha, eu ainda não sei, eu não vou votar. Então, a pessoa vê isso explicitamente, então é mais fácil dela escolher isso, justamente essa opção, na nossa pesquisa do que nas outras. Então, é como se a gente realmente estimulasse o não vai votar, a indecisão. Por que a gente faz isso? Justamente para entender o patamar desse eleitor que ainda não sabe quem vai votar, porque se ele for decidir muito perto da eleição, a gente prefere capturar isso só neste momento, com essa, digamos assim, decisão virando voto no final, e descobrir quem são os indecisos que, nesse momento, ainda não sabem quem vão escolher. Além disso, tem uma discussão maior sobre pesquisa, que é a taxa de abstenção, ela é sempre muito maior do que a pesquisa mostra. Então, tem uma discussão que é, as pesquisas não conseguem capturar quem realmente não vai na urna. Isso é um problema para a pesquisa, porque se quem não for na urna estiver votando muito mais na Raquel ou muito mais no João, a pesquisa tende, digamos, a se desalinhar com o resultado, né? A gente sempre fala que pesquisa não é para prever o que vai acontecer no dia da eleição, mas como a gente faz exercício, é melhor que a gente também já leve em consideração a abstenção. Então, são dois motivos metodológicos que a gente realmente estimula, mas acontece entre pesquisas, todos os institutos têm sua metodologia.
1: Muito bem, tá bom, tá explicado então. E aí...

0: Interessante, porque chega a 20%, né, Russo? Chega a 20% de abstenção nas eleições, durante as eleições. Quando a pessoa vai votar, ela passa, às vezes ela passa o ano inteiro respondendo pesquisa. O ano inteiro respondendo pesquisa e dizendo que vota em A, que vota em B. Aí no dia de votar, ela acorda e diz: rapaz, eu vou à praia, vou votar nada. E aí vai à praia e depois paga R$ 3 de multa, e aí fica realmente dá essa diferença, às vezes, nas pesquisas, né?
1: É isso mesmo, Igor. Os americanos também têm esse mesmo problema. Todos os países do mundo têm esse problema com as pesquisas, digamos, porque o eleitor é como a gente brinca aqui que é o 1º de janeiro, gente. Todo mundo fala que vai emagrecer, que vai guardar dinheiro, etc. Mas não vai de verdade, né? A gente tem essa vontade versus o comportamento real. Então esse é o motivo da gente estimular a indecisão para capturar fidedignamente, né, o que realmente vai acontecer na urna.
0: Isso faz com que aumente a importância, Russo, de um número que as pesquisas captam normalmente, e aí eu tenho até que ver na Quest quanto é que está esse número, mas é o número de pessoas que dizem que acham que fulano vai ganhar ou que Beltrano vai vencer. Isso é um número que a gente tem que ficar de olho também, porque mesmo a pessoa que não vai. Que responde pesquisa, ela tem uma ideia, ou ela diz que está indecisa, mas ela tem uma ideia de quem é que vai ganhar.
1: Igor, é exatamente por isso que a gente faz essa pergunta, né, da expectativa de vitória. A gente sabe que na reta final de qualquer eleição, o engajamento, a vontade do eleitor de realmente ir à urna, ele é fundamental. E na presidencial, em especial, essa expectativa de vitória, você acha que o Lula pode ganhar primeiro turno, pode mobilizar os eleitores lulistas a irem à urna e também tem um efeito reverso, né, para as pessoas mais direita que não querem que o Lula ganhe. Elas também têm medo, digamos, do Lula ganhar e acham que o Lula vai ganhar, então elas se mobilizam. Então a Quest prepara essas perguntas até para ajudar a gente a descobrir quem são os eleitores que realmente devem ir à urna. São efeitos psicológicos que a gente tenta, digamos, utilizar para fazer estimativas em relação à eleição, como forma de capturar melhor, né, quem realmente vai à urna por meio desses fenômenos psicológicos que a literatura de ciência política vem trazendo.
0: Terezinha Nunes.
2: Bom dia, Russo. Outras questões que foram levantadas a respeito dessa pesquisa, embora a gente saiba que sempre Raquel teve muito bem avaliada, é que nessa pesquisa 63% da população diz que Raquel merece ser reeleita. 61% aprovam a sua administração. E na espontânea, ela tem 32 e João tem 25. Já na pesquisa estimulada, está empate, né? Então, como se explica uma governadora tão bem avaliada pela população que não consegue levar essa avaliação para a intenção de voto?
1: Terezinha, é muito legal de falar da eleição em Pernambuco, porque como a gente vem fazendo pesquisas há algum tempo, é como se a gente tivesse um filme, né? A gente consegue, na verdade, olhar diferentes momentos da eleição. Vale lembrar que no ano passado, João Campos aparecia muito à frente, e aí Raquel começou a melhorar a sua avaliação, e aí passou à frente em todos os indicadores, né? Intenção de voto estimulado, que é o principal, e agora a gente começa a ver. A Raquel ainda muito bem avaliada, isso não mudou, mas a intenção de voto espontânea e estimulada mais próximo. Então, vou quebrar isso de duas formas. A Raquel continua sendo uma governadora bem avaliada quando a gente compara com outros estados ou quando a gente olha para os números, né, da pesquisa. Mas eu sempre digo que a eleição em Pernambuco são de dois candidatos muito fortes. E o motivo de dizer forte não é só porque um é governador e o outro era o prefeito da capital, mas os dois têm uma avaliação da população muito positiva. Ambos têm números de que a população diz: eu poderia votar no João Campos, eu poderia votar na Raquel. Se na presidencial Flávio Lula tem rejeição muito alta, em Pernambuco os dois candidatos têm um potencial de voto alto. Então é uma disputa mais positiva no sentido de quem apresenta ou quem representa, né, um político que eu quero que governe em Pernambuco versus a eleição nacional, que é sobre rejeição. Então, basicamente, a espontânea a pessoa decide muito na hora, então esse é o motivo, e na estimulada, na verdade, é um momento, pelo menos nesse retrato,

0: pior para Raquel, por conta, né? A gente viu que foi nas mulheres, e o João Campos, digamos, se beneficia desse momento, crescendo ali, subindo alguns pontos percentuais na pesquisa. Então, é uma dinâmica de uma governadora bem avaliada, mas contra um competidor bastante forte também, e num momento um pouquinho pior para Raquel.
1: Ô,
0: Comparado
1: Guilherme,
0: com
1: a
0: a
1: gente
0: pesquisa, tá,
1: tem.
0: Igor? Deixa eu deixar claro. Raquel segue à frente, mas pior em comparação à última pesquisa.
1: Em comparação à última pesquisa. A gente está conversando com o Guilherme Russo, que é diretor de inteligência do Instituto Quest. A Quest divulgou uma pesquisa sobre o governo de Pernambuco ontem e a gente está repercutindo essa pesquisa aqui. O Russo, aproveitando isso, você falou das mulheres. A gente pode olhar para a pesquisa, a gente tem condição de olhar para a pesquisa e dizer, foi a queda entre as mulheres e a subida de João entre as mulheres, que fez com que essa diferença diminuísse?
0: Igor, eu não lembro exatamente da margem de erro aqui, mas foi muito claro, muito
1: Acho que é
0: gráfico,
1: 5 pontos.
0: né? Na intenção de voto, acho que estimulada, segundo turno, foi entre as mulheres que a Raquel sofreu uma queda mesmo na intenção de
1: A
0: voto.
1: quatro.
0: Então parece ser consequência quase natural, mesmo direta, da frase infeliz que a governadora, que já é muito divulgado hoje na imprensa, nos últimos dias, né? Mas enfim, acho uma repercussão em relação à frase.
1: A gente tem uma margem de erro, a margem de erro é de 4 pontos percentuais. Eu estou vendo aqui no sexo feminino, né? Quando você vai para mulheres, ela está com 34 e ele com 43. Ela 34 e ele 43, 4 pontos percentuais de margem de erro, 4 para cima, 4 para baixo. Mas é uma margem de erro mais alta do que o geral da pesquisa, mas mostra que realmente, como a distância foi de 8 pontos, né? Que você, ela cai 4 e ele sobe 4, então você tem realmente um movimento aí.
0: É isso mesmo.
1: O Romualdo de Souza.
2: Guilherme, muito bom dia, como vai? Tudo bem? Eu queria falar sobre transferência de votos. Se você pegar aqui, por exemplo, a região do Centro-Oeste, à exceção de Brasília, que Lula iria fazer um comício ontem, acabou não indo, mas ainda pensa em fazer um comício aqui no Distrito Federal, o Centro-Oeste já é uma fatura liquidada, Lula não vai em nenhuma região. Mas a pergunta é: Lula, com o tamanho de rejeição que tem o presidente, ainda consegue transferir votos? Ou seja, a ida de Lula a alguma cidade, como possível, hoje ele estará em Nova Iguaçu, no Rio de Janeiro. À tarde deve estar na Candelária. E amanhã vai ao Recife. Lula ainda transfere votos?
0: A pergunta de transferência de voto ela é fundamental porque é a reta final, né, gente? Agora, é mais às vezes do que sobre persuasão, sobre ideias, está chegando no momento que é a decisão final do eleitor. Então, grandes figuras ou capacidade de mobilização é tão importante. O Lula, eu vi vocês discutindo o Ceará há pouco. O caso do Ceará, Igor, é interessante porque o Camilo sozinho tem uma imagem muito positiva, ele às vezes é melhor até do que o próprio Lula no Ceará. Então, é como se o Camilo transfere mais votos do que o Lula no Ceará. No caso de Pernambuco, também a imagem do Lula ela é muito forte, mas a transferência, como a gente vinha vendo, né, há alguns meses, ela não é tão forte mais. Ela consegue, digamos, o Lula mantém a sua imagem, mas quando a gente chega na eleição ao governador, não é tão direto, tão rápido, senão qualquer candidato, digamos, do PT ou da esquerda ia ganhar todas as eleições. Os estados do Norte, quase todos os estados do Nordeste, mas não é o caso. Então, não dá para imaginar que o Lula vai realmente criar novas ondas tão fortes. Ele ca consegue capturar mais gente que já estava a fim de votar e acaba mobilizando, mas não é tão forte esse movimento. Talvez seja mais forte para um candidato ali em Nova Iguaçu do PT, né, para deputado federal ou estadual, porque aí o número de votos necessário é menor. Mas não vejo mudando o quadro nessa reta final só por conta do Lula. O Lula já é presidente há muito tempo.
1: Isso vale inclusive para o Recife. O Lula vai estar no Recife agora na sexta-feira. A gente tem um número, eu acho que é 57% de eleitores petistas ali da esquerda, petistas, que votam no João Campos. Então a tendência é de não subir muito, de não mudar muito isso, mas que todo mundo já sabe que ele é o candidato da esquerda e do Lula.
0: Em termos de informação, isso não vai ser uma novidade. Então, não dá para. Assim, é difícil a gente acreditar que isso vai gerar. O que pode acontecer, na verdade, é só na reta final, digamos, o João conseguir fazer, lembrar esse eleitor e, por algum motivo, fazer essa conexão muito forte. Mas, de novo, se fosse tão forte assim, isso já estaria acontecendo há alguns meses. Então, vou dar um exemplo, né? No Ceará, as pessoas não sabiam tanto que o Mano era do PT, mesmo sendo governador, é um caso muito interessante. Ou, por exemplo, o Patrus Ananias em Minas Gerais, é um candidato do PT, mas as pessoas estão descobrindo agora. Aí sim, lá ele está começando a crescer para chegar num patamar ainda abaixo comparado, obviamente, aos candidatos do PT nos estados do Nordeste, mas ali sim está acontecendo. Em Pernambuco é muito difícil de realmente mudar tanto o quadro. A eleição tende a ser bastante apertada entre João e Raquel, sem tanta influência do presidente Lula.
1: O Guilherme, antes de eu passar para o professor Ricardo Rodrigues, eu tenho mais uma pergunta, destrinchando ali a pesquisa, que é o seguinte: Raquel apresentou uma queda também entre os eleitores de direita. Ela chega a cair 11 pontos percentuais, mas o João Campos só sobe 2, vai de 13 para 15, mas a Raquel Lira, ela chega a cair 11 pontos percentuais. Isso também é repercussão do vídeo? Você acha que isso também é repercussão do vídeo, de laqueadura e tudo? Ou tem algum outro motivo? Pode ter algum outro motivo. É bom lembrar que Raquel fica se equilibrando ali, ela não diz que apoia Flávio, nem diz que apoia Lula, ela fica se equilibrando ali, dizendo que é Pernambuco. Isso pode estar tendo algum efeito dos eleitores de direita dizerem, ela não quer assumir a gente?
0: Acho que o vídeo é o principal motivo para, digamos, piorar a situação da Raquel no sentido, especialmente hoje, tá, gente? Vale lembrar que efeitos de campanha, né, eventos como esse de campanha, eles podem durar bastante tempo ou não, cada vez duram menos, porque as pessoas já mudam a informação, então isso não é necessariamente um quadro. A gente vai ter pesquisa na semana que vem, então não sei se perdura tanto ou se continua, digamos, reverberando no eleitor. Só a pesquisa mesmo para contar. Agora, sobre os eleitores de direita específico, Igor, acho que sempre tem um desafio, né? Porque o eleitor de direita, ele não quer votar, digamos, na candidata do PSD. Ele prefere votar num candidato do PL ou num candidato, digamos, bem à direita. Acho que a Raquel vai ter que fazer um pequeno aceno só para lembrar esses candidatos. Isso geralmente é feito de forma não falando de política nacional, a gente chama isso de assobio de cachorro, é uma forma de você tentar fazer uma comunicação para lembrar que ela é séria, que ela tem eficiência, transparência, mas o eleitor, ele não preferia votar na Raquel, seria de direita, um candidato do PL seria o preferido, mas ainda está cedo para dizer. Se a gente ver isso, né, na próxima semana, aí a gente vai poder pensar se tem esse backlash, não só por conta do vídeo, mas por conta de posição política.
1: Ricardo Rodrigues.
3: Bom dia, Guilherme. Bom tê-lo aqui conosco mais uma vez. O seguinte, eu notei na pesquisa que o que acontece entre as mulheres, aquela tendência de queda, a dinâmica parece ter sido exatamente o inverso em relação aos homens. A Raquel sobe de 47 para 49 e João Campos passa de 36 para 35. Tem uma queda. Então, a minha pergunta é: qual o peso dos homens na pesquisa e nas eleições, essa tendência, se ela se agravar, se ela ficar mais, com mais peso, ela pode fazer a diferença?
0: As mulheres têm um peso um pouco maior, né, numericamente na população, especialmente no eleitorado. O motivo que a gente gosta de lembrar isso é que quando a gente... como a população tem crianças e adolescentes que não votam, e aí o patamar de homem e mulher é igual, mas quando a gente olha para eleitorado, as mulheres vivem mais que os homens, então fica maior. Então, digamos, a ganhar mais nas mulheres tem um peso um pouco maior do que dos homens, estaticamente falando. Mas acho que essa questão do homens e mulheres, ela também acaba sendo importante de novo por conta de ir votar, tá? Então, os homens jovens votam menos, as mulheres velhas também votam menos. Então, tem uma dinâmica a mais, né, só de homens e mulheres, saber a idade desse voto. Eu não tenho esse número aqui na minha cabeça, mas, basicamente, se a gente continuar vendo o João crescer entre as mulheres, isso tende a ter um peso maior e ajudá-lo na reta final. E aí, o importante vira mobilizar, especialmente as mulheres, a ir votar, enquanto os homens, de novo, tendem a votar um pouco mais E aí

0: um pouco mais fácil para Raquel, mas de forma geral tende a se equilibrar, mas as mulheres têm um peso um pouco maior.
1: Russo, a Quest vai fazer pesquisa na semana que vem, novamente em Pernambuco?
0: Nós publicamos na terça-feira a pesquisa, divulgamos uma nova pesquisa antes da véspera, né? A véspera é o sábado. Então, é um resultado muito importante. A corrida está, esse empate técnico na margem de erro, ele traz ainda mais atenção, de novo, para ver se esse efeito do vídeo se perdura. Semana que vem a gente deve ter a resposta ali na terça-feira.
1: Então, vocês vão fazer uma pesquisa de Pernambuco na terça-feira e outra no sábado, é isso?
0: Exatamente.
1: Muito bem. Então, já vamos ficar em contato para ver. Eu sei que você está sem dormir, mas já vamos ficar em contato aqui para você participar com a gente aqui na semana que vem também, tá certo, Russo? Obrigado.
0: Eu que agradeço, é sempre um prazer falar com vocês, todos os ouvintes da Rádio Jornal.
1: Guilherme Russo, diretor de inteligência do Instituto Quest, conversando com a gente aqui sobre a pesquisa que foi divulgada ontem. A gente vai para um intervalo rapidinho e já volta com o Passando a Limpo.
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1: De volta com o Passando a Limpo, o Romualdo de Souza, Fux, estava vendo sua coluna aqui no Jornal do Comércio. O Fux está cobrando o Alcolumbre, dizendo que quer saber das visitas que acontecem no Senado, inclusive da esposa de um colega dele, de um ministro do STF, é isso?
3: Na verdade, o que aconteceu foi que muita gente ficou querendo saber exatamente quem entrou e quem saiu dessa turma. A mulher do ministro Alexandre de Moraes, o filho de Lula da Silva, o irmão do presidente da República, o careca do INSS, porque eram informações que um vereador chamado Guilherme Kilter, do Novo, de Curitiba, no Paraná, queria saber. E como todo cidadão, é só mandar, com base na lei da transparência, né? É só mandar um pedido. Era óbvio que o Senado divulgaria essa informação, mas não. O presidente do Senado, Davi Alcolumbre, oficiou uma resposta para o vereador, dizendo que, com base na lei de proteção de dados, ele, o Senado, não poderia divulgar essa informação. E aí, imediatamente, o vereador recorreu ao Supremo Tribunal Federal. E Luiz Fux escreve o seguinte: essas informações devem ser públicas. A casa é do povo e o povo precisa saber quem esteve, como esteve, por que esteve e onde foi esse grupo de pessoas. Não, eles não entraram no mesmo dia, todo mundo ao mesmo tempo. Mas Viviane Barsi, que é a mulher do Alexandre de Moraes, o José Ferreira da Silva, o Frei Chico, irmão do presidente Lula, o filho do presidente Lulinha e o careca do INSS, em dias diferentes, estiveram lá no Senado Federal. E agora o vereador vai querer saber para onde esse povo foi. Fux deu 10 dias ao presidente do Senado. Não é a primeira vez que o Supremo Tribunal Federal determina algo ao Congresso. Daquilo que eu apurei, Alcolumbre não vai responder. Pode até ser que Fux tripudie e leve o assunto para o plenário. Mas Alcolumbre já negou essa informação uma vez.
1: Muito bem. O Terezinha Nunes, a gente está acompanhando muito pesquisa e tudo, e de repente se falou muito pouco, não se fala mais nessa questão do STF e das questões de tudo que está acontecendo lá. Realmente aquilo que a gente dizia, eu estava me lembrando aqui, Terezinha, porque quando teve a reunião do STF e tudo, aquela dentro dessa crise, a gente estava dizendo, vai entrar a eleição. E vão tentar dar uma abafada para só resolver depois, né?
4: Exatamente. E é o que está acontecendo, né? Ontem já se dizia no noticiário nacional, tranquilamente, que tudo vai ficar para depois da eleição. Vai ser tudo adiado para esperar o resultado da eleição para poder tomar alguma providência no Supremo. Então, aí as pessoas ficam dizendo, como já diziam no

0: momento, não vai dar em nada. Então, vão botar para debaixo do tapete, mas a crise é muito grande, é muito séria, dificilmente vai conseguir, mas enfim, pelo menos o adiamento já está praticamente decidido.
1: Tem uma coisa que é o seguinte, que eu estou ouvindo agora de manhã, acordei ouvindo essas histórias já hoje por aqui, que é o seguinte, parece que Lula está revendo a história de não ir para debates no primeiro turno. Parece que Lula está revendo essa questão de não ir para debates. Há quem defenda que o Lula vá ao debate da Globo, que vai acontecer na próxima terça-feira, e que ele vá a esse debate porque o Flávio Bolsonaro está se aproximando, eles estão vendo a possibilidade ali de voto útil, eles estão começando a captar muito voto útil, e isso pode fazer com que essa eleição acabe no primeiro turno, viu, gente? Ou para um lado ou para o outro, mas pode fazer com que acabe no primeiro turno. Eu vou, daqui a pouco, falar sobre isso, daqui a pouco. Agora eu vou chamar um intervalo. Na volta a gente vai falar sobre isso e vai falar com o Ricardo Rodrigues também sobre Europa e sobre Trump largando a mão da Europa e deixando a Europa se virar ou não. Vamos saber disso daqui a pouquinho. Vamos para o intervalo, a gente já volta.
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1: De volta com o Passando a Limpo, o Ricardo Rodrigues, vou querer perguntar a você sobre a Europa, sobre Putin ameaçando a Europa e tudo. Daqui a pouco a gente vai falar sobre a possibilidade de a eleição nacional acabar no primeiro turno, tá, gente? Ontem a gente falou sobre isso aqui, repercutiu muito, inclusive, muita gente mandando mensagem no Instagram, tudo, os cortes que pegaram aqui do programa renderam bastante e existe essa possibilidade, sim. Ontem muita gente passou o dia falando, outras pessoas, analistas do Brasil inteiro falando sobre essa possibilidade. Por quê? Porque começou-se a detectar uma fuga de votos dos candidatos alternativos, digamos assim, à polarização. O que é que a gente tem? O Ronaldo Caiado, o Renan Santos, o Romeu Zema, todos eles, o Augusto Cury, todos eles perdendo votação. Como se eles estivessem desidratando. E essa desidratação faz com que os candidatos que estão na polarização ali, mais forte, o Flávio Bolsonaro e o Lula, eles cresçam os dois, cada um num determinado limite, claro. Mas eles crescem. E crescendo, ficando só eles dois, aumenta a possibilidade de acabar a eleição num primeiro turno. A campanha do Lula está detectando isso já. E já começou a defender que ele poderia sim, que ele pode sim participar de debates no primeiro turno. E aí iria para o debate da Globo, que é na próxima terça-feira, e ele participaria do debate da Globo. Flávio Bolsonaro tem dito que se Lula for, ele vai. Mas se Lula não for, ele também não vai, porque não vai ficar lá sozinho levando pancada dos outros candidatos. Então, ele quer ir somente se Lula for. E aí, vamos aguardar para ver, porque com a possibilidade de ter esse acréscimo aí nos votos dos dois, nas intenções de votos para os dois, existe a possibilidade de acabar no primeiro turno para qualquer lado, tá? Pode acabar para qualquer lado, e aí a campanha do Lula está preocupada com isso. Mas a gente vai falar melhor sobre isso daqui a pouquinho ainda no programa. Eu quero agora, Ricardo Rodrigues, quero que você explique para a gente uma coisa. Putin está ameaçando a Europa, dizendo que pode atacar a Europa e tal. Ok, a Alemanha está se preparando, dizendo que vai preparando os hospitais, avisando aos hospitais que pode ter uma guerra num futuro próximo. A França conversando com os prefeitos também franceses, dizendo a eles que se preparem, que tem que ter um plano de contingência e tudo, e se preparem para um possível conflito. Então, eles estão se preparando, mas o Trump, Donald Trump dos Estados Unidos, que também faz parte da OTAN, até agora não se movimentou muito em relação a isso, não. Trump ajuda a Europa se acontecer um conflito, Ricardo?
3: Olha, Igor, bom dia. O que acontece é o seguinte, nós estamos vendo uma escalada de ataques, de agressão na guerra na Ucrânia. Até agora, quando se

0: falava em escalada, a gente sempre estava falando da guerra no Irã. A escalada era sempre no Irã. Mas agora nós estamos vendo uma escalada na guerra da Ucrânia. Então, a Rússia violou o espaço aéreo da Polônia durante bastante tempo com helicópteros militares, e isso foi visto pelos europeus, de uma forma geral, pela OTAN, como um teste. Ou seja, o Putin está testando as defesas da OTAN, e isso sinaliza a escalada. E essa escalada tem a ver também com o último ataque de drones da Ucrânia em Moscou, que foram usados 1.600 drones, dos quais 400 atingiram refinarias, áreas residenciais, etc. Então, o que acontece é o seguinte: vai escalar, vai sim, vai escalar, e há o potencial dessa escalada se tornar uma guerra de grandes proporções, uma guerra mundial. E, evidentemente, haveria o potencial dos Estados Unidos, até por conta das regras da OTAN, entrar nessa guerra, e a sua pergunta é muito pertinente. O Trump vai ou não vai entrar nessa guerra? E aí, eu gostaria só de lembrar você, vou te dar uma resposta, fazendo uma espécie de analogia pelo seguinte. Ontem, o William Vack, no programa dele, falou sobre a recepção que o Trump deu a Xi Jinping, falou que era uma adulação. Ele estava adulando lá o Xi Jinping. Eu discordo do William Vack. Em geral, eu não discordo do William Vack em nada. Eu sou um admirador dele. Mas, nesse caso, eu discordo. Por quê? Porque o mesmo tratamento com tapete vermelho, recepção na própria base aérea, e a demonstração de caças voando por cima, tal, aquela coisa, isso também aconteceu quando o Putin teve uma reunião com o Trump no Alasca. Vocês vão se lembrar disso. Isso foi em agosto do ano passado. Então, o que acontece é o seguinte: o Trump, não se trata de adulação, se trata de um tratamento de cortesia para com superpotências, superpotências militares, superpotências econômicas, superpotências nucleares. E o que acontece é o seguinte: a gente não vê esse tipo de tratamento ser concedido aos líderes europeus. Líder europeu tem que ir para a Casa Branca, ele lá espera na Casa Branca, tudo mais, traz lá para a Casa Branca. Certa vez até botou todo mundo junto numa sala, parecia um professor dando aula a alunos do Jardim da Infância, de todo jeito. Então, é o seguinte: o Trump não tem muita admiração ou o respeito, vamos dizer o seguinte, não tem o mesmo respeito às lideranças europeias que ele tem para com Xi Jinping e o próprio Putin. Então, eu não duvidaria que os Estados Unidos fosse um pouco, vamos dizer, um pouco menos agressivo na questão da defesa europeia nesse sentido. Acho que ele não vai deixar a coisa se complicar, mas eu penso que ele não tem o mesmo tipo de respeito com as lideranças europeias, com o Macron, com o Merz, ele não tem, com o Carney, que tem para com o Xi Jinping e para o Putin também. Então, o que acontece é o seguinte: vai escalar, tudo indica que sim. Os Estados Unidos vão intervir nesse processo, possivelmente diplomaticamente. Eu não garantiria que haveria esse tipo de intervenção americana nos campos militares, a não ser que a coisa ficasse muito, muito, virasse uma espécie de guerra mundial e ele não tinha outro jeito, e não haveria outro jeito se não entrar. Essa é mais ou menos a minha visão do problema.
1: A gente está acompanhando todo dia, falando um pouquinho sobre esse assunto aqui, falando um pouco sobre isso, porque é algo que está movimentando realmente o noticiário na Europa.

0: Se fala bastante já sobre isso, sobre essa possibilidade. Principalmente, não é uma coisa para ataques, por exemplo, ninguém espera que o Putin vá atacar a França, por exemplo, que vá atacar a Alemanha diretamente, mas espera-se que ele faça algo ali naquela região da Polônia, que fica mais próximo dele, e também para tentar cortar contato ali, dividir a OTAN no meio e fazer alguns testes de como é que de que forma a OTAN vai reagir. Eu disse ontem aqui, e eu tenho dito sempre isso, quando alguém fala do Putin, diz, olha, o Putin ameaça muito, mas não faz. Ele está testando. Ele joga ali, ele faz uma ameaça para ver o tempo de reação. Ele testa tempo de reação dos adversários, dos inimigos. Ele vai testando o tempo de reação. Então ele vai fazer. Ele ameaça fazer algo na Polônia. Aí ele observa como é que a França e a Alemanha e também o Reino Unido. Eu estou falando desses três porque são os três principais países que têm as maiores forças militares e podem reagir realmente ali na Europa. E aí ele fica testando. E ele vai. Ele testa a reação, a resposta. Ele faz, aí ele testa para ver se Trump vai defender os europeus de alguma forma, de alguma maneira. Então ele vai fazendo testes, é como se ele fosse avançando aos pouquinhos. Realmente não sei, não acho que seja. Estou até recebendo mensagem de gente preocupada aqui, já coçando a cabeça, já preocupada, dizendo: Ah, vou para a Alemanha ainda esse ano, e aí? Não, gente, não acho que ele vá atacar a Alemanha, né, Ricardo? Não acho que ele vá atacar a Alemanha
1: Não.
0: diretamente, não, pelo menos por enquanto, não. Mas só numa
1: E
0: guerra
1: eu
0: que escalasse alguma coisa. Oi, Ricardo.
1: Igor, existe uma questão também, o seguinte: é muito provável que qualquer ataque a esses países, tipo Alemanha, Reino Unido e França, vai acontecer muito mais no sentido de cyberattacks, ou seja,
0: Isso.
1: vai usar armas cibernéticas, vai haver hacking, vai haver esse tipo de sabotagem. Nós vamos lidar muito mais com sabotagens cibernéticas do que com o envio de drones a essas distâncias e mísseis. Não que a Rússia não possa enviar mísseis para esses locais, mas é que é muito mais simples usar de sabotagem e a guerra cibernética, que eles têm condição de fazer.
0: Então, por enquanto, tá, gente? Para quem está indo para lá, tudo, por enquanto, o máximo que pode acontecer é o seu trem atrasar, porque o sistema caiu. Então, vai ter coisas desse tipo. Mas pode ter coisas desse tipo. Mas, por enquanto, não é isso. Agora, a Alemanha, a França, o Reino Unido, está todo mundo se preparando, claro, porque tem que ficar preparado, até porque eles passaram muito tempo confiando somente nos Estados Unidos. Passaram muito tempo confiando nos Estados Unidos. Ah, sabe a coisa de vamos viver a boa vida e vamos ficar aqui tranquilo, nosso modo de vida é maravilhoso e qualquer coisa os Estados Unidos protegem a gente. E aí agora os Estados Unidos disseram se virem. E aí fica essa situação. Mas eles vão ter que correr atrás realmente para se defender. Mas vamos lá. Eu vou fazer o seguinte, Maurício Garcia. Já está conosco, está hoje como entrevistado, viu? Não é como parte da bancada, não. Já está conosco, daqui a pouquinho a gente vai conversar com ele para falar aqui com a gente. Mas é sobre pesquisa. Mas não é sobre essas pesquisas que saíram exatamente. É sobre uma decisão que está para vir por aí, tá para sair, do Nunes Marques, lá no TSE, em relação às pesquisas eleitorais. E já tem, inclusive, o Cássio Nunes Marques já está preparando mudanças nos registros de pesquisas e vai comunicar aos institutos. Ele vai comunicar como é que vão ser feitas mudanças no, na forma como se registram as pesquisas agora, porque vai exigir informações mais detalhadas sobre os levantamentos a serem realizados já no segundo turno das eleições deste ano. No segundo turno das eleições desse ano, os institutos de pesquisa já terão que fazer mudanças, deixar mais detalhada a maneira como eles registram as pesquisas. Porque hoje, Maurício, é muito. Você faz ali só, realmente, coloca os dados básicos e pronto, está registrada a pesquisa. O Cássio Nunes Marques está querendo que se coloquem mais dados. Que dados são esses, Maurício? Bom dia.
2: Bom dia, Igor. Bom dia a todos os ouvintes aí da Rádio Jornal. A gente não sabe ainda. Essa é uma grande incógnita, né? Se falou muito da criação de um selo de acurácia dos institutos, que até agora, pelo jeito, não vai sair, Né? E também a essa altura do

0: campeonato, você querer mudar as regras aos 43 do segundo tempo, é no 43 do primeiro tempo, né? Porque o segundo tempo seria a prorrogação, que seria o segundo turno. É muito doido, é muito sem sentido. E essa, eu tenho a certeza absoluta, até pelo conhecimento, pelo histórico do TSE, que essa regulamentação vai ser uma regulamentação, como se diria antigamente, para inglês ver. Não vai ser nada efetivo, eles vão pedir uma série de informações prévias dos institutos, mas não que isso de fato seja importante para a qualidade da pesquisa divulgada. Porque o mais básico, que é entregar o banco de dados de uma pesquisa que foi feita, e não há como fazer uma pesquisa sem ter um banco de dados, isso desde os primórdios da pesquisa, na década de 60, quando Gallup inventou as pesquisas amostrais dos Estados Unidos, você tem um banco de dados, você tem como manipular, entender e analisar esse banco de dados. O TSE não pede esse banco de dados, eles não obriga que os institutos coloquem esse banco de dados no seu depositório, no site do TSE. E isso é o mínimo para você checar, né? Até porque hoje todas as coletas são feitas com equipamentos que têm GPS, que têm gravadores de voz, tem formas de checar isso. E ninguém vai pedir isso. Eu acho muito pouco provável que essas regulamentações agora, na prorrogação do jogo, né? Como eu falei, mas já na prorrogação de um jogo que já está rolando, ocorram nesse sentido, porque também não teria como os institutos se prepararem para isso. Então, eu acho que é mais fumaça para nada, né? É mais querendo chamar atenção para dizer que está fazendo alguma coisa, mas eu estou pouco esperançoso de que haja alguma regulamentação séria, eficiente, capaz de melhorar a qualidade e de cobrar dos institutos responsabilidade pelos que eles divulgam, porque de fato há uma responsabilidade grande. A gente tem visto, há uma influência sim dos resultados da pesquisa na cabeça de boa parte do eleitorado, não de todos. Mas é preciso ter cuidado com isso. E não há preocupação alguma do TSE, nunca houve até então, com relação a isso.
1: Maurício Garcia faz parte da nossa bancada, é sociólogo e também pesquisador, trabalha com pesquisas eleitorais e pesquisas de todo tipo há pelo menos umas 3 décadas, então sabe do que está falando. Maurício Garcia, conversando com a gente aqui, Romualdo de Souza.
2: Pois é, Maurício, bom dia, como vai? Tudo bem? Maurício, pelo menos daquilo que a reportagem da Rádio Jornal apurou, e você fala desse equipamento com GPS, com monitoramento, seria um monitoramento por amostragem. Imaginemos, hipoteticamente, por favor, imaginemos que hoje um instituto de pesquisa vai ouvir 1.200 pessoas. Então, por amostragem, 10% dos pesquisadores estariam sendo monitorados pelo próprio Tribunal Superior Eleitoral, apenas para dar veracidade àquela pesquisa. Possível é. Aí eu pergunto, é necessário fazer isso agora?
0: O que o TSE quer passar é um rigor de controle. Porém, Romualdo, eu te digo mais: 100% das entrevistas feitas pelos institutos sérios são gravadas e monitoradas pelos institutos para a qualidade dos seus serviços. Todo instituto sério quer saber se de fato o entrevistado, a pessoa que está trabalhando para ela e o colaborador da empresa está indo lá onde ele pediu, se ele está coletando de forma correta, se ele está perguntando de forma isenta para não induzir o entrevistado a responder este ou aquele. Eu garanto, eu tenho certeza absoluta, que todos os grandes institutos que têm divulgação nos grandes meios de comunicação, Quest, Datafolha, esses grandes institutos fazem isso, têm todo esse controle de 100%. De 100% do que é feito. E checam por volta de 20, 30%, dependendo do instituto, internamente. Mas eles têm todos gravados. Então, a tecnologia nos dá essa possibilidade de ter isso. Mas o TSE não quer isso. Até porque, infelizmente, há uma indústria, entre aspas, aí, de pesquisas falsas que são criadas. As pessoas criam um gráfico no Excel, divulgam num blog e dizem que aquilo é o resultado de uma pesquisa. Eles não têm nenhum banco de dados. Se fosse exigido que eles entregassem pelo menos o banco de dados ao TSE, a coisa ficaria muito mais difícil. É como você colocar uma tranca num carro, um alarme no seu carro, porque o bandido, aquele que age de má fé, vai pensar duas, três vezes antes de fazer uma irregularidade perante aquilo. Se ele souber que tem ou uma câmera vigiando ele, ou um alarme no carro, ou uma trava especial no carro. Agora, se ele sabe que não tem nada, que ninguém vai pegá-lo, é o que acontece hoje. A pessoa entra no Excel, cria uma tabela e diz que candidato A tem tanto, B tem tanto, e divulga. Né? E não tem, não corre nenhuma responsabilidade. Ele registra? Sim, ele copia a descrição de um instituto grande, como o Datafolha, o Quest ou qualquer outro, cola no dele e não há nenhum tipo de controle de se ele fez de fato. Ele pode dizer depois que fez e daí até explicar. Como dizia minha santa mãe, que focinho de porco não é tomada, aí é outra etapa.
1: Muito bem. Maurício Garcia conversando com a gente, Terezinha Nunes.
3: Bom dia, Maurício. Se o TSE exigir que se mande esse banco de dados para registro no TSE, isso não resolve? Isso é fácil de fazer?
0: Fácil é, porque se a pesquisa foi realizada, há um banco de dados. E, obviamente, esse banco de dados seria enviado posteriormente à divulgação. Talvez 48 horas, porque hoje, depois de divulgada a pesquisa, os institutos têm até 48 horas para entregar ao TSE as localidades onde as entrevistas foram feitas. Uhum. Né? Então já há um certo controle disso, mas o principal, que é o banco de dados, que reúne todas as informações e que é a coisa mais simples do mundo, da forma como é coletada as entrevistas hoje, que é num tablet, num computador, e que qualquer computador tem isso, até porque os resultados finais são calculados num computador, até num próprio Excel, um aplicativo muito simples, ele é possível de contabilizar esses votos. Isso não é pedido, né? Não é exigido. Então, daí vira, de fato, uma terra de ninguém, que é o que, de fato... Então, nesse sentido, de uma regulamentação do TSE, é extremamente importante que ocorra. Agora, eu duvido que nesse momento, a essa altura do campeonato, de fato, alguma coisa real ocorra. É que, infelizmente, passada essa eleição... A gente vai ter eleição daqui 2 anos. Mas eu tenho quase certeza que, infelizmente, durante esse período, nada vai se fazer. Quando começar a eleição para prefeitos de 28, que vão começar a discutir uma possibilidade de endurecer e de ter uma maior fiscalização perante as pesquisas. Mas daí, mais uma vez, o jogo já está em cima e vai ser postergado.
1: Eu fico realmente pensando, porque nesses últimos tempos, sabe, Maurício, a gente viu uma proliferação de institutos de pesquisa, que eu até não gosto de chamar de institutos de pesquisa, que fica, é o nome, claro, mas é porque parece que iguala todo mundo e não é. Você tem institutos de pesquisa e você tem uns CNPJs que fazem pesquisa que são criados no quintal de cada um. Então, cada um tem uma pesquisa para chamar de sua. Eu conheço estados, a gente tem esse problema em Pernambuco, mas eu tenho ouvido falar de estados que está uma bagunça, que você tem 5 candidatos a governador e cada governador tem um instituto de pesquisa seu, para chamar de seu. E cada um diz o número que quer, e cada instituto de pesquisa dá um candidato diferente na frente. Então, assim, fica difícil, realmente. Alguma coisa precisa ser feita. Você tem que ter liberdade, realmente, para esses institutos, para essas empresas, para trabalharem. Mas você precisa ter algum tipo de ordenamento, alguma organização, para não ficar essa bagunça. Com certeza. Porque do jeito que está, é uma bagunça.
0: E quem perde com isso é o eleitor. Somos todos nós, a sociedade como um todo. E também os veículos de comunicação que divulgam resultados desses institutos, né? Eu achei muito boa, muito correta a postura da Rádio Jornal de divulgar apenas de institutos que ela confia, que ela dá um de todos. Então, isso é muito importante, já é um caminho. Já é resultado dessa proliferação maléfica aí dos institutos de pesquisas de má fé.
1: A gente, às vezes, você precisa, dependendo da situação... Isso é mercado. O mercado se regula. Sim. Então, dependendo da situação... E para o mercado se regular, você precisa dar menos acesso. Então, o que é que você faz? Você reduz o acesso. O Sistema Jornal do Comércio tomou essa atitude, uma atitude que, nesse momento em que você tem essa proliferação de instituto, você restringe o acesso e aí você diz, olha, a gente vai ficar aqui só com Datafolha e Quest. Pronto. Então vamos ficar com Datafolha e Quest. Não é que não confie nos outros institutos, mas é uma forma de dizer estamos ajudando aqui na regulação do mercado. Então vamos aqui ficar aqui. Olha, Datafolha e Quest, a gente divulga e vamos ver o que é que acontece para o futuro. Se para o futuro as coisas se organizarem, beleza. Terezinha Nunes tem pergunta.
3: Olha, eu queria saber se nessa...

nessa, eu estou vendo aqui que na resolução, na informação dada a respeito da possibilidade dessas mudanças, o ministro vai querer é que seja informado, sejam dadas informações detalhadas sobre os levantamentos a serem realizados no segundo turno.

0: com isso, todo mundo perde com isso. Né? Uhum. Então, e o TSE vem com uma força de advogados. Eu não estou criticando advogados, mas advogados não são estatísticos. Né? Uhum. Eles tratam de certas coisas de uma forma também no atacado, sem profundidade. E começam a cobrar coisas, por exemplo, falando claramente, a questão da margem de erro. O que é o senso comum, todos vocês que não trabalham com pesquisa, isso não é crítica, obviamente vocês não são, quem é médico entende o que é médico, quem não é médico não entende, mas quando se fala de margem de erro, esse conceito de dois para cima, dois para baixo, isso é uma balela, isso não é assim estatisticamente, não é assim, cada resposta tem a sua margem de erro própria, dependendo da divulgação, da quantidade de respostas, dependendo do percentual de cada um, que cada uma dessas respostas teve. Então não é assim, dois para cima, dois para baixo. Essa é uma estimativa para que o público como um todo entenda disso. Mas não é isso. Tanto que se fala que é margem de erro estimada máxima. Então se joga isso, mas não é a correta, não é, estatisticamente não é aquela. Tudo bem, é um jeito para que as pessoas entendam disso. Mas é como se o médico começasse a descrever se o paciente está com uma doença ou não e começasse a colocar o número de bilhões de bactérias que existem lá. Para uns podem se assustar, para outros não. Né? Depende do nível de conhecimento que você tem técnico daquilo.
1: Tudo bem. Maurício. Então,
0: é advogado tentando entender e explicar sobre questões estatísticas.
1: Uhum, muito bem. Ricardo Rodrigues.
2: Bom dia, Maurício. Bom revê-lo, pelo menos, por aqui, na rádio. Mas o seguinte, olha, isso me parece que requer, esse tipo de mudança do TSE, me parece que requer a construção de uma estrutura. O TSE hoje não dispõe de uma estrutura para fazer esse tipo de análise regulatória, para fazer, vamos dizer, a supervisão das pesquisas. Eu não tenho essa estrutura. Eu teria que ter um departamento só para isso, está compreendendo? Ou seja, teria que priorizar as pesquisas como algo que pode, de fato, influir influir de uma forma adversa no resultado das eleições e, por isso, constituiria, vamos dizer assim, uma estrutura específica com estatísticos lá para fazer uma análise, mesmo que seja por amostragem, mas teria que ter uma estrutura que hoje não tem. Como os institutos, como o Igor fala, como os institutos de pesquisa, como o agregado dos institutos encara esse tipo de regulação, esse tipo de supervisão?
0: O que os institutos têm feito, e eu sou diretor institucional da ABRAPEL, que é a Associação Brasileira dos Institutos de Pesquisa, que cuida eleitorais, que cuida exatamente disso. A gente tem uma preocupação grande, mas a gente não sabe o que agir, porque como a gente não sabe o que vem do TSE, esse tipo de coisa a gente não sabe nem julgar. O que a gente sabe é que isso que você falou de estrutura já é algo meio capenga, porque os juízes eleitorais nos TREs, nos tribunais regionais eleitorais, eles não são fixos, eles são deslocados das suas comarcas do período eleitoral para cuidar de eleições. Eles podem não. Pode ter um ou outro que conheça muito bem, tem um bom desempenho, mas ele, por exemplo, ele pode ficar só duas eleições naquele cargo. Depois ele tem que sair, porque há um rodízio entre eles. Então, não há nem a formação de pessoas especialistas naquilo. E, além do mais, os que vêm por sorteio. A matemática, a estatística, ou há outros interesses também que julguem a opinião pública. Então, é muito complicado querer fazer mais do que pode, como você falou, não tenho nem estrutura física, nem conceitual para legislar sobre isso, e querer fazer isso. Né? Quando o problema, na minha opinião, e na boa parte das pessoas que entendem de pesquisa, que trabalham com pesquisa, é que o buraco é muito mais simples, é muito mais fácil. Tá todo mundo, a coisa está muito clara. De um lado, as pessoas estão indo para o tribunal está indo para o outro. É só pedir que se entregue tudo que foi feito. Porque a pessoa, quando faz o registro, ou a empresa, quando faz o registro, ela coloca uma série de quesitos. É só comprovar que aquilo foi feito. Como? Com o banco de dados. Se isso não é pedido, se isso não é exigido, aí é aquela falsificação e ninguém faz, finge que faz, o outro finge que recebe e finge que está tudo bem. O problema é que todos nós perdemos como cidadãos, porque somos expostos a resultados que são usados como peças publicitárias pelos candidatos, isso é o fato, já há um bom tempo, pesquisa virou motivo de peça publicitária, de campanha,

0: campanha dos candidatos, não importa, ele não fez uma proposta para a saúde, para a educação, para a cultura, para o que for, ele está falando, faz peças publicitárias dizendo que eu estou na frente com tantos pontos, que eu disparei. Às vezes o candidato sobe um ponto percentual e diz que disparou. Né? Então, vitória cachapante. Tem termos que utilizam de uma criatividade enorme para dizer que é uma oscilação amostral. Né? Então, é esse o mundo que a gente vive hoje. E o TSE poderia estar preocupado em regulamentar isso. O regulamentar é um organizar, não é tolher, não é impedir, não é complicar. É só deixar a coisa mais aberta, mais clara, para que qualquer cidadão, seja ele estatístico ou não, seja ele advogado, possa entender claramente do que se fala, o que está sendo feito com bom senso, com razoabilidade, com cientificidade básica. Não precisa ser nenhum Einstein para entender exatamente o que está proposto ali.
1: Maurício Garcia, obrigado, Maurício. Valeu. E a gente se vê por aqui, porque você faz parte da nossa bancada também aqui no Passando a Limpo.
0: Até amanhã.
1: Até amanhã. Está trabalhando um bocado também, né? Pelo Brasil, viajando um bocado e trabalhando um bocado nas campanhas. Tá bom.
0: Cada dia num hotel diferente.
1: Todo dia num hotel diferente. Obrigado, Maurício. Um abraço. A gente vai para um intervalo e volta rapidinho.
0: Um abraço. Até mais a todos. Limpo. Obrigado, colegas e ouvintes da rádio.
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1: De volta com o Passando a Limpo, o Romualdo de Souza. A gente tem a CNBB reclamando de interferência política nas ações do Poder Judiciário. A CNBB se pronunciou até sobre a crise do STF agora.
3: A Conferência dos Bispos ontem divulgou um comunicado, mas também esse comunicado é recíproco. Os bispos entendem que o Judiciário está meio que politizando suas ações. Ou seja, se de um lado há uma pressão muito grande, isso é o que a conferência entende, há uma pressão muito grande do setor político nas decisões do Poder Judiciário, os bispos reconhecem que, na hora de tomar uma decisão, a pressão do outro lado também ocorre, e às vezes o judiciário toma uma decisão política quando as regras já estão e eles apenas interpretam ou reinterpretam ao bel prazer. O documento divulgado ontem pela Conferência dos Bispos do Brasil, a CNBB, leva exatamente o cidadão a entender que, do ponto de vista do pensamento da Igreja Católica, aliás, disse ontem o cardeal Jaime Spengler, que é o presidente da CNBB, ele disse o seguinte: a gente vive um momento delicado, o momento é tenso e é desafiador. E aí a pergunta foi, e com relação às betes, com relação aos jogos? Aí a CNBB disse que tem feito pressão, usou a palavra gestão, tem feito gestão para que as betes não continuem transformando a vida das pessoas, segundo a igreja, mais pobres, numa situação devastadora, é a palavra que os bispos usam para esse momento das betes em que o próprio governo ainda não decidiu o que fazer.
1: Temos pouco tempo agora até o fim do programa, então vou passar rapidinho aqui por alguns assuntos com vocês. Ricardo Rodrigues, o Lula está prevendo aí a possibilidade de ir, sim, ao debate, pelo menos ao debate da Globo, na próxima semana. E aí, se ele for, a ideia é que o Flávio Bolsonaro também vá. É um indicativo de que é uma eleição que pode, sim, acabar no primeiro turno. Tem muita gente falando sobre isso, né?
4: Com certeza.
1: Agora.
4: Com certeza é possível, mas eu não confiaria tanto nisso. Não necessariamente porque a terceira via não se viabilize. Não se trata disso. Se trata simplesmente porque talvez os números não cheguem lá. Talvez ninguém chegue aos 50%.1. Mas vamos ver, seria interessante realmente ter.

0: ter um debate onde todos os candidatos pudessem estar a postos. Eu acho que o Brasil precisa disso. Nesse momento de polarização, de uma luta eleitoral tão aguerrida, eu acho que o eleitor brasileiro poderia usar, sim, um debate com todos os candidatos.
1: Já falamos sobre isso aqui, né? Eu acho desrespeitoso. Eu acho desrespeitoso com o eleitor. Você tem uma situação de polarização afetiva que é muito grande no Brasil e isso aumenta o desrespeito dos candidatos com o eleitor quando eles não vão para um debate. Quando eles não vão para o debate, isso é desrespeito com o eleitor. Não vão para nenhum debate, isso é desrespeito com o eleitorado. Mas vamos ver se a situação agora faz com que o Lula e o Flávio Bolsonaro, que nenhum dos dois participou de debates até agora, com que eles participem desses debates. Terezinha Nunes, a gente tem uma eleição que essa semana vai ficar marcada aí pela visita de Lula. Lula chega amanhã e participa de um evento no Recife. Como é que vai ser essa vinda de Lula? Tem alguma programação já? Tem horário?
2: Tem. Ficou estabelecido que às 8:30 da manhã vai ter uma concentração das pessoas no cais de Santa Rita, e às 10 horas saem de lá todos, junto com Lula e com a chapa da Frente Popular, até o Marco Zero, onde as principais lideranças vão falar. Agora, o que eu apurei é que só falarão Lula, João Campos, Humberto e Marília. Não vai falar mais ninguém além desses quatro. Isso foi, ficou acertado ontem. Outra coisa é que a visita de Lula foi divulgada pelo Nacional do PT como dentro da programação Brasil Pronto para Mais. O que significa isso? Significa que Lula está vindo, sobretudo, pelo menos é o interesse da campanha, como a campanha de Lula, não a campanha de governador, de senador, é a campanha de Lula para presidente. Então, eles não ressaltaram essa questão estadual, ressaltaram a vinda de Lula dentro de uma programação que se chama Brasil Pronto para Mais. E ontem, interessante que se perguntou, a empresa perguntou à governadora se ela estava prevendo o encontro com Lula. E ela disse, ainda não sei. O que significa ainda não sei? Significa que há uma possibilidade. Porque se for, não, ela dizia, não, eu vou para o interior, como está previsto, inclusive, que ela vai para o interior. Então, ela, não, eu vou para o interior, não vai dar tempo, sei lá. Mas ela disse assim, ainda não sei, deu um risozinho, assim, para os jornalistas.
1: Correu ontem uma informação, acho que informação de bastidor mesmo, acho que foi na CNN que foi divulgada.
2: Sim, sim.
1: A Tainá Falcão, né, que é a apresentadora do Bastidores da CNN Brasil, ela disse que Lula teria avisado as campanhas do PT em Pernambuco que não vai fazer críticas a Raquel Lira. Isso
2: foi,
1: chegou a ser comentado.
2: Foi, inclusive teria feito essa exigência. Ele só vinha se fosse para não haver críticas a Raquel Lira. Então não se sabe se é ele que não vai criticar ou se ele não quer que ninguém no palanque critique Raquel na permanência dele em Pernambuco.
1: Bom, vamos acompanhar, vamos saber na prática acompanhando. Terezinha, obrigado. Obrigado, Terezinha, Ricardo Rodrigues e também Romualdo de Souza. Muito obrigado a vocês que nos acompanharam até agora. Passando a Limpo vai ficando por aqui. Os trabalhos técnicos de Avanildo Cerqueira e Evandro Chaves. A produção é de Max Augusto. Grande abraço. Tchau, tchau.
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4: Você já ouviu falar da doença pé, mão e boca? É uma infecção viral, muito comum em crianças pequenas, mas também muito contagiosa. Mas como é que ela aparece? O que fazer? É o que a gente vai saber agora no consultório do Rádio Livre. E para conversar com a gente, nós estamos com a doutora Amanda Pereira Duncan. Ela é médica pediatra e neonatologista. Doutora Amanda atende no Pediatria Rio Mar e apresenta o podcast Academia de Pediatria. Boa tarde, doutora Amanda. Seja muito bem-vinda.
5: Boa tarde.
4: Que bom tê-la com a gente nesse consultório de hoje, falando sobre essa doença pé, mão e boca. E também que bom ter a doutora Alexandra Costa. Doutora Alexandra é médica infectologista pediátrica, atua na medicina do adolescente, é presidente da Sociedade de Pediatria de Pernambuco, professora da UPE e da Uninassal. Boa tarde, doutora Alexandra. Seja também muito bem-vinda ao nosso consultório.
6: Boa tarde, Anne. Boa tarde a todos que estão escutando, participando do programa. Um prazer estar aqui novamente.
4: Que bom também tê-la conosco, a doutora Alexandra. Seja também sempre muito bem-vinda aqui no nosso consultório. Você que é nosso ouvinte, que quer saber mais sobre essa doença pé, mão e boca, já pode participar, viu? Mande sua pergunta pelo WhatsApp 991478520. Eu não consigo atender o telefone aqui, mas é o WhatsApp, você pode gravar um áudio, pode escrever a sua pergunta. Esse consultório, minha gente, ele foi pedido por uma das nossas ouvintes, a dona Jailda. E agora vocês vão escutar junto comigo e com as doutoras o áudio que a dona Jailda mandou para a gente. Vamos ouvir.
7: Eu queria fazer uma pergunta aos médicos da FIA. E é a dona Jailda de Jardim Paulista. Que doença agora é essa que está afetando as crianças? Tem um tal de pé, mão e boca. A minha bisneta está com a boca estourada, as mãos feridas, os cotovelos. Que é isso? Que bactéria, é vírus? O que é isso? A bichinha não pode nem comer. Meu Deus do céu, me diga aí alguma coisa, o médico pergunta, por favor. Boa tarde.
4: Com certeza, dona Jailda, obrigada. Primeiro, parabéns e o que privilégio a senhora poder acompanhar o crescimento de uma bisneta. Que coisa mais linda e que privilégio também para a sua bisneta ter a senhora, né, como bisavó aí cuidando dela, acompanhando esse crescimento. Muito lindo mesmo. Fiquei muito feliz pelo seu áudio que a senhora enviou para a gente. Então, vou começar aqui com a doutora Amanda, para a gente tentar entender o que é essa doença pé, mão e boca que está preocupando aí dona Jailda. Ela pediu assim, mas que doença é essa que apareceu agora que a minha bisneta não está podendo nem comer? Ela fala.
5: Eu me senti bem familiarizada, porque quando a minha filha teve, o meu pai e a minha avó, que é a bisavó dela, também ficaram espantados com essa situação. É uma doença causada por um vírus, ela perguntou aí, né, no áudio, uhum, se é uma bactéria, se é um vírus. Então, é uma doença causada por um vírus e, talvez por conta disso, é uma doença que se espalha tão rapidamente nas escolas, nas creches e essa época é uma... Estamos atravessando um período que muitas crianças tiveram quadros na doença de pé, mão e boca. Então, é uma doença que ela vai causar lesões na pele, bolinhas, pode ser também pontinhos vermelhos, pode ser também bolinhas com pus dentro. E essas lesões, elas são dolorosas, elas também podem coçar. E elas não têm um padrão fixo de ser só na mão, só no pé e só na boca. Hoje em dia, a gente já sabe que a doença se manifesta de formas distintas. Então, a forma mais clássica é com lesões dentro da boca, nas mãos e nos pés. Mas a gente também pode, como a dona Jailda disse, que a bisneta dela teve no cotovelo, por exemplo. Uhum. Então, outras áreas do corpo também podem ter a presença de lesões. Isso não exclui o diagnóstico de doença de mão, pé, boca.
4: Ô, doutora Amanda, e mesmo tendo em outras partes do corpo, mas a característica assim, dessas lesões que a senhora falou, pode ser uma bolinha, pode ser um carocinho, uma manchinha vermelha, né? É de muito naquela área, por exemplo. No cotovelo vai aparecer muito dessas bolinhas, na boca muito dessas bolinhas, na mão, no pé ou em outras partes. É de muito ou são esses carocinhos, assim, um ou outro espalhado? Por que eu pergunto isso? Porque criança, pelo que a dona Jailda falou, parece a bisneta dela ser pequenininha, né? Então, às vezes, a criança aparece com uma manchinha, aparece com um carocinho ou outro, e fica o pai, meu Deus, o que é isso? É uma catapora? É um... Sei lá, a gente pensa em tanta coisa. Então, assim, essa questão do pé, mão e boca é caracterizada por muitos desses carocinhos tudo juntinho ali, em algumas partes específicas do corpo, ou não?
5: Então, na verdade, as doenças, elas dependem do tipo de vírus que acomete e também da defesa dessa criança que está ali exposta. Às vezes, a criança acabou de sair de um quadro viral, teve um quadro de diarreia, teve um quadro respiratório, quando estava ainda se recuperando, pega uma nova infecção. Então, essa criança certamente vai pegar essa nova infecção com o sistema imune um pouco mais comprometido. Já vai ter aquela criança que vai pegar a doença e vai ter um quadro um pouco mais leve. Então, eu não posso te dizer que é uma presença de muitas lesões ou que é a presença de poucas lesões. Uhum. O diagnóstico é um diagnóstico que a gente chama de clínico. Quando a criança é avaliada pelo médico, ele vai juntar a história da presença de febre, o tempo que aquelas lesões apareceram, o contato com outras pessoas com aquela lesão, e isso aí, com aquela doença, e isso aí é que vai fazer com que ele chegue a esse diagnóstico. Eu já tive pacientes que tiveram lesões muito escassas, pouquinhas lesões dentro da boca, algumas na mão, outras no pé, e o pai ou a mãe pegou a doença, e pegou uma doença de forma muito exuberante, com muitas lesões, ou seja, o vírus o mesmo que estava naquele filho, naquela criança, e quando o adulto que cuidava foi acometido, ele pegou a doença muito mais intensa. Isso é muito variável e depende muito da pessoa. Agora, você falou aí de catapora, e é um dos diagnósticos diferenciais, né? A varicela. Ela é muito parecida em alguns aspectos clínicos. Uma diferença muito grande que existe é que para catapora a gente tem vacina, inclusive Sim. no Sistema Único de Saúde. E para doença de mão, pé e boca, nós não temos vacina disponível no Brasil.
4: Agora, deixa eu também conversar aqui com a doutora Alexandra, até para falar um pouco dessa transmissão, desse contágio. Né? A gente ouviu aqui a doutora Amanda falando, ó, o filho pegou e depois o pai e a mãe pegaram e já foi diferente. Ou seja, é uma doença comum em crianças, mas como é contagiosa, também pode atingir adultos, não só crianças. Mas, doutora Alexandra, como é que se dá esse contágio?
6: Então, por se tratar de uma doença viral, ela tem uma contaminação rápida, como a doutora Amanda já falou, e o contato é através das gotículas, principalmente respiratórias. Uhum. Né? Então, uma criança acometida pela síndrome de Pé-Boca, ou seja, está infectada pelo vírus que causa, é um enterovírus. Existem dois principais enterovírus que causam isso, o Coxsackie-6 e o 7. Um com a característica mais branda e outro com a característica mais agressiva, mas de uma forma geral eles dão esse quadro que a doutora Amanda já explicou, e que de fato é através das gotículas respiratórias que vai sendo transmitida e também através da eliminação pelas fezes. Então, lembrando que o enterovírus ele faz um ciclo no trato gastrointestinal e as crianças também eliminam através das fezes, e algumas crianças podem, inclusive, ter fezes mais amolecidas, diarreia, e transmitir através das fezes também.
4: Então, para quem está cuidando, né, dessa criança, quais são os cuidados, as orientações para tentar evitar esse contágio?
6: Então, uma criança acometida com síndrome de mão pé boca, ela deve, de fato, não ter contato com outras crianças.
4: Certo.
6: Né? Porque aí a gente sabe que a faixa etária mais prevalente são os bebês. E claro que os bebês têm uma chance maior de passar para outros bebês, enfim. E o cuidado principal de uma pessoa que está cuidando de um bebê, ou de uma criança até maior, com síndrome de Pé-Boca, é a lavagem das mãos. Primeiro, manter essa criança, esse bebê, em casa, sem ir para a creche ou sem ir para o berçário, para a escola. E segundo, lavagem das mãos é essencial, né? Para a pessoa, para o cuidador da criança, né? Para essa pessoa não se contaminar também e não levar também esse contágio para outras crianças, para outros contactantes.
4: Se a criança for muito pequenininha, ainda usar fralda, por exemplo, né? Tem que ter algum cuidado com essas fezes, doutora, na hora do descarte, não sei. Se tem que ser alguma coisa muito separado, O que, que a senhora pode dizer para a gente, já que a senhora falou que pode se dar o contágio pelas fezes também?
6: Então, o descarte, Anne, é normal, né? Na verdade, no lixo normal, não precisa ser em lixo específico de infectante, mas precisa, toda vez que for realizar a troca da fralda, o contato com esse bebê, o manuseio desse bebê, lavar as mãos.

0: Então, a principal fonte de prevenção será, sem dúvida, manter essa criança afastada de outras crianças e de outras pessoas, né, no período mais intenso, e a lavagem das mãos.
1: Doutora Amanda, quanto tempo demoram esses sintomas, né, na criança, na pessoa infectada?
2: Então, a doença ela tende a durar uma semana, tá? A gente vê quadros que são mais curtos e vê quadros que são um pouco mais longos. Vamos colocar aí como uma média de 7 a 10 dias de sintomas nessa criança. E a própria Secretaria Estadual de Saúde de Pernambuco, ela se posiciona para esse afastamento do ambiente de creche, do ambiente escolar, que pelo menos 5 a 7 dias de afastamento para evitar essa transmissão. O que é bastante curioso e desafiador dessa doença é que o indivíduo ele já começa a transmitir a doença um pouco antes dos sintomas aparecerem, enquanto o vírus está começando a se replicar. E ele continua também transmitindo o vírus, eliminando nas fezes, como a doutora Alessandra falou, ainda alguns dias após a doença ter se resolvido. Então, o período de transmissão ele é um pouco mais longo do que o período de duração dos sintomas. E aí, obviamente, a gente não vai passar a dar afastamento tão prolongado para essas crianças, porque a vida continua, mas que pelo menos nessa fase aguda ali dos 7 dias ali de doença, essa criança possa estar um pouco mais preservada, tanto por ela, porque é uma doença que deixa a criança sem comer direito, sem conseguir tomar líquidos, prostrada, desconfortável, e também para a proteção dos contactantes.
1: Aí, doutora Alexandra, se vamos dizer que a família tem essa possibilidade de deixar um pouco mais a criança afastada, né? E já sabendo de que, poxa, saíram as bolinhas. Ela já não está tão mais prostrada, já está começando a comer, mas só são 7 dias e ela ainda pode estar transmitindo. Quanto tempo a mais para quem pode, e eu digo assim para quem pode, porque tem gente que realmente não tem com quem deixar, mas para quem pode deixar afastado mais um pouquinho de escola, de creche, de outras pessoas, quanto tempo a senhora deixaria essa criança afastada?
0: Então, o ideal, na verdade, para essa criança que está com síndrome da boca de afastamento, são 10 dias de início dos sintomas, né? Agora, como a doutora Amanda falou, ela começa a eliminar desde antes até um pouco depois, mas o principal período de contágio são 10 dias de início dos sintomas. Então, o ideal seria aí pelo menos uns 7, 10 dias de fato de afastamento. Agora, é como já se falou, né? Muito difícil. Muito difícil, até porque, assim, para a família, especialmente quem não tem um cuidador que já fique, né, com a criança, é complicado, né? A mãe, o pai, ou alguém vai ter que se afastar do trabalho para se dedicar durante esse período, não é um período tão curto, né?
1: É difícil, por isso que eu disse assim, quem pode, né? Quem puder, até melhor, porque a criança vai estar ali se recuperando, né?
0: Isso.
1: Tá vindo dessa infecção, se
0: Pois é,
1: recuperando.
0: e aí assim, também é o período de sintomatologia mais intenso da criança, né? Não é uma virose, que não deixa de ser uma virose, que em 3, 5 dias a criança esteja 100%. A gente sabe que a síndrome da boca, ela é mais demorada na sua recuperação, deixa a criança mais debilitada, né? A gente sabe que tem aquela irritabilidade do início, porque sente muita dor, principalmente em orofaringe, por conta das lesões de orofaringe, de cavidade oral. Então, ela fica sem se alimentar um tempo, com muita salivação, fica irritada, sem conseguir dormir. Então, de fato, esse processo de recuperação, como tem lesão de epitélio, lesão de mucosa, leva um tempo maior para recuperação. E é justamente esse período que ela está eliminando em maior intensidade o vírus. Então, termina que bate muito também com a recuperação da criança, né? Porque, de fato, nesse período ela está muito molinha, muito prostrada, muito irritada por conta da dor, né? É realmente um quadro viral que causa muito incômodo para a criança. Então, é o período de recuperação. Em média, são em média 10 dias. Algumas crianças prolongam mais. A gente já tive paciente que passar 2, 3 semanas para se recuperar. Não que ele estivesse eliminando, de fato, nesse período, mas, claro, cada criança é única. E tem crianças que têm alguns detalhes já na saúde que terminam fazendo com que o quadro seja mais intenso e, consequentemente, a recuperação também é mais intensa,
1: Bem,
0: mais demorada.
1: a gente ainda vai falar mais sobre essa doença, pé, mão e boca. Quem quiser participar, o número do nosso WhatsApp é

0: É o 99147-8520. Fazer um intervalo rapidinho e a gente volta já.
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0: Consultório de hoje falando sobre a doença pé, mão e boca. É uma infecção viral, muito comum em crianças, mas também muito contagiosa, adultos também podem pegar. E a gente está conversando aqui com a doutora Amanda Pereira Duncan, ela que é médica pediatra e neonatologista, também com a doutora Alexandra Costa, médica infectologista pediátrica. Doutora Amanda, tem uma pergunta aqui da Rosália. Ela fala assim: olha, meu sobrinho está com 8 dias desse vírus. Ele ainda pode transmitir para a irmã? Quais são os cuidados que a gente deve ter?
2: Então, ele pode ainda transmitir, né, dentro daquilo que a gente conversou na primeira etapa. Uhum. É muito importante que essa criança, ao ter a troca de fraldas, eu não sei se ainda usa fralda, ou se é uma criança que já utiliza o banheiro, que tenha a higiene das mãos, que a doutora Alessandra falou, a gente reforça isso como, acho que um top 1 de prevenção. Uhum. Inclusive, tem livros que falam da importância de lavar as mãos com água e sabão, e não só passar o álcool. O vírus da doença de mão, pé, boca, ele tem um tipo de formação viral que é um pouco mais resistente em superfícies. Então, por isso que a doença é uma doença que se espalha tão fácil e que a gente, quando tem um surto numa creche, um surto numa escolinha, a gente tem um pouco de dificuldade de controlar. Porque a criança compartilha brinquedo, compartilha canudo, compartilha garfinho. Então, nesse caso domiciliar, né, que ela está perguntando se a transmissão para um irmão ou uma irmã, evitar que use a mesma garrafa, o mesmo copo, os mesmos talheres, evitar que troque chupeta ou mamadeira se forem crianças que usam, e bastante lavagem de mãos nas trocas de fraldas, principalmente as fraldas de fezes, e evitar o contato direto dessa criança, dessa outra criança que não está doente, com as lesões da criança que está doente, embora a transmissão pelas lesões seja um pouco menor do que a transmissão pelas fezes e pelas gotículas. Uhum.
0: Com relação à unha, fiquei pensando nisso, porque a senhora disse que são lesões, né? Que coçam, que doem. A unha dessa criança tem que estar assim muito curtinha para não ferir a pele, não sei, doutora?
2: Eu acho que unha de criança tem que estar curtinha. E nessa doença, sim. É uma doença viral, como a gente falou aqui. Uhum. Mas a nossa pele funciona como uma proteção para o nosso corpo. A partir do momento que eu coço e que eu quebro essa barreira que é a minha pele, fazendo um arranhão nessa proteção, eu permito que bactérias entrem. Então, eu posso ter por cima do quadro viral uma infecção bacteriana secundária. E aí, essa criança vai ter uma demora maior de se recuperar e pode vir a precisar de utilizar antibiótico, mesmo sendo uma doença que, na sua raiz, ela não é tratada por antibiótico.
0: Sim. Bem, dona Jailda, que pediu esse consultório por causa da bisneta, ela mandou outro áudio para a gente. Ela está ouvindo a gente, mandou outro áudio. Vamos ouvir.
3: Realmente, Ana Barreto, a minha bisneta tinha saído de uma gripe forte, forte. E a minha neta dá lavagem, faz lavagem. Aí, em seguida, ela foi na escola, realmente foi na escola. E teve umas 5 crianças que teve na escola. Na sala dela foram 3. E ela só tem 3 anos, mas foi por amoxicilina, bismogec, ibuprofeno, porque foi parada. Viu? E ela teve já o ano passado, viu, Ana Barreto? Ela já teve o ano passado, pegou contra a criança. Mas a gente não deixou ela ter contato com ninguém. Só foi para a escola essa semana. 2 semanas sem ir para a escola, foi mais... mais...

0: semana sem ir para a escola.
1: É um aperreio, né, dona Jailda? Obrigada, viu, por compartilhar com a gente, assim, até outros detalhes. Aí, deixa eu perguntar aqui à doutora Alexandra. Veja, ela disse, olha, foi parada, né, ela tomou um monte de remédio, enfim, a gente ainda vai falar sobre tratamento, mas a senhora também comentou aqui que pé, mão e boca, nessa doença, alguns pacientes demoram um pouquinho mais para poder, né, ficarem ok, ficarem bons. Mas isso é um sinal de complicação? É uma doença que complica ou não?
0: Então, na verdade, a complicação é raríssima. Menos de 5% dos pacientes vão apresentar alguma complicação. É, pode ter complicação? Pode. É, principalmente, como a doutora Amanda já falou, a infecção secundária bacteriana, né? Não que ela favoreça, mas que pelo ato atrito do prurido, ou seja, da coceira, né? É, como a doutora Amanda explicou, quebra a barreira da pele, adentra a bactéria, enfim. E aí, a principal complicação, a mais prevalente, seria essa. Mas existem complicações neurológicas, né, que estão vinculadas ao sorotipo do Coxsackie 3, 7, que aí existe pacientes, de fato, que fazem quadros de encefalite, ou seja, acometimento do sistema nervoso central pelo vírus. É frequente? Não. Menos de 5% dos pacientes, mas pode acontecer. Então, fica alerta se a criança começar durante a evolução, principalmente passado uma semana, começar a ficar muito molinha, ou seja, é a fase de recuperação dela, começar a apresentar como se fosse piora, irritabilidade, mais irritabilidade, vômitos, dificuldade para caminhar, né? Se não for bebê, for criança maiorzinha que já caminha, dificuldade para caminhar, opa, aí é um alerta de que ela pode estar complicando. Ela, infelizmente, está fazendo parte do grupo que é raro, mas que existe, a gente não pode esquecer, e que está fazendo acometimento do sistema nervoso central, mas é extremamente raro.
1: Nesse caso, se começa a ver, ah, não está andando direito, por exemplo, como a senhora disse, né? Tem uma dificuldadezinha para andar. Tem que internar?
0: Tem que internar. Nos quadros que têm acometimento de sistema nervoso central, tem que internar. Nos quadros de complicação por infecção secundária de pele, não precisa internamento, em sua grande maioria, o tratamento é feito com antibiótico por via oral, então faz em casa mesmo, com a avaliação com o pediatra que estiver acompanhando, mas não precisa internar. Mas os quadros que têm acometimento do nervoso central precisam de internamento.
1: Bem, a gente vai falar sobre o tratamento, assim, a gente entendeu aqui que se complicar tem que internar, mas como é que é o tratamento no geral, né? Dessa doença pé, mão e boca. Quem quiser participar, 99147-8520. Eu volto já com o consultório.
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1: O consultório de hoje está falando sobre a doença pé, mão e boca, com a doutora Amanda Pereira Duncan, médica pediatra e neonatologista, também com a doutora Alexandra Costa, médica infectologista pediátrica. Doutora Alexandra, vamos falar sobre o tratamento. A criança começa a apresentar os sintomas e vocês fazem o diagnóstico. Sim, é pé, mão e boca. Como é que começa esse tratamento?
0: Então, vamos lá. O grande desafio, né? A família chega na emergência, né? Em geral, 80% dos casos é na emergência, 20% só que de fato é no ambulatório ou no consultório, mas 80% é na emergência e vai procurando algo que alivie aquela irritabilidade, aquele estresse, né? Mas de fato, a medida de tratamento é a medida de suporte. Então, são sintomáticos ali para aliviar a dor, para o controle da febre, né? Mas, enfim, não existe nada específico, não existe um antiviral específico para reduzir a circulação viral e o tempo de doença. Infelizmente, queria a gente que existisse. É, não existe uma máscara que faça com que a criança pare, de progredir com as lesões e que as lesões

0: pare de incomodar. O que existe são medicações para aliviar tanto o mal-estar que a criança está sentindo, né? A moleza, a febre, a astenia, o incômodo de orofaringe, né? A salivação mais excessiva. E antihistamínicos para o controle mais do prurido, da coceira. Mas, fora isso, é esperar o tempo de evolução, ou seja, o tempo do ciclo viral. Infelizmente, não existe máscara no nasce no mão pé boca, e de fato é um dos grandes desafios, porque é uma patologia que não se resolve em 3, 5 dias, né? A gente sabe que ela é mais prolongada e que tem algumas crianças, inclusive, faz um quadro ainda mais prolongado. Existem crianças também, Ana, eu queria chamar a atenção, que por conta da quantidade de lesões e do incômodo, não conseguem ingerir líquidos. E às vezes, só buscando um pouquinho aquela questão do internamento, às vezes precisa internar porque desidrata. E aí vai internar não pela síndrome do mal pé boca em si, mas porque por não conseguir ingerir nem líquidos, né, às vezes pelo incômodo, pela salivação, pelo processo inflamatório em cavidade oral, elas terminam desidratando. E aí vai ter que internar para fazer o sorinho na veia e voltar ao estado de hidratação adequado. Então, também tem que ficar atento a essa questão do estado de hidratação da criança, porque muitas vezes ela não está nem vomitando, não é uma doença que habitualmente evolua com vômitos, só nos casos graves, né, os casos que tem acometimento do nervo central. Mas há uma limitação de ingesta pelos sintomas, pelo acometimento da cavidade oral. E a criança termina desidratando por falta de ingesta.
1: Aí, doutora Amanda, nesse caso, assim, para fazer com que a criança tome um pouquinho de líquido, não sei. Ou comer, eu acho que vai ser mais difícil ainda, né? Se não está conseguindo nem tomar água, por exemplo, né? Tem algo que a gente possa fazer? Tem alguma estratégia que vocês possam orientar os pais que estão nos ouvindo agora?
2: Olha, realmente isso vai variar muito com o tipo de assistência que essa criança tiver e com o acesso que essa família tiver aos cuidados de saúde. Existem medidas para analgesia, né, para diminuir essa dor. Uma das coisas que a gente orienta é que a criança faça consumo de alimentos mais frios durante o período e de alimentos que deixam pouco resíduo na boca. Não usar, não fazer consumo de alimento ácido. Não fazer consumo de coisas muito condimentadas, porque isso vai doer mais e vai fazer com que a criança rejeite esse alimento. Uma coisa muito comum na doença de mão pé boca é que a criança rejeita o alimento mesmo tendo apetite. Às vezes eles estão com apetite preservado, estão com vontade de comer. A família diz que a criança bota a comida na boca e cospe. Ou então olha para a comida e começa a chorar quando é uma criança mais jovem, porque ela está com vontade, ela está demonstrando fome, mas ela não consegue colocar aquilo ali dentro da boca por dor. Dona Jailda falou sobre uma medicação que a bisneta dela utilizou. É uma medicação em gotas que a gente tem a presença de anestésico tópico dentro dessa medicação. Então, a gente não pode aqui, num programa, dizer à torta e à direita que se use o remédio, mas é uma das alternativas que se utiliza para tentar minimizar um pouco a dor antes da refeição. E existe também a possibilidade de laser terapia na mucosa, na pele interna da boca, que termina sendo uma terapia pouco acessível para a nossa população, porque a gente não tem a nível de saúde pública, a gente tem poucos hospitais, hospitais escola, e a gente vai ter isso como uma terapia um pouco mais onerosa para as famílias. Mas é uma possibilidade real que já está presente na nossa, no nosso cotidiano. Agora, realmente tentar escolher alimentos que a criança goste, né? Vai facilitar, eu não vou lutar para que a criança coma uma comida que não gosta nesse momento de adoecimento. Tentar ficar nos alimentos mais saudáveis e aqueles que deixam pouca comida colada na boca, sabe?
1: É aquela história, né? O que a criança conseguir ingerir vai ser assim uma vitória, né? Então, é de pouquinho em pouquinho, vai fazendo, vai tendo aqui essas estratégias para ver se a criança consegue ingerir algo de líquido, de comida mais pastosa, enfim, algo que possa, de fato, alimentá-la e também não deixá-la desidratada. E doutora Amanda Pereira Duncan, que está com a gente nesse consultório, médica pediatra e neonatologista, começou dizendo que esse é um período que a gente tem muitos casos. Por que, doutora Amanda?
2: Na verdade, a doença de mão pé boca, ela gosta da volta às aulas. Então, a gente sempre, quando tem um mês de férias, as famílias, elas relatam que as crianças ficam bem sem adoecer, com o período de férias também dos processos de adoecimento. E aí, quando a gente tem novos aglomerados, a gente vai encontrando novas possibilidades de proliferação desses vírus. No, especialmente assim, na nossa região, né, no nosso país, a gente tem a sazonalidade de mais infecções respiratórias no primeiro semestre do ano.
1: Uhum.
2: A gente tem o tão famoso vírus da bronquiolite, que circula muito no começo do ano. E aí a gente chega no mês de agosto, cai a circulação desse vírus e aumenta a circulação de outros vírus. É como se um fosse dando espaço ao outro. Mas, na prática, em ambientes de muita, muita troca entre crianças, termina que não existe muita regra específica, não. A gente pode encontrar escapes em outros momentos do ano desses vírus. Mas você vai encontrar, assim, que existe a sazonalidade e períodos de retomada do momento escolar são momentos de muito doença de mão para boca.
1: Bem, dito isso, a gente tem que tomar, claro, né, os cuidados, ficar sempre em alerta e, se aparecer algum dos sintomas, procurar logo a ajuda médica. Doutora Amanda Pereira Duca, muito obrigada por esse consultório de hoje. Foi muito bom tê-la com a gente. E pode deixar aqui um contato, uma rede social, enfim.
2: O contato que eu uso na rede social é justamente o meu nome, a Amanda Duca Pediatra, e o podcast que você anunciou no começo, que é a Academia de Pediatria. Todos estão convidados e muito obrigada também pela atenção.
1: Ah, que bom. Obrigada também. Vamos acompanhar também o podcast da doutora Amanda, né? E eu quero agradecer muito também a doutora Alexandra Costa, sempre está com a gente aqui no consultório. Muito bom poder revê-la. Obrigada pelas orientações e deixe também um número de contato, uma rede social, doutora.
0: Então, Ana, muito obrigada mais uma vez. É sempre um prazer estar aqui com você. Parabenizo pelos temas que você sempre traz. Um prazer também estar compartilhando esse momento com a Amanda, né? Então, é sempre muito bom estar nesse momento com vocês, de troca de experiência, né? De partilha de conhecimento, de informação de qualidade. Esse é o nosso propósito principal. O meu Instagram é alecosta, infectopedia, é fácil de achar.
1: Uhum.
0: E lá a gente vai divulgando também, mantendo informações. Né? Esse é o nosso propósito principal, levar sempre informação de qualidade.
1: Muito obrigada, doutora. Sejam sempre bem-vindas e obrigada também a todos os ouvintes. Esse foi o consultório do Rádio Livre. Gente, o Rádio Livre de hoje fica por aqui. A produção foi de Gabriela Bento, trabalhos técnicos de Big Alves, Edilson Lima e João Alves, na coordenação de jornalismo Vitor Tavares.
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1: E hora certa, agora são 5 horas e 2 minutos.
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1: Simbora, gente boa brasileira. Sextou da primavera e dia do rádio. Sextou e hoje é um dia muito especial. O dia hoje está ainda muito especial. É o primeiro sextou da primavera e também é dia do rádio. Que beleza, obrigado pelo carinho da audiência. Que combinação bonita. A primavera chegando. Eita, que festa, hein? A primavera chegando para colorir a vida. E o rádio chegando todos os dias para fazer companhia, levar informação, música, serviço, emoção e aquela palavra amiga que muitas vezes a gente precisa ouvir. O rádio tem esse jeito especial de entrar na nossa casa, no nosso carro, no nosso trabalho. E parece que conversa diretamente com a gente, não é verdade? Hoje, minha gente, é dia de agradecer a você, ouvinte, que está aí do outro lado do rádio. Porque sem você, o rádio não teria a mesma força, a mesma alegria e nem essa magia de estar presente em tantos momentos da nossa vida. Então, simbora pro sextou da primavera. Vamos lá, vamos espalhar boas energias, valorizar as amizades, agradecer a Deus pela semana que passou e abrir o coração para tudo de bom que ainda pode acontecer. Que a primavera traga flores, renovação e esperança. E que o rádio continue sendo essa companhia de todos os dias, aproximando pessoas e levando alegria pelos quatro cantos. Feliz Dia do Rádio! Feliz primeiro sextou da primavera! E como a gente gosta de dizer por aqui, simbora! Simbora! Porque a vida é mais bonita quando a gente sintoniza a esperança, aumenta o volume da alegria e segue em frente com fé. E muito bom dia!
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1: E que linda família brasileira no sextou da primavera e do rádio. Que beleza, hein? Olha aí, 25 de setembro, hein? 25 de setembro de 2026. Já se passaram 268 dias do ano, faltando 97 para o ano acabar. Hoje é Dia Internacional do Farmacêutico. Aí você, um abraço, grande profissional. E no Brasil é Dia Nacional do Trânsito. Vamos cuidar, hein? Vamos prestar atenção, vamos respeitar as leis. E o Dia Nacional da Radiodifusão e do Rádio. Santo do dia é São Firmino, com trabalhos técnicos de Avanildo Cerqueira.
3: Bom dia!
1: Aí, Cerqueira! E produção de Cristiano Bassan, em rede, pela Rádio Jornal Recife. Limoeiro, Caruaru, Garanhuns, Pesqueira e Petrolina. Estamos começando mais um programa A Voz do Povo.
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Acorda Recife, acorda Pernambuco, acorda Brasil. Primavera pra você. A alegria do rádio pra você. Da primavera, flores pra você. Sextou, sextou, sextou da primavera e do rádio. Eita, que mistura bacana, né? Pra você do Recife, Grande Recife, Rádio Jornal 90.3 FM. Você de Limoeiro, primavera pra você. Primavero, primaverice, você de Limoeiro. 99.5 FM com rádio na mão, hein? Eita, muito obrigado pelo carinho da audiência. Pra você de Caruaru, Caruaru 91.3 FM. Primaverice, essa gente boa, bacana de Caruaru, com muitos artistas no sextou da primavera. Rádio, muita gente bacana no rádio, muito competente. Vem pra cá, vem pra cá, vem pra cá, você. Você de Garanhuns, 107.5 FM. Também muitos artistas, a saudade de Dominguinho. Vem pra cá, vem pra cá, vem pra cá. Aí, sempre foi grande no rádio, em todas as plataformas de comunicação. Dominguinhos, Garanhuns, cantando para o mundo com ele, a saudade. O frevo também em Pesqueira, 90.9 FM. É a graça, com a proteção da graça, ela apareceu. Eu sou a graça, não é isso? Meus queridos amigos indígenas aí de toda essa região, no sextou da primavera e do rádio, obrigado pelo carinho da audiência. Eita, meu bem, sem você não tem nada, não tem festa nenhuma. Abrace, abrace, abrace. Você em Petrolina, 90.5 FM. Entra nessa folia. As margens do Rio São Francisco, o Rio da Integração Nacional. Cuida dele, lindo rio. Necessidade de todos, né? Ah, coisa linda que você deve cuidar todos os dias do nosso rio São Francisco. A diferença, agricultura, homem do campo, a fruticultura em toda a região. Aí, você comigo, muito obrigado pelo carinho da audiência. Do sertão ao cais, do cais ao sertão, porque isso vale.

0: locais do Cais Sertão, todas as demais regiões. Obrigado pelo carinho no dia do rádio, no dia do primeiro sextou da primavera. Sextou primaverio, primaverice. Lembra cá, você do Agreste, você do Sertão, você da Zona da Mata Norte e Sul, você de todo o litoral, no sextou comigo da primavera e do rádio. Obrigado pelo carinho da audiência. Um pedaço de terra, você sempre tem a informação como cuidar aqui no rádio, né? 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
0: Será? Agora de madrugada já deu um chuviscozinho, né? Já deu, sim. Mas vamos com os detalhes. Nosso Cristiano Bassan informa.
2: Vamos agora à previsão do tempo para esta sexta-feira, dia 25 de setembro, conforme as informações da Agência Pernambucana de Águas e Clima, a APAC. Na região metropolitana do Recife, o tempo é parcialmente nublado, com chuva rápida com intensidade fraca no período da madrugada e primeiras horas da manhã de forma isolada. Em Araçoiaba, a temperatura máxima pode chegar aos 31 graus. Já as mínimas em Abreu e Lima devem registrar 22 graus. Nas zonas da Mata Norte e Sul, o tempo é parcialmente nublado, com chuva rápida com intensidade fraca no período da madrugada e primeiras horas da manhã de forma isolada. Em Vitória de Santo Antão, na capital da Zona da Mata, a temperatura máxima pode chegar aos 31 graus. E em Tibaúba, na Zona da Mata Norte, as mínimas são de 20 graus. No Agreste Pernambucano, o tempo é parcialmente nublado, sem chuva em toda a região ao longo do dia. Em Vertente do Lério, no Agreste Setentrional, as temperaturas máximas podem chegar aos 33 graus. E as mínimas em Venturosa, no Agreste Meridional, são de 16 graus. No Sertão do Estado, o céu é claro, sem chuva em toda a região ao longo do dia. Em Carnaubeira da Penha, no Sertão do Itaparica, as temperaturas máximas são de 35 graus. Enquanto as mínimas em Uricuri, no Sertão do Araripe, são de 22 graus. Previsão do tempo, Cristiano Bassan. 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
0: Tá ligado? Não tá? Então, agora são 5h20.
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0: Jornal do Comércio, a diferença é enorme. Datafolha, Raquel tem 48%, João 44% no primeiro turno. Levantamento mostra candidatos empatados dentro da margem de erro, que é de 3 pontos percentuais. Hoje, Raquel tem agenda no interior. João recebe Lula no Recife. E o presidente já disse, não vou chegar para dar porrada em ninguém, né? Isso ele quis dizer com as críticas com relação a Raquel Lira. Ele disse que agora ninguém sabe realmente se é somente ele que não pode dar porrada, não pode criticar, né? E os demais podem. Mas eu acho que todos vão segui-lo, né? A gente pode entender dessa forma, mas você entende como quiser, tá bom? Eita, tá aí. E no Senado? No Senado, Marília, Humberto e Mendonça empatados tecnicamente. No cenário nacional, Lula e Flávio, empate técnico no segundo turno. Cena política para você saber. Números da Quest e Datafolha parecem contraditórios, mas se complementam e mais. Donald Trump e Xi Jinping apostam na cooperação diante do conflito. Destaque de capa da edição de hoje do seu Jornal do

0: Comércio. Para saber, tem que ler o JC.
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0: Para você que está aniversariando hoje em todo o Brasil, felicidade, né? Mais um ano de vida. Está aqui o doutor Paulo Vanderlan, aí mandando um abraço muito, muito forte para o perito criminal Paulo Tadeu Clemente de Vasconcelos. De parabéns hoje, hein? Aí a esposa tá preparando tudo direitinho, a esposa Verônica Lima tá preparando uma festa em dose dupla, porque ela também completou idade nova no dia 18 de setembro. Vai ser uma festança daquelas e contará com a presença dos peritos Adonias, Daniel Nipon, André Amaral, Paulo Barbosa, Carlos José, Ciro José, olha aí, Fernando Luiz, Gabriel e Alberto. Felicidades é o que deseja, e nós também. O doutor Paulo Tadeu, abraço grande, grande advogado, irmão, e aí, irmão do nosso Tadeu, do Paulo Tadeu, ele diz lá, felicidade Paulo Tadeu, pronto, do irmão Paulo Vanderlan, e felicidade para você também, de todos nós. Agora são 5 horas e 23 minutos, 5 e 23.
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0: Eita, minha gente. E orquestra, hein? Fundação Nilo Coelho abre inscrições para novos alunos da orquestra Novos Talentos. As informações da Rádio Jornal Petrolina, com Edjane Almeida. Bom dia!
2: E a Fundação Nilo Coelho, em Petrolina, anunciou a abertura do processo seletivo para a formação de uma nova turma da Orquestra Novos Talentos. Ao todo, estão sendo oferecidas 50 vagas totalmente gratuitas para cursos de formação musical voltados para crianças e adolescentes da região. O programa busca promover a inclusão social e o desenvolvimento cultural por meio da música. As vagas estão distribuídas entre aulas de instrumento de cordas, sopro, teclados, percussão, canto e coral, atendendo desde alunos iniciantes até aqueles que já possuem alguma prática musical. As inscrições tiveram início no dia 22 de setembro e seguem até o dia 2 de outubro, diretamente pelo portal oficial da Fundação Nilo Coelho. Faixa etária: jovens de 10 a 17 anos, iniciantes de 10 a 13 anos. Para iniciantes, não é necessária nenhuma experiência musical anterior. Veteranos, de 14 a 17 anos, e exige-se o conhecimento ou prática prévia no instrumento escolhido. As aulas terão início no mês de outubro e seguem até julho do próximo ano, ocorrendo sempre às terças e quintas-feiras. O edital completo e a lista detalhada de documentos exigidos estão disponíveis no site oficial da instituição. Edjane Almeida, Rádio Jornal, Rádio Notícia.
0: E hora certa para você, são 5 horas e 25 minutos, 5 e 25. Se você tem algum tipo de problema aí no seu bairro, na sua rua, você tem o WhatsApp da Rádio Jornal para algum tipo de problema, tipo transporte público, iluminação, entre outros assim.
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0: E Mariano Pedro do Jardim Jordão, Jardim Jordão, já está comigo. Vem comigo, vem.
3: Que é Mariano Pedro, aqui do Jardim Jordão. Eu vim mais uma vez aqui fazer uma reclamação aqui ao posto aqui em Casa Forte, Hermínio de Moraes. E a farmácia aqui se encontra sem medicamento, né, hein? Várias vezes a gente vai lá pegar medicamento e não tem insulina, não tem remédio para diabetes. Isso aí, várias vezes que a pessoa vai pegar medicamento lá e se encontra sem medicamento aí. Aí a minha reclamação aqui à prefeitura do Recife aqui, porque vai muita gente ali, né, para pegar medicamento e quando chega lá não tem medicamento para o diabetes. Um abraço aí para toda aí da Rádio Jornal, um abraço aí para todos os porteiros, é Sala Martini, para toda a equipe aí do edifício Pablo Picasso, no seu porteiro. Um bom dia, obrigado pela atenção.
0: Obrigado pelo carinho da audiência no Dia do Rádio. e que sua solicitação

0: Então, seja atendida. Minha gente, Recife sedia congresso da Associação Interamericana de Defensores, Defensores Públicos e em pauta a proteção dos direitos humanos no continente. O evento acontece hoje no Recife, não é isso? Cristiano Bassan.
1: O Recife vai reunir nesta sexta-feira defensoras e defensores públicos de diferentes países das Américas para discutir o acesso à justiça e a proteção dos direitos humanos. O encontro é o 11º Congresso da Associação Interamericana dos Defensores Públicos. O evento acontece na sede da Defensoria Pública de Pernambuco, no bairro da Boa Vista, que é a instituição anfitriã do Congresso. A programação começa às 8h30 da manhã e deve reunir representantes de diferentes realidades sociais e jurídicas do continente. Entre os principais temas estão a defesa dos direitos humanos no sistema criminal e no cárcere, a justiça socioambiental e a proteção de populações vulneráveis. Também serão discutidos os direitos das mulheres, a proteção de crianças e adolescentes, a situação de migrantes e o acesso à justiça. O primeiro subdefensor público geral, institucional e administrativo da Defensoria Pública de Pernambuco, Gabriel Gonçalves, comenta o encontro.
2: Receber em Pernambuco um encontro dessa dimensão reafirma o compromisso da Defensoria Pública com a promoção e a defesa dos direitos humanos e com a ampliação do acesso à justiça. É também uma oportunidade de fortalecer a cooperação e intercâmbio de experiências entre defensores e defensores públicos das Américas, contribuindo para o aprimoramento da nossa atuação em favor da população.
1: Outro assunto a ser debatido é a chamada justiça aberta, que envolve medidas para ampliar a transparência, a participação social e o acesso da população aos serviços do sistema de justiça. O evento é promovido pela Associação Nacional das Defensoras e Defensores Públicos, com o apoio da Associação das Defensoras e Defensores Públicos de Pernambuco. Cristiano Bassan, Rádio Jornal, Rádio Notícia.
0: E aí, minha gente, ainda Datafolha, Lula tem 40% e Flávio Bolsonaro 36% no primeiro turno. Então, da política, a gente sai para o futebol, porque a seleção brasileira enfrenta a Austrália com Endrick e Estevão titulares. Enquanto isso, Flávio ironiza voo em avião de Vorcaro e liga jatinho a Moraes. Agora, em São Paulo está aqui o Datafolha. Tarcísio tem 50% e Haddad 30%. Para o governo de São Paulo. Aqui no WhatsApp da Rádio Jornal tem o meu amigo, por favor, manda um abraço para Zé do Peixe e esposa Cristina na comunidade do Bode no Pina. É, muito obrigado. Então, deixa eu ver quem é que fala aqui comigo. É o José. Tá bom. Um abraço para você, meu amigo. E tem mais gente no WhatsApp da Rádio Jornal. Eita, vem comigo, Fernando de Paudalho, vem.
3: Bom dia, Reginaldo Começa. Ok, Fernando de Paudalho. Uma reclamação sobre a Secretaria de Obras de Paudalho. Eu já fui na Secretaria de Obras para mandar fazer a estrada de Belém a Muriango. Faz um mês que a prefeitura não fez a estrada ainda. Com isso, está quebrando a mola do ônibus. Aí, quando quebra a mola do ônibus, o dia que quebra a mola do ônibus, os alunos ficam sem aula. Por isso, eu peço encarecidamente a Secretaria de Obras de Paudalho para fazer a estrada. Peço ao Jornal do Comércio encarecidamente que faça essa mensagem para sensibilizar a prefeitura a fazer a estrada.
0: Tá bom, e no WhatsApp da Rádio Jornal, João Soares, ouvindo a Rádio Jornal, muito obrigado pelo carinho da audiência, tem Salomão, olha o nome dele, o nome de rei, Salomão, ouvindo a Rádio Jornal, Teron Fiscal, um abraço para todos vocês. E essa informação, assistente virtual do TRE, Pernambuco, Júlia, está a dispor 24 horas por dia, todos os dias na semana, inclusive nos finais de semana e feriados. Não é isso, João Lubambo?
4: O Tribunal Regional Eleitoral de Pernambuco passou a oferecer um novo canal de atendimento aos eleitores pelo WhatsApp. Agora, dúvidas e serviços podem ser consultados com a Júlia, assistente virtual do TREPE, pelo número 81-3194-9400, o mesmo utilizado pelo Disque Eleitor. O atendimento virtual funciona 24 horas por dia, todos os dias da semana, inclusive aos sábados, domingos e feriados. Pelo WhatsApp é possível obter orientações sobre local de votação, situação do título eleitoral, justificativa de ausência, débitos com a Justiça Eleitoral e emissão de certidões, além de outros serviços. Para utilizar o canal, o eleitor deve salvar o número que eu vou repetir, 81-3194-9400, no celular.

0: Você salva, abre o contato no WhatsApp e envia uma mensagem. A assistente virtual apresenta, então, as opções disponíveis. O atendimento da Júlia também continua disponível no site do TRE de Pernambuco, por meio da área Fale Conosco. Simone Barros Valença, assessora-chefe da ouvidoria do TRE-PE, alerta que o eleitor precisa ter documento em mãos para realizar determinados atendimentos pelo WhatsApp.
1: Lembrando que para alguns assuntos vai ser necessário que o eleitor forneça os seus dados para poder a atendente virtual Júlia retornar a resposta correta. Como, por exemplo, o eleitor que vai consultar o seu local de votação, ele vai precisar fornecer os dados dele para que a atendente virtual Júlia informe para ele em qual local ele irá votar.
0: Já quem preferir falar diretamente com um atendente, pode ligar para o Disque Eleitor, no mesmo número. O serviço funciona de segunda a sexta-feira, das 8 da manhã às 5 da tarde, e aos sábados, domingos e feriados, da 1 às 6 da tarde. Simone Barros Valença aponta também dicas aos eleitores para o dia da votação.
1: O TRE Pernambuco recomenda que os eleitores confiram o seu local de votação com antecedência e também preparem a sua cola, que é aquela relação dos candidatos com os respectivos números, observando a ordem em que aparecem na urna. Isso é muito importante para dar agilidade no dia da votação. O eleitor pode levar a sua cola até a urna e isso vai facilitar muito na hora do voto.
0: No dia das eleições, marcadas para 4 de outubro, o atendimento telefônico será realizado das 7 da manhã às 7 da noite. João Lubambo, Rádio Jornal, Rádio Notícia.
2: Pois é, minha gente, corpo de Rick, da dupla Rick Renner, né? Sepultado na presença de familiares e amigos, o sentimento dos seus fãs e todos nós, né? Principalmente dia do rádio, né? Em que ele fez muito sucesso no rádio e demais plataformas de comunicação. Minha gente, trabalhadores dos Correios de São Paulo decidem encerrar greve. E você? Você fez a sua fezinha aí na Mega Sena, acumulou de novo, viu? Acumulou, mas de repente você pode estar na quina da Mega Sena. Então anote: 05 09 11 17 18 e 38. 05 09 11 17 18 e 38. Esse foi no concurso de ontem, realizado ontem o sorteio. É terça, quinta e no domingo agora, tá bom? Agora são 5 horas e 34 minutos, 5 e 34 é a voz do povo para você, onde você estiver. Deixa eu ver quem é que tá comigo agora. Olha o nome dele, Salomão. Salomão de Jaboatão.
3: Salomão de Jaboatão, mais uma vez esse transtorno desse metrô. Consulta marcada às 8 horas. Quando eu chego na estação aqui, a estação de Jaboatão fechada e ninguém avisa nada. Isso é um absurdo. Todo dia esses problemas sérios nesse metrô e ninguém tomou atitude.
2: E você precisando trabalhar, né? Todos precisam trabalhar, precisam de transporte adequado, né? De que tenha dignidade para todos vocês que precisam de trabalho. Minha gente, projetos promovidos pelo CNJ resgatam a memória de escravizados. Série de webinários do CNJ apresenta trabalhos premiados na área. Não é isso, Madison Euler?
4: Histórias de pessoas escravizadas no Brasil e que ficaram esquecidas ao longo dos séculos voltam a ganhar visibilidade em projetos desenvolvidos pelo Poder Judiciário. As iniciativas serão apresentadas em uma série de webinários promovidos pelo Conselho Nacional de Justiça. Os trabalhos foram reconhecidos com o prêmio CNJ Memória do Poder Judiciário 2026. Um dos projetos vencedores, Derradeiras Vontades, reúne testamentos deixados por escravizados no Maranhão entre os séculos XVIII e XIX. Os documentos foram transcritos para o português contemporâneo e publicados em uma obra que reúne 50 narrativas em primeira pessoa. O material ajuda a reconstruir histórias de quem viveu sob a escravidão no Estado. Outra iniciativa premiada, Arquivos Judiciais da Escravidão no Vale do Paraíba Fluminense, identificou e mapeou processos judiciais relacionados à escravidão e à liberdade de pessoas negras nos municípios de Piraí, Piraí e Rio Claro. A pesquisa resultou em ações de divulgação das histórias encontradas nesses documentos por meio de livro, exposição e

0: seminário. Também será apresentado o projeto Valongo, Justiça pela Memória do CAIS, desenvolvido pelo Conselho da Justiça Federal. A iniciativa recupera a história do CAIS do Valongo, no Rio de Janeiro, e transformou a memória do sítio arqueológico em diferentes produtos, como livro ilustrado, portal multimídia, exposições, podcast e conteúdos educativos.
1: Minha gente, no primeiro jogo após a Copa Brasil, pega hoje, daqui a pouquinho, às 7 horas da manhã, horário de Brasília, pega a Austrália, com novidades na escalação. Você acompanha as informações com a gente. Agora, são 5 horas e 37 minutos, 5:37. É a voz do povo para você, meu amigo, para você, minha amiga. Dona Zélia, vem comigo.
2: Aqui é Dona Zélia, é sobre um poste que tem na frente da minha casa, aqui na rua 94. 3 meses vai fazer que a gente apela, que a gente liga para o pessoal da prefeitura, um número que deve para a gente, para ligar. E ninguém vem botar essa lâmpada. Já teve assalto aqui tudo, já teve assalto aqui. No vizinho, 2 vizinhos meus aqui. Um não levou nada porque deixou uma bolsa. E o outro levou. Pulou pro muro e levou. O que pôde levar do terraço. Tá bom? Obrigado. O poste apagado na rua 94, 96.
1: Eita, Dona Zélia, como muita gente aí, né? Precisando de segurança no seu bairro. E o Banco Central reduz a estimativa de crescimento do PIB de 2026 para 1,8%. Relatório de política monetária aponta desatenção no consumo. Não é isso, Gabriel Brum?
3: O Banco Central reduziu de 2% para 1,8% a projeção de crescimento econômico do Brasil em 2026. Os dados estão no relatório de política monetária divulgado nesta quinta-feira. O documento afirma que a economia expandiu menos no segundo trimestre do ano, com queda do consumo das famílias. E essa desaceleração deve continuar no terceiro trimestre. A perda de dinâmica vem desde o fim de 2024, quando o ciclo de alta dos juros começou. Por isso, essa redução das expectativas para 1,8% em 2026. Já para 2027, a estimativa é de 1,4%. Sobre a inflação, o relatório afirma que o índice pode voltar a subir no final deste ano, para 5,2%. Então volta a cair a partir de 2027, chegando a 3,1% no primeiro trimestre de 2029. O Banco Central calcula que a chance de a inflação estourar o limite da meta subiu de 79% para 90%. A meta inflacionária é de 3% com limite de 1,5 ponto percentual para cima ou para baixo, ou seja, o teto é de 4,5%.
1: E a informação não para. As primeiras informações aqui com você na Rádio Jornal, na Voz do Povo. Prestação de serviço, Dia do Rádio, obrigado pelo carinho da audiência. É vício para você, é vício para a gente, que para todos nós que fazemos rádio com muito carinho para você. E o Tribunal Superior Eleitoral quer dos institutos de pesquisa mais detalhes das metodologias que serão apresentadas ao eleitorado no segundo turno das eleições. Escuta aí com Ernesto Pereira.
4: Presidente do Tribunal Superior Eleitoral, TSE, Cássio Nunes Marques, deve enviar nos próximos dias um ofício aos institutos de pesquisa. O documento é para informar que o sistema da corte vai exigir mais informações detalhadas sobre os levantamentos a serem realizados no segundo turno das eleições deste ano. A nova regra deve prever que sejam declarados dados mais aprofundados sobre a metodologia das pesquisas. O ofício a ser enviado pelo presidente do TSE é visto nos bastidores como alternativa à tentativa de aprovar uma resolução que traga mudanças mais profundas nas pesquisas. No entanto, segundo o sociólogo e pesquisador Maurício Garcia, não se sabe quais dados a mais seriam esses.
5: Essa é uma grande incógnita, né? Se falou muito da criação de um selo de acurácia dos institutos, que até agora, pelo jeito, não vai sair. E também, a essa altura do campeonato, você querer mudar as regras aos 43 do primeiro tempo, né? Porque o segundo tempo seria a prorrogação, que seria o segundo turno. É muito sem sentido. E essa, tenho a certeza absoluta, até pelo conhecimento, pelo histórico do TSE, que essa regulamentação vai ser uma regulamentação, como se diria antigamente, para inglês ver. Não vai ser nada efetivo, eles vão pedir uma série de informações prévias dos institutos, mas não que isso, de fato, seja importante para a qualidade da pesquisa divulgada.
4: O debate sobre o tema começou após o ministro suspender uma pesquisa da Atlas Intel, que havia apontado uma queda de Flávio Bolsonaro, PL. A interpretação foi de que o questionário definido pela empresa havia induzido o entrevistado de maneira negativa contra o candidato. De acordo com Maurício Garcia, se o ofício entrar em vigor, não seria necessário.

0: necessariamente uma dificuldade das empresas enviarem informações a mais.
1: Se a pesquisa foi realizada, há um banco de dados. E, obviamente, esse banco de dados seria enviado posteriormente à divulgação. Porque hoje, depois de divulgada a pesquisa, os institutos têm até 48 horas para entregar ao TSE as localidades onde as entrevistas foram feitas. Então já há um certo controle disso, mas o principal, que é o banco de dados, que reúne todas as informações e que é a coisa mais simples do mundo, da forma como é coletada as entrevistas hoje, que é num tablet, num computador, até porque os resultados finais são calculados, isso não é pedido. Então, nesse sentido, de uma regulamentação do TSE, é extremamente importante que ocorra. Agora, eu duvido, nesse momento, a essa altura do campeonato, de fato, alguma coisa real ocorra.
0: Enquanto não há definição sobre as mudanças, o eleitorado terá à disposição novas pesquisas eleitorais, até o dia do pleito, em 4 de outubro. Ernesto Pereira, Rádio Jornal, Rádio Notícia.
2: Rejeição, eleição, hein, gente? Rejeição pode ser determinante, viu, gente? Escolha na hora de votar passa por vários critérios, entre os quais a rejeição, que em alguns cenários pode ser determinante para o resultado nas urnas. Escuta aí com Cristiano Bassan.
3: A rejeição é um dos indicadores que ajudam a entender o comportamento do eleitor durante uma eleição. Mas diferente da intenção de voto, ela não mostra quem o eleitor prefere, mostra quem ele diz que não escolheria. Na prática, quanto maior a rejeição de um candidato, maior é a parcela do eleitorado que naquele momento descarta aquele nome. E isso pode estar relacionado ao histórico político, à atuação em cargos públicos, às propostas apresentadas durante a campanha ou à própria polarização da disputa. Mas a rejeição não deve ser analisada isoladamente. Um candidato pode ter uma base de eleitores fiéis e, ao mesmo tempo, enfrentar resistência em outros grupos. O cientista político, professor Eli Ferreira, avalia que quanto mais conhecido é o candidato, maior é o nível de rejeição.
4: Naturalmente, a rejeição aparece maior porque são os que têm maior visibilidade e, segundo as pesquisas, que têm maiores chances de ganhar as eleições. Entretanto, a gente não pode desconsiderar que há candidatos que têm rejeição é porque o eleitor simplesmente o desconhece. Tem eleitor assim, eu não voto em fulano. Se você conhece, não sei nem quem é. Mas ele rejeita. No caso dos dois, é uma rejeição bastante perceptível, porque o eleitorado brasileiro conhece os dois, sabem muito bem quem são os dois. Então isso mostra que, embora exista uma polarização muito forte de intenção de votar, há também uma polarização em querer não votar.
3: Já para o doutor em História Política, Alex Ribeiro, a escolha do eleitor envolve, entre outros fatores, a relação afetiva com o candidato.
5: Eu construo a ideia a partir da oposição do outro, ou seja, eu vou votar nesse candidato não porque eu simpatizo muito por esse candidato, alguns casos, mas eu vou votar nele pela rejeição ao outro. E também tem a questão afetiva, que é a maior, que eu falo da questão sentimental do medo, a eleição do medo.
3: Também é importante observar o eleitorado que ainda não definiu o voto. Os indecisos e os eleitores que ainda consideram mais de uma opção podem mudar de escolha ao longo da campanha. Por isso, para compreender o cenário eleitoral, é preciso olhar para o conjunto: intenção de voto, rejeição, voto consolidado e eleitorado indeciso. De acordo com o mestre em ciência política, Antônio Fernandes, o medo deu lugar a outras discussões, como programas de governo, por exemplo.
6: Se nós olharmos antes, nós tínhamos uma maior discussão mais acerca de programas entre os dois partidos. Então, você tinha ali a visão mais do PT e tinha a visão do PSDB acerca de privatizações, acerca de outras questões. A ponto que essa polarização foi crescendo tanto, quem lembra as campanhas de 2002, por exemplo, o medo já era peça de campanha, peças de campanha famosas, exatamente com medo a ponto de que o candidato do PT, na época, teve que lançar uma carta ao setor econômico buscando exatamente tentar diminuir esse receio.
3: A pesquisa eleitoral é um retrato de um determinado momento. A intenção de voto mostra a preferência, a rejeição, o tamanho da resistência. Juntos, esses indicadores ajudam a explicar como o eleitorado está se comportando. Cristiano Bassan, Rádio Jornal, Rádio Notícia.
2: E hora certa, agora são 5h46.
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2: Jornal do Comércio, a diferença é enorme. Datafolha, pesquisa. Raquel tem 48%, João 44% no primeiro turno. Levantamento mostra candidatos empatados

0: dentro da margem de erro, que é de 3 pontos percentuais. Hoje, Raquel tem agenda no interior. João recebe Lula no Recife. No Senado, Marília, Humberto e Mendonça empatados tecnicamente. No cenário nacional, Lula e Flávio em empate técnico no segundo turno. E na cena política, números da Quest e Datafolha parecem contraditórios, mas se complementam. E mais, Donald Trump e Xi Jinping apostam na cooperação diante do conflito. Destaque-se capa da edição de hoje do seu Jornal do Comércio. Para saber, tem que ler o JC.
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0: Em destaque, número de indecisos chama a atenção na pesquisa Quest, que aponta empate técnico entre Raquel Lira, do PSD, e João Campos, do PSB, no primeiro turno. Minha gente, um dos cartões postais do Recife, Porte das Cinco Pontas, será palco de evento e agrega cultura popular, audiovisual, literatura e gastronomia. Comunidades de Gaibu, no Cabo de Santo Agostinho, e de Ouro Preto, em Olinda, são beneficiadas com mutirão gratuito de serviços de saúde à tecnologia. Casa da Cultura e o Museu do Trem, no bairro de São José, no centro do Recife, se juntam ao Sítio Trindade e Teatro Santa Isabel, como patrimônios culturais do Brasil pelo IFAM. E a vacinação, presta atenção, hein? Vacinação antirrábica, vacinação antirrábica avança no Recife e neste final de semana chega a 14 bairros, entre os quais Torre, Cordeiro, Areias, Estância, Ipsep, Boa Viagem e Brasília Teimosa. Tem mais para você, redator de plantão, 6 horas.
1: 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Paulo Roberto, na Rádio Jornal, acordando a família brasileira.
0: Acordando e agradecendo a você pelo carinho que você nos dá. Hoje é dia do rádio, né? Primeiro sextou da primavera, então estamos juntos. Muito obrigado. Terminou a Voz do Povo, mas você continua na Rádio Jornal, agora com Bola de Primeira.
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0: 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É amanhã. 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
4: Bom dia para você, amigo. Bom dia para você que está ligado no Bola de Primeira. E na manhã desta sexta-feira, jogadores viajando para Fortaleza. À tarde, treinam já na capital cearense. E será o último treino antes do jogo das 5 horas do sábado contra o Floresta. A arbitragem de Márcio dos Santos Oliveira de Alagoas, assistido por Maria de Fátima Mendonça da Trindade, alagoana, Fernanda Félix da Silva, também de Alagoas, e o VAR fica a cargo do paulista Wilbert Estevam da Silva, de São Paulo. Atacante Ronald, mesmo fora do departamento médico, não viaja. Eurico, tratando de lesão, também fica de fora da partida contra o Floresta. É bom lembrar que o Santa Cruz tem 9 pontos ganhos, 3 jogos, 3 vitórias, enquanto que o Floresta

0: tem 2 derrotas e 1 vitória. A situação do Santa Cruz, que tem uma porcentagem de chegar à Série B de 96,5%. Caso o Santa Cruz empate e o Botafogo da Paraíba derrote o Maringá, o Santa Cruz estará na Série B. Evidentemente, com a vitória, o Santa Cruz também estará no Campeonato Brasileiro da Série B de 2027. E o técnico Christian de Souza fala sobre como deve formar o time, de que forma atuar contra o Floresta no Presidente Vargas.
1: Estão muito preparados, estão muito confiantes, não estão confundindo a confiança com um oba-oba. Foi tema da nossa conversa durante a semana, nossa volta de Maringá. Estamos fazendo treinos de muita concentração, treinos curtos, mas treinos muito concentrados. Hoje pela manhã não foi diferente. E a gente tem essas 6 finais para jogar, já foram 2. Agora nós vamos para a nossa 3ª final. E falo naquelas palavras que eu falo para vocês desde a minha chegada: equilíbrio, organização, análise, jogo a jogo. Isso não muda.
0: Aí a palavra do técnico Christian de Souza falando aqui no Bola de Primeira. Bom dia.
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3: Muito bom dia para você e para todo mundo que está nos acompanhando aqui na Rádio Jornal. Hoje o elenco do Náutico faz o último treinamento antes do duelo que o Timbu vai ter amanhã, às 16h30, diante do Sport. É o clássico dos clássicos, jogo marcado para acontecer no Estádio dos Aflitos. O Náutico acertou a contratação do técnico Bruno Pivetti para substituir Hélio e Guilherme dos Anjos na função na sequência da temporada de 2026. Bruno Pivetti vai para a 3ª passagem dele no Náutico. Ele já tinha passado pelo clube nas temporadas de 2023 e 2024 e agora em 2026 chega para mais uma passagem, a 1ª das 3, disputando uma Série B do Campeonato Brasileiro. A expectativa é, se ele for regularizado a tempo, ele já comande o time do Náutico no clássico contra o Sport, partida marcada para acontecer amanhã. O presidente Bruno Becker conversou com jornalistas e falou sobre o momento que o clube está vivendo depois de uma semana tão movimentada.
4: Nós estamos atentos e vamos tomar todas as medidas que forem necessárias para defender o interesse do clube, para defender o todo, para defender o coletivo. Decisões necessárias devem preservar, em primeiro lugar, num clube como o Náutico, isso, defender o todo, a instituição. Não são pessoas, não é o presidente, não é Renata, é o clube. Então, em relação a isso, a torcida fique muito tranquila. Reforço a confiança que eu tenho no torcedor, e eu tenho certeza que o torcedor tem no clube, tem na gestão, o que isso não quer dizer que nós estejamos imunes a críticas, pelo contrário, tá? Mas nós estamos agora numa retomada. Não tem nada aqui de terra arrasada, nós temos 9 jogos. 9 jogos é uma Copa do Mundo, talvez. Nós temos 9 jogos. Nós temos praticamente 1/4 do campeonato. Nós tivemos exemplos no ano passado, no quadrangular final, que a gente demonstrou, a gente, eu digo, o clube, torcida todo, e dizer, não, vamos. Não tem isso de terra arrasada, de acabou, não. E nós estamos exatamente nessa situação de confiança, e temos um jogo sábado importantíssimo, assim como serão os próximos 8 jogos. E a gente vai entrar em todos esses 8 jogos com a confiança de quem está à frente do Náutico, quem joga no Náutico, quem faz o Náutico, tem que ter, porque senão não faz sentido estar aqui. Chega o treinador, isso é auxiliar técnico. Nós temos na casa N profissionais de cada departamento: fisiologia, fisioterapia, preparação física, análise, de profissionais extremamente preparados e competentes, que nos últimos anos, e sobretudo nesse ano, evoluíram bastante, e que têm plena capacidade de assumir, com a saída da comissão, de assumir seus postos agora de liderança. Então também não vai ter nenhuma descontinuidade em relação a nenhuma frente dessa.
3: Muito bem, palavras de Bruno Becker, presidente do Náutico, são os destaques do Timbu aqui no Bola de Primeira.
2: E depois dos comerciais, a gente volta para você do esporte.
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2: Valeu, bom dia para você que está ligado aqui no Bola de Primeira. E o Esporte Clube do Recife realizando o último treinamento nesta sexta-feira, antes do clássico contra o Náutico na tarde desse sábado. O técnico Mariano Sosso tem três dúvidas para montar a equipe. Dúvidas na lateral direita, dúvidas na lateral esquerda e dúvidas principalmente no sistema ofensivo. Na lateral esquerda, o Augusto Pucci disputa uma vaga com Claudinho. O Claudinho, recuperado, estava no processo de transição do departamento médico para o físico, pode pintar como novidade. Só relembrando que o Augusto Pucci não está suspenso, está pendurado com dois cartões amarelos. A outra dúvida está na lateral esquerda, o Raí Lopes ou o Edson Lucas. A estreia do Raí foi uma estreia tímida na última partida contra o Juventude, quando o Sport naquela oportunidade venceu a equipe de Caxias por 2-1. O Edson Lucas, quando entrou, a equipe do Sport apresentou um crescimento dentro de campo. Agora, a dúvida que persiste na cabeça do técnico Mariano Sosso está na questão do terceiro homem de ataque do setor leonino, Perotti e Barleta. Essas duas peças são fundamentais e têm cadeira cativa no ataque. Agora, o terceiro homem, eis a dúvida. O Kevin Andrade, ele entrou nessa posição na última partida, mas fez uma estreia muito, mas muito abaixo do esperado. O Marlon Douglas, que o substituiu no segundo tempo, entrou em campo e fez uma boa partida, inclusive perdendo o gol, inacreditável, né? Mas então, decorrente dessas dúvidas, podemos dizer que para uma vaga existem três opções: Kevin Andrade, Marlon Douglas ou até o Cleisson. Mas vamos ouvir o goleiro Thiago Couto falando dessa semana de preparação que o Sport teve antes do clássico.
3: Sim, está sendo uma semana muito boa para a gente, né? É sempre bom ter esse tempo para treinar, né? Recuperar todo mundo aí dessa sequência de jogos que a gente teve. É, como você falou, foi a primeira semana inteira, né, que o Sosso está tendo para trabalhar com a gente, né? Então está sendo muito bom para a gente aprimorar mais, né, as ideias dele, né, colocar em prática no dia a dia e se preparar da melhor maneira para fazer um grande jogo.
4: Comenta sobre o que tu espera do jogo, momento do Náutico.
3: É, clássico, ele já é um jogo mais especial, né, por si só. É, então a preparação é diferente, né? Eu acredito que das duas equipes, né, e a gente sabe que vai ser um jogo muito difícil, né, independente dessa troca no comando. Então a gente está focado em fazer a nossa parte da melhor maneira possível, né, aprimorar aí o que tem que ser melhorado no dia a dia, para que sábado a gente vá lá e consiga fazer um grande jogo.
2: E ainda falando sobre o clássico, os ingressos para a torcida leonina já foram liberados. 1.620, essa é a carga liberada para quem quiser assistir o jogo desse sábado contra o Náutico. Detalhe, a metade dos ingressos foi para a Ilha do Retiro e a outra metade já está praticamente reservada. R$250 o valor do ingresso. Destaques do Leão para o Bola de Primeira. Muito bom dia.
1: E terminou, minha gente, Bola de Primeira. Obrigado pelo carinho da audiência. Você continua com o redator de plantão com a gente.
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1: Agora são 6 horas e 3 minutos, 6 e 3. Muito bom dia, minha gente. Bom dia, meus amigos. Hoje é sexta-feira, sextou, fim de semana pintou, o último fim de semana do mês de setembro. Até porque na próxima quarta-feira encerra o mês de setembro. E aí depois tem aquela contagem regressiva para as eleições, não é isso? E olha, hoje uma sexta-feira, até que esfriou um pouquinho na madrugada, né? Aquele sereninho, mas o importante é a gente cada dia agradecer a Papai do Céu por mais um dia, por mais um fim de semana que ele proporcionou para nós. Hoje é Dia Nacional do Rádio, minha gente. É, hoje, dia 25, Dia Nacional do Rádio, Dia Nacional do Trânsito. Então, para todos que fazem rádio, para todos que trabalham no trânsito, o meu abraço. Parabéns, né? É um dia bonito, né? Para quem trabalha, feito a gente aqui do rádio, as pessoas que trabalham também no trânsito, engajados em tudo, para proporcionar também segurança para a sociedade. Se sintam abraçados. 6 horas e 5 minutos, 6 e 5. Olha, Givaldo Júnior está ali na parte técnica comigo. Berg Santos está lá na redação. Daqui a pouquinho tem as loterias e a prestação de serviço. 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Olha, entre os destaques do programa de hoje, a gente vai falar a respeito de adolescente de 16 anos que é morto, outro baleado, após uma emboscada. Aqui em São Caetano, pertinho a Caruaru, um indivíduo foi preso, acusado de um latrocínio. Esse latrocínio aconteceu aqui em Caruaru. E pra gente começar o programa, vocês lembram daquele bebê que foi abandonado no saquinho de cimento lá em Jupi? A mulher se apresentou, a mãe dizendo que foi estuprada. O depoimento dela disse que foi estuprada e disse que escondeu que estava grávida e não queria a criança porque foi estuprada. Cabe agora a polícia investigar para ver se realmente ela fala com a verdade. Ela foi apresentada através de um advogado. A gente vai trazer detalhes agora com o nosso Josival Ricardo.
2: Caso repercutiu bastante e a polícia estava em busca da mulher que abandonou a filha recém-nascida dentro de um saco de cimento no sítio Rio da Chata, na zona rural de Jupi. Fica bem próximo ao perímetro urbano. Esse caso deixou as pessoas revoltadas e muito comovidas também. A criança foi encontrada dentro do saco de cimento na cabeceira de uma ponte em construção, a conhecida Ponte dos Pneus. Um trabalhador da construção civil que estava passando pelo local ouviu quando a criança chorou e foi até a direção do saco de cimento. Quando chegou lá, encontrou a criança dentro do saco de cimento, a criança recém-nascida. Segundo informações da mulher, que ontem resolveu se apresentar espontaneamente na presença do advogado na delegacia da Polícia Civil, ela disse que foi vítima de abuso sexual. A mulher, segundo ela, teria sido estuprada. Esse abuso sexual resultou na gravidez da mulher. Ela manteve a gestação em segredo, escondida de todo mundo durante os 9 meses. E assim que deu à luz, resolveu abandonar a criança. Colocou dentro de um saco de cimento na zona rural, teria colocado na cabeceira da ponte, justamente porque, segundo ela, tinha movimento, tinha fluxo de pessoas que passavam principalmente de pedestres e poderiam encontrar a criança. A criança foi localizada, foi levada para o hospital de Jupi. O conselho tutelar foi acionado, a polícia civil também começou todo o trabalho investigativo. Então a mulher se apresentou, ela foi identificada, a Polícia Civil solicitou exame de DNA a partir da coleta de material genético da mulher e também da criança para saber se realmente...

0: sabem da rotina dela, para saber se toda essa história vai corroborar com o que ela disse em depoimento. Então, a partir daí, a polícia segue com o inquérito, também para saber qual a responsabilidade da mulher em ter abandonado a criança. A nossa equipe esteve em busca de mais detalhes, de mais informações, de nota da própria PC, para que a gente trouxesse esse caso de grande repercussão com muito mais detalhe.
1: Agora são 6 horas e 9 minutos, 6 e 9, um caso que chamou a atenção aí, né? Agora a realidade é outra. Vamos ouvir depois a polícia, delegado, sobre esse caso aí. Olha, o cantor Rick, morto após um acidente de helicóptero na segunda-feira, foi enterrado ontem em Sorocaba, no cemitério Pax, que fica na zona leste da cidade. Cerimônia foi restrita à família e amigos próximos. O parceiro de René morreu na segunda-feira. Ele tinha 59 anos, vítima daquele acidente de helicóptero. Além do cantor, estava na aeronave o empresário Bruno Avelar, o Paulo Soares, o piloto Antônio Roberto Nóbrega de Araújo e o copiloto Leopoldo de Barros Teixeira. E aí, inicialmente o enterro estava previsto para as 5 da tarde, mas foi antecipado para as 4 por decisão da família. A imprensa não pôde acompanhar a cerimônia. Uma imagem do cortejo mostra o cantor Renner, parceiro da dupla, o genro de Rick, Marcos e Vitor, filho do cantor, ao lado do veículo que levava o caixão do ídolo sertanejo. Renner chegou ao local por volta de meio-dia e foi embora pouco antes de 5 da tarde sem falar com a imprensa, mas acenou para os fãs na saída. Horas depois, ele postou um vídeo nas redes sociais e falou sobre a morte do companheiro pela primeira vez. O que chamou a atenção é que alguns colegas de profissão, alguns sertanejos, cantores, a exemplo do Leonardo, da dupla Leandro e Leonardo, alguns ficaram tristes pelo fato da família decidir só ficar ali com eles, muito restrito. Aí Leonardo até chegou a dizer que a fama, onde ele chegou, foi o povo que botou ele lá. E o povo merecia realmente dar uma olhadinha e dar o último adeus. Foi o que fizeram com o irmão dele, Leandro. O Zezé de Camargo também criticou, esteve lá também. Mas o Marrone, da dupla Bruno e Marrone, esteve lá também. E a família disse o seguinte: esse momento é difícil, a esposa. A gente quer ficar entre família. Mas algumas pessoas criticaram, outras disseram que entenderam a família e tal. Mas a questão é que deixou muita tristeza, né? Porque era um grande artista, o Rick. E era uma pessoa que muito querida no meio do sertanejo. Além de ser cantor, um grande compositor. Uma história bonita. Tinha filhos, tinha netos e tinha uma vida pela frente. Novo, 59 anos, né? Mas, infelizmente, aconteceu essa fatalidade. 6 horas e 12 minutos. Vamos voltar agora. Falar de polícia, porque foi preso em São Caetano um homem que estava foragido. Ele é acusado de ter cometido um latrocínio aqui em Caruaru. O companheiro Reginaldo Souza está trazendo detalhes.
2: Exatamente, mais um mandado de prisão cumprido aqui, desfavor de Robson José da Silva, 31 anos. A prisão aconteceu na cidade de São Caetano. Ele é suspeito aí na prática de um latrocínio aqui na cidade. Doutor, mandado de prisão chegando, a conta também, e tem que pagar, né?
3: Isso, é um crime ocorrido em 2016, né? Ele tinha sido preso ao longo do processo, se evadiu do sistema prisional. Então foi determinada a sua recaptura e a gente logrou isso em encontrá-lo hoje em São Caetano.
2: Essa prisão aconteceu hoje. Agora, esse crime também no ano 2016, teve participação também de outras pessoas?
3: Isso, o crime foi cometido por 4 elementos, né? Na ocasião eram 3 maiores e 1 adolescente. Quando a sua prisão hoje, ele alega que o latrocínio propriamente dito foi praticado pelo adolescente, né? Ele tinha sido convidado para subtrair os bens da vítima, roubar, né? Mas aí, quando chegaram no local, acabou culminando na morte da vítima.
2: Geralmente, sempre quando acontece uma situação como

0: Começa sempre joga para o menor, né?
1: Isso, essa história a gente já conhece, né? Com quatro envolvidos e um menor, os três maiores vão jogar no menor. Eu acredito que essa alegação dele não convenceu o juiz, uma vez que ele tem ainda 11 anos de pena para cumprir.
0: A vítima foi um professor?
1: Isso, era um professor aqui da cidade.
0: Um crime de uma grande repercussão nessa data que a gente trouxe aqui, 2016, né?
1: Isso, uma grande repercussão na época, né? Ele tentou ficar impune da justiça, mas a gente conseguiu capturá-lo.
0: E com relação aos outros, doutor, ainda continua por aí, soltos por aí?
1: Acho que o menor, né, já atingiu a maioridade, já está isento de pena, e eu acredito que os outros dois ainda encontram-se presos.
0: Enquanto que esse aqui, o Robson, preso hoje, ele ainda tem algum tempinho para cumprir aí?
1: Isso, ele estava cumprindo pena no regime semiaberto, em Canhotinho, se evadiu, né, com essa falta grave que ele cometeu, foi determinada sua recaptura agora no regime fechado.
0: Foragido da justiça, encontrado hoje na cidade de São Caetano, estava em casa, estava trabalhando, circulando, fazendo o que da vida, quando a equipe sua chegou?
1: Bem, esse mandato saiu ontem, a gente ontem passou o dia diligenciando em São Caetano e hoje, nas primeiras horas da manhã, encontramos ele na sua residência, ainda dormindo.
0: Então, exame de corpo de delito, que é de praxe, em seguida, aguardar aqui na cela da delegacia do plantão e amanhã audiência de custódia, né?
1: Perfeito, Reginaldo, ele já passou pelo IML, né, onde obviamente não foi constatada nenhuma lesão, aguarda a audiência de custódia para amanhã para ser encaminhado de volta à unidade prisional.
0: O crime nunca é perfeito, mais cedo, mais tarde, quem deve tem que pagar e a conta um dia chega, né? Chegou para ele, né?
1: Isso, logramos isso na sua captura, né? Ele vai voltar para o sistema.
0: Doutor, quem tem informação, né, situação como essa ou outras, que faça um contato aí com a delegacia 190, vem aqui, procura uma viatura passando, que com certeza a equipe chega até a quem deve a justiça, né?
1: Com certeza, eu costumo dizer que a minha equipe de investigação trabalha 24 horas por dia, 7 dias na semana, nessa luta incessante contra o crime.
0: Obrigado, aqui é o delegado Dr. Frederico Marcelo, juntamente com a sua equipe de investigação. Portanto, está aí. Ele foi encontrado na cidade de São Caetano, participação em um latrocínio aqui na cidade com outras pessoas. É com você.
2: Olha, um ataque a tiros resultou na morte de um adolescente de 16 anos e deixou outro jovem ferido no final da tarde de ontem. O crime aconteceu no bairro do Cajá, que fica em Carpina, na zona da Mata Norte. Lucas Gabriel Farias Vieira, de 16 anos, conhecido como Luquinha, e Daniel Antônio da Silva, de 18 anos, teriam sido chamados por indivíduos para fazer uso de droga. Após o consumo do entorpecente, um dos homens sacou a arma de fogo e efetuou vários disparos contra a dupla. Lucas foi atingido por dois tiros. Daniel também foi baleado e sofreu ferimentos, fraturas em ambos os braços. As duas vítimas foram socorridas para a unidade mista Francisco de Assis, lá em Carpina. Lucas não resistiu aos ferimentos e terminou morrendo, enquanto o outro continua hospitalizado. Depois ele foi transferido, né, no finalzinho da tarde, para o Hospital da Restauração na capital pernambucana. Vamos até Santa Cruz ou Capibaribe. Teve aquele crime de morte que invadiram, meteram bala no cara, o cara foi assassinado. O delegado Elton Rodrigues fala sobre o homicídio e apreensão de armas de fogo e coleta em Santa Cruz do Capibaribe. O Ademilton Silva está chegando.
3: O homicídio foi registrado com requinte de crueldade no loteamento Maria Vieira 2, aqui em Santa Cruz do Capibaribe, mais precisamente na Rua dos Ipês. A vítima foi o Davidson Alves da Silva, de 33 anos. Nesse momento a gente conversa com o delegado Elton Rodrigues, delegado titular da Delegacia de Homicídios, e ele traz detalhes como se deu esse crime de morte, doutor. Nossos cumprimentos, bom dia.
4: Bom dia, a Polícia Civil esteve no local, a gente estava angariando as informações da situação. Então, de pronto, a gente entendeu que tratasse de uma execução. Os executores utilizaram armas de grosso calibre, fuzil, pistola 9mm, .40. A gente entendeu inicialmente a ação ter sido fruto de alguma retaliação e, a partir disso, a gente está seguindo as investigações, tentando coletar o maior número de elementos, de indícios possíveis.
3: Ô, doutor, o que chama a atenção na ocorrência é justamente, né, um vídeo que foi gravado no momento que os indivíduos estavam apontando, né, um fuzil para a vítima, e seguindo informações também, foram utilizadas também, além de um fuzil, duas pistolas.
4: Isso, foi utilizado esse armamento, a atividade, ou parte da atividade criminosa na madrugada foi gravada como uma forma de passar algum tipo de recado no mundo do crime. Então, a partir disso, a gente está apurando tudo para

0: tentar compreender como se deu essa dinâmica criminosa, tentar identificar os executores, entender as motivações.
1: Doutor, a informação que a vítima seria natural da cidade de Jupi, o senhor tem informações se a vítima tinha envolvimento no mundo do crime?
0: Ele tinha envolvimento no mundo do crime, tinha alguns registros criminais, tudo isso foi analisado, está sendo analisado pela equipe de investigação para atribuir alguma possível vinculação com a atividade criminosa de ontem.
1: E o que chama a atenção também na situação é justamente, né, o aparelho celular da vítima e da esposa que foram levados pelos indivíduos.
0: O aparelho celular da vítima, ele foi levado pelos indivíduos, algumas características que fugiram à regra aqui, quando se trata dos crimes de morte investigado pela delegacia de homicídio, mas a gente vai a partir de agora tentar montar e construir e entender todas essas informações que estão sendo colhidas.
1: Outro ponto que chama a atenção é justamente a forma que foi usada para o crime, é que segundo informações de populares que chegaram a ver, né, não chegaram a dizer se realmente era uma Hilux ou uma Pajero, mas aí seria um carro de grande porte.
0: Foi um carro de grande porte, está sendo identificado aqui pela equipe de investigação e, lógico, que municiado de mais informações, a gente vai tentar compreender melhor a dinâmica do crime.
1: Doutor, outro ponto que chamou a atenção na ocorrência é justamente, né, durante a tarde, já que o homicídio aconteceu durante a madrugada, também duas armas de fogo foram utilizadas, inclusive duas armas de fogo foram apreendidas pela Polícia Civil. O senhor tem informações se esse armamento foi utilizado nesse crime?
0: Não, o armamento não foi utilizado no crime, o armamento pertencia, estava sendo feito guarda por parte do Davidson, a vítima do homicídio, e a partir da sua morte, o armamento ele passou para outra pessoa que, no curso da investigação, foi identificada, foi conduzida à delegacia, confessou que estava fazendo a guarda das armas.
1: Doutor, essa pessoa que foi conduzida com essa arma de fogo, chegou a informar se realmente participava das ações ou apenas estava guardando só o armamento?
0: Ele negou a participação em qualquer tipo de organização criminosa, mas afirmou e confirmou que de fato estava fazendo a guarda das armas, das munições, do colete balístico. Então, a partir de agora, ele está à disposição da justiça para prestar os esclarecimentos.
1: Doutor, inclusive, né, o homicídio ocorreu de forma brutal, né, até mesmo pela quantidade de armas que foram utilizadas, como também os calibres.
0: Foi um homicídio que chocou bastante a população pela forma como ocorreu. A gente agora vai tentar reunir a maior quantidade de informações para dar essa pronta resposta à população, conseguir identificar os indivíduos que estão envolvidos nessa ação criminosa.
1: Durante consulta no sistema, o Davidson tinha alguma passagem por algum tipo de crime de grande porte?
0: Tinha, ele já havia sido processado pelo crime de roubo majorado, também estava sendo investigado pela delegacia de Jupi, pela prática de alguns crimes no município, era alguém envolvido no meio criminoso.
1: E a população de Santa Cruz de Cabari, principalmente da localidade onde aconteceu o crime, né, já que o crime aconteceu durante a madrugada, quem tiver informações que repassa aqui para a Delegacia de Homicídios da cidade de Santa Cruz de Cabari, tanto vindo pessoalmente, passando informações que serão mantidas em sigilo, como também fazer a denúncia através do WhatsApp, que é o 99488-7041.
0: A gente está pronto para receber, é de fundamental importância essas informações, a gente está pronto para receber e garantir o sigilo da fonte.
1: Doutor, obrigado por suas palavras. Se quiser destacar mais alguma coisa, fica à vontade.
0: Agradecer a vocês, como sempre.
1: Estas são as palavras do delegado Dr. Helder Rodrigues, ele delegado titular da Delegacia de Homicídios de Santa Cruz de Cabaribe, no relator a respeito dessa prisão desse indivíduo. Foi apreendido com duas armas de fogo, colete e também placas de veículos com restrição de roubo. Com informações, Ademilton Silva.
2: Muito bem, obrigado, Ademilton. Agora são 6h23, o crime que aconteceu recentemente lá na cidade de Santa Cruz, né? Daqui a pouquinho a gente vai falar de outro crime. Na verdade, a família está dizendo que aquela mulher encontrada no bairro do Magano, em Garanhões, ela teria sido assassinada pelo companheiro que estava no sistema prisional. O homem teria sido visto na residência horas antes da mulher ser encontrada. A família vai falar daqui a pouquinho. A gente vai para o intervalo e volta já. São 6h23.
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9: A dica de hoje, vamos falar um pouco sobre o câncer de mama. O câncer de mama é o câncer que mais acomete as mulheres, ele está em primeiro lugar. Então é importante que a mulher faça a prevenção desse câncer de mama. A prevenção pode se dar com autoexame, tá certo? E a partir dos 40 anos, a mamografia anualmente. A ultrassom de mama é um exame complementar a essa mamografia que ajuda bastante no diagnóstico do câncer de mama.
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4: Agora são 6:30, 6:30.
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4: Olha, vamos dar uma pausazinha, vamos até a redação. Daqui a pouquinho tem mais polícias, tem o caso da mulher, tem também a apreensão de drogas aqui em Caruaru. Deixa eu ir com a prestação de serviço às loterias. Alô, Berg Santos, bom dia.
6: Alô, Giva, bom dia pra você, bom dia pra todo mundo acompanhando a Hora da Justa. Sextou, Giva. Olha, gente, calendário de pagamento do programa Bolsa Família, mês de setembro. Hoje tem dinheiro em conta pra quem tem cartão final 7. Calendário de pagamento para aposentados e pensionistas do INSS. Hoje tem dinheiro em conta para quem tem cartão final 2. Hoje também tem dinheiro em conta para os servidores inativos da Prefeitura de Caruaru, o Caruaru Prev. O dinheiro já está na conta. Servidores ativos recebem na próxima semana, na quarta-feira, dia 30. Servidores ativos e inativos do governo do estado de Pernambuco também vão receber na quinta-feira, aliás, na quarta-feira, dia 30 de setembro. Vamos agora com as loterias. A gente começa com a Mega Sena. Concurso de número 3.062 acumulou. A estimativa de prêmio para o próximo sorteio é de R$ 45 milhões de reais. Vamos conferir as dezenas. 05, 09, 11, 17, 18... e 38. Loto Fácil, concurso de número 3.788 acumulou. A estimativa de prêmio para o próximo sorteio é de 9 milhões de reais. Agora a gente confere as dezenas. 01, 04, 05, 07, 08, 09, 12, 16, 17, 18, 20, 21, 22, 23 e 24. Quina, concurso de número 7.126 acumulou. A estimativa de prêmio para o próximo sorteio é de 9 milhões de reais. Vamos conferir as dezenas. 21, 34, 58, 69 e 70. Time Maniga, concurso de número 2.446 acumulou. Estimativa de prêmio para o próximo sorteio é de 16 milhões e meio de reais. Agora a gente confere as dezenas. 14, 18, 30, 39, 44, 52 e 76. Vamos conferir também a loteria Dia de Sorte. O concurso de número 1.306 aqui também acumulou. Estimativa de prêmio para o próximo sorteio de R$ 400 mil. Vamos conferir as dezenas. 03, 05, 10, 13, 18, 22 e 24. O mês de sorte foi janeiro. O destaque para hoje é o sorteio da Loto Maniga, que está acumulada. Estimativa de prêmio.

0: de 5 milhões de reais. Eu volto com você, Giva.
1: Valeu, valeu, Berg. Um abraço para você. São 6 horas e 34 minutos, 6 e 34. Olha, daqui a pouquinho a gente vai falar a respeito de um atropelamento no bairro Zé Carlos de Oliveira, aqui em Caruaru. A vítima estava em uma bicicleta, um caminhão acabou passando em cima da perna dele, que foi socorrido pelo SAMU. Mas olha, ontem a gente falava a respeito de uma mulher que foi encontrada morta em Garanhuns. A família acredita que quem matou foi o companheiro, ou o ex-companheiro. O nosso Josival Ricardo conversou com familiares na liberação do corpo aqui no IME.
2: A Polícia Civil de Garanhuns está investigando a morte de uma mulher de 28 anos de idade, a Maciane de Barros Carvalho. O corpo dela foi encontrado na sala de uma residência no bairro do Magano. Inicialmente, tratou-se de uma morte a esclarecer, mas como a Maciane apresentava alguns ferimentos pelo corpo, a polícia resolveu encaminhar aqui para o IML de Caruaru. A equipe da perícia foi ao local e o caso está sendo investigado. O companheiro da Maciane é presidiário e, segundo informações de familiares, ela teria dito que iria encontrar com o companheiro. Nós vamos conversar agora com o irmão da Maciane, que está aqui no IML. Meu amigo, vocês querem uma explicação?
3: Positivo. Explicação porque como que... falaram para nós que ela tinha caído, tinha morrido afogada numa bacia d'água. Só que quando nós chegou lá, o corpo dela estava no chão, não tinha bacia d'água nenhuma por ao redor dela e ela apareceu com os ferimentos no pescoço, tudo indica que foi enforcamento.
2: Os ferimentos eram no pescoço e tinham hematomas pelo corpo também?
3: Não, pelo corpo não. Tinha um pouco de hematoma na testa dela.
2: E esse companheiro dela, ele é presidiário. Estava o quê? No semiaberto? Ele está no semiaberto?
3: Estava no semiaberto. Não, ele estava preso, só que está nessa saidinha. Ele ficava uma semana em casa. Aí, nessa semana que ele ficava em casa, aí ela ia se encontrar com ele.
2: Ela gostava muito dele, então?
3: Por um jeito, gostava.
2: Aí essa casa no Magano pertence a ele ou a ela?
3: Nenhum dos dois, é uma casa alugada.
2: Casa alugada, mas quem mora lá?
3: Tinha essa casa alugada só quando era um encontro, quando ele saía do presídio, que ficava uma semana lá na casa, dois, três dias, ela ia para lá.
2: Então, sempre que ele saía, durante esse período, né, que estava no semiaberto, era o momento em que eles marcavam o encontro?
3: Positivo.
2: Ela avisou por volta de que horas que iria para lá?
3: Ela avisou um negócio de meio-dia, uma hora da tarde, por aí.
2: E depois que aconteceu, que vocês foram ao local, que a perícia foi também, a Polícia Civil, que viu que a história não bate muito, né? Esse possível acidente não bate muito, vocês tentaram contato com ele?
3: Não, não teve contato nenhum. Vocês chegou lá no local, só estava o corpo dela lá no chão, não estava sem celular, a bolsa dela, levaram, não tinha nada.
2: Então os pertences também não estavam?
3: Não estava nada lá.
2: E o que vocês acreditam é o quê? Que ele teria matado? É essa a versão que vocês acreditam na história, suspeita de vocês?
3: Com certeza, a suspeita seria ele ter matado, não pode ser outra pessoa.
2: Esse relacionamento da tua irmã, da Marcilene, com esse homem, é um relacionamento antigo?
3: É, já tem uns 6 anos, 7 anos, por aí.
2: Ela o conheceu antes de ser preso?
3: Isso, exatamente.
2: E vocês davam conselhos para que eles não ficassem juntos, para que ela não ficasse com ele, ou vocês aceitavam o relacionamento?
3: Não, ninguém aceitava lá em casa. Ela dava conselho para ela, mas ela não pegava o conselho e era assim.
2: O amor falou mais alto?
3: O amor falou mais alto.
2: Sabe qual a pena que ele cumpre? Por que ele está preso?
3: Ele está preso porque ele estuprou a própria filha.
2: Preso por estupro, por violência sexual suspeita contra a própria filha.
3: Própria filha, é. Exatamente.
2: Ô, amigo, e como era a tua irmã, a Marcilene? Ela... Fala um pouco dela.
3: Era uma pessoa boa, né? Não fazia mal a ninguém, cuidava das coisinhas dela.
2: Acreditava no amor?
3: Acreditava, sim.
2: Se realmente houve a violência, se realmente ela foi assassinada, que seja esclarecido, se de repente tenha sido esse acidente doméstico, essa queda, que também esclareça.
3: Exatamente. É.
2: Vocês conversavam com o companheiro da tua irmã, com teu cunhado?
3: Não, faz muito tempo que eu não tenho contato com ele.
1: Tá aí, né? A família diz que ela foi assassinada. Vamos aguardar, porque no levantamento tem algumas marcas e tal, mas não deu para dizer assim, ó, foi um crime de morte. Morte a esclarecer. Olha, 664 pedras de crack foram apreendidas no município de Barra de Guabiraba, no Beco do Quebra-Dedo. Lá, a polícia toma conhecimento que estava acontecendo uma comercialização. Quando chega lá, a galera termina fugindo. E aí todo esse material com aparelho celular, tudo isso foi levado para o plantão lá de Bezerros. Agora são 6h40, a gente vai para o intervalo. Na volta, tudo a respeito de um atropelamento que aconteceu aqui em Caruaru, no bairro Zé Carlos de Oliveira. A vítima estava em uma bicicleta, um caminhão acabou passando em cima da perna dele e ele foi socorrido pelo SAMU. Daqui a pouco.
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4: Agora são 6h45, um homem morreu após ser baleado na cabeça do município de Araripina, no sertão. A vítima, identificada como Daniel Carvalho da Silva, e de acordo com as informações, Daniel foi atingido por um disparo de arma de fogo na cabeça, enquanto estava nas proximidades da BR-316. Após ser ferido, ele foi socorrido inicialmente para a unidade hospitalar de Araripina. Devido à gravidade dos ferimentos, precisou ser transferido, mas infelizmente não resistiu e terminou morrendo. Houve um atropelamento aqui em Caruaru. Esse atropelamento aconteceu no Zé Carlos de Oliveira. A vítima estava em uma bicicleta e um caminhão passou por cima da perna dele. A gente vai trazer detalhes agora com o nosso Reginaldo Souza.
5: Pois é, foi no início da tarde desta quinta-feira que aconteceu no bairro José Carlos de Oliveira, ali na rua Alexandrino Boaventura. A vítima socorrida aqui para o Hospital Regional do Agreste, para a Sala Vermelha. Júnior Vieira da Silva, 35 anos, morador do loteamento Parque Real. Seu Gesso Vieira da Silva é o pai, veio para cá, para o hospital, e também a filha dele. Seu Gesso, como foi? O senhor estava em casa? Como foi, hein?
6: Eu estava em casa almoçando. Se tivesse falado com o internet, estava almoçando, aí quando ele chegou um amigo meu, disse, perguntou para mim, disse, olha, eu já saí, a mulher está, ela estava numa sala aí, disse, ele está ali almoçando, vai lá dentro, quando ele falou, entrou na cozinha, aí eu tentei dar aquele susto, porque ele nunca...
5: Estou desconfiado, né?
6: Oi, aí, o que foi, fulano? Ele disse, olha, teu menino levou um acidente agora mesmo. Ele mesmo assim, disse, olha, não quis dizer a tua esposa, porque ela tem problema que ela tem, que ela tem problema com o coração. Eu digo, foi não, rapaz. Aonde foi? Ele disse, na associação agora. Aí eu... Ela ouviu, disse, foi não, foi, aí vamos lá, quando eu cheguei lá, estava a derrota, a perna dele aberta.
5: Ainda estava no chão, né?
6: Estava no chão.
5: Tá caído lá, a bicicleta também?
6: A bicicleta caiu assim do lado, ele lá estirado e o corte assim, a batata da perna. Abriu com quem abriu um 2-5, foi assim, tá ali.
5: Ele vinha de onde, seu filho?
6: Vinha de serviço.
5: Ele trabalha onde?
6: Trabalha lá no lado do Atumura.
5: Ele trabalha, é servente, é?
6: É servente ele. Ele perguntou também, ele já vinha, tinha tomado no dia também.
5: O senhor acha que depois que ele deixou o trabalho, saiu do trabalho e tomou uma?
6: Saiu do trabalho, não, veio lá pro serviço mesmo, né? Aí vinha quando o caminhão ia saindo do mercado, ele, de deixar o caminhão passar, eu acho que lá me arrastaram também, aí entrou na frente do caminhão, aí o pneu pegou na perna dele.
5: Por pouco não perdeu a vida, né?
6: Por pouco não perdeu a vida.
5: Ainda machucou o rosto, foi?
6: Machucou o rosto aqui assim e a perna abriu a carne. Aí eu vim, a minha menina chegou na hora... O outro meu menino chegou, o motor estava lá, conversei com ele, aí ele ficou meio nervoso, eu digo, não tem medo não, que vai ter nada com você não, pode ficar quieto.
5: O condutor do caminhão ficou no local?
6: Ficou lá no local, deu todo o depoimento, depois a Deste chegou, aí ele, eu acho que ele com medo da Deste e ia correndo, aí nós correu atrás, ele parou e a Deste ficou resolvendo lá com ele.
5: Aí ficou até o final, ficou até de ser socorrido aqui para o regional,
6: foi,
5: né?
6: Foi, ele foi. Aí minha menina veio na frente com ele e eu vim agora de moto. Aí agora entrou na sala de para tirar o raxi.
5: Quem estava errado ali?
6: O errado é meu menino. Que foi quem vinha na bicicleta, chutado. Ele deixou o carro parar e ele entrou na frente do carro.
5: Poderia acontecer o pior, né, senhor?
6: Todo mundo diz que o errado foi meu menino. E ele vinha com uma... Ele chutado.
5: Gerou bebida alcoólica, né?
6: Achei. E a mãe deu conselho, falou, não beba mais não. Mas ele é desse povo cabeçudo. Uhum. E ele tem problema de mental também.
5: Aí quando se encontrava essa bicicleta... Trabalha, passa ali todos os dias, né?
6: Todo dia é o caminho dele. É dele e meu também.

0: Eu trabalho, eu tenho a criação para todo dia nesse local.
1: Nesse momento que a gente está aqui conversando, ele acaba de entrar aqui no bloco cirúrgico, né?
0: Ah, no bloco cirúrgico, na sala vermelha.
1: Então vamos torcer aí para o mais rápido possível deixar o hospital, voltar para casa e voltar a trabalhar, né?
0: E ele tem uma criança de um ano. Domingo foi 15 dias. A gente foi o aniversário da menininha dele. Tem um ano a menininha dele.
1: Portanto, aí, gente, aqui é o pai da vítima, né? Que é o seu Gerson Vieira da Silva, é o pai da vítima desse sinistro que aconteceu início da tarde da quinta-feira, ali no bairro José Carlos de Oliveira, né? Uma das principais, na rua Alexandrino Boa Ventura, bairro José Carlos de Oliveira. É com você.
2: Agora são 6h50, faltando 10 para as 7. A gente vai para o intervalo e volta já.
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2: Agora são 6h56, teve um crime bárbaro que chamou muita atenção, inclusive nas redes sociais, só o que se fala. Lá em Petrolina, Manuel Ricardi vai trazer detalhes.
3: Bom dia, Givanildo. Bom dia a todos que estão ouvindo a Rádio Jornal. Givanildo, este crime chocou toda a população que visualizou as imagens que foram divulgadas em redes sociais e em grupos de WhatsApp. Inclusive, pessoas ficaram até revoltadas com a plataforma do Instagram, por exemplo, porque naquela situação as imagens foram divulgadas sobre nenhuma área coberta, sobre nenhuma forma de pixelizar a imagem. E que mesmo assim não foi derrubada pela plataforma, ficou disponível para quem acessava aquele conteúdo. As informações que nós temos através da Polícia Civil é que a vítima identificada como Antony Felipe do Nascimento Filgueira, de 23 anos, foi morta a golpes de arma branca. Essas imagens mostram várias perfurações no corpo da vítima e muito sangue na área onde o corpo foi encontrado, dentro da residência. No local estiveram a Polícia Militar, a Polícia Civil, o Instituto de Criminalística e o corpo foi encaminhado para o IML de Petrolina. A autoria e a motivação do crime ainda são desconhecidas e seguem sendo investigadas pela Polícia Civil de Pernambuco. Nós temos uma nota da Polícia Civil e vamos ler ela na íntegra para vocês. A Polícia Civil de Pernambuco informa que registrou por meio da 25ª DPH, Delegacia de Homicídios de Petrolina, no dia 24 de setembro, um homicídio consumado. A vítima, um homem de 23 anos, foi encontrada em óbito dentro da residência, com arma branca próxima ao corpo, no bairro Rio Corrente, em Petrolina. As diligências seguem até o esclarecimento do caso. Então, Givanildo, esse foi mais um crime brutal, a forma que aconteceu e também a forma que foi divulgado, né? A imagem realmente choca quem viu aquela situação. Manuel Ricardi, Rádio Jornal, Rádio Notícia.
2: Muito bem, obrigado. 9 crimes de ontem para hoje no estado, né? 193 pessoas assassinadas durante o mês de setembro até o momento e 2.042 pessoas assassinadas durante o ano até o momento no estado de Pernambuco. No Recife, 3 homens foram assassinados, né? No bairro da Macaxeira, ao lado da igreja Santa Mãe de Deus, tá? Um homem com 36, outro com 21, outro com 36 anos. 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
13: 11:61.
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4: Agora são 7h28. Depois do Guia Eleitoral, a gente está voltando aqui com a segunda parte, que é justamente o Papo Sem Pauta. É aquele momento que você manda sua mensagem de texto aqui pra gente. Pode mandar sua mensagem de texto através do 96017448. Tá tendo um jogo do Brasil, né? Amistoso contra a Austrália. O Brasil aí tá empatando com a Austrália. 16 minutos do primeiro tempo, jogando na Austrália. E aí, são dois jogos. Um hoje e o outro na próxima semana, né? Então tá aí, o Brasil aí, 16 minutos. Uma nova meninada aí. Vamos ver o que é que vai dar daqui pra lá. A gente tá acompanhando aqui. Meu amigo Jeová Dionísio, tá aqui. Uma abençoada sexta-feira para vocês, Givanildo Palula de Maniçoba, doutor Ivan, Zé Carlos Joá, Nova Caju, Ana Cristina, lá de São Caetano. Aqui é o Jeová. E eu não sei que é tu, caba. Alô, alô, Bené Cabeleireiro. Obrigado pela audiência. Adeilson Ribeiro também. Emanuel Torres, ele disse, eu tô aqui no posto H Menor, no residencial Alto Moura, né, meu amigo? Ouvindo a programação da Rádio Jornal, um abraço. Irã Braddock, na velha audiência, na escuta, é o universo braddockiano. Muito bem. Givanildo, Josinda está dizendo aqui, Dona Nova Caju e seu Antônio da Banana, desejando a você um bom fim de semana, bom dia. Deseja para você, para Paulo da Carroça, doutor Ivan, o Adeildo da Funerária, Dona Maria Joaquina, para Ana Cristina, para Deus da Chácara, Jeová Dionísio, aí outros passarinhos e sua filha, para sua filha Michele e também para a netinha Manu, né? É a Nalva que tá mandando aqui, mas quem tá enviando é a Josina. O Nau... Ah, rapaz, o Guildo Náutico tá aqui? Muito bem. Hoje vai ser a comemoração dos 15 anos da Beatriz, da Bia, né? Muito bem, Bia, parabéns. A Dora vai, o Carlinho vai, o Guildo também vai, né? Pronto, e estarei lá também, né? Um abraço. Bom dia. Peço que a Compesa solte água para Miguel de Sena, Givanildo. É a nossa amiga Sônia Cavalcante. Está dado o recado, minha amiga. Givanildo, uma ótima sexta-feira abençoada a todos vocês. Estou ligadinha na Rádio Jornal, na audiência. Nossa amiga Rose. Givanildo, manda um abraço aí para o Maratonista de Jesus, né? O nosso amigo Gutenberg. Manda um abraço aí para Juliana, para todos da Rádio Jornal. Pronto. Amanhã estou ligadinho no Brega. É o Cícero. Muito bem, Cícero. O nosso amigo Cachorrão está dizendo que vai ter a tardinha, né, meu amigo? Domingo agora, dia 27, lá no Chalé do Bode. Vai ter o Carlos do Teclado, a Liude Love e o Cachorrão do Forró. Muito bem. Zé Carlos do Joá está dizendo, Givanildo, um abraço aí para Gibaldo, para Michele, para Silva Pinto, o Leonardo, o filho dele, né? Lula de Banissobras, Jeová Dionísio, lá de Agrestina, João Cassiano de Bezerros, Pelé de Firmeza, aí outros passarinhos. É, rapaz, pro Edeilson Lins, para o Carlos, lá de Taquaritinga, enfim, para o Reginaldo Poboquinha, para o doutor Ivan. Pronto, tá dado o recado aí, meu amigo. Olha, deixa eu trazer aqui o nosso o Wesley Santos, né? Tá faltando água em Serra Verde. Fica ali, só porque tem Serra Verde de Caruaru e tem de Riacho das Almas. Só que depois, meu amigo, quando saiu essa questão aí da água que não tá vindo lá do Jucazinho, tá bem ruim, viu? Agora, lá o pessoal tá sem água. Só que lá no Vitorino tem água. Aí esse sítiozinho que fica Serra Verde, Atalaia, um sítiozinho Tambor, parece que é o Tambor, né? Não tem água não. Cadê o nosso Wesley Santos?
5: A água já chegou a diversas comunidades de Caruaru e Riacho das Almas. Mas aqui às margens da PE-95, na altura do sítio Serra Verde de Riacho das Almas, não confunda com Serra Verde de Caruaru, né? Beirando o acostamento, existe o quê? Existe o cano de água bruta da Compesa, água do Rio São Francisco, da transposição. Você lembra que teve aquela inversão? E agora a água, ao invés de sair de Jucazinho para Caruaru, segue de Caruaru da estação de tratamento, né? Sentido o inverso. Foi feita essa manobra para inverter o sentido da água. Pois é, e eu estou aqui agora porque os moradores da região estão clamando para que a Compesa venha aqui, faça a ligação e disponibilize água. Veja, a gente entende que a água bruta não pode ser disponibilizada por uma questão de tratamento, mas há muito tempo eles estão clamando para que a água... O Vitorino, veja, o Vitorino é ali, viu? Depois daquela curva, um pouquinho, é o Vitorino. Aí ali tem água. E um pouquinho para cá, não tem água, meu amigo. Deixa eu conversar com elas. Como é seu nome?
6: Maria Vieira da Silva.
5: Ô, dona Maria, o Vitorino aqui do lado e tem água e vocês aqui sem água. Tem água.
6: E nós aqui sem água. Nós em baixa renda. Quando compra água, não pode comprar a mistura.
5: Inclusive, água cara.
6: Água cara, é um caminhão d'água é 230. Isso não é justo. Tem água em todo lugar, menos aqui.
5: Como é que vocês fazem para poder organizar a casa pegando água, hein?
6: É, tem que comprar, né? Eu tiro de comer para comprar. É o jeito. Porque água é vida.
5: E água, algo que poderia ser resolvido, né?
6: E ali já tem a entrada ali que eles cortaram da outra, retiraram água para nós. Uhum. Aí agora tá muito fácil. Deixa eu atravessar para casa.
5: Antes da adutora, ainda tinha água.
6: Tinha água.
5: Depois que passaram, aí acabou.
6: Passaram, aí cortaram e até agora nem estamos sem água. Em todo canto da Atalaia tem água e aqui não.
5: Meu Deus.
6: Isso aí não é certo.
5: Muito obrigado pelas suas informações. Agora, não é apenas Serra Verde, não. Deixa eu conversar com essa outra moradora. Como é seu nome?
7: Luzia Xavier da Silva.
5: Dona Luzia, além de Serra Verde, onde a senhora mora, também está faltando água. Como é o nome do sítio?
7: Sítio Tambor.
5: E aqui do lado?
7: É, aqui do lado.
5: Lá também nada de água.
7: Não tem. Aí a gente precisa, né?
5: Um jeito, quando tá chovendo, ainda consegue acumular, mas

0: Agora com esse verão, aí fica mais difícil, né?
1: Fica muito difícil, viu? E a gente precisa, né? Para isso.
0: Como é que a senhora faz para fazer as coisas dentro de casa? Sim,
1: comprar água, né? Igual que a minha amiga
0: comprando
1: compra,
0: também.
1: Né? Comprando, é a maior dificuldade do mundo. A gente todo, né? É muito difícil, né?
0: Agora, se eles quisessem colocar ali o relógio, colocar encanação para pagar água, todo mundo queria, né?
1: Com certeza. 55, com certeza a gente quer.
2: Acho melhor.
0: Seria bem melhor.
1: Bem melhor.
0: Muito obrigado, viu, pelas suas informações. Como é seu nome?
3: Josefana.
0: Ô, dona Josefa, e aqui o jeito é regar, ter muito cuidado, porque a água aqui falta, né?
3: Exatamente. Principalmente pra gente, que é dona de casa, que tem filho, que precisa de água pra lavar roupa, pra lavar prato, pra lavar a casa, aí é um sofrimento pra gente, né? A gente queria, assim, que eles botassem água nem que fosse pra gente pagar, né? Sim. Um relógio, pelo menos, facilitava mais as coisas pra gente.
0: Porque já é tão difícil hoje em dia ser agricultor, tá trabalhando na roça, por conta de várias questões, e sem água é pior ainda, né?
3: Exatamente. É bastante difícil.
0: Muito obrigado pelas suas informações. Giva, é uma dificuldade muito grande para o agricultor, veja, já não basta a questão da violência, já não basta a questão da falta de estrutura, da falta de apoio, o agricultor que muitas vezes tem que estar ali, ó, na labuta, correndo atrás, e agora sem água. Então a gente faz um apelo à Compesa, ao nosso gerente Antônio, alô Antônio, para que olhe para essa comunidade aqui com um olhar mais especial. Veja, eu vou reforçar, Vitorino ali, viu? Aí é só descer os canos um pouquinho, rapaz, e colocar água aqui pro pessoal, que nesse momento tá no sofrimento, tá sem água. Eu volto com você.
4: São 7 horas e 36 minutos, 7h36. Porque geralmente essa água, ela vinha lá do Jucazinho, passava ali. Ela passa ali na PE-95, só que inverteram. Agora ela tá vindo de Caruaru. Agora, por que não pegar um trechinho e botar como era antes para esse sítio aí? Lá do Vitorino tá pegando, tá chegando água, né? E é um pedacinho só, como o Wesley mostrou, trouxe aí pra gente, pedacinho pequeno. Agora fica o pessoal só esperando a água de Papai do Céu e muita gente sem condição de comprar o precioso líquido, porque tem obrigação, o poder público, ou seja, a própria Compesa, resolver esse probleminha aí. É porque o pessoal está querendo pagar aquela coisa toda. E para comprar um caminhão pipa, meu amigo, é 200, 250, fica complicado. Aí a gente fica pensando assim, pelo amor de Deus, esse pessoal aí realmente, ninguém olha para esse pessoal. A mulher estava dizendo ali que o dinheirinho que tem é para comprar a mistura é comida. Aí não tem como tirar da mistura, tem gente que só tem um salário mínimo, aí se você for fazer um levantamento, o quanto é o salário mínimo, dá para alguma coisa, e se tiver pagando aluguel, aí é que complica, né? Então vamos ver a Compesa para ver se faz alguma coisa, porque se não tiver realmente a água de Papai do Céu para esse pessoal, é complicado. 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Bora pro intervalo, são 7h39, a gente volta já.
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1: Agora são 7h45, 7h45 aqui da Mais Ouvida. Olha, hoje é o aniversário do nosso amigo Iragildo, né? É o Sargento Iragildo. Não chama ele de cabo, não, que ele disse, eu não sou mais cabo, não. Eu sou sargento. Muito bem. É o irmãozinho do nosso amigo Coca do Bilisco, Iragildo. É o papai do Dom Menezes, que é cinegrafista, né? Parabéns, Iragildo. 70 anos hoje, né, meu amigo? A esposa dele tá aniversariando e a cunhada. A esposa é Maria Lúcia e a cunhada é Lúcia Maria. 62 anos. Muito bem, tá de parabéns. Deixa eu ir aqui no painel. Givanildo, manda um abraço para mim. É Ana? Muito bem, Ana. Um abraço para você. Lucicleide, nosso amigo Lula. Tá dizendo aqui, Lula de Maniçoba. Manda um abraço aí para Jeová Dionísio, para Zeza de Panelas, para Zé Carlos do Juá e toda a família. Manuel Segurança também acompanhando a gente. Obrigado pelo carinho, pela audiência. Muito obrigado aqui. Odaí também acompanhando a gente. O nosso amigo Sargento Vilmário. Um abraço aí para ele. Muito obrigado pelo carinho da preferência. Olha, minha gente, muita gente sabe e muita gente não sabe ainda, porque tem aí uma tarifa de energia, né? Você pode, através desse plano aí do federal, que você pode ter esse desconto aí na sua conta de energia. E tem mais de 16 mil famílias aqui em Caruaru que ainda não aderiu, esse pessoal não aderiu ainda essa taxinha, para você pagar um pouco menos do que você paga. Se 80 quilowatts, 100% de desconto, não é legal? A Elaine Dias, ela vai explicar para a gente, ela conversou com um dos gestores aí da Neo Energia, explicando como é que você faz. Vamos lá?
2: Para falar sobre a questão da energia elétrica, então, como você falou, podem sim ter 100% de desconto na conta de energia elétrica. Um número muito importante. A gente precisa chamar a atenção, porque esse benefício pode ser colocado para você, para sua família. É só você prestar atenção agora nessa entrevista para saber como acontece, não é? Como a Neo Energia disponibiliza esse benefício para essas famílias. A gente está aqui com o supervisor operacional da Neo Energia, o Diogo Wallace, justamente para falar sobre esse detalhe. Então, quem são essas pessoas, essas famílias que podem se enquadrar nessa tarifa social da Neo Energia? Seja bem-vindo aqui ao programa.
3: Pois é, a tarifa social é um benefício do governo federal para famílias de baixa renda. Então, um benefício que a distribuidora, a Neo Energia, vem comunicando, justamente para fazer esse alerta, né? Para a quantidade de famílias que têm o direito, que não usufruem desse benefício. Aqui na região de Caruaru, a gente estima que mais de 16 mil famílias poderiam já estar tendo esse benefício, mas não tem. Né?
2: Então, isso por problemas de cadastro, algum dado?
3: Isso, para acontecer esse cadastro, essa família que já está cadastrada no Cade Único, por exemplo, precisa ter que a fatura de energia, o titular da fatura de energia, seja o mesmo nome do cadastrado. Uhum. Automaticamente, mensalmente, a energia faz essa verificação quando a conta de energia é igual ao cadastrado. Porém, para esses casos, muitas vezes a gente tem uma família que mora numa residência alugada que a conta de energia não está no nome dele. Então, o que é que a gente orienta? Primeiro, manter seus dados do Cade Único ou do SPPC em dias, se estiver cadastrado, procurar o CRAS para o caso do Cade Único ou SPPC, no caso do INSS. E para a questão da fatura de energia elétrica, procurar as nossas a Energia para fazer a sua atualização. É super simples, basta levar a fatura de energia e os documentos do titular, que aí essa atualização é realizada e, em seguida, esse cliente passa a ter esse benefício que é tão importante, né?
2: Ô Diogo, você trouxe aí o exemplo de uma pessoa que mora numa casa alugada e, por exemplo, de repente, eu vou trazer um exemplo comigo. Então, eu moro numa casa alugada, só gasto até 80 kW, estou no cadastro, isso aqui é um exemplo, estou no Cade Único e aí eu teria direito, mas aí é o dono da residência que tem o nome da conta de energia, não é isso? Aí eu preciso, por exemplo, de um contrato de aluguel para levar para a Neo Energia, eu preciso de algum comprovante que eu estou morando nessa residência?
3: Pronto, exatamente isso. O beneficiário...

0: No caso, quem mora lá não é o titular, então ele precisa levar para a energia, né, para a nossa loja de atendimento, a sua fatura, esse contrato de aluguel para provar, né, que de fato que essa pessoa é residente, e os documentos de identificação. É super simples, é rápido, e aí esse cliente começa a ter esse desconto, que é importante. Até 80 kWh hora por mês, a isenção é de 100%. Então é um valor bastante significativo para as famílias.
1: Muito bem, tá aí, né? Tá explicadinho aí pra você tirar dúvidas. Olha, estamos aos 37 minutos do primeiro tempo, né? E aí esse amistoso da seleção, logo após da Copa do Mundo, é o primeiro amistoso da seleção contra a Austrália. O jogo tá 0-0. Brasil e Austrália, 0-0, 37 minutos do primeiro tempo. Bom dia, Givanildo. 18 dias que não está chegando água no posto da Gabinon, parte alta, a Compesa não faz nada. Será que a população vai ter que fazer protesto novamente, fechar a BR? Será que vai ter que ser feito isso? Teve aquele problema lá da bomba, né? Novamente, estava com queda de energia, a Neo Energia mandou para lá o pessoal para trabalhar, quebraram um cano lá, a gente foi, trouxe a informação. Eu não sei nem se ajeitaram esse cano, se continua ainda. Tá com a gota, tá derramando lá, não. Agora tem que imediatamente dar uma ajeitada nessa bomba, né? Olha, hoje tem reuniões dos Alcoólicos Anônimos, Grupo Serenidade, salão por trás ali da Igreja São Francisco, bairro São Francisco, de 7h30 às 21h30, ponto de referência à Igreja São Francisco, né? Grupo Riachão, Rua da Alegria 35, Riachão, de 8 às 22 horas. Casa dos Pobres São Francisco de Assis, é do Grupo 21 do AA. Tem reunião de 7h30 às 21h30. Muito bem, tem mais aqui. Tem o nosso amigo Lula Solanqueiro. Está acompanhando a gente, nosso amigo Rani. Obrigado pelo carinho, pela audiência. Rapaz, um cidadão está dizendo que era para ter chegado água desde o dia 1º de setembro na Morada Nova e até agora nada. Já está no segundo abastecimento. Está dizendo que está chegando água e nada. Atenção, vamos ver essa questão aí, porque tem uma parte lá que não está chegando água não, viu? Rapaz, complicado. Muito obrigado aqui ao Sargento Melo dos Anjos, está dizendo aqui parabéns para todos da Rádio Jornal, porque hoje é o Dia Nacional do Rádio. Muito bem, Jackson Buleque da Rua Preta acompanhando a gente. Giva, eu vejo muita gente fazendo caminhada na pista nova, que vai para o autódromo, né? É o Gutenberg. Inclusive ele disse, tá sempre passando ali pela Juriti, de vez em quando os cachorros atacam ali. Tá mandando um abraço para a mãe Fátima e também para seu... para o doutor Ivan, não é isso? Muito bem, tá dado o recado. Agora são 7h53. Bora pro intervalo, a gente volta já.
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19: Muito bem, seu 7h58, tá aí a seleção brasileira.
20: Brasil!
19: Fez o primeiro gol amistoso contra a Austrália, gol de Estevão, né? Primeiro tempo aí, finalzinho já, aos 45 minutos, Brasil 1-0 na Austrália, viu? Ó, com a dessa a gente vai terminando aqui, finalzinho do programa, lembrando mais uma vez que às 11 horas a gente se encontra no programa O Povo da TV, da sua TV Jornal. 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

0: 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Adulou, foi? Foi adulado, viu, minha gente? Esqueça, o gol do Estevão foi anulado, 0-0, viu? Tá, os 45 mais 2, já tá pulando, passando de 2, ele deu mais 1. Então tá 0-0, viu? Vem aí o Sócrates, um abraço, minha gente.
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4: Oito horas, 3 minutos, aqui na Rádio Jornal. Tá começando a partir de agora mais uma super manhã pra você. Eu sou Sócrates da Silva, como disse a vinhetinha aí, né? E fico contigo até as 11 horas da manhã. Muito obrigado pela sua audiência, pela sua companhia. É a super manhã na Rádio Jornal Caruaru 91.3, Rádio Jornal Garanhuns 107.5. É sexta-feira, é 25 de setembro de 2026. 268 dias do ano. Faltou 97 dias pra chegada de 2027. Hoje é o Dia Nacional do Trânsito, é o Dia Internacional do Farmacêutico, é o Dia da Radiodifusão, é o Dia do Rádio, é o Dia Mundial do Pulmão, é o Dia Mundial do Sonho. Vamos aos destaques da Supermanhã de hoje.
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4: Exposição de carros antigos acontece hoje e amanhã em Caruaru. Senai Pernambuco está com vagas abertas para cursos gratuitos. Operações em Pernambuco resultam em mais de 500 prisões. E CIA promove plantão gratuito para alertar sobre sinais de retinoblastoma. Andressa Aguiar.
6: A ação acontecerá amanhã no Caruaru Shopping, das 10 da manhã às 10 da noite.
4: Abertura de MEIs em Pernambuco cresce 17% em um ano. Justiça Eleitoral amplia recursos de acessibilidade para o voto. Brasil atinge recorde de 103 milhões de pessoas ocupadas. Caruaru tem 600 vagas de perícia do INSS neste fim de semana. Juliana Rodrigues.
7: Também haverá atendimento nas agências de Recife, Serra Talhada, Águas Belas, Arco Verde e Palmares.
4: Bancos centrais do Brasil e da Europa avaliam interligar PIX com TIPS. Mega Sena acumula para 45 milhões de reais. Beneficiários com NIS de final 7 recebem Bolsa Família de setembro. Pernambuco terá 771 sessões eleitorais em endereços diferentes nas eleições. Perícia Médica Federal passa a contar com intérpretes de Libras. Morre aos 89 anos cantor Roberto Miller. INSS amplia prazo do auxílio por incapacidade temporária. Tem agora uma que vale a pena, Givaldo Júnior? Tem aí Entre Espumas com Roberto Miller. Bote aí pra gente recordar um pedacinho só. É, aí ó, que vale a pena. Isso aí vale. Bora aí. Aí ó. E hoje é sexta, viu? Amanhã é sábado. Tô dizendo nada não, só tô dizendo que hoje é sexta. Olha. Uma noite.

0: surge.
1: Alô, Givanildo Silveira!
2: Entre espumas terá de terminar.
1: Pronto, vamos embora!
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1: E vamos trazer notícia, informação, aquilo que acontece em primeira mão na cidade. O outro já veio perguntando, cadê? Vamos lá, alô, Berg Santos, bom dia, bom trabalho para você, Berg.
4: Muito bom dia, Igão, bom trabalho para você também, Sócrates da Silva. Bom dia para todo mundo acompanhando a nossa super manhã. Olha, Sócrates, enquanto tem a Avenida recebendo investimento de mais de 9 milhões de reais em Caruaru, existe um contraste de bairro que vem sofrendo com a falta de tudo, com esgoto estourado, com cano jorrando também com água limpa, mato para todo lado, falta de saneamento, falta de tudo, ou seja, contrastes. É o governo do rico, mas o pobre é que acaba sofrendo. Daqui a pouco a gente vai trazer detalhes aqui na nossa Super Manhã, você sabendo de tudo.
1: Tá certo, daqui a pouquinho os detalhes aqui na Rádio Jornal. Olha a polícia! Alô, Givanildo Silveira, bom dia, Giva!
5: Alô, Sócrates, bom dia! Bom dia pra você, bom dia aos amigos da Super Manhã, você sabendo de tudo. Olha, Sócrates, daqui a pouquinho a gente vai falar a respeito de um atropelamento que aconteceu aqui em Caruaru, no Zé Carlos de Oliveira. Um homem com 35 anos terminou sendo vítima de atropelamento. Ele estava em uma bicicleta, terminou caindo. Um carro passou por cima de uma das pernas. Ele foi socorrido para o hospital. A gente conta a história daqui a pouco, Sócrates.
1: Tá certo, daqui a pouco os detalhes aqui na Super Manhã da Rádio Jornal.
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1: Conferir a previsão do tempo hoje para Caruaru e Garanhuns. Pelo menos hoje cedo, muitas nuvens no céu aqui de Caruaru, viu? Tempo bem diferente dos outros dias. Mas vamos ver para o restante do dia. Em

Caruaru, nesse momento 23 graus, tempo nublado, previsão de condições parcialmente nubladas por volta das 10 da manhã. Hoje deve ter muitas nuvens no céu em Caruaru. Deve ficar entre nublado a parcialmente nublado durante praticamente todo o dia. Em Garanhuns, 21 graus, tempo nublado, tem alerta de baixa umidade, viu, para Garanhuns, baixa umidade. Se você tiver um aqueles,

0: Edicador, né, Edivaldo Júnior? Obrigado. O Edicador. Obrigado, Edicarlos. Então, se você tiver o seu umidificador aí em casa, né, já prepare o bichinho, deixe uma aguinha já dentro dele para você ligar. E se não tiver, aí você bota aquela toalha molhada na janela, você bota aquela bacia com água e tal, porque quem tem, por exemplo, crises alérgicas nesse período é afetado em cheio. É, eu sei logo, que eu começo logo para espirrar. Na hora eu boto logo para espirrar, você vai estar espirrando por quê? Não sei, eu sei que chegou a primavera. É mais ou menos assim. Então, se prepare, né? Se proteja, mas não tem previsão de chuva não, nem para Caruaru, nem para Garanhuns. Vivemos a primavera brasileira. Agora 8 horas 10 minutos.
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1: Esse é o site da Rádio Jornal. Eu cheguei a lembrar vocês que o nosso aplicativo teve uma atualização, não? Se eu não lembrei, eu vou lembrar agora. O aplicativo da Rádio Jornal passou por uma atualização, né? Tá diferente agora. A gente tem as opções para você escolher entre Rádio Jornal Recife, Rádio Jornal Caruaru, Rádio Jornal Garanhuns e Rádio Jornal Petrolina, tá? Você pode escolher qualquer uma delas para acompanhar a gente. E tem a programação ao vivo, tá tudo bonitinho aqui, tem imagens, inclusive, ó, tô eu aqui e a cadeira lá distante, ó. A cadeira tem uns 6 metros de mim, tá ali do meu lado, a parede ali também do outro lado ali, todo mundo aqui na super manhã da Rádio Jornal. Pronto, né? Não é isso, Givaldo Júnior? Pronto, obrigado, viu? Também você pode interagir com a gente através do nosso WhatsApp 81996017448, 81996017448, é o WhatsApp aqui da Rádio Jornal, onde você participa e interage com a gente. Você que tá vendo a imagem agora, esse rapaz de amarelo que você tá vendo aí é o Givaldo Júnior, o braço do Givaldo, né? Aí, o distintivo da CBF, pronto, esse é o Givaldo Júnior. Pronto, essa cabeça que você viu passando também foi o Givaldo, passou ali agora. Pronto. Vamos aqui para as mensagens, né, no nosso WhatsApp, no 81996017448. Começando com algumas respostas que chegaram ontem, né, depois do encerramento do programa. Ou no finalzinho e não deu tempo da gente trazer. A Compesa aqui falando sobre... Essa foi ontem, Juliana. Essa Compesa aqui foi identificada ontem, um vazamento de água no bairro. O conserto foi executado e o próximo abastecimento do setor terá início na terça-feira, dia 29, e segue até o dia 4 de outubro. Você lembra qual foi essa, Juliana? Depois você me diz, né? Em relação à Avenida José Rodrigues de Jesus, essa não foi a resposta de ontem, não. Essa foi aquela outra resposta. Foi de onde essa? Rua Inconfidência? Pronto, foi na Rua Inconfidência essa primeira aí. E essa agora é daquela... A primeira reclamação da José Rodrigues de Jesus, que o Berg fez... Anteontem, foi anteontem, né, que seria executado na manhã do dia 24, no caso na manhã de ontem, o serviço aí na Rua Barão de Suassuna, naquele cruzamento com a José Rodrigues de Jesus. Essa de cima é do posto Agamenon, pronto, então eles disseram que vão consertar, né, foi identificado o problema, mas só chega água terça-feira, o povo já tava reclamando, tava 15 dias sem água. Aí estão dizendo agora, aguarde mais 5, né? Porque a resposta veio ontem, dia 24. Você está dizendo que vai chegar só dia 29. Deixa eu dar mais uma passadinha aqui no nosso WhatsApp. Bom dia, deixa eu ver o que é isso aqui. Meu nome é Renato Uber, ouvinte da rua Gonçalves Ledo, no Maurício de Nassau. Quero denunciar uma situação aqui na rua. Montaram uma armação de madeira enorme, tomando conta da metade da rua, bem perto do semáforo. Sim, já sei onde é. Bem perto do semáforo, oferecendo risco de acidente. A gente tem que desviar na contramão para passar. E o que indigna é isso. Os comerciantes da Feira da Sunanca de Caruaru foram tirados dos seus locais, não podem trabalhar. A prefeitura tira todo mundo, mas um certo ponto de comércio, um local de pessoas ricas, pode tomar conta da metade da rua com armação perigosa e ninguém faz nada. Dois pesos e duas medidas. Peço que você cobre da prefeitura uma fiscalização aqui, por favor. Meu amigo,

Eu vou dizer o seguinte, Renato. Eu tenho absoluta certeza que mesmo com a reclamação, eles nada irão fazer. Sabe por quê? Porque provavelmente isso tem autorização deles. Você já viu que na outra rua, praticamente nessa rua que você falou, Renato, na rua seguinte, tem algo exatamente igual, também no meio da rua. Inclusive, na outra rua, para você desviar, é uma rua que tem uma baixa no asfalto grande. Tem um buraco no asfalto. Para você desviar dessa invasão, né, da via pública, você tem muitas vezes que cair nesse buraco para conseguir passar. Né? E aí na Gonçalves Leite tá assim, na Visconde de Inhaúma tem também, e tudo isso com autorização, pode ter certeza, com autorização da prefeitura. Vou mandar aqui pra Juliana, mas eu sei que a resposta será isso, que há autorização, há permissão. E aí, você tem total razão quando diz, peraí, aí em bairro de comércio ou em bairro de rico, você pode fazer comércio no meio da rua, sem ninguém importunar. O feirante não pode sequer ficar na área onde ele comercializava há 30 anos. Veja como as coisas são diferentes. Né? Você tem total razão, Renato. Um abraço, meu amigo. Bom trabalho pra você, viu? Bom trabalho. A gente vai mandar. Agora, a resposta a gente já sabe qual vai ser. Bom dia, campeão de audiência. Valeu, é o Ailton dos Passarinhos. Bom final de semana pra todos vocês. Pra você também, Ailton. Obrigado pela audiência. Bom dia, Sócrates. Vem aqui mais uma vez. Fazendo um apelo à Compesa, que libere água para o sítio Contendas. A comunidade está há quase 2 meses sem água nas torneiras. Estou mandando de novo aqui para a Juliana para a gente perguntar de novo para a Compesa se ela vai continuar com essa cara lisa sem responder às pessoas de fato eficiente. Já estou passando aqui para a produção do programa. Bom dia, Sócrates. Bom trabalho. Bom dia. Bom trabalho para você também, Adelmo. Obrigado pela audiência aqui na Jornal. Bom dia, Sócrates. Sextou, viu? Cuida para cuidar. Já escuto o estalo. Nunca mais interagir porque... Sempre que é possível, estou na escuta. Faça isso não com esse brega, não. Dá vontade de antecipar. Fica tranquilo, Tan. Quando a gente for falar do falecimento do Roberto Miller, a gente toca de novo. Vamos um pedacinho. Entendeu? Bom dia, Sócrates. É a Iraci de Ameixas de Cumaru. Um abraço para você, Iraci. Obrigado pela audiência. Pessoal dos Alcoólicos Anônimos. Lembrando aqui as reuniões para hoje. Grupo 21, na Casa dos Pobres, São Francisco de Assis, na Avenida Lorival José da Silva, 483. Ali na Feira da Sulanca, 7:30 da noite é o horário. No mesmo horário, Grupo Serenidade, no Salão por Trás da Igreja do São Francisco, claro que no bairro São Francisco. Quer esse gol de central? Ah, pensei que era gol de central. Ah, começou o jogo do Brasil, segundo tempo, 0-0. Grupo Riachão, Rua da Alegria, número 35 do Riachão, às 8 da noite. Às 8 da noite começa essa reunião. Qualquer pessoa pode participar, tá todo mundo convidado. Tem a linha de acolhimento 81999567356 e tem o site aa.org.br. O Manuel Segurança dizendo bom dia para você, Manuel. Bom dia, Sócrates. Peça para Compesa solta água para Miguel de Sena. Olha para aí, tá faltando água ali na Miguel de Sena. Deixa eu passar aqui. Também para a Juliana Rodrigues, essa cobrança da população. Valeu, um abraço. Obrigado pela audiência. Bom dia, Sócrates. Para que aquele tanto de bandeira ali no giradouro da Casa dos Pobres? Eu não sei. Literalmente, eu não sei. É tanta bandeira que fica difícil até de se ver se tem algum veículo transitando dentro da rotatória. Concordo plenamente com você, meu amigo Júnior. É desse jeitinho. É isso que a gente tem reclamado aqui. É um negócio desproporcional. É uma coisa que não vale a pena. Veja, olha... Pra que aquele monte de pano no meio da rua? Pra que aquele monte de pano jogado no meio da rua, atrapalhando a vida das pessoas? O circular, podendo causar acidentes e tudo mais. Pois é. Tem que haver limite também pra esse negócio. Já tá passando da hora. O Luiz de França com a gente. Bom dia, Luiz de França. Um abraço. Obrigado pela audiência. Quem gosta é dono de gráfica, né? Que fica fazendo essas bandeiras. Aí ganha um bocado de dinheiro. E ele não tá errado, não. Né? Se tem alguém pra comprar, eu vendo. Ué. Aqui o Sargento Filmar dizendo feliz sexta-feira pra nós, um abraço, obrigado pela audiência. Esse caso da água só Jesus, aqui no posto H-Menon está igual a perna de cobra, ninguém vê. Pois é, e a gente tá buscando aqui, tentando, né, perguntando, cobrando, mas tá desse jeito mesmo. Valeu, obrigado pela audiência também aqui na Rádio Jornal, obrigado pela companhia. Quem mais aqui com a gente? Elias Oliveira das Rendeiras. Você sabe informar se a greve da Caixa continua? Continuava, né? E continua, né, Juliana? Continua. Tá do mesmo jeito ainda. O Orlando Ordônio de Peladas. Quem paga para os ricos, quem governa para os ricos é assim. O trabalhador que se exploda. E tem pobre que defende isso. Orlando Ordônio de Peladas. Um abraço. Obrigado pela audiência. Bom dia. Aproveite e manda o meu também. Vamos mandar.
É o quê? Falta d'água na rua Edivaldo Florencio.

0: O São João da Escócia. Vamos mandar sim. Vamos mandar sim, viu, Santos? Um abraço pra você. Obrigado pela audiência também aqui na Rádio Jornal. Deixa eu mandar aqui. Já tô encaminhando para a Juliana para que ela possa passar para o pessoal da Compesa. Valeu, um abraço. Obrigado pela audiência também aqui na Rádio Jornal. Bom dia, Sócrates. Um bom dia pra vocês e pra todo mundo da Rádio Jornal. Tem que proibir esse negócio de bandeira. Fica só na internet, na televisão e no rádio, tá bom demais. Tá não, era pra ter em canto nenhum esse negócio. Quem sabe, todo mundo sabe em quem vai votar. É um negócio chato, arretado. Pensa um negócio ruim, esse negócio de propaganda eleitoral. E é pago com o nosso dinheiro. Sabe quem é que gosta de propaganda eleitoral? Dono de gráfico. Não estão errados. Não estou dizendo que eles estão errados, não. Eles estão vendendo, eles estão ganhando dinheiro. Tá certo. Produtor. Gosta muito. Design. Gosta demais. Eles ganham dinheiro. Eles não estão errados. Só estou dizendo aqui que quem gosta é esse pessoal. Né? Esse pessoal aí gosta bastante. Quem mais está aqui com a gente? O Luiz Joaquim, um abraço Luiz Joaquim, mandou mensagem de áudio aqui para a gente, já expliquei que a gente não consegue ouvir, mas eu encaminho aqui para a Juliana para que ela possa escutar lá na redação da Rádio Jornal. 8 horas e 20 minutos.
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9: 8 horas 29 minutos aqui na Jornal.
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9: O pau que bate em Chico não bate em Francisco, meu caro Berg Santos.
10: É por aí, viu, Sócrates? São duas realidades completamente opostas aqui na cidade de Caruaru. E eu gostaria muito de entender, sinceramente, eu gostaria muito de entender o motivo de tantos investimentos em uma área e esquecimento completo em várias outras áreas na cidade de Caruaru. Infelizmente, Sócrates, enquanto a gestão municipal está destinando mais de 9 milhões de reais

para requalificar a já luxuosa Avenida Gaminô Magalhães, no nobre bairro Maurício de Nassau, do outro lado da cidade, o abandono é claro e sem nenhuma perspectiva de investimentos, de atenção. Não sei o motivo disso, viu? Sinceramente, eu não consigo entender o motivo de se governar para os ricos e deixar os pobres esperar. Ó, espera aí, quando tiver dinheiro, quando eu puder, um dia eu faço, e fica sempre nessa promessa. Ou, repito, aquelas propagandas de rede social, né? Que vou fazer um serviço aqui, outro ali, apenas para dizer que eu estou fazendo, para postar. Aí utiliza equipamentos, filtros, câmeras modernas, Full HD, 4K, para mostrar uma realidade que, na verdade, é só uma realidade de rede social. Infelizmente, é a situação. Bom, dito isso, Sócrates, no bairro Hamilson Afonso, o cenário é de desespero. Os moradores estão clamando, Sócrates da Silva, por uma atenção mínima por parte da gestão municipal. Estão pedindo socorro. É uma comunidade que parece que foi apagada do mapa da Prefeitura de Caruaru. Pertence à Prefeitura, é área urbana de Caruaru, mas é uma comunidade que parece que foi esquecida completamente pelo poder público. E muitas ruas estão sem saneamento, muitas ruas com esgoto a céu aberto, escorrendo, ruas esburacadas, ruas que não tem nenhum tipo de estrutura, nem para uma ambulância do SAMU. Se o SAMU quiser prestar o socorro, não consegue chegar. Se você quiser ir para casa, fizer umas compras em um supermercado e for para casa e solicitar um aplicativo, um veículo de aplicativo, não vai. Se você estiver no centro da cidade e quer ir para casa, não vai. Ou quer ir para algum evento, né? Quer sair de casa, chamar um aplicativo, um motorista de aplicativo, não vai ter, porque o local não tem acesso. É difícil. É naquela área por trás do cemitério Parque dos Arcos, tá? Então tem aquela área que é completamente esquecida de tudo. Eu já estive nesse bairro, Sócrates, em várias oportunidades, mas ontem me chamou a atenção uma matéria que foi preparada pela TV Jornal na Rua Mulungu, bairro Hamilson Afonso. Falta tudo. Falta respeito, falta atenção, falta o básico para a dignidade humana. Esgoto estourado, o que é inadmissível, né? A gente está aí tentando cumprir a lei do marco legal do saneamento, mas Caruaru não vai alcançar a meta, né? Caruaru não vai conseguir chegar nessa meta de deixar uma cidade organizada e sem esgoto, ao céu aberto, nunca. Mas não vai deixar mesmo. Desse ritmo que está, só pensando em melhorar áreas aqui, dão visibilidade, áreas que servem para subir um drone, fazer uma fotografia e colocar na rede social e esquecer essas outras comunidades, nunca que vai chegar realmente a alcançar a meta do marco legal do saneamento. Tem cano também estourado, jorrando água na rua. Aí você diz, ah, mas aí é responsabilidade da Compesa. Também, Compesa, vai até a rua ver o cano lá que está jorrando água, mas é de responsabilidade também e muito mais da prefeitura. Até porque as pessoas pagam os seus impostos, os munícipes precisam de atenção por parte da gestão municipal, seja na qualidade de vida, né? Qualidade de vida. Aí o que é qualidade de vida? É saúde de qualidade, é segurança pública de qualidade, é uma rua saneada, é uma rua com esgotamento sanitário ok, muito bacana, uma rua calçada, mas não é o que acontece neste bairro. E aí, Sócrates, ontem a reportagem da TV Jornal esteve marcando presença nessa rua Mulungu. O repórter Wesley Santos preparou uma brilhante matéria. A gente vai ouvir agora dois trechos de moradores, porque tocou o meu coração. Eu não consigo entender áreas que estão recebendo investimento, como por exemplo, ontem nós estivemos no acesso ao Autódromo Internacional Ayrton Senna, que em menos de 2 meses o acesso está pronto, está tudo ok, bem saneado, né, com asfalto, com água.

0: Boa encanada chegando agora no Autódromo de Caruaru. E no outro lado da cidade, a situação é de completo abandono. E aí Wesley conversou com dois moradores e eu separei, né, duas falas fortes de moradores pedindo socorro. Tem uma trilhazinha ao fundo que é justamente do programa O Povo na TV, mas vai dar para a gente compreender aqui na Rádio Jornal o que o senhor Nerialdo Luiz falou com relação a este assunto terrível de abandono. Vamos ouvir.
1: Falta muita coisa aqui. Na verdade, não tem nada aqui de bom, né? Porque nem um saneamento, nem calçamento, não tem nada. Além de muriçoca, mosca e rato, é o que é sobra aqui. Porque no inverno aqui, para as crianças passar para ir pegar o ônibus ali para a escola, tem que ir de bota. Que ninguém aguenta andar de sapato aqui, nem de sandália, por causa do lamaçal, né? Só promessa, aproveitaram uma vez, teve uma reportagem aqui em abril, se eu não me engano. Inclusive, disseram que vinha brocar o mato. Foi o que a prefeitura prometeu. E nem o mato não brocaram, não fizeram, foi nada. Até agora estamos no aguardo aqui. E nada. É risco demais a saúde, a ser arrebentada dentro desses buracos. Sem falar, né, de quando precisa alguém adoece aqui, precisa de um socorro do SAMU. É a maior dificuldade para chegar por causa da buraqueira, né? E você sabe que em questão de saúde, 1 minuto é muito importante.
0: Eu tenho absoluta certeza, viu, Sócrates, que nenhum candidato que vai disputar as eleições deste ano passou nessa rua ou passou nesse bairro. Nenhum candidato esteve no bairro. No mínimo, alguém, né, que está lá colocando, né, esse santinho, esse material que polui, ao invés de ajudar alguma coisa, apenas desgraça a natureza mesmo. Então, alguém deve ter passado por lá para jogar o papel, para também entupir o esgoto que já está a céu aberto, né? Então, nenhum candidato. E, Sócrates, eu também tenho absoluta certeza que nenhum vereador também esteve visitando a comunidade. Seria importante os nobres parlamentares, principalmente aqui de Caruaru, que é o bairro que a gente está falando, é o Hamilson Afonso, seria importante criar comitivas e visitar bairros, ao invés de só apenas utilizar a tribuna da Câmara para elogios e mais elogios e elogios e elogios. Eu acho até que a próxima reunião da ONU deveria ser em Caruaru, tirar de Nova York e trazer para Caruaru, porque Caruaru é uma cidade bem mais estruturada do que Nova York. Então seria importante, ao invés dos parlamentares ficarem nos discursos elogiosos, também fazer o seu papel, que é de cobrar, né? E é importante isso também, principalmente o vereador da base, que tem mais acesso à gestão municipal, fazer cobranças, fazer vídeos também nas redes sociais, cobrando. Isso é importante, isso faz parte, né, do mandato de um bom parlamentar. O senhor José Valdemir, também, Sócrates, fez um relato forte com relação a essa tristeza, esse abandono, esse esquecimento dessa rua, desse bairro.
2: E a gente fica aqui no esquecimento, por conta que o poder público, ele se incomoda aí nas festas juninas, investe bastante dinheiro nas festas, mas se esquece que a gente também, que somos da periferia, somos eleitores e eles também precisam do nosso voto. Chegou o período aí de eleição, muitos candidatos a deputado estadual, federal passam aqui no bairro, mas não chega nem chegar a fazer uma reunião na Câmara de Vereador para falar alguma palavra por nós, porque aqui é um bairro que as pessoas vivem mais abandonadas. As crianças aqui no período de inverno não conseguem estudar porque caem na lama antes de chegar na escola. É um desadouro só e junta-se água da chuva com essas águas do esgoto ali que vem do Quinta da Colina. Aí entra nas casas, é um desadouro só e inseto, barata, cobras. Os idosos, que são as pessoas mais vulneráveis, fica nesse dilema e já várias reportagens com essa aqui no bairro e nada resolvido.
0: E sabe o que é pior ainda? E eu vou passar a palavra para você, Sócrates. A prefeitura diz que não tem dinheiro, tá, para fazer nenhum tipo de serviço nesse bairro, o Hamilson Afonso. Através de nota, a prefeitura de Caruaru disse o seguinte: a prefeitura de Caruaru, através da Secretaria de Infraestrutura Urbana e Obras, SIURB, informa que, em relação à demanda de saneamento e pavimentação da rua Mulungu, no bairro Hamilson Afonso, a equipe de projetos irá ao local para fazer o levantamento das demandas e incluir o serviço no cronograma futuro de ações, com aplicabilidade tão logo os recursos financeiros estejam disponíveis. Ou seja, a prefeitura está dizendo que não tem dinheiro, vai mandar uma equipe, né, talvez só mande, e talvez só não mande, mas já está dizendo que vai mandar, para olhar para sentir a caatinga do esgoto, para ver que a população está sofrendo e

0: Ao mesmo tempo, a prefeitura já disse, olha, tem dinheiro não, viu? Quando tiver dinheiro, a gente pensa em fazer. Sócrates.
1: E é ótimo isso, né? Que nunca vai sobrar dinheiro para esse tipo de situação. A gente sabe disso. Porque se fosse esse o foco, você não focaria, você não buscaria fazer aquilo que já está pronto. A José Rodrigues de Jesus é uma prova disso. A questão do nosso lindo, maravilhoso, né, faraônico arco, carinhosamente por mim chamado de Arupemba, sem nenhuma necessidade. A ponte da pirâmide, outra que absolutamente não serve para absolutamente nada aquela pirâmide ali. E tantas, esse monte de letreiro, a prioridade são essas coisas. Essas são as prioridades. Você acha que juntando o dinheiro que foi utilizado para fazer um monte de obra desnecessária, não seria útil não? Para pelo menos, na pior das hipóteses, ir lá no Amílson Afonso que você está falando e escolher pelo menos os principais locais, né? Os locais piores, aqueles onde está a situação mais degradante ainda. Será que não daria para pelo menos nesses locais já conseguir dar melhor vida às pessoas, não? O que me chama a atenção são essas respostas também, sabe, Berg? Porque a resposta ela é muito... Assim, ela é afrontosa à sociedade, na verdade. Ela é uma afronta. Porque como é que eu sou gestão há, veja só, dois mandatos e meio. Dois mandatos e meio. 10 anos. E eu não sei da situação do Amílson Afonso, ninguém foi lá no Amílson Afonso saber da situação. 10 anos. 10 anos de gestão. Porque foi quando houve a troca e depois a continuidade... E estamos até hoje nessa continuidade. E ninguém foi lá? Ninguém viu a situação do Amílson Afonso? Tem que ir uma equipe, agora, descobrir quais são as necessidades, quais são os problemas. Olha, ali de lado, aí é o contraste mesmo, viu, Berg? Porque ali de lado, vizinho do Amílson Afonso, se você for por dentro, por fora, talvez o caminho fique um pouquinho maior, né? Porque você tem que pegar ali... A PE-95 e depois pegar aquela via de acesso para chegar lá no Quinta das Colinas. Nos Quintas da Colina, porque são, não é um só, né? E o Terras Alfa que é mais embaixo. Mas se você for por dentro do Amílson Afonso, você encosta no muro do Quintas 1.
0: Sim.
1: O Quintas 1, que é aquele primeiro que fica justamente colado, lado a lado com o Quintas, com o Amílson Afonso. Porque tem o cemitério, o Parque dos Arcos. Passou o cemitério, um pouco mais à frente a gente já encosta, né, no Quintas 1, e ali de lado, aquela lateral todinha é o Amílson Afonso. Aquela lateral todinha ali é o Amílson Afonso. E é o absoluto contraste. É você ver, veja, o Quintas é um condomínio particular, ok. Não é a prefeitura que trabalha no Quintas, perfeito. Entendo isso, não estou dizendo que é a prefeitura quem toma conta do Quintas. São os próprios condôminos de lá. Mas é você olhar de um lado, quadra de tênis, piscina, tudo bem cuidado, as ruas limpinhas, né, esgotamento sanitário, água, segurança, tudo perfeito, tudo a coisa mais linda do mundo. Aí do outro lado você vê as pessoas vivendo no buraco, na lama. Os próprios moradores falaram aí, as crianças não podem sair de casa no inverno, se andar de sandália perde a sandália, né, porque a sandália fica presa na lama. Quando você puxar, a sandália ficou lá dentro da lama, você não sabe mais onde ela tá. E tudo isso ocasiona inseto, doença, e ninguém foi lá. Ninguém sabia da existência, ninguém descobriu que existe. Os moradores, especificamente no caso dessa matéria da rua Mungungu, especialmente de lá, mas estão todas as outras ruas também, porque lá é um monte de rua com nome de cidade, né? A gente tem um monte de rua com nome de cidade por lá. E ninguém vai, e motorista do aplicativo não vai mesmo não, porque se for o carro fica. O carro fica preso na lama e não sai. Moto, o motoqueiro vai cair. Não vai conseguir passar, não. Aí, todo mundo sabe na cidade. Todo mundo tem conhecimento. As pessoas sabem, os moradores sabem, os vizinhos sabem. Todo mundo sabe. E a prefeitura não sabe, vai ter que mandar uma equipe lá para saber o que é que tá acontecendo. É esse tipo de resposta que joga na cara, sabe? Joga na cara da sociedade, assim. Nós não nos importamos com vocês. E essa questão diz, não, se sobrar dinheiro a gente vai, porque a nota diz isso, se sobrar dinheiro a gente vai. Aí você pega e investe 9 milhões num canto, 12 milhões em outro, mas não sei quanto.

0: milhões em outro. Com menos da metade disso, resolvi o bairro todo. Menos da metade resolvi o bairro todo. Porque o que o pessoal está pedindo não é uma pista com a qualidade da que fizeram para o acesso ao autódromo, não. O pessoal está pedindo dignidade, o pessoal está pedindo esgotamento sanitário, o pessoal está pedindo pelo menos, uma qualificação nas ruas, no sentido de não de ter uma pista, um autobahn da Alemanha. Eles querem pelo menos um paralelepípedozinho, um calçamentozinho, para poder entrar e sair de casa, para poder circular sem afundar o pé, para poder andar de moto ou de bicicleta sem medo de cair, para o menino, para a menina conseguir ir para a escola e não ficar com a sandália presa dentro da lama. É só isso que o pessoal está pedindo. Não está pedindo nada de outro mundo, não. Não está pedindo para ser confundido com Londres, com Nova York, com Bruxelas. Não está pedindo nada disso, não. O pessoal está pedindo só dignidade. E quando o pessoal pede dignidade, encontra essa resposta. Vamos mandar uma equipe. E que acompanhamento daquilo que acontece no município é esse? Que você não sabe da realidade municipal. Que você não sabe da realidade. Cadê aqueles drones que foram comprados, aqueles equipamentos que foram comprados que era para fazer uma nova avaliação urbana da cidade? Eles já subiram, eles já perceberam o que está acontecendo lá, né, no Amilson Afonso. Estamos usando o Amilson Afonso pela questão que foi a foco da matéria de ontem. Mas em todos os outros bairros que passam pela mesma situação. O drone só sobe para mostrar a Avenida Mãe Rainha lá de longe, é pessoal pensar que é boa, para pensar que é bonita. O drone só sobe para mostrar... Um Arupemba que não serve pra nada. O drone só serve pra mostrar um letreiro que inclusive é brega, né? Em cima do Monte Bom Jesus, que não serve também para absolutamente nada. É só pra isso que serve. Olha, Berg, é triste. No final de tudo, é triste. É triste porque se percebe que não há Nenhum cuidado com aqueles que precisam desse cuidado. É simplesmente, sabe, aproximar aqueles que estão no bem bom de uma situação melhor ainda. A prova, vou devolver para você agora, mas a prova é a reclamação feita pelo amigo há pouco aqui em relação à permissão para que comerciantes coloquem seus estabelecimentos ou expandam seus estabelecimentos em cima da calçada, tirando a via de circulação, e também estendam os seus estabelecimentos para a via pública, para a rua. Enquanto que os feirantes da Feira do Paraguai estão sendo colocados para fora do seu local de comercialização há 30 anos. Enquanto que os ambulantes foram expulsos praticamente da Feira da Sulanca. Mas, para aqueles que têm maior poder financeiro, eles podem não só ocupar o espaço público, não só impedir o ir e vir, como inclusive são frequentados por estes que expulsam os feirantes dos seus locais.
1: Inclusive, Sócrates, você tem uma plataforma dessa na Visconde Linha 1, na sua proximidade, essa da ASIC também, Sim. Que está em cima de uma área da Zona Azul.
0: Sim.
1: Mas você tem a autorização da Prefeitura.
0: Essa
1: tá regulamentado, viu?
0: Que eu lembre foi a primeira. Essa que eu lembre Sim. Foi a primeira. Agora está virando moda, está tendo em vários lugares agora.
1: Parabéns. Bom, eu só fico também pensando, viu, Sócrates, aquilo que a gente investe... A gente, enquanto pagador de imposto, viu? Nós, enquanto pagadores de impostos da cidade. O que a gente investe no São João? Por exemplo, R$1,5 milhão é para o Wesley Safadão se apresentar no São João de Caruaru. Beleza, muita gente, parque de eventos lotado, portões já fechados. Mas o que a gente teve de lucro desse investimento do Safadão para que se possa transformar agora também em... coisas boas para a cidade. Eu fico pensando nisso também, viu? Esse dinheiro que é investido, ok, é um investimento, vai ter que ter o retorno. Se teve o retorno, que é apresentado o retorno positivo, por que não se investir? Pegar esse dinheiro do retorno, esse lucro que aconteceu com a festa, e investir no Amilson Afonso, que é o exemplo dessa matéria que foi divulgada pela TV Jornal. Então, eu fico muito reflexivo. Mas talvez seja aquele tipo de política antiga do pão e circo, né? Olha, vou dar aqui a festa, e aí o pessoal vai brincar na festa, e tá tudo ok, viu? Eu estou dando a festa. É a política do pão e circo.
0: E o povo finge que esquece. Eu finge que fiz, o povo finge que esqueceu, e aí continua tudo do mesmo jeito.
1: Ah, mas tem uma frase que é utilizada por Muricy Ramalho no futebol, que a bola pune, talvez as urnas possam punir também. Sócrates.
0: É. É a esperança que resta, viu? É a esperança que resta, meu caro Berg Santos. Eu tô vindo aqui. Deixa eu ver se eu consigo encontrar aqui, viu? Porque eu sou um caba curioso, feito você, viu, Berg Santos? Sou curioso demais, feito você.
1: Você está tentando encontrar o quê? Está com a mão no bolso? Se for, deve ser na
0: Deve ser
1: nota de
0: dinheiro,
1: 50
0: né? Deve
1: reais,
0: ser
1: 100.
0: qualidade de vida e sustentabilidade, infraestrutura,
1: Olha.
0: mobilidade e segurança. Eu acho que eu tô achando o que eu quero. Peraí, vice. Eu acho que é isso aqui. Objetivo, visão de futuro, eixos estratégicos. Rapaz, social, econômico, ambiental, cultura, gestão, território, gestão sustentável, Rio Pujuca, Monte Bom Jesus, inovação social. Eu tô olhando aqui o seguinte, sabe? Eu vou dizer aqui para
1: Pois
0: não ficar procurando aqui e o povo ficar dizendo que danado ele tá fazendo aí. O que é que eu tô olhando? Plano de governo. Tô olhando plano de governo aqui. Bem claramente, tô olhando plano de governo. Aí aqui o atual gestor começou fazendo a apresentação dele e da vice. E depois vem aqui o novo plano de governo. Prioritariamente está pautado no diálogo, não tenho visto isso. No avanço das políticas públicas, na transparência da gestão. Transparência que você pergunta e não responde. E no protagonismo popular, também não tenho visto isso. Né? Nossa visão está voltada para um mundo em constante transformação. Olha que coisa linda, né, rapaz? Bonito, né? A partir da visão do futuro, propõe que Caruaru seja a cidade das conexões, um centro geopolítico e geoeconômico regional que conecta territórios de produção, conhecimento, cultura e lazer com espaços públicos de qualidade. Cadê aquele novo lugar que seria um novo distrito industrial aqui de Caruaru, Beck? Tu lembra, não?
1: Sim.
0: Foi muito falado na campanha, não foi?
1: Foi
0: Cadê, rapaz?
1: lá onde era o terreno da Sulanca, né?
0: Isso aí tem aqui. Qualidade de vida e sustentabilidade. Infraestrutura, mobilidade e segurança. Não detalha nada, não fala nada, não mostra nada. Aí é isso aqui que eu quero dizer. Quantos de nós tivemos a curiosidade de ler plano de governo, de A, B ou C? Perceber se era possível ou não era possível realizar aquilo que era prometido. Ou perceber se era ou se havia ou não algo de fato, algo de concreto dentro dos planos de governo.
1: Ô Sócrates, eu sou muito crítico a plano de governo, viu? Porque não serve para nada. Você vai apresentar um pedaço de papel para a Justiça Eleitoral, que a Justiça Eleitoral, que é obrigado, tá? Todo candidato tem que apresentar o seu
0: Sim.
1: plano de governo, mas a Justiça Eleitoral não vai cobrar. Ou seja, pode escrever o que quiser, pode dizer, Sócrates, que vai. Vamos criar uma praia, vamos trazer o mar para Caruaru. Vai estar lá no plano de governo. Mas quem é que vai cobrar depois? Não tem. Então não serve de nada. Plano de governo não serve de nada, a não ser se for imprimir para gastar papel e prejudicar a natureza.
0: Rapaz, proposta: expandir e fortalecer o serviço de convivência, fortalecer políticas públicas, reforçar a atuação dos conselhos, avançar em políticas públicas, implantar cozinhas comunitárias em bairros e territórios vulneráveis. Tem, Berg?
1: Nenhuma.
0: Ô,
1: Tem do
0: rapaz.
1: governo do estado.
0: Sim, do governo do estado sei que tem. Não é do governo municipal, tem não, né?
1: Não.
0: Tá aqui no plano de governo, isso. Tá aqui. Tá aqui, tô olhando aqui. Reduzir a incidência da violência contra a mulher. Implantar por meio de parcerias a Casa da Mulher Brasileira. Tá pronta, Berg, a Casa da Mulher Brasileira?
1: Rapaz, que eu saiba, não.
0: Tá dizendo aqui, implantar por meio de parcerias a Casa da Mulher Brasileira. Tá dizendo aqui, no plano de governo. Eu tô só passando rapidinho aqui, a gente tá conversando aqui, eu tô passando o dedo no mouse, assim, dando
1: Salvo
0: aquela.
1: engano, tem uma casa da mulher do governo do estado também, né,
0: Sim,
1: Sócrates?
0: sim, sim. Economia, emprego e renda. Deixa eu ver se eu acho a área de infraestrutura, o que era que tava dizendo aqui. Ó, emprego e renda, deixa eu ver aqui, aquele negócio, ó. Implantar o polo de desenvolvimento têxtil do Agreste. Tá pronto, Berg?
1: Até agora não.
0: Reativar o autódromo. Tá pronto, Berg?
1: Eita.
0: Tá aqui.
1: O acesso tá.
0: O acesso
1: Do
0: tá, né?
1: governo do estado também.
0: Ô, rapaz. É verdade. Ô, rapaz. Expandir e consolidar o setor turístico de Caruaru. Tá pronto, Berg?
1: Foi criado um CAT, né?
0: Será
1: Agora há
0: que
1: pouco.
0: aquele negócio, centro de atendimento ao turista, deve ser aquele negócio, né?
1: É.
0: Deve ser aquilo ali. Rapaz, deve ser. Deixa eu ver aqui mais. Olha, ampliar a recuperação, pavimentação e manutenção das estradas rurais. Tá tudo perfeito, não tá, Berg? Tudo ok, né? Ô,
1: Não
0: gente.
1: fale de zona rural, não, meu amigo.
0: Ô, gente, mas não tá tudo pronto, não. Tá dizendo aqui, olha. Mas tá dizendo aqui, mãe. Tá dizendo aqui. Rapaz. Vamos mais aqui, deixa eu ver se eu acho mais aqui. Tô só olhando. Tô só olhando aqui, passando em plano de governo.

0: governo. Serviços públicos, eu estou querendo achar aqui pavimentação de rua. Continuar investindo em melhorias de infraestrutura nas feiras e mercados livres do município. Está tudo pronto nas feiras, né, Berga? Agora está tudo ok, né? O que foi?
1: Não, Sócrates.
0: Eu estou sendo piadista, né? Eu estou achando. Eu estou só olhando aqui. Sustentabilidade bem animal. Tarará. Criar UPA animal 24 horas, olha. Ah, rapaz. Ampliar
1: também
0: o número...
1: não, viu?
0: É, tô vendo aqui. Tá pronta não, né?
1: Não, nem começou. A UPA 24 horas animal.
0: Planejamento nada. Urbano, deixa eu ver aqui. Pronto, era aqui que eu queria pegar. Modernizar a legislação e infraestrutura urbana no município, não é isso não. Planejamento territorial, integrante, lá, né? Infraestrutura e obras, era aqui, olha aí, cheguei. Requalificar e ampliar a infraestrutura urbana do município, investindo em melhorias nas vias públicas e na construção de espaços públicos acessíveis e sustentáveis na área urbana e rural. Então isso aqui é o Amilson Afonso, tá pronto, não tá? Fortalecer a manutenção viária do município, implementando novas tecnologias para monitoramento, mas gosta de multa, viu? E reparo eficiente das vias. Olha, reparo eficiente das vias. Em consonância com as concessionárias de serviços públicos. Assim, tá trabalhando junto com a Compesa. Olha, tá mesmo, não tá? Avançar com novas obras de acesso viário e conexões a diversas regiões e bairros do município, como a Ponte Saldanha da Gama. Essa tá começando, né? Investir em obras de macro drenagem urbana. E cadê a pavimentação dos bairros? Cadê as coisas aqui? Tem não, Viceberg, tem não. Nem um monte de coisa aqui que não tá pronto, tá só no papel, e um monte de coisa que nem sequer viram que existia.
1: Pois não. Tem um projeto, né? Minha Rua Nova, né, Sócrates? É que é do governo municipal. Porém, existem muitas controvérsias com relação digamos, à escolha de ruas. Porque tem alguns pedidos especiais que são atendidos e vizinho à rua, entre aspas, a Rua Nova, a rua está esburacada.
0: Aí fica a Rua Velha do outro lado. É, vamos embora.
1: Tchau.
0: 8h57.
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2: 9:05 aqui na Jornal.
3: N-A-U-T-I-C-O, Náutico!
2: Vamos falar do Timbu, do Alvirrubro de Conselheiro Rosa e Silva, do Clube Náutico Capibaribe. Amanhã é dia de clássico. Fala em clássico, trazer aqui a escala do Escrete de Ouro da Rádio Jornal para esse sábado. Abertura de jornada às 15h. Alexandre Costa narra Náutico e Esporte, com comentários de Ralph de Carvalho, reportagens de Raulney Alves e o Alex Santos. No plantão, o Marcelo Araújo. E as informações do Timbu, que tá de técnico novo. Alô, quer dizer, novo, velho, velho, novo, não sei. As informações do Timbu com Raulney Alves. Alô, Raulney, um abraço.
4: Um abraço para você, Sócrates. Hoje o elenco do Náutico faz o último treinamento antes do duelo que o Timbu vai ter amanhã, às 16h, diante do Sport. É o clássico dos clássicos, jogo marcado para acontecer no Estádio dos Aflitos. O Náutico acertou a contratação do técnico Bruno Pivetti para substituir Hélio e Guilherme dos Anjos na função na sequência da temporada de 2026. Bruno Pivetti vai para a terceira passagem dele no Náutico. Ele já tinha passado pelo clube nas temporadas de 2023 e 2024 e agora em 2026 chega para mais uma passagem, a primeira das três, disputando uma Série B do Campeonato Brasileiro. A expectativa é, se ele for regularizado a tempo, ele já comande o time do Náutico no clássico contra o Sport, partida marcada para acontecer amanhã. São os destaques do Náutico aqui na Supermanhã, você sabendo de tudo.
2: É, o Náutico com o treinador novo, o Sport ainda com dúvidas, né? O Sport ainda não tá com o time definido. Vamos trazer as informações com o Alex Santos. Alô, Alex! Um abraço.
5: Abraço, Sócrates. Bom dia para todos.
6: E o Sport encerrando na manhã de hoje o último treinamento antes do clássico de amanhã à tarde contra o Náutico nos Aflitos. O técnico Mariano Sosso com três dúvidas para confirmar a equipe. Dúvida na ala direita, na ala esquerda e principalmente no sistema ofensivo. Na lateral direita, Augusto Pucci ou Claudinho. Na lateral esquerda, o Ray Lopes ou Edson Lucas. E no ataque, Kervin Andrade, Marlon Douglas e Cleison brigando por um lugar na equipe titular, ao lado de Cristian Barleta e também do atacante Pedro Perotti. E para o Sport é preciso pontuar para não se manter distante do G6. A distância nesse momento são de 3 pontos. O Leão precisa vencer a equipe alvirrubra, torcer pela combinação de alguns resultados para que se reaproxime do grupo de classificação. E é só relembrando, hein? O Sport não entra nessa rodada no G6. Destaques do Esporte para a Supermanhã. Você sabendo de tudo.
2: Vamos falar do Santinha, vamos falar da Cobra Coral, do Tricolor do Arruda. Lembrando que amanhã tem jogo do Santa Cruz, você vai acompanhar com o Escrete de Ouro da Rádio Jornal. O jogo do Santa é às 17h. O clássico é às 16h30, o jogo do Santa é às 17h. Narração de Haroldo Costa, eu vou estar nos comentários. A reportagem do Igor Moura, o Marcelo Araújo no plantão e as notícias do Tricolor do Arruda com Leonardo Boris. Alô, Boris!
7: Bom dia para você, grande Sócrates. Um abraço para os amigos que estão ligados aqui na Supermanhã. E na manhã desta sexta-feira, jogadores viajando para Fortaleza. À tarde, treinam já na capital cearense e será o último treino antes do jogo das 5 horas do sábado contra o Floresta.

A arbitragem de Márcio dos Santos Oliveira de Alagoas, assistido por Maria de Fátima Mendonça da Trindade, alagoana, Fernanda Félix da Silva, também de Alagoas, e o VAR fica a cargo do paulista Wilbert Estevam da Silva, de São Paulo.

0: enquanto que o Floresta tem duas derrotas e uma vitória. A situação do Santa Cruz, que tem uma porcentagem de chegar à Série B de 96,5%. Caso o Santa Cruz empate e o Botafogo da Paraíba derrote o Maringá, o Santa Cruz estará na Série B. Evidentemente, com a vitória, o Santa Cruz também estará no Campeonato Brasileiro da Série B de 2027. 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
1: Central, Central, Central. Patativa continua trabalhando, treinando para o Campeonato Pernambucano. Alô, Berg Santos. Patativa.
2: Muito bem, Sócrates da Silva de volta aqui na programação da Rádio Jornal, agora com os destaques da Patativa, que segue trabalhando, visando o novo Campeonato Pernambucano. O time do Central, que por enquanto segue realizando os trabalhos físicos, e na próxima semana o técnico Ítalo Anderson já vai começar a trabalhar com bola, já para começar a definir o time do Central que vai jogar na competição, que tem previsão para começar no dia 17 de outubro, e a gente aguardando também o primeiro o jogo, se vai ser fora, se vai ser em casa, o horário também desta partida. Vale salientar que o Central está no grupo ao lado do Porto, do Ipiranga, do Xangrande, do Belo Jardim, do Pesqueira, e aí a Patativa segue nesta preparação. Mas hoje nós vamos falar sobre um atleta que é considerado xodó do time, que é o atacante Leandro Costa, está com 41 anos e vai fazer a sua quinta passagem pelo Alvinegro de Caruaru. Ele conversou com a equipe do Giro dos Esportes e nós vamos ouvir um trecho agora.
3: É, muito feliz com a volta, né? Tava vendo o elenco, o pessoal que já jogou, já teve acesso também. Um time sendo montado muito forte, né? Com jovens, com pessoas mais velhas, assim como eu. Então eu tô muito feliz, a gente sabe que a gente vai ser o time a ser batido e tem uma obrigação de fazer o nosso papel e conseguir esse acesso. A gente conhece bem o campeonato, e a gente espera poder conquistar esse acesso, né? Não sei se pode dizer acesso, mas...
4: Acesso entre aspas.
3: Entre aspas, né? E a gente sabe que a equipe está sendo montada a dedo e tenho certeza que vamos dar o nosso melhor para dar alegria para a torcida Patativa.
2: Pronto, este é o atacante Leandro Costa, que tem 88 jogos com a camisa do Central e marcou 38 gols. Tá aí os destaques da Patativa, aqui na nossa Supermanhã.
1: Em seu primeiro jogo pós-Copa do Mundo, o Brasil empatou com a Austrália por 1-1. O Brasil jogou com Hugo Souza, Mateuzinho, Marquinhos, Vitor Reis. O Vitor Reis, inclusive, que saiu, né, do transcorrer da partida para a entrada do... Deixa eu ver aqui a substituição. Foi tanta substituição que eu já misturei, foi tudo aqui. Mas enfim, vamos pegar o time titular, é mais fácil, né, do que a gente pegar as substituições. Douglas Santos, Danilo, Bruno Guimarães, Estevão, Endrick, Rafinha e Vini Júnior. O gol do Brasil foi marcado no finalzinho do jogo, já nos acréscimos já. A partida já estava no final, o Brasil estava perdendo por 1-0. O gol do Rayan, numa cobrança de escanteio do Rafinha. Lembrando que o Brasil já havia feito um gol durante o jogo, mas acabou sendo anulado pela arbitragem. E o Irancunda foi quem marcou o gol da seleção da Austrália, mas o Brasil empatou. Seleção brasileira vai voltar a campo contra essa mesma Austrália. O jogo está marcado, vou pegar aqui a data, para o dia 29, terça-feira, no mesmo horário de hoje, né? Cedinho, às 7 horas da manhã. Então, Austrália e Brasil de novo na próxima terça-feira.
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1: O Polo Caruaru recebe hoje e amanhã a 9ª edição do Caruaru Retrô. O evento, organizado pelo Clube dos Automóveis Antigos de Caruaru, reúne colecionadores, clubes e admiradores de carros antigos. Então, quem gostar, né, pode ir lá para buscar mais imagens, visitas no antigo mobilismo.
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1: Ministério da Saúde realiza vistoria em Garanhuns. Alô, Ed Carlos.
4: Garanhuns recebe agora pela manhã a representante da Superintendência do Ministério da Saúde em Pernambuco, a Juliana Cavalcante, que fará uma visita à cidade, participando aí de uma vistoria numa nova unidade básica de saúde do município. E a

0: A gente conversou com a Juliana falando a respeito desta ação.
1: O Ministério da Saúde estará aí em Garanhuns para realizar a vistoria técnica da UBS construída em parceria com o governo federal. É um enorme prazer para nós que trabalhamos no Ministério oferecer à população, principalmente aos que mais precisam, um local de qualidade para o início dos cuidados em saúde. Nós estaremos também realizando a vistoria de uma ambulância adquirida com recursos do novo PAC.
0: Ed Carlos, Rádio Jornal, Rádio Notícias.
2: O Senai Pernambuco está com 320 vagas abertas para cursos gratuitos de qualificação profissional por meio do programa Autonomia e Renda Petrobras. As oportunidades estão distribuídas em 16 turmas presenciais. Os participantes selecionados recebem bolsa auxílio mensal de R$ 660. Para mulheres com filhos de até 11 anos e 11 meses, o valor pode chegar a R$ 858. As inscrições seguem até o dia 5 de outubro, através de link na internet. A iniciativa é para ampliar a qualificação profissional e facilitar o acesso ao mercado de trabalho.
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0: STJ vai investigar desembargador que seria elo entre ministro e banqueiro, Romualdo de Souza.
1: O Conselho Nacional de Justiça decidiu investigar o desembargador Newton Ramos da Primeira Região Federal aqui em Brasília, depois de que foram reveladas informações de que ele seria o elo entre o ministro Nunes Marques, do Supremo Tribunal Federal, e o banqueiro Daniel Vorcaro, do Banco Master. Nesta quinta-feira à tarde, a Polícia Federal chegou no tribunal levando um mandado que foi expedido pelo Conselho Nacional de Justiça, entrou no gabinete do desembargador, copiou todas as informações de todos os computadores das salas e foi embora, levando essas informações para serem analisadas pelo Conselho. É importante dizer que, nesse momento, o ministro Nunes Marques não está sendo investigado. A investigação recai sobre o desembargador, que, aliás, já foi juiz auxiliar de Nunes Marques. Em uma das esferas da investigação, o banqueiro Daniel Vorcaro trata o ministro Nunes Marques e o filho dele, que também é advogado, como a turma do KN, de Cássio Nunes. Ainda, conforme as investigações, o escritório do filho do ministro Nunes Marques teria contrato de mais de 400 milhões de reais com empresas ligadas ao Banco Master, empresas e subsidiárias que fizeram contratos com o banco. Agora, com essas informações, o Conselho Nacional de Justiça investiga o desembargador, mas não pode investigar o ministro Nunes Marques. De Brasília, Romualdo de Souza para a Rádio Jornal, Rádio Notícia.

0: Operações realizadas pela Polícia de Pernambuco nas divisas e principais rodovias interestaduais resultaram em mais de R$22 milhões em prejuízos às organizações criminosas nos últimos dias. E quem vai trazer detalhes para a gente a respeito é o Germano Rodrigues.
1: As operações Protetor das Divisas e Protetor das Fronteiras, realizadas pela Secretaria de Defesa Social de Pernambuco entre 11 de maio e 8 de agosto, integram o Programa Federal Brasil contra o Crime Organizado e reforçam a atuação conjunta das Forças de Segurança de Pernambuco, dos 5 estados vizinhos e do governo federal. Foram 90 dias de atuação operacional e as ações resultaram em 531 prisões e apreensões de menores, na apreensão de 131 armas de fogo, 10.907 munições e mais de 70 quilos de entorpecentes. As operações também provocaram um prejuízo de mais de R$22 milhões às organizações criminosas. A operação teve como foco ampliar a capacidade de repressão nas divisas e nas rotas utilizadas pelas organizações criminosas para a circulação de drogas, armas e munições, combinando ações de inteligência, presença ostensiva, fiscalização e medidas de asfixia financeira. E de acordo com o secretário de Defesa Social, Alessandro Carvalho, as operações foram realizadas para intensificar ações contra o crime organizado.

0: organizado.
1: Várias operações foram realizadas de forma conjunta. Nós intensificamos a troca de informações pela inteligência e isso foi feito na sequência com os estados da Paraíba, o estado do Ceará, do Piauí, de forma que nós já temos essa preocupação e nós conseguimos intensificar nos últimos meses as ações tanto nas divisas quanto nas estradas com a adesão à Operação Brasil contra o Crime Organizado.
0: A Operação Protetor das Divisas atuou nos limites de Pernambuco, com Bahia, Ceará, Alagoas, Paraíba e o Piauí, mobilizando 2.130 agentes de segurança pública. A Polícia Militar de Pernambuco realizou 674 bloqueios, barreiras e blitzes. Abordou 7.944 pessoas e 3.028 veículos, além de recuperar 15 veículos com registro de roubo ou furto. Já a Polícia Civil cumpriu 249 mandados de busca e apreensão e 365 mandados de prisão, além de instaurar 47 inquéritos e concluir 12. Já a Operação Protetor das Fronteiras foi direcionada ao fortalecimento da presença estatal nas rotas interestaduais que cruzam o território pernambucano, incluindo as BRs 232, 116, 316, 101 e 428, além do eixo do Rio São Francisco. A operação resultou em 136 prisões e apreensões de menores, 27 armas de fogo e 9 meios de transporte, além de entorpecentes. As operações fez parte de uma ação nacional e Pernambuco não poderia ter ficado de fora, onde o resultado foi positivo. Pensando na segurança da sociedade, reforçou Alessandro Carvalho.
1: Isso é uma ação nacional e nós fizemos essa adesão aqui em Pernambuco também, o que resultou em mais de 531 prisões, apreensão de 131 armas de fogo, mais de 10 mil munições e 70 quilos de entorpecentes. Foram 90 dias de operações. Nossas fronteiras estão bem policiadas, nossas estradas também em ações conjuntas com a Polícia Rodoviária Federal. E é isso, vamos continuar avançando para fazer Pernambuco um estado mais seguro.
0: Germano Rodrigues, Rádio Jornal, Rádio Notícia.
2: Pernambuco registrou mais de 78 mil novos microempreendedores individuais entre janeiro e junho deste ano, um aumento de 17% em relação ao mesmo período de 2025. Com o resultado, o estado fechou ou chegou a 401 mil MEIs ativos. Recife liderou as formalizações, seguido por Jaboatão dos Guararapes e Caruaru. No Caruaru teve 5.392 novos registros. No mesmo período, 40.749 MEIs encerraram as atividades. Ainda assim, Pernambuco manteve um saldo positivo. Entre os principais cuidados para manter o negócio estão o controle total do fluxo de caixa, a separação das finanças pessoais e empresariais e o planejamento do capital de giro.
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2: Pesquisa Quest mostra acirramento na disputa eleitoral em Pernambuco. João Carneiro.
4: A disputa pelo governo de Pernambuco aparece mais apertada da nova pesquisa Quest. Raquel Lira, do PSD, tem 41% das intenções de voto, enquanto João Campos, do PSB, aparece com 39%. Como a margem de erro é de 3 pontos percentuais, os dois estão tecnicamente empatados. Na pesquisa anterior, Raquel Lira tinha 43% e João Campos, 37%. Agora, o governador oscilou 2 pontos para baixo e o ex-prefeito do Recife, 2 para cima. A diferença entre os dois, que era de 6 pontos, caiu para 2. Outro número que chama a atenção é o de eleitores que ainda não escolheram um candidato. 12% estão indecisos e 6% declaram voto branco, nulo ou dizem que não pretendem votar. O diretor de inteligência da Quest, Guilherme Russo, explica que o percentual de indecisos também está relacionado à forma como o instituto faz a pergunta.
5: A gente oferece para cada respondente um cartão, a gente vai ser de anexo, ali com um círculo, né, com cada nome dos candidatos, e também como se fosse um quadradinho, um botão, dizendo para a pessoa, olha, eu ainda não sei, eu não vou votar. Então a pessoa vê isso especificamente, então é mais fácil dela escolher isso, justamente essa opção, na nossa pesquisa do que nas outras.
4: Na prática, a metodologia busca identificar o eleitor que ainda não tomou uma decisão, em vez de forçá-lo a escolher um dos nomes apresentados. E o cenário apertado ocorre mesmo com Raquel Lira mantendo bons índices de avaliação. 61% aprovam a administração estadual e 63% dizem que a governadora merece ser reeleita. Para Guilherme Russo, uma das explicações está no perfil dos dois principais nomes da disputa.
5: Eu sempre digo que a eleição em Pernambuco são de dois candidatos muito fortes. E o motivo de dizer forte não é só porque um é governador e o outro é o prefeito da capital, mas os dois têm uma avaliação da população muito positiva. Ambos têm números de que a população diz: eu poderia votar no João Campos, eu poderia votar na Raquel, se na presidencial Flávio Lula tem rejeição muito alta, em Pernambuco os dois candidatos têm um potencial de voto alto.
4: A pesquisa também registrou uma mudança importante entre as mulheres. Nesse grupo, João Campos tem 43% e Raquel Lira, 34%. No levantamento anterior, eram 39% para João e 38% para Raquel. Guilherme Russo avalia que a repercussão da declaração da governadora sobre uma laqueadura pode estar relacionada a essa oscilação. Ele ressalta, no entanto, que será preciso acompanhar as próximas pesquisas para saber se esse movimento vai permanecer. A Quest ouviu 1.302 eleitores de Pernambuco entre os dias 19 e 22 de setembro. A margem de erro é de 3 pontos percentuais, para mais ou para menos, e o nível de confiança é de 95%. João Carneiro, Rádio Jornal, Rádio Notícia.
2: Nove horas 27 minutos aqui na Rádio Jornal. Olha, cerca de quase 2 milhões de eleitores com deficiência estão aptos a votar nas eleições de outubro, segundo o TSE. O número é 42% maior que em 2022, quando eram 1.380 mil. Para ampliar a acessibilidade, a Justiça Eleitoral aumentou de 156 mil para mais de 220 mil o número de sessões acessíveis. As urnas oferecem recursos como áudio, fone de ouvido, teclado em braille e intérprete de Libras. Eleitores com deficiência ou mobilidade reduzida têm prioridade e podem ser acompanhados por uma pessoa de confiança ou cão-guia. A medida busca garantir mais autonomia, segurança e acessibilidade durante a votação.
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2: Vamos falar sobre a rua Cícero Severino de Oliveira, nas Rendeiras? Alô, Berg.
6: Muito bem, meu amigo Sócrates da Silva, de volta aqui na Super Manhã da Rádio Jornal. Sócrates, eu estou aqui no bairro das Rendeiras, na rua Cícero Severino de Oliveira. De volta aqui a essa rua. Eu estive aqui recentemente falando sobre buracos e vários buracos abertos aqui nesta rua. E o pessoal veio fechar, viu, Sócrates? Aquele novo material que é colocado, que não precisa interditar a rua ou esperar o tempo de cura. É um tipo novo, né, de sistema de trabalho que é realizado. E aí o pessoal veio ontem à noite, fez aqui, fechou o buraco e está tudo ok agora. Mas o problema é o seguinte, viu, Sócrates? Ao lado da buraqueira, o calçamento está cedendo, está afundando. O pessoal poderia também ter consertado, né, ter tirado aqui a parte do calçamento e ter colocado aqui também esse material. Ou seja, ao lado do buraco tem buraco. Aliás, ao lado do antigo buraco tem um novo buraco que vai, já começou a abrir, já começou a abrir por aqui, porque o calçamento já começou a afundar. É difícil, viu? Porque, rapaz, se tem um problema no lado e você vê que tem um problema no lado e você não conserta o problema, aí eu sinceramente não consigo entender. E outra coisa, viu, Sócrates? Mais acima aqui da rua tem um esgoto estourado e tem dois ou três buracos, tá? Eu mandei a imagem para você e você não vai conseguir ver nessa imagem os buracos, porque tá um pouco mais acima aqui dessa rua e três buracos também abertos. Ou seja, na mesma rua, o pessoal veio ontem à noite, fez o conserto de alguns buracos, mas outros que estavam por aqui também foram deixados para lá. Aí não vai adiantar muita coisa, né? Porque depois vão ter que voltar e ninguém sabe quando agora vão ter que voltar para poder resolver esses outros problemas também. E só mais um detalhe, tem esse esgoto estourado, né, que aí é com a Compesa, que a gente também já fez o apelo à Compesa e

0: essa daí que ignora mesmo o povo. E outra coisa, viu, Sócrates? O muro aqui da escola Mariga Auxiliadora Liberato, nesse trecho aqui dessa rua, está completamente destruído, acabado. O muro está caindo, Sócrates. Tem partes aqui que tem buracos. Isso aqui é um perigo, tanto para quem passa aqui pela calçada, porque um muro desse pode cair, pode desabar, como também para pessoas se esconderem por aqui, né? Pessoas mal intencionadas, bandidos se esconderem por aqui. Então, aqui no muro da escola, é tudo quebrado. Então, na rua Cícero Severino de Oliveira, parcialmente um problema foi resolvido de alguns seus buracos. Outros continuam, tem esgoto estourado e o muro da escola está para cair. Durma com uma bronca dessa, Sócrates da Silva.
1: E o pior, Berg, é que tudo que foi feito aí tá perdido. Não vai servir de nada. Porque tá claro qual é o problema aí. O problema aí é o esgoto. O esgoto estourado vai de novo fazer com que a rua se esburaque, né? Porque ela já tá cedendo, já cedeu, né? Já baixou de um lado. E agora o caminho vai ser o seguinte. A água vai continuar derramando, o esgoto por baixo da terra, o esgoto por baixo da terra vai amolecer, né, o piso, e aí o carro vai passar, vai descolar o paralelepípedo, começa a levantar um, depois levanta dois, depois levanta três, quando vê o buraco tá no meio da rua. Serviço perdido. Perdido o serviço. O serviço aqui não vai adiantar de absolutamente nada. Nosso dinheiro, o tempo das pessoas que fizeram esse reparo aí foi absolutamente perdido. Tá para o buraco? Tá paro. Tá tapado. Mas como se diz, tem os outros mais em cima. Mas aqui taparam. Mas não vai servir de nada. Porque como do outro lado da rua tem esse esgoto derramando água, dinheiro vai ser perdido. O tempo vai ser perdido. Vai ser horrível. De novo. É assim que se toma conta da cidade. 9 horas 32 minutos.
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3: Nove horas 39 minutos.
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3: Romualdo de Souza, bom dia.
7: Olha, bom dia por aqui, bom dia para você. Bom dia também ao nosso ouvinte. Ontem eu encontrei, Sócrates, numa cafeteria aqui em Brasília, uma senhora por nome de Dora. Ela disse, ó, fala que eu sou Dora. Tá bom, Dora. Dora é de Caruaru, está em Brasília, ela disse que veio fazer um curso e chegou numa cafeteria, porque viu o nome da cafeteria, por sorte dela e minha, que eu estava nessa cafeteria, e aí ela sentou-se numa mesa ao lado, e quando viu o nome Café e Conversa no meu computador, ela veio falar comigo, disse que ouve a Rádio Jornal, muito obrigado pela audiência, e aí já aproveitou e falou assim, ó, qual é a dica do café que você recomenda para mim? Eu não apenas dei uma dica, eu me levantei, fui lá na cafeteria, falei com o dono, que eu conheço, botei uma touca, preparei um café para ela lá do Espírito Santo, e ela disse, pelo menos, foi o que ela disse, que foi o melhor café que ela tomou na vida dela, e ela está com 53 anos. Significa dizer que nunca é tarde para você tomar um café de qualidade, principalmente feito por mim, Sócrates.
3: Mas não é todo dia que a gente encontra na rua para fazer um café, Romualdo?
7: Pois aí, a dona Dora está... Dona Dora, nada. A Dora está por aqui e ela disse o seguinte, que gosta muito quando a gente faz análise de política. E eu também gosto de fazer análise de política, só que na sexta-feira a gente fala de café de qualidade. E aí eu conto para você o seguinte, teve uma prova de cafés especiais na Colômbia. Sócrates, os amigos que foram para a Colômbia, que levaram cafés brasileiros, tiveram primeiro um problema. E aí, aparentemente, pode até não parecer que é um problema, mas olhe só o problema. Essas pessoas do sul de Minas Gerais, do Cerrado Mineiro e de Goiás, levaram café já torrado. Por quê? Porque não pode entrar na Colômbia o café verde. Colômbia só aceita a entrada de café torrado. E por que não aceita entrada de café verde? Como o Brasil não aceita? Porque tem medo que esse café vindo verde, portanto, antes de ser torrado, ele traga alguma praga e contamine a nossa safra. Portanto, é um jeito de proteger a safra local. E aí, os meus amigos levaram o café torrado. O café torrado, Por exemplo, o café que o meu amigo Reizão lá de Goiânia levou, Goiânia, capital de Goiás, Sócrates, está a 900 metros de altitude. Chegou na Colômbia quase 2 mil metros de altitude. Isso influenciou e muito no café. Você acredita que eles tiveram dificuldade, passaram um dia só treinando para dar um jeito de aumentar a acidez do café, porque um café torrado a 1.000 metros de altitude, como é Goiânia, menos de 1.000 metros, quando chega acima de 2.000 metros, já modifica completamente, Sócrates. Que coisa, hein?
8: Perfeito, porque é tudo diferente mesmo. É interessante demais essa questão do solo, da altitude, né? Da quantidade de sol, do local, se chove muito, se tem muita umidade, se não tem. E tudo isso impacta diretamente na planta, no caso aí no café, e no seu sabor, na consistência. É muito interessante isso, Romualdo.
7: Eu me lembro até que o Reizão me contando essa história... E, na verdade, corrigindo aqui, Bogotá está a 2.600 metros de altitude, não 2.000, 2.600. E aí ele me disse, o Reizão me disse que estava indo, depois desse campeonato, estava indo a uma região chamada Nevado del Ruiz. Está a 4.000 metros de altitude. Ou seja, quando chega lá, o café já vai estar literalmente moído. Quer dizer, o café vai estar praticamente se dissolvendo. Isso porque o café foi torrado aqui no Brasil. Então, se a umidade modifica o gosto do sabor do café, se a altitude modifica se tem mais ou menos acidez, portanto, Sócrates, como eu dizia ontem para Dora, olhe, Dora, aí pertinho de onde você mora, ela mora em Caruaru, não é, Sócrates? É só pegar a BR-104 rumo à Paraíba. Depois de passar em Toritama, depois de passar no povoado de Pão de Açúcar, à direita tem uma serra e tem uma cidade em cima dessa serra, chama-se Taquaritinga do Norte. Vá em Taquaritinga, compre vários cafés em grão, leve esses cafés em grão para sua casa lá em Caruaru e só moa o café que você vai usar na hora em que for beber, porque aí você vai ter mais qualidade. E tomara mesmo que a Dora aceite essa sugestão, Sócrates.
8: E a viagem é tranquila, né? Dependendo do... Se não tiver chovendo, a viagem é tranquila, tem dois...
7: Se não for sábado, né? Dia de feira.
8: Exato, é tranquilo. E ainda tem a opção, né? Escolher por qual lado vai, né? Você pode ir ou por um lado, né? Ou pelo outro. Tem várias possibilidades. Ou você entra, como você disse ali, como quem vai em direção a Surubim, ou então você pode fazer por trás. Enfim, tem várias possibilidades de chegar em Taquaritinga do Norte.
7: Ou então vai de Jeep, de Toyota, né? Como diz. Aí, na volta, em vez de voltar de Toyota, vai lá no... na rampa do PP, do PPU, né? E salta de Asa Delta.
8: Eita.
7: Asa Delta pode te levar, no mínimo, até a invertente, o que já é alguma coisa.
8: Com certeza. Agora aí é mais na área dos corajosos, né, Romão?
7: É, muito corajoso. Eu ainda não fiz isso, não.
8: Por um saco de café, você teria coragem, Romão?
7: Por um saco de café?
8: Sim.
7: Ah, se for um saco de café verde, sem ser torrado... Claro, claro. Por esse preço, eu faço mais coisas do que saltar dessa delta.
8: Já achei aí uma possibilidade para você, já encontrei uma possibilidade.
7: E aí isso vale também um recado para os produtores de café de Taquaritinga. E aí tem um detalhe importante, Sócrates.
8: Sim.
7: Meu amigo, minha amiga, você é produtor de café de Taquaritinga. Primeira coisa que tem que fazer com o café de Taquaritinga agora, que já está muito falado, muito conhecido, Sócrates, é enfrentar essas provas, esses testes. Não apenas numa feira em Taquaritinga, mas mostrar esse café para que ele seja testado por especialistas, para poder receber uma certificação, um carimbo, um número, um percentual de qualidade ou algo do tipo uma pontuação. O café de Taquaritinga precisa criar coragem para vencer essa etapa.
8: Ô Romualdo, só aproveitar essa questão do El Niño agora, porque no popular, hoje o sol está mais frio, né? Hoje não está tão quente assim, mas nos últimos dias, nessa última semana, a temperatura com a chegada da primavera deu uma elevada considerável aqui na região. Um período de sol muito forte, pouquíssimas nuvens no céu em toda, sim, a região agreste. A tendência, sim, segundo os especialistas, é que a partir de dezembro a situação ainda se agrave mais. E o que é que isso impacta nessa produção de café aqui na nossa região, Romualdo?
7: Vamos pegar se chover muito. Se chover muito, o produtor, se já tiver colhido o café, ele vai encontrar uma dificuldade danada para secar esse café. Por quê? Porque a umidade vai ficar intensa, a região vai ficar muito úmida. Então vai demorar a secar o café. Porque se você pegar um café ainda um pouco verde, e aí no sentido de ainda não totalmente seco, na hora em que você vai torrar esse café, demora um pouco mais a torrar. E outro aspecto é que o seu café vai ficar um gosto mais amadeirado. Por isso que é importante acompanhar a meteorologia, saber se vai chover, quando vai chover, tirar o café se ele estiver secando no sol e comprar equipamentos. Tem regiões, Sócrates, que chove muito mais do que em Taquaritinga do Norte e o povo tem café. Então, tem que investir em equipamentos para secar o café.
8: Perfeito. Tem uma dica para hoje, Romualdo?
7: Uma dica para hoje?
8: Sim.
7: Ô, Sócrates, ontem eu estava exatamente nessa cafeteria quando chegou a Dora, e aí a Dora me disse o seguinte: sabe por que eu estou te perguntando? Falou comigo. Porque eu cheguei na cafeteria aqui, o garçom me joga, bem assim, me joga o cardápio, e eu não sei o que significa isso. Então, o ideal é que o barista, o atendente, chegue para o cliente e diga: olha, nós temos esse, esse e esse tipo de grão. Nessa cafeteria que a gente estava, eram três grãos. Esse grão é mais doce, esse grão tem mais acidez, esse grão é mais encorpado. Isso é um jeito de dizer. A senhora prefere um café mais encorpado, mais doce, mais... E aí você vai envolvendo o cliente, o consumidor, com o café que ele vai tomar, Sócrates.
8: Perfeito. E aí ele passa a se sentir parte também.
7: Agora, mais que isso, a cafeteria tem que me contratar para eu ensinar os baristas a trabalharem. Porque em boa parte dos cantos, os baristas demoram muito a dar uma dica confiável.
8: Perfeito. Um abraço para ti, Romualdo. Bom final de semana, bom café.
7: Tchau, um abraço.
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0: lençol pra me cobrir aqui. Ou um lençol ou uma fogueira. Uma coisa ou outra. O Brasil atingiu em 2025 o recorde de 103 milhões de pessoas ocupadas. Esse foi o maior número da série histórica, iniciada em 2012. Já o total de desempregados caiu para 6 milhões, o menor patamar registrado pela pesquisa. Na comparação com 2012, o número de ocupados cresceu 15,4% nesse período.
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0: Nove horas e 53 minutos, olha, o Banco Central do Brasil e o Banco Central Europeu iniciaram um estudo para avaliar a possível integração do PIX com o TIPS, que é o Sistema Europeu de Pagamentos Instantâneos. A análise vai considerar aspectos técnicos, operacionais, jurídicos e de negócios. A possível integração poderá no futuro facilitar transferências internacionais e pagamentos em moeda local em poucos segundos. O TIPS é uma infraestrutura do Eurosistema para liquidação de pagamentos instantâneos em moeda do Banco Central. É o PIX dele lá. A explicação é um fórmula, um negócio, não sei. Não, é o PIX dele lá. É o PIX do pessoal da Europa.
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0: E por falar no que você precisa saber, meu amigo Wesley Santos manda aqui para mim o seguinte, né? Oi, rapaz, Secretaria de Sustentabilidade e Bem-Estar Animal. Tem aqui nos termos, inexigibilidade de licitação, ou seja, não precisa de licitação, para locação de imóvel situado à Rua Coronel Limeira, número 211. Vou ver aqui, Rua Coronel Limeira, Caruaru. Número 211, vamos lá, porque aí a gente vai no cantinho certinho, né? Pronto, cheguei aqui, vamos ao local. Certo, já sei onde fica. Vamos lá, vamos ver agora o que é que seria aqui. Ali pertinho da Praça do Rosário, né? Já sei até inclusive qual casa é, vizinho. Vizinho do depósito de uma empresa de refrigeração aqui da cidade. Vamos lá. A locação de imóvel situada na Rua Coronel dos Mares, Nossa Senhora das Dores, zona urbana, destinado ao funcionamento da AME Animal. Opa! A AME Animal vai se mudar. Tá dizendo aqui que vai se mudar. A favorecida tem o nome da senhora aqui, que é a proprietária, né? Valor mensal, R$12 mil. R$12 mil de aluguel para fazer a AME Animal aqui. Pelo menos na imagem que eu tô vendo aqui, a casa tá aparentemente bem.

0: conservada, tem o muro, tem cerca elétrica, até o jardim está arrumado, eu acho que ela estava em uso, se não constante, mas pelo menos em alguns momentos ela estava em uso aqui. É, não estou vendo carro na garagem, a casa estava toda fechada, mas está aqui, pelo menos nessa imagem que é de novembro do ano passado, em bom estado de conservação. Então a Ame Animal vai se mudar para o centro? Ô, Juliana Rodrigues, minha produtora, pergunta à prefeitura, né? Pergunta à prefeitura quando vai mudar, por que é que vai mudar, qual é a importância dessa troca, né? Para que a gente saiba aqui, porque já está no Diário Oficial, que a Ame vai mudar para o centro da cidade. Tem uma casa alocada já, R$12 mil por mês. E se for demorar, por que é que vai pagar R$12 mil se for demorar? Se for agora, vai ser quando? É que dia? Né? Aqui, tá aqui. Certo. É. Vejamos, aguardemos, esperemos. Rejeição é um dos pontos decisores na escolha do voto. Cristiano Bassan.
1: A rejeição é um dos indicadores que ajudam a entender o comportamento do eleitor durante uma eleição. Mas diferente da intenção de voto, ela não mostra quem o eleitor prefere, mostra quem ele diz que não escolheria. Na prática, quanto maior a rejeição de um candidato, maior é a parcela do eleitorado que naquele momento descarta aquele nome. E isso pode estar relacionado ao histórico político, à atuação em cargos públicos, às propostas apresentadas durante a campanha ou à própria polarização da disputa. Mas a rejeição não deve ser analisada isoladamente. Um candidato pode ter uma base de eleitores fiéis e, ao mesmo tempo, enfrentar resistência em outros grupos. O cientista político, professor Eli Ferreira, avalia que quanto mais conhecido é o candidato, maior é o nível de rejeição.
2: Naturalmente, a rejeição aparece maior porque são os que têm maior visibilidade e, segundo as pesquisas, que têm maiores chances de ganhar as eleições. Entretanto, a gente não pode desconsiderar que há candidatos que têm rejeição é porque o eleitor simplesmente o desconhece. Tem eleitor assim, eu não voto em fulano. Se você conhece, não sei nem quem é. Mas ele rejeita. No caso dos dois, é uma rejeição bastante perceptível, porque o eleitorado brasileiro conhece os dois, sabem muito bem quem são os dois. Então isso mostra que, embora exista uma polarização muito forte de intenção de votar, há também uma polarização em querer não votar.
1: Já para o doutor em História Política, Alex Ribeiro, a escolha do eleitor envolve, entre outros fatores, a relação afetiva com o candidato.
3: Eu construo ideia a partir da oposição do outro, ou seja, eu vou votar nesse candidato não porque eu simpatizo muito por esse candidato, alguns casos, mas eu vou votar nele pela rejeição ao outro. E também tem a questão afetiva, que é a maior, que eu falo da questão sentimental do medo, a eleição do medo.
1: Também é importante observar o eleitorado que ainda não definiu o voto. Os indecisos e os eleitores que ainda consideram mais de uma opção podem mudar de escolha ao longo da campanha. Por isso, para compreender o cenário eleitoral, é preciso olhar para o conjunto: intenção de voto, rejeição, voto consolidado e eleitorado indeciso. De acordo com o mestre em ciência política, Antônio Fernandes, o medo deu lugar a outras discussões, como programas de governo, por exemplo.
4: Se nós olharmos antes, nós tínhamos uma maior discussão mais acerca de programas entre os dois partidos. Então, você tinha ali a visão mais do PT e tinha a visão do PSDB acerca de privatizações, acerca de outras questões. A ponto que essa polarização foi crescendo tanto, quem lembra as campanhas de 2002, por exemplo, o medo já era peça de campanha, peças de campanha famosas, exatamente com medo, a ponto de que o candidato do PT, na época, teve que lançar uma carta ao setor econômico, buscando exatamente tentar diminuir esse receio.
1: A pesquisa eleitoral é um retrato de um determinado momento. A intenção de voto mostra a preferência, a rejeição, o tamanho da resistência. Juntos, esses indicadores ajudam a explicar como o eleitorado está se comportando. Cristiano Bassan, Rádio Jornal, Rádio Notícia.
0: Pontualmente 10 horas.
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0: Dez horas e sete minutos aqui na Jornal.
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0: Olha, no próximo domingo será celebrado o Dia Nacional de Doação de Órgãos e Tecidos. E a gente sempre que tem oportunidade, aproveitamos espaço para falar a respeito dessa situação, porque ainda existem muitas dúvidas, ainda existem muitas perguntas, existem muitas pessoas que desejam ser doadoras, mas tem algumas desconfianças, tem aqueles que, mesmo como parente dizendo em vida que gostaria de ser doador, na hora que se apresenta essa possibilidade, acaba negando isso aos médicos, aos profissionais que ali estão. Mas, enfim, para falarmos um pouco mais a respeito, nós estamos com o clínico geral, doutor Rafael Tenório, aqui na Supermanhã da Rádio Jornal. Doutor Rafael, muito obrigado pela participação aqui na rádio. Seja bem-vindo, muito bom dia.
28: Bom dia, Sócrates. Bom dia a todos os ouvintes. Inicialmente, agradeço a oportunidade de participar desse programa nessa rádio tão querida, que é a Rádio Jornal, com audiência tão importante. Muito obrigado pela oportunidade desde já.
0: Nós sabemos, né, doutor, que a questão da doação de órgãos, ela já é falada há bastante tempo, né? A gente lembra de momentos em que, inclusive, você podia colocar nos seus próprios documentos, né, nos documentos pessoais, a possibilidade de ser ou não doador. E mesmo assim, ainda levanta muita dúvida na mente das pessoas essa questão da doação de órgãos e tecidos. É um processo altamente verificado, é um processo altamente profissional, é um processo altamente científico para se determinar a morte encefálica e a possibilidade de doação. Não é isso, doutor?
28: Exatamente. A gente precisa destacar que no Brasil a doação depende ainda da autorização da família. Então a legislação brasileira, ela traz, né, na sua legislação, na sua regulação, que após a morte é preciso que os familiares autorizem expressamente essa vontade do doador. Então, por mais que o doador traga essa vontade, é necessário que ao momento da morte a família realmente autorize. Então a autorização familiar, ela é indispensável depois da morte do paciente, do doador. Por isso que é tão importante que todos nós conversemos antes com os nossos familiares, com os nossos amigos, e deixemos claro a nossa posição de doador de órgãos, porque por mais que a gente expresse em vida isso, ao final, a decisão realmente será da família. Então, é muito importante essa conscientização. Por isso que no próximo domingo, 27 de setembro, né, quando celebramos o Dia Nacional de Doação de Órgãos e Tecidos, a gente conscientizar toda a população sobre a importância da doação de órgãos e tecidos, que salvam vidas, e do Sistema Nacional de Transplantes, da seriedade com que ele é tratado, das evidências científicas que embasam esse sistema, e por isso que é tão importante que esse assunto de doação de órgãos precisa ser conversado antes da morte. Ou seja, todos nós, né, novos ou velhos,

0: precisamos ter essa consciência de que a família irá definir a doação ou não de órgão. Então, a legislação brasileira, ela necessita de uma autorização da família depois da morte.
1: Perfeito. Não são todos os casos onde é possível, né, fazer a doação. Existem situações que excluem o paciente da doação. O falecimento, a morte tem que acontecer, a morte encefálica tem que acontecer, basicamente dentro.

0: isso de forma muito criteriosa. E isso não significa automaticamente que a pessoa, né, irá doar, mas entender que a morte encefálica é o primeiro passo. O que é a morte encefálica, né? É a perda completa e irreversível das funções cerebrais, dizendo, podemos dizer assim, incluindo o tronco encefálico, que é responsável pelo controle da nossa respiração. Então, por mais que o coração ainda esteja batendo, mas é com suporte artificial. Então, o diagnóstico de morte encefálica, ele independe da doação de órgãos, ele iria acontecer com a doação ou sem a doação, e ele deve ser feito por dois médicos, por dois exames clínicos, por médicos diferentes e capacitados, além de um teste de apneia, em que o paciente já não respira mais, e outro exame complementar, um exame outro de imagem, exame que complementa. Então, são três, né, caminhos que a gente usa para dar o diagnóstico de morte encefálica: dois exames clínicos por médicos diferentes e capacitados, o teste de apneia e mais um exame complementar. Ou seja, é um processo criterioso, um processo cientificamente embasado e que é muito importante para que a gente tenha a transparência nesse processo. Então, o Conselho Federal de Medicina tem uma resolução que orienta todo esse processo da morte encefálica, e é importante a gente diferenciar, que muitas pessoas acham que morte encefálica é a mesma coisa que coma. Não é. Morte encefálica, de fato, é a perda completa e irreversível, ou seja, não vai voltar mais. Independente de doação de órgãos ou não, de fato, aquela função do encéfalo, do cérebro, não vai voltar mais, porque a pessoa já não consegue mais respirar espontaneamente, não há possibilidade de recuperação. Isso aí é o primeiro passo para, de fato, né, com a morte encefálica diagnosticada, realizada esse protocolo, encaminhar-se para todo um caminho, um protocolo também para a doação de órgãos, que é regulado pelo Sistema Nacional de Transplante, que no Brasil é feito de forma muito séria e faz parte do nosso Sistema Único de Saúde.
1: O senhor falou algo agora que eu fiquei, com a intenção de lhe perguntar para logo após a sua resposta, o encerramento da sua resposta. Seguinte, o senhor falou a respeito do coração batendo. E eu sei que para um familiar, né, para um parente, para um irmão, um pai, uma mãe, enfim, para alguém próximo, nós aprendemos desde cedo que o primeiro sinal de vida é o coração batendo. Tanto que as mães, quando vão, né, as mulheres, quando vão ao obstetra, ao ginecologista, aquela primeira ultrassom, algo que os médicos fazem questão de mostrar é o som do coração da criança batendo, ainda no ventre da mãe. E ali as mães, os pais, eles entendem, tem vida. Ali tem alguém vivo e que será meu descendente. Então, essa questão do coração batendo, eu acho que ainda é muito complicado das pessoas, dos familiares, desassociarem do coração batendo do vida existente. Nem vida existente, né? De uma pessoa que está pronta para retornar ao seu convívio. Eu acho que isso é um ponto muito delicado, até para a área da psicologia também, doutor.
0: Com certeza, a gente entende perfeitamente, né, que esse contexto da doação de órgãos e tecidos, ele se dá num momento de muita sensibilidade, de muita vulnerabilidade em que as famílias se encontram, né? Estudos científicos mostram isso, que o processo de doação de órgãos muitas vezes é tido, né, é visto, né, com medo, com desconfiança, e a gente entende que o momento em que ele se dá, nesse processo de finitude, de fim de vida, é um processo muito delicado para os familiares. Por isso que o primeiro passo, né, da equipe de saúde, dos profissionais de saúde, é acolher aquela família. É, de fato, a gente precisa entender a dor daquele familiar que está perdendo um ente querido, uma pessoa querida, e então conscientizar, né, explicar numa linguagem acessível, né, sem muitos termos científicos, né, que de fato a morte encefálica é um protocolo que mostra que a morte já é irreversível, que o coração está batendo tão apenas por um suporte artificial, que com a morte encefálica a gente já vai não vai ter mais o controle respiratório, e que em pouco tempo, né, em poucas horas ou minutos, o coração também já não vai ter mais condição, né, de sobreviver. Ele está mantido, né, por um suporte artificial, e que, de fato, sem esse funcionamento do encéfalo, que faz o nosso controle respiratório, não há viabilidade de vida. Então, de forma clara, científica, mas também acessível, mostrar para aquele familiar, para aquele amigo, aquela pessoa, que de fato a vida já não será mais viável naquele corpo, naquela pessoa.

0: que está mantida ali, o coração ainda bate, né, por um suporte artificial, e que realmente já não haverá mais, com a morte encefálica, um segmento da vida. E que é importante, né, a família entender isso de forma clara, de forma acessível, para que então possa dar prosseguimento ao caminho da doação de órgãos e tecidos.
1: Perfeito. Em relação à doação, o senhor começou nessa resposta atual falando a respeito dessa dúvida que as pessoas têm. Muitas vezes existem questionamentos. Eu lembro de um caso muito claro, que foi o caso do Faustão, há pouco, é um caso de conhecimento nacional, e que ele, né, para as pessoas, está vendo aí, ele tem muito dinheiro, como ele tem muito dinheiro, ele conseguiu passar na frente da fila, né, da fila de transplantes. Às vezes você está até na primeira posição, vou colocar assim, você está na primeira posição. Mas o doador que apareceu ali não é compatível com você, né? Eu gostaria que o senhor explicasse essa questão, porque é um ponto ainda de muitas dúvidas na mente das pessoas.
0: Com certeza. A gente precisa esclarecer, né, que quais são os órgãos e tecidos que podem ser doados, né? Quando a gente fala em órgãos, órgãos sólidos, né? No Brasil, em 2025, nós tivemos quase 10 mil transplantes de órgãos sólidos. Entre esses órgãos estão coração, pulmões, fígado, rins, pâncreas e intestino. Entre os tecidos, né, podemos ter doação de córnea, pele, ossos, tendões, válvulas cardíacas e vasos sanguíneos também. E quando a gente fala dessas doações de órgãos e tecidos, eles estão regulados pelo Sistema Nacional de Transplantes, que ele, de fato, ele tem uma lista de espera. Ele é regulado pelo SUS e o Sistema Nacional de Transplantes segue critérios técnicos, que entre esses critérios estão a compatibilidade entre o doador e o receptor, o grupo sanguíneo, as características específicas do órgão, a gravidade e a urgência, o tempo de espera, os critérios de compatibilidade genética em alguns casos. Ou seja, são vários critérios técnicos avaliados por uma equipe competente e avaliados por uma equipe capacitada que vão, de fato, gerar os potenciais re receptores de acordo com as regras. Então, muitas vezes, alguns pacientes, vamos dizer assim, sobem a fila diante da urgência e gravidade do quadro, como foi o caso de Faustão, né? Então, a gente vê muitas vezes o paciente mais grave, ele tende a ir para o início da fila, né? Está mais acima da fila para ter uma prioridade. Então, o sistema ele é feito de forma muito transparente, de forma muito clara e de forma muito técnica. Então, a gente é importante destacar isso, né? E que ele é independente se a pessoa tem condição financeira ou não, intelectual ou não, né? O órgão não é destinado a alguém por indicação pessoal, amizade, condição financeira ou escolha da família, né? A distribuição vai seguir os critérios técnicos do Sistema Nacional de Transplantes e que ele segue para todos. Né, independente se o paciente está no SUS, está no sistema privado, né, o Sistema Nacional de Transplantes, ele é quem regula toda a doação de órgãos e tecidos em todo o país.
1: Perfeito. E como é algo nacional, é bem verdade que você não pode, por exemplo, pegar um órgão que está em Pernambuco e levar para o Rio Grande do Sul, porque existe um tempo, né? Existe um período em que aquele órgão ele está apto a ser colocado em uma outra pessoa, né, doutor?
0: Sim, com certeza. Quando a família de fato opta, né, pela doação, então o primeiro passo é de fato a equipe médica, né, dar o diagnóstico da morte encefálica, dado esse diagnóstico, fazer a conversa com a família, né, acolher a família autorizando a doação, existe um processo, né? Então, o hospital em que o paciente se encontra vai notificar a central de transplantes. E aí, a equipe daquele hospital vai manter o suporte necessário para preservar os órgãos. E aí são realizados exames, avaliações daquele potencial doador. O sistema vai, então, identificar aqueles receptores compatíveis. Então, é o momento em que o Sistema Nacional de Transplantes vai, né, procurar o doador, o receptor que se encaixa com aquele doador. E aí são organizados logística, equipes cirúrgicas, transporte, né? E aí a retirada dos órgãos vai ocorrer no centro cirúrgico por equipe autorizada. Então, não é qualquer equipe médica, existe uma equipe credenciada, uma equipe capacitada para essa questão do transplante, né? Então, não é qualquer equipe cirúrgica, não é qualquer. Não é feito de qualquer forma, né? E aí os órgãos vão ser encaminhados aos respectivos receptores E destacar que o corpo é recomposto, né? O corpo do doador, ele é recomposto e entregue à família. Então ele será, né, terá todo o processo de ser velado, sepultado, do mesmo modo, né? Então isso é importante, é um mito que muitas vezes se fala, né, que a família não vai poder, a retirada dos órgãos vai deformar o corpo. Isso não é verdade, né? Ao mesmo tempo também que a família pode escolher quem receberá o órgão. Isso também não é verdade. Outro mito é que a pessoa idosa não pode doar. Isso também não é verdade. Não existe uma idade única, né, que determine a possibilidade ou não de doação, porque nem toda pessoa poderá doar, mas isso é definido e avaliado pela equipe de transplante, né? Então, a pessoa que tem alguma comorbidade, isso não necessariamente será impeditivo, né? Tudo passará pela avaliação individual daquele órgão para ver se tem condição ou não de doação. Por isso que é tão importante a gente conscientizar a população sobre a importância da doação de órgãos e tecidos, que isso salva vidas e que, ao mesmo tempo, a gente precisa, né, ter essa clareza, que no Brasil, segundo a nossa legislação, nós precisamos da autorização expressa da família depois desse diagnóstico da morte encefálica.
1: Perfeito. Aqui na nossa região, Caruaru, nós temos uma central de captação, né? Aqui o Hospital Regional do Agreste, ele consegue realizar esse trabalho. A gente deveria evoluir mais nesse quesito, né, doutor? Nós temos doações, nós temos pessoas que foram transplantadas com órgãos que saíram aqui da nossa região, no Recife também, enfim, em outros pontos, mas a gente poderia ter uma capacidade maior, né? Ter mais doadores e, de repente, ter essas filas encurtadas que nós temos aí pelo país com vários órgãos. O senhor citou a questão de quais órgãos são possíveis para doação, mas a gente poderia ter uma quantidade maior de doadores, né, doutor?
0: Com certeza, a gente entende, né, primeiramente que ainda existe, né, um estigma muito grande nesse sentido, porque muitas vezes as pessoas, né, têm uma certa barreira na doação de órgãos e muitas vezes não conversam isso com a família, porque o tema, inclusive, da morte muitas vezes é evitado por todos nós, é um tabu ainda na nossa sociedade, por isso que a gente precisa conversar, né, sobre nossas vontades, aquilo que a gente chama, né, de diretivas antecipadas de vida, e a gente mostrar quais são as nossas vontades quando esse processo de finitude acontecer, e as famílias estarem de fato preparadas e respeitarem a vontade daquela pessoa, né? Então a família, né, sabendo claramente qual era a opção daquele ente querido, dizer e autorizar a doação de órgãos. Ao mesmo tempo, a gente precisa ainda fortalecer e aprimorar a nossa logística, a nossa estrutura, né, do ponto de vista de equipes capacitadas de transplantes, centros de transplantes. Então, a gente precisa, né, desse investimento público, que a gente sabe que não é simples. Então, a logística do Sistema Nacional de Transplantes, né, não é uma logística simples, requer equipes capacitadas, centros, né, preparados para tal, e isso requer um investimento alto. Então a gente precisa avançar nesse sentido, mesmo sabendo que o Sistema Nacional de Transplantes brasileiro, ele é de fato muito bom, ele é um destaque mundial, né, e que a gente tem avançado, mas que ainda precisa avançar mais nesse sentido também. Então acho que eu diria que seria nessas duas perspectivas: conscientização e fortalecimento do Sistema Nacional de Transplantes, com equipes capacitadas, centros preparados, e com certeza a gente terá, né, um encurtamento dessa fila, que a gente sabe que muitas pessoas ainda, infelizmente, estão no aguardo de um coração, de um rim, de um fígado, e que isso muda vidas, salva vidas.
1: Perfeito. E por isso a necessidade desse trabalho de conscientização também. Como estamos aqui na reta final, eu gostaria que o senhor deixasse sua mensagem para aquela pessoa que está em dúvida ainda, né? Eu não sei se eu autorizo minha doação, se eu converso com os meus familiares, eu tenho alguns temores. Que mensagem o senhor deixaria para as pessoas que ainda têm alguma dúvida, que ainda não decidiram, pensam, olha, eu gostaria, mas eu tenho medo. O que é que o senhor poderia trazer para essas pessoas?
0: Sócrates, eu diria a essas pessoas, né, aos ouvintes da Rádio Jornal Caruaru que nos ouvem, e dizer que o Sistema Nacional de Transplantes brasileiro é um sistema sério, é um sistema que é realizado de forma técnica, de forma científica, com transparência, que não privilegia ninguém e que a gente precisa incentivar a doação de órgãos, que a doação de órgãos salva vidas. e que um coração, um fígado, um rim que é doado, isso pode gerar, né, uma nova vida. A gente tem ainda uma fila muito grande no Sistema Nacional de Transplantes e que a gente necessita realmente de doadores de órgãos.

0: somos. E é muito importante que todos nós conversemos com os nossos familiares, amigos, expressando essa vontade, porque, ao final de tudo, a família precisa autorizar a doação. Então, se você deseja ser doador, o mais importante é contar isso, deixar isso de forma muito clara aos seus familiares. Não existe nenhum instrumento, né, que a gente registre em cartório, porque a família é realmente quem irá autorizar essa doação. Por isso, destacar nessa importância da conversa com os familiares, mas ao mesmo tempo conscientizar da necessidade, né, que um órgão doado é uma vida salva. Um órgão doado é uma família que renasce. Um órgão doado, a gente encurta a fila de espera e, ao mesmo tempo, promove a saúde. Então, que o seu corpo, né, quando estiver nesse processo de finitude, ele será respeitado, o órgão será retirado, mas o seu corpo será recomposto, será velado, com todo o respeito e toda a técnica necessária. Então, a gente desmistificar aquilo que foi construído no sentido de que a doação de órgãos vai decompor o corpo, vai deformar o corpo. Não é isso. É feito de forma técnica, de forma respeitosa, e que a gente poderá, com essa doação, salvar vidas.
1: Perfeito. Quero agradecer a participação do senhor aqui na Supermanhã, na Rádio Jornal. Muito obrigado, doutor.
0: Eu que agradeço a oportunidade, Sócrates, agradeço a acolhida de vocês e a todos os ouvintes da Rádio Jornal Supermanhã. Muito obrigado.
1: Por nada. Conversamos com o clínico geral, doutor Rafael Tenório, aqui na Rádio Jornal.
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1: Ok, valeu, Berg, obrigado pelas informações.
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10 horas 36 minutos aqui na Rádio Jornal. 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
0: Berg Santos.
2: Muito bem, meu amigo Sócrates da Silva, de volta aqui na programação da Rádio Jornal. 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
0: Vou dar uma passadinha aqui no nosso WhatsApp, 5 mensagens agora, 5, vamos lá. Bom dia, Sócrates, tiraram um abrigo, não sei se vão colocar outro. Agradeço a secretaria responsável e a Rádio Jornal, vocês são nossos porta-vozes. É aquele abrigo lá na Boa Vista, né? Foi retirado realmente, mas pelo que a foto aqui que o Antônio Simões me mandou, eu vou passar por aí hoje, vou dar uma olhadinha. Pela foto que ele nos mandou, não foi colocado nenhum outro no local. Antes era um que podia cair, agora é sol no Quengo. Valeu! Valeu, Antônio Simões, um abraço para você, obrigado pela audiência. Bom dia, Sócrates, o Demóstenes Veras é o Luciano, né? O Demóstenes Veras parece que foi bombardeado, ou seja, mais um bairro abandonado aqui de Caruaru. Um abraço para você, Luciano. O Orlando Queiroz também com a gente, bom dia, Orlando, obrigado pela audiência. Aqui o Santos mandou mensagem para ti, viu, Juliano? O Santos mandou mensagem para ti. Eita, Sócrates, você superou o contador de piadas. Valeu, valeu, valeu, meu caro Orlando, Orlando Ordone de Pelados. Foi 5 já, né? Mas vou botar mais uma. Esse Caruaru tem obra para todo canto, no José Carlos de Oliveira, na Nova Caruaru, no Salgado. Cadê as obras que a gente não vê? Eu passei por lá e até hoje não vi. Valeu, valeu, Cícero, um abraço. Obrigado pela audiência também aqui na Rádio Jornal.
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0: Berg tá voltando, alô Berg.
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0: Olha, nenhum apostador acertou as 6 dezenas do concurso 3.062 da Mega Sena. O prêmio acumulou e está estimado em R$ 45 milhões de reais para o próximo sorteio. Os números sorteados foram 5, 9, 11, 17, 18 e 38. 86 apostas acertaram 5 dezenas e irão receber R$ 19 mil cada. 5 mil apostas, 5.065, acertaram 4 dezenas e irão receber R$ 552 cada. O próximo sorteio acontece no domingo, às 11 horas da manhã.
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0: TSE deve enviar novas diretrizes para registro de pesquisas. Ernesto Pereira.
3: O presidente do Tribunal Superior Eleitoral, TSE, Cássio Nunes Marques, deve enviar nos próximos dias um ofício aos institutos de pesquisa. O documento é para informar

0: que o sistema da corte vai exigir mais informações detalhadas sobre os levantamentos a serem realizadas no segundo turno das eleições deste ano. A nova regra deve prever que sejam declarados dados mais aprofundados sobre a metodologia das pesquisas. O ofício a ser enviado pelo presidente do TSE é visto nos bastidores como alternativa à tentativa de aprovar uma resolução que traga mudanças mais profundas nas pesquisas. No entanto, segundo o sociólogo e pesquisador Maurício Garcia, não se sabe quais dados a mais seriam esses.
1: Essa é uma grande incógnita, né? Se falou muito da criação de um selo de acurácia dos institutos, que até agora, pelo jeito, não vai sair. E também, a essa altura do campeonato, você querer mudar as regras aos 43 do primeiro tempo, né? Porque o segundo tempo seria a prorrogação, que seria o segundo turno. É muito sem sentido. E essa, tenho a certeza absoluta, até pelo conhecimento, pelo histórico do TSE, que essa regulamentação vai ser uma regulamentação, como se diria antigamente, para inglês ver. Não vai ser nada efetivo, eles vão pedir uma série de informações prévias dos institutos, mas não que isso, de fato, seja importante para a qualidade da pesquisa divulgada.
0: O debate sobre o tema começou após o ministro suspender uma pesquisa da Atlas Intel, que havia apontado uma queda de Flávio Bolsonaro PL. A interpretação foi de que o questionário definido pela empresa havia induzido o entrevistado de maneira negativa contra o candidato. De acordo com Maurício Garcia, se o ofício entrar em vigor, não seria necessariamente uma dificuldade das empresas enviarem informações a mais.
1: Se a pesquisa foi realizada, há um banco de dados. E, obviamente, esse banco de dados seria enviado posteriormente à divulgação. Porque hoje, depois de divulgada a pesquisa, os institutos têm até 48 horas para entregar ao TSE as localidades onde as entrevistas foram feitas. Então já há um certo controle disso, mas o principal, que é o banco de dados, que reúne todas as informações e que é a coisa mais simples do mundo, da forma como é coletada as entrevistas hoje, que é num tablet, num computador, até porque os resultados finais são calculados, isso não é pedido. Então, nesse sentido, de uma regulamentação do TSE, é extremamente importante que ocorra. Agora, eu duvido, nesse momento, a essa altura do campeonato, de fato, alguma coisa real ocorra.
0: Enquanto não há definição sobre as mudanças, o eleitorado terá à disposição novas pesquisas eleitorais, até o dia do pleito, em 4 de outubro. Ernesto Pereira, Rádio Jornal, Rádio Notícia.
2: 10 horas 44 minutos, vou com mais 5 mensagens, viu, Givaldo Júnior? Mais 5 mensagens por aqui com os nossos amigos e amigas no WhatsApp no 996017448. Bom dia, Sócrates, é o Guildo Náutico. Alô, Flores, um abraço para você. Será que amanhã no clássico o Náutico ressurge? Vamos ver, né? Um abraço. Bom dia, Sócrates. A seleção brasileira começou bem essa nova fase. Meu Deus, eu não sei se você lembra, Radames, mas durante a Copa eu externei minha posição muito clara aqui. O Brasil não tem jogadores, o Brasil não tem time, não tem grupo. Não tem. E vai ter que encontrar. Tem 4 anos para encontrar. Mas o grupo, a qualidade dos nossos jogadores está muito abaixo do que já foi no passado. Mas muito abaixo. E aí não tem como fazer milagre. Aqui foi para a Juliana também. Bom dia, Sócrates. Uma ótima sexta-feira. Um abençoado final de semana para todos nós. A respeito dessas bets, o governo quer extinguir o que ele mesmo normatizou. É, no mínimo, contraditório. E o danado, viu Flávio, só para adiantar aqui, é que isso vai gerar, veja bem, isso vai gerar um problema sério para os clubes. Pega aí as camisas, a gente falou sobre isso aqui com o Romualdo já há algum tempo. Um problema sério para os clubes. Nós temos aí não sei quantos times no Brasil que utilizam as marcas das bets em suas camisas, inclusive como patrocinadores master, ou seja, são os que mais pagam. Quando a gente acompanha um jogo, escolha o canal, qualquer um. É só o que tem, são as propagandas dessas bets. Não estou dizendo aqui que a bet está certa ou que a bet está errada. Estou querendo dizer o que isso vai acarretar. Não estou falando se está certo ou se está errado. Vai ter... Os clubes vão ter um monte de problemas. Vão deixar de pagar de novo. Vai ser aquele rolo outra vez. Jogador saindo, botando time na justiça. Aquela confusão toda. E na nossa área, na área da comunicação, você vai perceber. Muitas emissoras deixarão de realizar coberturas esportivas ou reduzirão drasticamente os seus times, né? Os seus contratados. Veja bem, vamos acompanhar o que vai acontecer. O Renato Simeão, na Vila do Juá, está acompanhando a gente. Um abraço para você, Renato. Obrigado pela audiência. Foi assim o jogo do Brasil, perdi, foi tempo. É o Lenildo Santos participando com a gente aqui na Rádio Jornal. 10 horas 46 minutos, saúde da mulher é coisa séria, por isso conte com quem realmente entende, Dr. Walter Ferraz Filho, especialista em ginecologia e obstetrícia.

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2: 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Sócrates, eu volto com você.
0: Tá certo, Berg. Obrigado pelas informações.
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0: Nessa época de eleições, é muito comum ouvir falar em assédio eleitoral no ambiente de trabalho. O desembargador do TRT6, Fábio Farias, explica o que fazer nessa situação.
5: O assédio eleitoral no trabalho ocorre quando um empregado ou um colega tenta constranger você a votar em candidata, candidato ou partido político específico. Como, por exemplo, se alguém ameaça você de perder o emprego se não votar em determinada pessoa, ou se prometerem benefícios se você votar em determinado candidato. Você não precisa aceitar isso. Nesses casos, você pode denunciar ao Ministério Público do Trabalho ou à Justiça Eleitoral. 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
6: Na dica de hoje, vamos falar um pouco sobre o câncer de colo do útero. O câncer de colo do útero é o terceiro câncer que mais acometem as mulheres. Esse câncer se dá no final do útero, né, na parte que a gente chama de colo do útero, e acomete mulheres jovens e mulheres de idade também, tá certo? Então é importante que ela faça a sua prevenção anualmente com a citologia oncótica e a colposcopia, que são exames que previnem justamente esse câncer. A colposcopia, ela consegue analisar as lesões pré-cancerígenas. Então, é importante que você procure o seu ginecologista para fazer essa prevenção anualmente.
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5: Agora 10 horas e 55 minutos.
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6: Muito bem, a gente chega da Supermanhã, você sabendo de tudo, para falar a respeito de um atropelamento que aconteceu na rua Alexandrino Boa Ventura, no Zé Carlos de Oliveira. A vítima, o Júnior Vinheira da Silva, de 35 anos, morador do loteamento Parque Real. Ele estava numa bicicleta quando foi vítima de um atropelamento e um carro passou por cima de uma das pernas. O Gerson Vinheira, que é o pai dele, chegou a falar com a nossa reportagem, explicar como foi que tomou conhecimento a respeito do atropelamento que foi vítima o filho dele. Inclusive disse que ele teve até fraturas expostas na perna. Vamos ouvir o pai.
7: Eu estava em casa almoçando, se tivesse falado com a internet, estava almoçando, aí quando ele chegou um amigo meu, disse, perguntou para mim, disse, olha, eu já saí, a mulher está, ela estava numa sala e disse, ele está ali almoçando, vai lá dentro, quando ele falou, entrou na cozinha, aí eu tentei até aquele susto, que ele nunca...
5: Estou desconfiado, né?
7: Oi, aí, o que foi, fulano? Ele disse, olha, teu menino levou um acidente agora mesmo. Ele deu mesmo assim, disse, olha, não quis dizer a tua esposa, porque ela tem problema que ela tem, que ela tem problema com o coração. Eu digo, foi não, rapaz. Aonde foi? Ele disse, na associação agora. Aí eu... Ela ouviu. Disse, foi não. Foi, aí vamos lá. Quando eu cheguei lá, estava a derrota. A perna dele aberta.
5: Ainda estava no chão, né? Estava
7: no chão.
5: Tá caído lá, a bicicleta também?
7: A bicicleta caiu assim do lado, ele lá estirado e a... E o corte assim, a batata da perna. Abriu com quem abriu um 2-5, foi assim. Tá ali.
5: Ele vinha de onde, seu filho?
7: Vinha de serviço.
5: Ele trabalha onde?
7: Trabalha no, lá no pro lado do Alto Moura.
5: Ele trabalha, é servente, é?
7: É servente, ele. Ele perguntou mesmo, ele já vinha, tinha tomado um adiô também.
5: O senhor acha que depois que ele deixou o trabalho, saiu do trabalho e tomou uma?
7: Aí do trabalho, não, ele veio lá pro serviço mesmo, né? Aí vinha quando o caminhão ia saindo do mercado, ele, de deixar o caminhão passar, eu acho que lá me arrastado também, aí entrou na frente do caminhão, aí o pneu pegou na perna dele.
5: Por pouco não perdeu a vida, né?
7: Por pouco não perdeu a vida.
5: Ainda machucou o rosto, foi?
7: Machucou o rosto aqui assim e a perna abriu a carne.
6: E por outro lado, de ontem para hoje, mataram 9 pessoas no estado de Pernambuco, sendo 2 crimes no interior e 7 no Grande Recife, totalizando agora durante o ano 2.042 crimes. E durante o mês de setembro, 193 pessoas assassinadas. 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
5: 10 horas e 57 minutos.
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4: Muito bem, Sócrates da Silva. A gente retorna aqui na Supermanhã. 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
4: 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Sócrates, eu volto com você.
9: 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Um abraço a todos, obrigado pela audiência. Amanhã, na Super Manhã, Berg Santos aqui estará com todos os R's possíveis. Um abraço a todos, até amanhã no jogo de Santa Cruz. Amanhã eu tô no jogo de Santa Cruz contra o Floresta.
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2: O Exame Nacional do Ensino Médio, o Enem, se aproxima e junto dele aumentam a expectativa e a pressão sobre milhões de estudantes que buscam uma vaga no ensino superior aqui no Brasil. Enem, muito conhecido, muito respeitado, mas sempre gera muita apreensão de quem está participando do processo, né? E mais do que acumular conhecimentos, essa preparação pede planejamento, gestão de tempo e estratégia também para você conseguir o seu objetivo. É por isso que hoje nós vamos falar com os nossos convidados sobre a organização dos estudos, os conteúdos que podem ser cobrados aos participantes, erros que são comuns nesse processo e como lhe ajudar nessa caminhada, afinal, um mês e meio, mais ou menos, até que o momento das provas aconteça, e a gente aqui vai tentar lhe ajudar no programa de hoje. E para essa tarefa, para essa missão, estou recebendo o querido Leandro Alberto, que é biólogo e professor de biologia. Seja bem-vindo mais uma vez. Bom dia.
3: Bom dia, Natália. Bom dia a todos que nos escutam. E que bom poder falar de uma prova que ela envolve, né? Tem todo um arcabouço socioeconômico, né? Também para o nosso estado e a nível de Brasil, né? Fazendo com que os nossos jovens, eles realmente pensem e tenham uma perspectiva muito melhor de melhoria de vida, né? Então, o Enem não é só apenas uma prova, mas sim a mudança realmente de muitos estudantes, né, que se dedicam e de muitas famílias com a educação.
2: E nesse sentido, muita gente que chega depois, não é? Que vem fazer o Enem com mais idade, então é um exame para todas as idades, não é? Isso é muito importante, gente. A educação, ela é transformadora. Eu sei que é repetir, ficar repetindo, mas é sempre importante lembrar, não é? Como a educação pode mudar as nossas vidas e como ela é necessária. Então, o caminho é esse. Deixa eu agradecer também, saudar o professor Moisés Barreto, que é geógrafo, professor de geografia. Obrigada, bem-vindo aqui ao nosso programa.
4: Eu que agradeço o convite. Bom dia a todos que estão nos ouvindo. Bem-vindo. Bom dia também às pessoas que estão aí no YouTube acompanhando a Rádio Jornal. E é isso, vamos trabalhar aqui, vamos conversar bastante sobre técnicas, sobre dicas, sobre a teoria da resposta ao item, que é tão importante para fazer a prova do Enem.
2: Peraí, teoria da resposta ao item.
4: Isso.
2: Já estou anotando para não perder essa aula aí,
4: pronto,
2: viu?
4: Pronto, aí depois você faz a pergunta como se a gente não tivesse falado disso agora.
2: Pronto, então aí todo mundo vai entender exatamente o que é a teoria da resposta ao item e como aplicá-la para melhorar os estudos, né, professor?
4: Isso, exatamente.
2: Bom demais. Seja bem-vindo.
4: Muito obrigado.
2: E também Márcia Lira, professora de redação. Eita, que essa redação dá dor de cabeça, né, professora? Bem-vinda, bom dia.
5: Bom dia, muito obrigada. Bom dia a todo mundo que está acompanhando. Redação causa um medo, né? Causa aquele estranhamento, assim, no início. Geralmente é uma das provas mais temidas que nós temos. Uhum. Mas é muito bom estar aqui para conseguir falar um pouquinho a respeito disso, para desmistificar muita coisa que tem sido dita sobre redação e para fazer com que o participante entenda o que ele precisa fazer nessa reta final para melhorar o processo de preparação.
2: Redação vale 1.000 pontos, né? Até 1.000 pontos. E a gente vê muitas pessoas publicam depois na rede social o resultado, né? Nota 800 e tanto, nota 900 e tanto, aqueles, né, que tiveram mais êxito, claro, para as notas. Tem notas 1.000 também. Pernambuco, acho que teve ano passado.
5: Teve.
2: Sempre, né? Volta e meia aparece aí com as
5: Pernambuco
2: notas
5: 1.000. Pernambuco sempre tem nota 1.000.
2: Olha aí que
5: nós
2: maravilha.
5: Conseguimos sempre representar.
2: Alegria dos professores. Isso. De redação, né, professora?
5: Com certeza.
2: Mas aí sempre vem aquela incógnita. Por exemplo, quando eu fui fazer faculdade, o Enem, ele não. Eu não recordo se a época ele existia. Eu comecei em 2010. Se ele existia com certeza de outra forma, não era o exame tão importante que é hoje para ingresso

0: na universidade e utilizar, enfim, tem várias ferramentas, a gente vai explicar, mas era outra realidade. A redação era feita naquele momento, foi feita pela própria universidade. Hoje a redação no Enem se tornou algo muito, mas muito importante. Só a divulgação do tema ali no dia já vira todo mundo comentando, falando sobre o tema. Tem algum caminho que pode ser seguido nesse ano? O que a senhora pensa sobre temáticas, sobre abordagens? O que pode aparecer lá?
1: Olha só, eu costumo dizer que um texto bom, ele é um texto bom para qualquer tema. Então, eu acho muito importante que o participante não foque apenas em um tema específico, porque às vezes, quando a gente direciona esse estudo, quando direciona um olhar para uma determinada temática e se fecha muito naquilo, você perde possibilidades de ampliar o estudo. Então, estudar a tipologia textual dissertativa argumentativa é de extrema importância. Conhecer as características desse texto, conhecer o que a prova cobra, porque independente do tema, o estudante vai conseguir estar preparado. Lógico que nós pensamos em algumas possibilidades temáticas. Por exemplo, o eixo meio ambiente não cai há muito tempo de maneira explícita na prova, mas o Enem ele tem um perfil para redação também, né? Então o Enem sempre cobra ali. Sempre fala a respeito de uma minoria social, o direito de alguém está sendo violado, a gente consegue perceber. E a ideia é sempre trazer para aquela prova do Enem, nós temos percebido isso ao longo dos últimos anos, discussões que são importantes para a sociedade. Porque a partir do momento que aquilo vira um tema de prova, ele também vira um tema que costuma ser discutido nas salas de aula. Ele ganha notoriedade. Então, por exemplo, ano passado foi cobrada a respeito das perspectivas para o envelhecimento da população. E muitas vezes isso não é debatido como
0: Eu
1: deveria.
0: lembro do ano anterior, que era a
1: O
0: questão da mulher.
1: trabalho de cuidado realizado pela
0: Isso.
1: mulher no
0: E
1: Brasil.
0: assim, se falava sobre o tema, mas não se falava como se passou a falar a partir daquele momento. Realmente foi uma ruptura, assim.
1: Isso. E aí, até aquilo virar tema de redação, você não tinha um olhar sobre aquela situação específica. Quem de fato se importava com o trabalho de cuidado que era executado pela mulher no Brasil? Então a prova ela tem essa perspectiva. Então o que a gente tem certeza? O direito, um direito social provavelmente vai estar sendo violado, uma minoria não vai estar tendo acesso ali àqueles direitos. Então a gente pode esperar esse tipo de coisa para a prova, né? Então é interessante. Como nós estamos falando de processo de preparação, o que nós orientamos o estudante é estudar por eixo temático, porque dentro de um eixo você tem possibilidade de falar sobre vários temas. Se eu tenho, por exemplo, o eixo violências, eu tenho a violência na sociedade, eu tenho a questão da segurança pública, eu tenho a questão da violência contra a mulher, mas eu posso ter uma surpresa, por exemplo, e a prova cobrar a questão da violência contra os animais. Então, dentro, quando a gente estuda, organiza os estudos por eixo temático, isso vai facilitar até o processo de escrita, né? Então, a gente orienta muito essa questão do estudante estudar por eixos, para que a gente consiga ali dentro daquele eixo abordar o maior número de conteúdos e aí ele se sentir mais seguro no processo de preparação.
0: Claro. Bom, deixa eu lembrar aqui do nosso WhatsApp para quem está nos acompanhando, para você mandar sua pergunta, se você está estudando para o Enem, falar um pouquinho das suas estratégias, como você está já agindo, lembrando que a prova já chega, né? Não querendo colocar ansiedade em ninguém, mas o dia já chega, o povo está aí, está focado. Então manda no WhatsApp para a gente, 991-478520, 991-478520, estamos aqui no YouTube também para você participar, interagir com a gente e nos acompanhar. Professor Leandro, trabalha com essa galera, né? Esses estudantes, eu já disse, sempre é bom falar, tem outras faixas etárias que fazem o Enem, mas a gente sabe que de forma geral são os estudantes mais jovens. Como é acompanhar todo esse processo deles, todos esses anos, e aí chegar nesse momento agora que é o famoso momento derradeiro?
2: Esse momento é a cereja do bolo, né?
0: É.
2: E eu faço Enem todos os anos, né?
0: Faça
2: Eu
0: bem a
2: sempre
0: prova.
2: faço a prova.
3: E tem esse problema também,
0: Tem esse problema?
2: Eu sempre coloco para eles que não adianta a gente só ensinar, dizer como é que é uma prova se eu não experimento, se eu não passo. E
0: Verdade.
2: sempre eu digo para eles o seguinte, Natália, que eles são vencedores. Só de ficar durante um tempo todo sentado ali, fazendo aquela prova, lendo, eu sinto um cansaço, né? Eu digo assim, como é que vocês conseguem? Mas, diante toda a jornada, né, educacional, nas escolas que eles estejam, nos cursos que eles estejam, eles hoje fazem simulado. O que, por exemplo, isso não é uma prática tão grande na minha época, né? Eu fiz o vestibular da Covest, eu tinha a primeira, a segunda fase, né? O Enem, quando você fala, quando começa, esse Enem é a

apenas o Exame Nacional do Ensino Médio para avaliar as escolas dentro de um processo acadêmico inicial. E aí o Enem realmente para ingresso à universidade, a gente faz o Enem 2009 para ingresso na universidade pública em 2010.

0: Federal, a gente tem, viu, Natália, praticamente a parte do ensino fundamental. A base ela é fundamental. A gente, quando chega no ensino médio, estamos lapidando aquele conhecimento desenvolvido. Por isso que se fala muito, né? Mas, para grosso modo, o Enem ele trabalha as habilidades e competências. Hoje, o nosso aluno de hoje, observando alguns dados, microdados, e você fazendo toda a percepção da linhagem do Enem, você vê que hoje os nossos estudantes eles têm uma pequena dificuldade em... Ele reconhece um fenômeno natural, mais específico na área de ciências. Uhum. Ele reconhece, mas ele não sabe fazer, Natália, as intervenções. Uhum. Por isso que quando nós falamos sobre temas recorrentes que temos aqui, incidentes com tubarões, incidentes com escorpiões, chuva, as questões geológicas, depressão, quando a gente fala, na verdade, de uma vazão de água dos canais, estão sim ajudando, dando um arcabouço muito bom para o estudante, para que ele possa, como é que eu posso intervir nisso, como é que eu posso fazer essa construção. Então o Enem ele trabalha em cima dessas habilidades que ele tem que desenvolver, e ele desenvolve isso lá na educação infantil, ele desenvolve isso nas séries iniciais. E no médio a gente só lapida. Então, eu acredito que é muito mais um sistema da gente controlar as emoções desse estudante quando está na terceira série e dizer que ele já sabe. É só ele conseguir aplicar aquilo que ele aprendeu durante toda a sua vida acadêmica.
1: A gente que não está fazendo já fica, né, se sentindo um tanto pressionado. Imagino eles. Não é fácil lidar com essa pressão toda. E são sempre muitas informações, né, gente? A gente está num ano eleitoral. E aí você imagina a cabeça, né, tentando acompanhar tudo. Chega uma hora que pode pirar mesmo, né? E é isso que a gente não quer. Que você, estudante, possa estar calmo dentro do possível e preparado para esse dia. Lembrando que as provas vão acontecer nos dias 8 e 15 de novembro deste ano. Professor Moisés, eu anotei aqui, viu? Teoria da resposta ao item.
2: Isso.
1: Explica pra gente o que é isso.
2: Vamos lá. O Enem, ele é uma prova que ela começa a ser construída bem antes da aplicação, uhum. assim como toda prova, mas ela tem um planejamento diferente. Todas as questões do Enem, elas são pré-testadas antes em algum lugar do Brasil.
1: Entendi.
2: O INEP, com isso, faz um banco de dados e ele faz um como se fosse um ranqueamento de nível de dificuldade das questões. A partir desse ranqueamento de nível de dificuldade, é onde ele vai escolher quais questões vão estar na prova e entender se o aluno ele está sendo coerente ou não. A teoria da resposta ao item, basicamente, é uma forma de correção de prova diferente das que a gente tem em colégio. Uhum. Colégio a gente tem lá 0 a 10, cada um avalia um ponto. O Enem não. Por exemplo, em 2024, a nota máxima de quem tirou 45 acertos numa prova de linguagens foi 796. Ou seja, aí o aluno pega o resultado e diz assim, não, por que, que eu acertei tanto e tirei 700 Sim. e pouco? Enquanto que a nota máxima de matemática foi 962, quase 200 pontos de diferença.
1: Uhum.
2: Isso é por conta da TRI. É essa organização da prova diferente. E é como é que isso funciona na prática mesmo. É como se fosse uma régua, e de acordo com a coerência do aluno nas respostas, ele vai se aproximando mais do topo da dificuldade ou ele vai se afastando desse topo. E aí o que é que a gente sempre indica para os alunos? Se garanta nas questões fáceis. Essa TRI, ela entende que se o aluno vai fazer uma questão de matemática, por exemplo, vou falar de outra área que nem a minha, sou de geografia, mas vai fazer uma questão de matemática de equação de segundo grau. Subentende-se que ele, por saber esse conteúdo mais difícil, ele sabe as quatro operações básicas. Aí vai que ele acerta na prova a questão de equação de segundo grau e erra as questões de operações básicas. O Enem, ele entende que ele chutou aquela questão. E aí ele pune na nota. Essa nota não vai ser tão alta. Então, o que é que a gente pede que os alunos façam? Garanta o básico. Garanta as questões fáceis. Depois você vai para as médias e só depois você vai para as difíceis. Não adianta perder tempo com a questão difícil, perder tempo de uma prova que é longa, cansar e chegar lá você errou essa questão difícil, ok. Mas aí você perdeu tempo na questão difícil, acertou e errou as fáceis. Vai ter punição na nota.
1: Entendi. O tempo de prova, na sua avaliação hoje, professor, lembrando que são dois domingos, né? Dois dias. O tempo de prova para cada um dos dias está adequado? Precisaria de mais tempo? Porque, levando em conta essa avaliação de faça escolhas ao longo do percurso, leia com calma, faça escolhas, Pense com calma também no momento da redação. O tempo de prova, o senhor acha que está adequado?
2: Não. Na verdade, o tempo eu acho adequado, a quantidade de questões que eu acho muitas exageradas. Questões. Principalmente a parte do primeiro dia, que é linguagens e humanas, são textos muito grandes. Talvez com essa nova pegada desde o ano passado que eles vêm fazendo, chamado testlets, né? Que é aquela questão que vem um texto para três questões. Isso dinamiza um pouquinho mais, porque às vezes eram textos de uma página inteira para uma resposta bem pequenininha.

0: E isso cansa, isso cansa. A gente está falando de 5 horas e meia de prova, mais uma redação, né?
1: Envolvendo todos os fatores que possam estar envolvidos, como a ansiedade, o calor, o que ele levou ali, como você chegou, como você vai voltar para casa. Então, tem tudo isso. Eu vou voltar já com a professora Márcia, mas eu preciso tirar a dúvida aqui do Alexandre, que é nosso ouvinte, que pode ser a dúvida de muita gente, porque nosso querido Leandro falou que faz todo ano a prova. Aí o ouvinte ficou curioso para saber se o senhor estaria dentro de uma pontuação para ser aceito na faculdade.
2: Na verdade,
1: Ele ficou curioso, eita, quero saber se o professor passa, então, se é aprovado.
2: Alexandre, passo, eu coloco, porque até quando eu estou na sala de aula, eu mostro as minhas notas para os meus alunos e a gente vai fazendo a variação de como é que ela pode se encaixar, porque sempre uma dúvida muito grande é quando o indivíduo, né, ele passa no SISU, e agora? Eu tenho uma nota, que na verdade eu não gosto de dizer que o Enem ele me dá uma nota, mas ele me dá uma proficiência, ele me dá uma régua, uma escala, porque depende da universidade escolhida, dependendo do curso escolhido, essas notas, elas viram, na verdade, pesos diferentes para aquele curso em universidades diferentes, né? E foi bom quando nosso geógrafo, que ele fala a questão da TRI, para mim é uma das medidas mais assertivas da prova do Enem, porque ela consolida o conhecimento construído daquele estudante. É bom também a gente entender que, por exemplo, quando tem essas variações de questões, as questões, por exemplo, de humanidades para a parte de geografia, de meio ambiente e de biologia, elas se misturam muito. Quando às vezes eu estou fazendo a prova de humanidade, eu digo, poxa, isso aqui caiu biomas, caiu. Poxa vida, isso aqui está em biologia, que massa. E aí vocês assim, poxa, são tão parecidas. É porque o Enem ele também identifica que aquela habilidade que ele queria, aquela competência, ele pode colocar em humanidades, ele pode colocar em natureza. Ele está avaliando todo do aluno esse conhecimento. Então isso é muito massa, isso é importantíssimo, né?
1: É um tipo de teste diferente do que aquele que a gente conheceu, nós, enquanto éramos estudantes, né, professora Márcia? É muito diferente. Então, compreender isso, e por isso imagino, entendeu, que é tão importante explicar, também ajuda aos pais. Porque muitas vezes o pai, a mãe, aquele que cuida desse estudante, ou você de mais idade que vai fazer o teste, às vezes não consegue compreender, mas espera aí, como você não está conseguindo avançar? Qual é a sua dificuldade de entendimento aqui? Então, compreender essas nuances da prova. E mudou muito, mudou, a nossa forma de estudar mudou demais. A gente tem a tecnologia hoje que tira a nossa atenção o tempo todo. Nós todos sentimos diferença na nossa escrita. Nós nos questionamos mais sobre as palavras, muitas vezes, na nossa redação, né, professora? Estamos mais acostumados agora com essa a era da tecnologia. Às vezes você não lembra nem como era a sua letra, porque você só digita. Então, o que isso traz de desafio para essa galera que vai fazer a prova, professora?
3: O principal desafio hoje é a questão da atenção fragmentada. Nós temos um tempo de prova, ok, mas aí, como o professor falou, o número de questões é um número de questões muito grande, né? Sobretudo no dia de linguagens, porque você vai ter ali
1: Que é o dia
3: as
1: da
3: 90
1: redação.
3: questões mais a redação.
1: Eita.
3: Então é um desafio ainda maior. E aí, justamente essa questão de os estudantes estarem acostumados, nós estarmos acostumados também com vídeos curtos, né? 15 segundos, 30 segundos. É muito difícil, porque essa atenção ela não tem sido treinada ao longo do tempo. E aí eles se distraem muito fácil, porque eles não conseguem permanecer fazendo a mesma coisa durante muito tempo. Por isso que o treino, os simulados, a prática de escrita semanal cronometrada, ela é muito importante. Porque a gente se volta para aquele momento, se desafia a estar ali, estar presente.
1: Professora, para quem não está num cursinho, está estudando por conta, e agora ouve isso que a senhora traz, diz uma prática de texto cronometrada. Como é isso? Como o nosso ouvinte pode adaptar isso lá para os seus estudos? Como
3: É
1: faz?
3: aquele momento. Então, eu preciso estabelecer um cronograma de estudos, né? Então, ali semanalmente eu vou dividir os dias nos quais eu vou estudar determinadas disciplinas. Então, digamos que eu escolhi a sexta-feira para praticar a redação. Então, sexta-feira vai ser dedicada apenas à prática de redação. Eu preciso saber em quanto tempo eu vou conseguir escrever aquele texto, porque eu preciso equilibrar o meu tempo de prova.
1: Entendi.
3: Então, eu preciso responder 90 questões e eu preciso escrever um texto de até 30 linhas. Então, eu não posso gastar na escrita dessa redação 2 horas. Então, 1 hora. 1 hora e 15 minutos ali, no máximo, para conseguir fazer isso, conseguir ler a prova com tranquilidade, marcar as questões e deixar o tempo para a marcação do gabarito, que é super importante.
1: Não posso esquecer
3: Porque não
1: dele, né?
3: vai adiantar fazer um rascunho da redação, não conseguir passar para a folha definitiva.

0: Não adianta fazer uma boa prova e não conseguir marcar no gabarito. Por isso que o teste, né, esses momentos que a gente vai fazendo simulados, vai fazendo as atividades, eles são de extrema importância para o processo de preparação. Uhum. Porque você também precisa treinar, estar sentado numa cadeira, com a atenção voltada para a prova e perceber o quanto você consegue fazer durante aquele momento. Então, para quem está estudando, né, sozinho, quando a gente tem a orientação profissional, é maravilhoso, né? Então, no curso, por exemplo, a gente tem essa questão da orientação, de um cronograma de estudo para o estudante. Mas hoje, a tecnologia nos permite essa criação também dos cronogramas de estudo. Uhum. Ou você fazer a definição. Então, segunda eu vou estudar tais disciplinas, terça eu vou estudar tais disciplinas. E aí, na sexta-feira eu vou escolher tantas questões para fazer, mais uma redação. E cronometrar. Quanto tempo eu passo para resolver essas questões? E a gente começa devagar, porque nem sempre você vai conseguir resolver 90 questões na primeira vez que você senta para estudar, porque isso é cansativo.
1: E também entender que isso faz parte do processo, né, gente? Não estranhar, isso. Né, professor Leandro?
2: Natália, as aulas elas também mudaram por causa de todo esse processo, né? O aluno, a gente não consegue ter uma atenção dele durante 50 minutos. Na nossa época, o professor falava e a gente gostava dos mínimos detalhes. Os detalhes nós rabiscávamos no caderno, hoje não. Hoje nós temos 20 a 25 minutos, o que teoricamente seria o correto, a gente resolver uma questão, aplicar aquilo que a gente está dizendo a ele e tentar fazer esse resgate do aluno. Eu adorava meus professores quando colocava aquele quadro cheio de nomes, tá? Eu digo, meu Deus, que coisa maravilhosa, esse professor sabe muito. Hoje o estudante ele não está muito preocupado em que se o professor ele sabe ou não, ele quer que o professor ele dê condições a ele poder resolver aquele problema onde vai chancelar aquela questão do Enem. Então hoje a gente tem a teoria, claro, ela tem que existir, mas esses detalhes ficam para aquele bom estudante que ele vá buscar. Né? A gente ensina, na verdade, realmente esse estudante a pescar. Os bons alunos, eles se destacam. Por isso que vem a questão grande da TRI, uhum. Que ela justamente ela fragmenta e ela chancela aqueles alunos que realmente eles estudaram.
1: E aí, por isso, precisa estudar, né, professor Moisés? Eu vou fazer o seguinte, a gente tem mais dúvidas, questões aqui para apontar com os nossos convidados, falando de Enem para você que chegou agora, mas a gente vai no intervalo bem rapidinho e volta já já.
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3: Os ouvintes estão colocando, já a gente vai abordar também. Eu vou voltar com o professor Moisés Barreto, que é geógrafo, professor de geografia. Na sua área, professor, o que o senhor está destacando lá para os seus alunos, está dizendo para eles, ó, prestem atenção nisso, prestem atenção naquilo, são temas que entram em pauta geralmente, o que o senhor está dando de dicas para os seus alunos e pode trazer aqui também para os nossos ouvintes?
4: Então, eu costumo dizer primeiro que a prova de ciências humanas, ela é de fato uma prova de ciências humanas e não isoladamente de geografia, história, filosofia, sociologia. Tem questões que você não vai conseguir distinguir exatamente se ela é de sociologia, se ela é de história ou se é de geografia. Por exemplo, problemas envolvendo indústrias, né? É um assunto comum a todas as áreas. Então, só filosofia que às vezes você precisa de um pouquinho de especificidade do que o pensador quis dizer. É um pouquinho diferente apenas. Mas a prova de humanas em si, basicamente, ela vem caindo problemas para você resolver o problema. Eu costumo dizer que a gente tem que lembrar de 5 pontos. O que é, onde ocorrem, causas, consequências e soluções. Toda vez que o aluno pegar qualquer assunto de humanas, de geografia, por exemplo, poluição de rios, então ele tem que fazer uma planilhazinha, ele pode pedir ajuda a IA, o ChatGPT também para fazer isso.
3: Pode, está
4: liberado, dessa vez está. Porque aí ele vai colocar o que é a poluição, onde é que ocorre, quais são as causas, quais são as consequências, quais são as soluções. Dessa forma, praticamente todas as questões de humanas do Enem vai estar no comando da questão solicitando uma dessas cinco formas. Aí, por exemplo, ele pode botar um problema, uma dessas cinco perguntas, né? Ele pode colocar o problema de poluição e ele perguntar quais são as soluções para isso. Ele pode colocar já as soluções, dizer assim, que o governo está fazendo tal coisa, tal, mas dizer, mas o que é que causa essa poluição? Então, o Enem de humanas, ele é muito assim, cinco dicas assim, cinco perguntas, ele vai lá, revisa, coloca direitinho. Em relação a conteúdos mesmo, de geografia, o que mais cai é a questão atualmente de urbanização e mundo rural. Então, problemas relacionados ao campo, problemas relacionados à cidade. E aí tudo, ó, trânsito, migrações, agrotóxicos, destruição dos solos, problemas ambientais de forma geral, está sempre presente na prova de humanas e principalmente geografia e também de biologia.
3: Vou entrar agora. Eu só digo o seguinte, quem escuta a Rádio Jornal vai estar por dentro desses temas, viu? O ouvinte aí, por isso é importante essa galerinha, né? Você mais jovem, se informar também, porque hoje em dia as pessoas estão lá se informando pelo Instagram e olhe lá, né, minha gente? Então, assim, escute as entrevistas, assista a televisão, sabe? Vá assistir podcast aí no YouTube, vá se informar sobre temas que são importantes para a cidade, para a vida. Você faz parte dessa sociedade e a prova também mostra isso, né? Tá alheio ao que está acontecendo com a gente no dia a dia. Mas professor Leandro Alberto, que é biólogo e professor de biologia na sua área, hein? O que você está dando de dica aí para a galera?
5: É muito bom quando eu escuto o Moisés falar agora eu estava vendo a prova aqui, né? No sentido de que a prova do Enem, ela não é uma prova difícil, ela é uma prova estratégica, né? E a questão...

0: gestão, ela tem um manual, Natália, a ser seguido, né? Ela tem um texto, esse texto, diferente das provas que nós fizemos na época de vestibular, por exemplo, da Covest, não tem essas cascas de bananas. Muitos alunos ainda perguntam, onde é que isso. Tem a casca? Não tem casca de banana. O texto que vai estar lá é um texto tirado de uma fonte segura, vai estar lá o site que foi retirado, do Cielo, de uma universidade, de uma monografia. O texto, ele é claro, ele não está te mentindo nada.
1: Então, aquela famosa pegadinha que às vezes a gente fala para justificar o erro, não era uma pegadinha.
0: Não existe. Esquece. Então, esse texto, Natália, ele pode vir acompanhado de uma imagem para simbolizar aquilo que ele está falando. A gente vê muito em linguagens, né? Por exemplo, a questão de artística, por exemplo. E depois ele tem a pergunta. Essa pergunta é quando Moisés falava, né? O problema, ó, eu tenho esse texto aqui, eu estou dando uma imagem, por exemplo, branqueamento de coral. Foi o que foi muito falado em março, né? Sobre a questão Maragogi, Pernambuco. Aqui em Pernambuco a gente tem o Biofábrica de Corais, por exemplo, que é uma ação da Universidade Rural de Pernambuco em fabricar corais, em reproduzir corais, na verdade, porque eles são bioindicadores de preservação. Isso está na prova do Enem, mas cai como acidificação dos oceanos, porque fala dos combustíveis fósseis, fala do transporte público, se tem que mudar, se não tem que mudar. Então ele me dá o problema, como resolver isso? E aí você vai ter as cinco alternativas que nós chamamos de distratores. Esses distratores, eles estão todos, teoricamente, corretos. Mas corretos até aquele espaço, aquela lacuna do conhecimento que aquele aluno ele não sabe responder. Eita, eu vi que é o gás carbono que ele faz isso, ponto. Sendo que essa frase, ela continua. Se ele não estudou essa frase continuada, ele não vai ter a noção das cinco alternativas. Então, não tenho mais. Marque a alternativa incorreta. Marque, será que é isso? O Enem, ele não está para confundir. Como eu já falei, ele está ali para que você tenha o diagnóstico da sua aprendizagem. Se a minha aprendizagem ela não foi 100% positiva em relação àquilo que poderia, eu chego numa média, numa régua até ali 500, 600. É muito simples também a gente entender o seguinte, para os alunos que nos escutam agora, e eles passam de uma métrica de 500 no Enem, pode saber que esse aluno ele começou a acertar praticamente todas as fáceis. Quando eu tenho um aluno que ele faz 600, 680, chegando em 700, ele acertou as fáceis e está começando a atingir as questões que são medianas. Por isso que quando o Moisés fala, né? Se esse aluno ele acertar todas as fáceis, dependendo da prova, dependendo da área de conhecimento, ele chega ali a um 680, a um 700, muito fácil.
1: Quer dizer que muitas vezes aquela impressão que a gente tem que é muito difícil, né? Que vai ser, claro, a gente sabe que precisa de muito estudo, muita dedicação, obviamente, né? Mas é possível, sim, você conseguir. Acredite também no seu potencial, né, gente? E eu quero aproveitar ainda aqui o professor Leandro, porque ele recentemente participou de uma matéria na televisão em que ele mostrava uma... Aí me corrija aqui, viu, professor, certo. Se eu estiver errada. Mas ele brincava lá, brincava, claro, né, gente, de forma muito profissional, com os seus estudantes, mostrando uma fórmula, tentava diversificar um pouco aquela maneira de mostrar o conteúdo para que fixasse um pouco mais. Eu quero saber se todos os professores, e aí, claro, generalizar, e não tem como conhecer a todos, mas estão utilizando, conseguindo levar essas formas diferentes de fixar o ensino.
0: Foi uma coisa até meio inusitada, que eu penso e tento realizar, né? Eu levei para a escola um carro elétrico e um carro a combustão, né? Carro a combustão normal, a gente já tem. Sim. E aí eu queria, de uma certa maneira, potencializar neles, né, a dinâmica do carro elétrico e do carro a combustão. Quem, na verdade, poluiria menos? Claro que o carro elétrico, porque é 100% de energia. Sendo que, quando eu falo isso, eu também espero, Natália, que o aluno fale, mas professor, vê só, se é eletricidade, eu também estou gerando energia por meio da água, e essa água, será que ela é perdida? E se for outra energia? É isso que o Enem ele quer. Ele quer pessoas que pensem, dependendo da pergunta, o que é que acontece? Ó, eu não estou falando do carro elétrico que ele vai te causar prejuízo. Eu quero saber, entre o carro elétrico e esse, a pergunta ela é direta, né? Então ali foi uma prática, eu coloquei os dois carros, eu expliquei o que era um carro elétrico, um carro a combustão, quem eliminava mais CO2 no ambiente, e a gente tem um experimento muito fácil, muito simples, né? Que é quando a gente pega a fenolftaleína, coloca na soda cáustica, ela é básica, ela fica rosinha, o líquido, e eu começo a colocar gelo seco. E o gelo seco, na verdade, ele é o gás carbônico, que sai da combustão, né, dos carros. Aí eu comecei a colocar o gás carbônico e a reação ela começa a ficar ácida. Quando ela fica ácida, ela sai aquela cor porque não está mais básica. E aí eles assim, poxa, o que é que aconteceu? É porque voltou a ficar ácido. Aí a gente ia pegar um outro ponto, né? Porque o Enem ele é social. E aí eu digo assim, olha, então se a gente pensar na eliminação de gases poluentes que está na atmosfera, ela volta para os oceanos, aí eu chego. Acidificação dos oceanos. Aí o impacto quem, Natália? A vida do ribeirinho que vive do pescado, que vive do

0: peixe, do molusco, né, do crustáceo, e consequentemente ele não tem essa renda. Olha o social voltando, eu não tenho como vender, eu não tenho como sustentar minha família, eu vou para outras partes agora.
1: Então eu penso em, como dizia aqui o professor Moisés, eu penso no todo, no até todo. Encontrar soluções, problematizar, né, minha gente? Encontrar soluções. E esses exemplos, esse exemplo que o professor Leandro nos traz e a nossa torcida aqui pelo estudante, é para que ele possa sempre ter as possibilidades, né, gente, de acesso a tudo que há de melhor, de mais explicado, mastigado possível, para conseguir auxiliar no momento da prova, que é o momento de tensão. Mas a gente sabe, falávamos aqui no intervalo sobre isso, que o Brasil é um país de muitas desigualdades, então nem todo mundo tem acesso da mesma forma. Inclusive a dona Amélia aqui no YouTube já nos lembrava sobre isso, ela dizia, olha, tem muita gente que faz cursinho, tem grana para isso, tem outros que não tem. É verdade, dona Amélia, a gente sabe disso. Por isso, inclusive, a imprensa nesse momento vem, traz as dicas para ajudar quem não consegue ter acesso a esse universo. Eu quero trazer essa provocação, essa problematização também com Márcia Lira, que é professora de redação, porque isso também pode impactar na redação, que tem um peso tão importante no Enem. Para a gente pensar e refletir um pouco sobre isso, as oportunidades que os nossos jovens têm tido também no Enem, professora.
2: É uma grande preocupação, inclusive. Não só em relação a essa questão social, mas a gente também tem uma grande preocupação com os estudantes neurodivergentes.
1: Sim.
2: Né? Que precisam de um modelo de prova que, de fato, consiga atender às necessidades deles. Porque, geralmente, você tem ali algumas um tempo maior, você tem uma pessoa para ajudar, mas você não tem, de fato, uma estrutura de prova que possibilite que ele desenvolva ali as capacidades. Então, isso é de extrema importância. Então, fala-se muito na questão da mudança, né? É uma pauta que está sendo discutida, uma possível mudança para o Enem a partir de 2028. Então,
1: bom, logo ali, né?
2: É, logo ali. Então, esse ano nós não temos nenhum tipo de mudança. Então, podem ficar tranquilos. Como estamos falando dessa questão de processo de preparação, é importante salientar porque existem muitos conteúdos com o objetivo de apenas engajar, né? E que trazem nos títulos essa questão de mudanças para o Enem, e a gente não tem essa questão. Então, o padrão da prova para esse ano, ele se mantém, então você pode ficar tranquilo que tudo que você tem aprendido, né, é aquilo que vai ser aplicado. Mas que essa possível mudança, ela precisa garantir uma equidade para os estudantes, né? Tanto da escola pública quanto da escola privada.
1: Quando a senhora fala nessas mudanças e reforçando, gente, que poderão acontecer no futuro, isso, não é para agora. Mas essas mudanças seriam na forma de aplicação da prova, seriam no conteúdo. Como, o que já tem se falado aí nos pares de vocês? O que tem se falado? Começo aqui com Márcia.
2: Veja, dentro de redação, a ideia é que acabe esse texto único, esse texto de 30 linhas, o gênero dissertativo argumentativo, porque já é um modelo bem desgastado. Ele já vem sendo aplicado há alguns anos e é um texto que acaba engessando um pouco a capacidade do aluno, porque fica dentro de uma coisa pré-definida. E aí existem algumas questões envolvidas, então muita gente utilizava estruturas puramente decoradas, o que não ajuda a desenvolver o senso crítico, né? Os chamados modelos prontos, que são muito prejudiciais nesse sentido, apenas decorar a estrutura. E aí nós tivemos uma pequena alteração o ano passado em relação à avaliação da redação, que foi a cobrança em relação aos repertórios de bolso, quando se identificava que o estudante colocou na prova um repertório que é um conhecimento de mundo, que ele vai tentar ali atrelar o tema da redação ou a discussão, e aquilo estava desconectado do tema, estava desconectado da argumentação, aquilo ali foi despontuado ano passado. E já era uma coisa que a gente vem orientando, né? Todo mundo que trabalha com seriedade no processo de preparação alerta muito o aluno em relação a isso. Porque o objetivo principal não é somente fazer o aluno escrever dentro de uma determinada estrutura. Estrutura é que ele desenvolva as potencialidades, o senso crítico, porque assim ele vai conseguir escrever sobre qualquer texto, sobre qualquer tema. E aí, em relação ao processo de escrita, o Enem ele não contempla outros gêneros, né, que não o dissertativo argumentativo. E ele ainda traz esse texto dissertativo argumentativo de maneira um pouco diferente, porque ele cobra uma proposta de intervenção. Então, o aluno vai olhar o tema, vai olhar que existe um problema social e ele vai precisar apresentar uma ação interventiva, né? Então, é avaliado a capacidade que ele tem de propor uma solução para aquele problema que foi apresentado. E não é todo texto dissertativo argumentativo que cobra isso. É uma estrutura que colocou-se ali na prova. Então, o limite

0: imita um pouco. Então, eu
1: Agora é
0: tenho.
1: interessante pensar, e lhe interrompendo, perdão, professor, aqui, pelo que eu estou compreendendo da prova, porque confesso, nunca fiz nesse modelo, acho que vou ter que fazer também, viu, professor, para me
0: Faça,
1: desafiar um
0: faça.
1: pouco.
0: É
1: É
0: ótimo.
1: bom, né, para a gente ver e
0: É
1: se
0: bom.
1: preparar,
0: Vai
1: claro,
0: gostar.
1: em que nível estamos. Mas a questão é a seguinte: ela está pedindo o tempo todo, a prova está pedindo o tempo todo para que o aluno dê soluções, que ele seja participante do processo. O que muitas vezes é difícil para o jovem e para muitas pessoas, porque você é muito passivo, a gente recebe muito. Propor é difícil, né? Então você tem que ser protagonista ali na prova. Você tem que
0: Isso.
1: colocar o seu pensamento, você tem que dizer como você resolveria aquela bronca, né? A verdade é essa. Isso pode ser um grande desafio para estudantes tão novos, que estão querendo, inclusive, entender para que caminho vão, que curso podem tentar, não é, professor Moisés?
0: Isso. E a gente tem essa questão que foi até apontada pela professora Márcia, é que a gente tem a fragmentação do conhecimento hoje em dia, que é muito difícil o aluno ele querer se aprofundar em um assunto. Ele quer informação rápido num vídeo, num Reels ali, num videozinho do TikTok de 30 segundos, um minuto. Sendo que um problema social, ele é muito mais complexo do que apenas uma frase de efeito de candidato de político do Instagram. Então, assim, é algo muito mais sério que a gente está lidando. Então, às vezes, o Enem, ele traz uma temática social, tanto na redação quanto, por exemplo, teve um ano que caiu, democratização do acesso
1: Ao
0: ao
1: cinema.
0: cinema. Foi esse o tema da redação. E um monte de gente ficou, vou falar de quê? É porque é uma questão que envolve vários outros pontos,
1: Verdade.
0: desde deslocamento populacional, cidades pequenas, cidades médias, a mudança de vários aspectos. Então, assim, a gente tem um assunto complexo que ele não é de fácil resolução. E isso vai acontecer nas provas de humanas, na prova de linguagens, na prova de matemática, que exige uma interpretação do texto para você poder chegar na solução, na prova da natureza. E aí, se é uma dica que a gente pode dar, é foque em soluções. Observe o problema e comece a focar agora em soluções, porque de brinde você ainda ganha as propostas de intervenção da redação do Enem.
1: É, e professor Leandro, a gente também está falando de uma prova que fala sobre o Brasil, né?
0: Sim.
1: Então é importante que esse estudante ele esteja atento ao que acontece no Brasil e ao redor dele, né?
2: Sem dúvida nenhuma, Natália. E aí eu ressalto novamente, por exemplo, políticas públicas, né? Isso é voltado quando a gente fala de questão de doenças, quando nós falamos a questão da esquistossomose. Ah, ninguém fala, mas existe. Está nos hospitais. Então, em provas, né, principalmente de linguagens, a gente vê lá os próprios cartazes que são colocados para campanhas vacinais do governo vão estar. A prova, ela é governamental. Então, é preciso que esse aluno ele
1: Política
2: esteja
1: pública.
2: antenado com isso, né? Então, quando a gente fala assim, acesso a esse aluno, é justamente o governo, seja ele qual for. Ele vai ter que dar acesso a esse estudante à campanha de vacinação. Todos os cartazes, não tenho dúvida que esse ano a gente vai ter algum cartaz de algum projeto do governo vai estar lá, seja de vacinação, seja. Então, para a biologia cai muito isso. Então, os alunos perguntam assim, mas professor. O que o senhor diria para a gente estudar agora? Qual é o assunto? O
1: Isso.
2: assunto é vasto, cara. Vai
1: Que é a
2: estar lá.
1: fórmula
2: Eu não
1: montada.
2: sei, não é fórmula montada, então eu não sei te dizer, mas olha, meio ambiente vai cair, porque isso é importantíssimo para o mundo, não é só para o Brasil. Nós temos a Amazônia, nós temos a corrente marítima que vem do Atlântico, que entra na Amazônia, se desmatar a Amazônia aqui no Nordeste, esse calor que a gente sofre,
1: Isso.
2: Natália, é justamente por causa do desmatamento da
1: E
2: Amazônia.
1: Super El Niño,
0: Porque
1: se
0: isso
1: fala
0: vai
1: tanto
0: cair em
1: sobre isso.
0: biologia e
1: Pois
0: vai
1: é,
0: cair em geografia. São
1: pois
0: duas
1: é, pois
0: provas
1: é.
0: diferentes.
2: Então, são essas coisas, quando a gente fala assim, leia um jornal, escute a Supermanhã na Rádio
1: Muito
2: Jornal, com
1: bem.
2: Natália Ribeiro. É porque a gente está dizendo assim, olha. Entenda que isso vai ser a prova, né? Então a prova ela é muito dinâmica nesses fatores. Por isso que eu particularmente gosto muito do Enem. Acho muito justa essa prova do Enem. Não acho por outros processos que existem quando a gente faz a prova, Natália. Como todo ano eu faço prova, eu já fiz prova em diversas escolas, com ar-condicionado, sem ar-condicionado, com ventilador, com sol no meu rosto. Então, quer dizer, não existe ainda essa igualdade, entendeu? Então isso desacomoda qualquer ser humano. Então, dizer que a gente está partindo desse princípio, teve uma senhora que falou
1: Sim,
2: isso,
1: dona Amélia.
2: tanto a questão de escola pública e privada, mas também o acesso a qual escola eu vou fazer, né? Então, isso é muito complicado. Tem aluno que você vê em escolas públicas que levam o ventilador, porque já sabe qual é a escola que vai fazer. E ele leva o ventilador.
1: É a realidade, né, que a gente tem que encarar também, porque eles são tão cobrados e ao mesmo tempo tem situações tão adversas que podem, né, acometê-los no caminho. Eu vou para o intervalo bem rápido e já já volto.
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1: Ok, eu volto com você, Natália.
2: Tá bem, tá certo, Bassan, que acompanha na zona sul da capital a agenda de Augusto Cury, Lula também no Recife. A gente vai tentar também já falar com o Bruno Araújo, que está acompanhando também o candidato Luiz Inácio Lula da Silva. Lembrando que são dois presidenciáveis hoje no Recife, nessa sexta-feira, dia 25 de setembro, e a eleição na próxima semana. Então, um momento importante para as campanhas. Já estamos aqui nos encaminhando para as considerações finais. Eu quero abrir esse espaço primeiro para o professor Leandro Alberto, que é biólogo. Aquela dica final para amarrar tudo para quem está nos acompanhando. Professor, e muito obrigada por estar com a gente.
3: Eu que agradeço, Natália. Fico à disposição sempre. E a dica, muita calma nessa hora, paciência. Todo o percurso do estudante que está fazendo essa escuta agora já foi feita, já foi produzida, já foi criada. Não há fórmulas mágicas para fazer tantos acertos, né? Às vezes aparece de última hora aí algum coach, alguém que não conhece da educação e diz, faça dessa maneira e dessa maneira, não leia o texto, marque aquilo que vê na imagem e tal. Não, seja muito consciente da prova, o seu caminho ele tá percorrido, tá feito. Eu sempre simbolizo, Natália, a prova do Enem como uma maratona, uma prova de triatlo, né? Que a gente treina pra caramba durante um ano para fazer uma prova-alvo. E aí eu vou usar o mesmo material que eu usei nos meus treinos. Eu não vou ganhar uma roupa nova, um tênis novo e vou usar esse tênis agora que vai me dar calo em alguma coisa. Eu tenho que usar o velhinho mesmo. Então, fique com as suas experiências, fique com todo o percurso que fez no seu curso, na sua escola, tudo que foi desenvolvido durante o ano e aplique isso no dia da prova. Essa é a garantia do sucesso. E não desistir dos sonhos.
2: Isso, e acompanhe também os professores aí nas redes sociais, que sempre tem dicas, viu? Deixa eu agradecer também Moisés Barreto, geógrafo, professor de geografia. Suas dicas rapidamente, professor, e muito obrigada.
4: Eu que agradeço o convite. E, assim, as dicas que eu dou é também no sentido de que você tem que ter agora a sua opção de lazer, né? Ao longo do tempo inteiro é importante, mas agora na reta final, procure o que a gente chama de descompressão. A gente tem uma pressão muito grande, problemas que vem acontecendo o tempo inteiro, e a gente precisa que os alunos, nesse momento também, tenha uma saúde mental equilibrada para chegar na prova bem. Porque já imagina, né? Você tem toda essa pressão de uma prova que vai decidir seu futuro e você chega na prova com ansiedade, então é importante cuidar da saúde mental nessa reta final. Uhum. E para a dica de geografia, aquelas 5 perguntinhas. O que é, onde ocorre, causa, consequência, solução.
2: E vá no sucesso, na fé. Obrigada, professor. Eu vou já para a rua com o Bruno Araújo, mas eu quero também agradecer Márcia Lira, professora de redação. Professora, rapidinho, se der 30 segundinhos, faz primeiro a redação ou deixa para fazer no final da prova?
5: Redação sempre no início. E você está com a cabeça tranquila ainda, então você vai conseguir pensar muito melhor. Deixar a redação para depois ou fragmentar a escrita pode ser muito perigoso. Querer começar o texto e aí depois olhar o caderno de questões, resolver questões e depois voltar para a redação, isso pode fragmentar o raciocínio. Então, eu não indico. Tenta fazer esse texto no início para você ficar tranquilo e a partir daí você ir para o caderno de questões. Até porque nós temos essa questão. Eu não posso errar as questões fáceis da prova por conta da TRI. Então, eu percebo se a questão está muito difícil, eu consigo deixar ela, jogar ela um pouquinho para depois, e aí eu garanto o acerto, pelo menos nas questões mais fáceis.
2: Muito bem. Obrigada, isso é muito importante. Professora. Por sucesso nada, eu que agradeço. Sucesso para todos e para os estudantes também. Então, a gente corre para a rua rapidinho, antes de encerrar o nosso programa com Bruno Araújo, que acompanha Lula aqui no Recife hoje. Bruno?
6: Olá, Natália Ribeiro. Bom dia a você. Bom dia também aos ouvintes da Rádio Jornal, mais uma vez. Nós estamos, neste momento, no Marco Zero do Recife, onde essa caminhada chegou aqui há aproximadamente 30 minutos. Nesse momento, os candidatos estão discursando. Existe uma grande expectativa pelo discurso do presidente candidato à reeleição, Lula. Essa caminhada saiu por volta das 10h30 da manhã, saiu de um hotel que fica no Cais de Santa Rita, passou pela Ponte Giratória, passou pela Avenida Alfredo Lisboa, que estava tomada de gente, e chegou aqui ao Marco Zero, onde também tem uma multidão. O que chamou a atenção é que durante a caminhada, o presidente candidato à reeleição, Lula, ele exibiu um cartaz com a frase fim das vetes. Agora, aqui no Marco Zero, começaram os discursos. Os primeiros discursos foram dos candidatos ao Senado. Marília Arraes, do PDT, e também Humberto Costa, do PT. Nesse momento, o candidato ao governo, João Campos, do PSDB.

0: também está disputando e existe uma grande expectativa pela fala, pelo pronunciamento do presidente Lula. Durante esse ato público, o que chamou a atenção é que tem muitos militantes, de fato, do presidente Lula, do candidato João Campos, tem muitos apoiadores, mas nós percebemos também alguns apoiadores da candidata à reeleição pelo governo de Pernambuco, Raquel Lira, do PSD. Policiais militares estão acompanhando essa movimentação, esse ato. Tem bombeiros também e as ruas ao redor do Recife Antigo estão com um esquema de trânsito especial. Tem muitos agentes que estão orientando os motoristas e motociclistas. Bruno Araújo, Rádio Jornal, Rádio Notícia.
1: Obrigada também, Bruno, pelas informações. Fim de programa, fim de papo, fica lá no YouTube para você assistir quantas vezes quiser. Até mais.
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13: Alô, pessoal, muito boa tarde. Boa tarde, Caruaru. Boa tarde, Pernambuco. Boa tarde, esse Brasil tão brasileiro. Tô chegando com o Plantão de Polícia. Hoje é sexta-feira, é a última sexta-feira do mês de setembro, né? Estamos aqui, vamos até 1 da tarde, 5 minutos. Depois do guia eleitoral, a gente está voltando. Lembrando que o guia termina na próxima quinta-feira, dia 1º. É o último, último dia da propaganda eleitoral, né? Até porque, se tiver segundo turno, aí volta tudo de novo. Mas, vamos aguardar. Lembrando que vai ter um debate na sua TV Jornal, viu, minha gente? No próximo dia 1º, que é na quinta-feira, que é o último dia também da propaganda eleitoral, o debate começa às 10h45, tem aquele esquenta e tal. E aí vai até as 12h30. Bom, vamos fazer o seguinte, deixa eu falar sobre 9 crimes de morte que aconteceram de ontem para hoje no estado de Pernambuco, 102 de crimes no interior e 7 no Grande Recife. Já são 193 pessoas assassinadas no mês de setembro até o momento. E de janeiro até agora já mataram 2.042 pessoas. Daqui a pouquinho a gente fala sobre a violência lá da capital pernambucana, né? Então, já que a gente está falando sobre a capital pernambucana, vamos até a capital, porque o nosso Adúcio Lucena vai chegar com as primeiras informações direto lá de Recife. Adúcio, é com você.
14: Olha, Givanildo, um rapaz foi assassinado com disparos de arma de fogo na Avenida Norte, no bairro da Tamarineira, zona norte da capital pernambucana. A vítima foi o zelador Wellington Matheus Alves, um rapaz com 27 anos de idade. De acordo com informações repassadas pela polícia, viu, Givanildo, dois homens em uma moto se aproximaram do rapaz e o garupa, sem dizer nada, disparou diversas vezes contra a vítima, que morreu na hora. Motivação e a autoria do crime ainda são desconhecidas da polícia. Familiares da vítima contaram aos policiais que o rapaz não tinha passagem pela polícia e não sabem o que pode ter motivado esse crime, viu? Policiais da Força Tarefa de Homicídios do DHPP, sob o comando do delegado Sérgio Ricardo, e os agentes da DEA, que é a Divisão

0: Especial de Apuração de Homicídios estiveram no local do crime para dar início às investigações. Logo após os trabalhos realizados pelos peritos criminais no Instituto de Criminalística, o corpo da vítima, Wellington Matheus Alves, um zelador com 27 anos de idade, foi encaminhado para o Instituto de Medicina Legal, no bairro de Santo Amaro, na área central do Recife. E Alexandre Bandeira Torres, com 36 anos de idade, foi vítima de disparo de arma de fogo na rua Nova Esperança, no bairro do Pichete, em São Lourenço da Mata, região metropolitana do Recife. De acordo com informações repassadas pela polícia, viu Ivanildo, o homem teria ido ao local colher cajá, quando foi atingido com um disparo de arma de fogo, socorrido pela emergência do Hospital da Restauração no Derby. De lá, ele foi transferido para o Hospital Getúlio Vargas, mas não resistiu à gravidade do ferimento. Motivação, dinâmica e autoria desse crime estão sendo investigadas pelos policiais da Força Tarefa de Homicídios do DHPP, que foram até o local sob o comando da delegada Euricélia Nogueira. Logo após os trabalhos dos policiais, o corpo da vítima, Alexandre Bandeira Torres, 36 anos de idade, foi encaminhado ao IML do Recife. Eu volto com você, Givanildo.
1: Muito bem, é o plantão de polícia pela Jornal de Caruaru, você que tá aí do outro lado, muito obrigado pelo carinho da preferência, tá? Olha, deixa eu trazer o Manuel Ricardi, homem é morto a facadas em Petrolina, e a gente vai trazer detalhes agora, foi um crime bárbaro, né, meu amigo?
2: Givanildo, este crime chocou toda a população que visualizou as imagens que foram divulgadas em redes sociais e em grupos de WhatsApp. Inclusive, pessoas ficaram até revoltadas com a plataforma do Instagram, por exemplo, porque naquela situação as imagens foram divulgadas sobre nenhuma área coberta, sobre nenhuma forma de pixelizar a imagem. E que mesmo assim não foi derrubada pela plataforma, ficou disponível para quem acessava aquele conteúdo. As informações que nós temos através da Polícia Civil é que a vítima é identificada como Antony Felipe do Nascimento Filgueira, de 23 anos, foi morta a golpes de arma branca. Essas imagens mostram várias perfurações no corpo da vítima e muito sangue na área onde o corpo foi encontrado, dentro da residência. No local estiveram a Polícia Militar, a Polícia Civil, o Instituto de Criminalística e o corpo foi encaminhado para o IML de Petrolina. A autoria e a motivação do crime ainda são desconhecidas e seguem sendo investigadas pela Polícia Civil de Pernambuco. Nós temos uma nota da Polícia Civil e vamos ler ela na íntegra para vocês. A Polícia Civil de Pernambuco informa que registrou por meio da 25ª DPH, Delegacia de Homicídios de Petrolina, no dia 24 de setembro, um homicídio consumado. A vítima, um homem de 23 anos, foi encontrada em óbito dentro da residência, com arma branca próxima ao corpo, no bairro Rio Corrente, em Petrolina. As diligências seguem até o esclarecimento do caso. Então, Givanildo, esse foi mais um crime brutal, a forma que aconteceu e também a forma que foi divulgado, né? A imagem realmente choca quem viu aquela situação. Manuel Ricardi, Rádio Jornal, Rádio Notícia.
1: E a gente continua levando a informação para você na área policial. Olha, no Recife aconteceu, né, um triplo homicídio, 3 homens foram assassinados a tiros no bairro da Macaxeira, ao lado da igreja Santa Maria Mãe de Deus. As vítimas foram identificadas como Girlan Renan da Silva, 36 anos, Marcos Pereira da Silva Júnior, 21, e Melcio Barbosa Otaviano, de 36. Girlan e o Marcos morreram no local, enquanto que o Melcio faleceu no hospital, não, na UPA. A perícia identificou cerca de 40 cápsulas de fuzil e de pistola. O pessoal veio realmente para botar terror mesmo, né? Que situação, viu? Olha, deixa eu trazer agora o Ed Carlos. Vamos até a cidade de Garanhuns. As últimas informações. Alô, Ed Carlos.
3: Giva, um carro com registro de roubo foi recuperado pela Polícia Rodoviária Federal na BR-423 aqui em Garanhuns. O motorista havia acabado de adquirir o veículo e pode ter sido vítima do golpe do carro alienado. Durante a abordagem ao carro, a equipe realizou uma consulta e descobriu que as placas eram clonadas. Ao identificar a placa original, foi constatado que o veículo havia sido roubado no dia 22 de maio deste ano no Ibura, zona sul do Recife. O motorista alegou que havia adquirido o carro por pouco mais de R$ 34 mil reais na cidade de São Caetano, sob a promessa de que, era um veículo alienado, ou seja, com parcelas ainda a vencer. Segundo ele, Giva, o vendedor disse que, no futuro, o banco iria fazer uma proposta para quitar o automóvel por um valor mais barato. Este homem apresentou os comprovantes da transação e disse que tratou com o vendedor a partir das redes sociais. O motorista foi conduzido à Delegacia de Polícia Civil de Garanhuns, que agora vai investigar o caso. É de Carlos de Garanhuns para a Hora da Justa. Eu volto com você, meu querido Givanildo Silveira.
1: É o plantão de polícia. Um homem foi preso no bairro Jardim Panorama, suspeito de tráfico de drogas. Com ele, Matheus José da Silva, de 26 anos, policiais do 1º BS, apreenderam maconha, cocaína e crack, além de uma espingarda calibre 12, de fabricação caseira. A ocorrência foi apresentada na delegacia de plantão. Deixa eu trazer agora o nosso Josival Ricardo, porque aquela mulher lá de Jupi, uma mulher que abandonou um filho, um bebezinho lá em Jupi, ela se apresentou. Ela chegou a dizer o seguinte, que abandonou a criança porque foi estuprada. Mas aí é o seguinte, deveria procurar algum órgão, né? Até a própria, o hospital, assistente social, já que ela disse que foi vítima da violência, escondeu a gravidez, mas tem que procurar, não colocar a criança, até porque isso é crime, né? E muita gente pensou, né, que a maioria, tem casos como esse, que às vezes a própria mulher está passando por dificuldades, ou seja, não está bem, né? Tem aquela depressão pós-parto, e aí complica. Mas vamos ver, vamos aguardar como é que a polícia realmente vai entender essa situação.
4: O caso repercutiu bastante e a polícia estava em busca da mulher que abandonou a filha recém-nascida dentro de um saco de cimento no sítio Rio da Chata, na zona rural de Jupi. Fica bem próximo ao perímetro urbano. Esse caso deixou as pessoas revoltadas e muito comovidas também. A criança foi encontrada dentro do saco de cimento na cabeceira de uma ponte em construção, a conhecida Ponte dos Pneus. Um trabalhador da construção civil que estava passando pelo local ouviu quando a criança chorou e foi até a direção do saco de cimento. Quando chegou lá, encontrou a criança dentro do saco de cimento, a criança recém-nascida. Segundo informações da mulher, que ontem resolveu se apresentar espontaneamente na presença do advogado na delegacia da Polícia Civil, ela disse que foi vítima de abuso sexual. A mulher, segundo ela, teria sido estuprada. Esse abuso sexual resultou na gravidez da mulher. Ela manteve a gestação em segredo, escondida de todo mundo durante os 9 meses. E assim que deu à luz, resolveu abandonar a criança. Colocou dentro de um saco de cimento na zona rural, teria colocado na cabeceira da ponte, justamente porque, segundo ela, tinha movimento, tinha fluxo de pessoas que passavam principalmente de pedestres e poderiam encontrar a criança. A criança foi localizada, foi levada para o hospital de Jupi. Conselho tutelar foi acionado, a Polícia Civil também começou todo o trabalho investigativo. Então a mulher se apresentou, ela foi identificada, a Polícia Civil solicitou exame de DNA a partir da coleta de material genético da mulher e também da criança para saber se realmente ela é a mãe da menina que foi abandonada logo após o nascimento na zona rural de Jupi. A polícia primeiro precisa saber se realmente se trata da mãe da criança, se aquela criança abandonada lá no sítio Riacho do Chata, na zona rural de Jupi, realmente é filha da mulher. Se a história do abuso, da violência sexual, a mulher foi ouvida, testemunhas também serão chamadas, pessoas que conhecem a mulher, que sabem da rotina dela, para saber se toda essa história vai corroborar com o que ela disse em depoimento. Então, a partir daí, a polícia segue com o inquérito, também para saber qual a responsabilidade da mulher em ter abandonado a criança. A nossa equipe esteve em busca de mais detalhes, de mais informações, de nota da própria PC, para que a gente trouxesse esse caso de grande repercussão com muito mais detalhe.
1: Vítimas foram atraídas por suspeitos para consumir entorpecente antes de ser atingido por disparo. Um ataque, né,

0: a tiros resultou na morte de um adolescente de 16 anos e deixou outro jovem, na verdade, ferido. Isso aconteceu no município de Carpina. Lucas Gabriel Farias Vieira, de 16 anos, esse terminou morrendo. Olha, deixa eu trazer detalhes, porque um indivíduo foi preso, inclusive ele é acusado de ter praticado um homicídio em 2016, que foi vítima um professor aqui em Caruaru. Ele foi preso na cidade lá de São Caetano. E o nosso Reginaldo Souza vai trazer detalhes. Vamos lá, Reg.
1: Exatamente, mais um mandado de prisão cumprido aqui, em favor de Robson José da Silva, 31 anos. A prisão aconteceu na cidade de São Caetano. Ele é suspeito aí na prática de um latrocínio aqui na cidade. Doutor, mandado de prisão chegando, a conta também, e tem que pagar, né?
2: Isso, é um crime ocorrido em 2016, né? Ele tinha sido preso ao longo do processo, se evadiu do sistema prisional. Então foi determinada a sua recaptura e a gente logrou êxito em encontrá-lo hoje em São Caetano.
1: Essa prisão aconteceu hoje. Agora, esse crime também no ano 2016, teve participação também de outras pessoas?
2: Isso, o crime foi cometido por 4 elementos, né? Na ocasião eram 3 maiores e 1 adolescente. Quando a sua prisão hoje, ele alega que o latrocínio propriamente dito foi praticado pelo adolescente, né? Ele tinha sido convidado para subtrair os bens da vítima, roubar, né? Mas aí, quando chegaram no local, acabou culminando na morte da vítima.
1: Geralmente, sempre quando acontece uma situação como essa, sempre joga para o menor, né?
2: Isso, essa história a gente já conhece, né? Com 4 envolvidos e 1 menor, os 3 maiores vão jogar no menor. Eu acredito que essa alegação dele não convenceu o juiz, uma vez que ele tem ainda 11 anos de pena para cumprir.
1: A vítima foi um professor?
2: Isso, era um professor aqui da cidade.
1: Um crime de uma grande repercussão nessa data que a gente trouxe aqui, 2016, né?
2: Isso, uma grande repercussão na época, né? Ele tentou ficar impune da justiça, mas a gente conseguiu capturá-lo.
1: E com relação aos outros, doutor, ainda continuou por aí, soltos por aí?
2: Acho que o menor, né, já atingiu a maioridade, já está isento de pena, e eu acredito que os outros dois ainda encontram-se presos.
1: Enquanto que esse aqui, o Robson, preso hoje, ele ainda tem algum tempinho para cumprir aí?
2: Isso, ele estava cumprindo pena no regime semiaberto, em Canhotinho, se evadiu, né, com essa falta grave que ele cometeu, foi determinada sua recaptura agora no regime fechado.
1: Foragido da justiça, encontrado hoje na cidade de São Caetano, estava em casa, estava trabalhando, circulando, fazendo o que da vida, quando a equipe sua chegou?
2: Bem, esse mandato saiu ontem, a gente ontem passou o dia diligenciando em São Caetano e hoje, nas primeiras horas da manhã, encontramos ele na sua residência ainda dormindo.
1: Então, exame de corpo de delito, que é de praxe, em seguida, aguardar aqui na cela da delegacia do plantão e amanhã audiência de custódia, né?
2: Perfeito, Reginaldo, ele já passou pelo IML, né, onde obviamente não foi constatada nenhuma lesão, aguarda a audiência de custódia para amanhã para ser encaminhado de volta à unidade prisional.
1: O crime nunca é perfeito, mais cedo, mais tarde, quem deve tem que pagar e a conta um dia chega, né? Chegou para ele, né?
2: Isso, logramos êxito na sua captura, né? Ele vai voltar para o sistema.
1: Doutor, quem tem informação, né, situação como essa ou outras, que faça um contato aí com a delegacia 190, vem aqui, procura uma viatura passando, que com certeza a equipe chega até a quem deve a justiça, né?
2: Com certeza, eu costumo dizer que a minha equipe de investigação trabalha 24 horas por dia, 7 dias na semana, nessa luta incessante contra o crime.
1: Obrigado, aqui é o delegado doutor Frederico Marcelo, juntamente com a sua equipe de investigação. Portanto, está aí. Ele foi encontrado na cidade de São Caetano, participação em um latrocínio aqui na cidade com outras pessoas. É com você.
0: É o plantão de polícia. Um homem terminou sendo vítima da violência, morreu após ser baleado na cabeça no município de Araripina, no sertão de Pernambuco. A vítima foi identificada como Daniel Carvalho da Silva e, de acordo com as informações, Daniel foi atingido por um disparo de arma de fogo na cabeça enquanto estava nas proximidades da BR-316. Após ser ferido, ele foi socorrido e encaminhado inicialmente para a unidade hospitalar de Araripina. Tivemos também outra situação. 2 homens foram presos durante uma ação tática do 15º Batalhão no Alto Santiago, em São Bento Una. A ocorrência teve início após policiais receberem informações de que uma moto roubada no último dia 16 estaria circulando pela localidade. De posse das informações, a equipe policial realizou diligências e localizou a moto estacionada em frente a uma residência, onde está

0: Estavam dois indivíduos, os dois foram presos, levados para a delegacia. Olha, vamos trazer detalhes agora, porque a gente vai trazer detalhes a respeito do delegado Elton Rodrigues, que falou com o nosso Ademilton Silva sobre a morte, aquele crime que aconteceu de um homem, né? Invadiram lá a casa, a pessoa foi suspeita, foi presa, e a gente vai trazer detalhes agora e algumas apreensões aconteceram. Vamos lá, Ademilton Silva.
1: O homicídio foi registrado com requinte de crueldade no loteamento Maria Vieira 2, aqui em Santa Cruz de Cabari, mais precisamente na Rua dos Ipês. A vítima foi o Davidson Alves da Silva, de 33 anos. Nesse momento a gente conversa com o delegado Elton Rodrigues, delegado titular da Delegacia de Homicídios, e ele traz detalhes como se deu esse crime de morte, doutor. Nossos cumprimentos, bom dia.
2: Bom dia, a Polícia Civil esteve no local, a gente estava angariando as informações da situação. Então, de pronto, a gente entendeu, tratasse de uma execução. Os executores utilizaram armas de grosso calibre, fuzil, pistola 9mm, .40. A gente entendeu inicialmente a ação ter sido fruto de alguma retaliação. E a partir disso, a gente está seguindo as investigações, tentando coletar o maior número de elementos, de indícios possíveis.
1: Ô, doutor, o que chama a atenção na ocorrência é justamente, né, um vídeo que foi gravado no momento que os indivíduos estavam apontando, né, um fuzil para a vítima, e seguindo informações também, foram utilizadas também, além do fuzil, duas pistolas.
2: Isso, foi utilizado esse armamento, parte da atividade criminosa na madrugada foi gravada como uma forma de passar algum tipo de recado no mundo do crime. Então, a partir disso, a gente está apurando tudo para tentar compreender como se deu essa dinâmica criminosa, tentar identificar os executores, entender as motivações.
1: Doutor, a informação que a vítima seria natural da cidade de Jupi, o senhor tem informações se a vítima tinha envolvimento no mundo do crime?
2: Ele tinha envolvimento no mundo do crime, tinha alguns registros criminais, tudo isso foi analisado, está sendo analisado pela equipe de investigação para atribuir alguma possível vinculação com a atividade criminosa de ontem.
1: E o que chama a atenção também na situação é justamente, né, o aparelho celular da vítima e da esposa que foram levados pelos indivíduos.
2: O aparelho celular da vítima, ele foi levado pelos indivíduos, algumas características que fugiram à regra aqui, quando se trata dos crimes de morte investigados pela Delegacia de Homicídio, mas a gente vai, a partir de agora, tentar montar e construir e entender todas essas informações que estão sendo colhidas.
1: Outro ponto que chama a atenção é justamente a forma que foi usada para o crime, que, segundo informações de populares que chegaram a ver, não chegaram a dizer se realmente era uma Hilux ou uma Pajero, mas aí seria um carro de grande porte.
2: Foi um carro de grande porte, está sendo identificado aqui pela equipe de investigação, e lógico que, municiado de mais informações, a gente vai tentar compreender melhor a dinâmica do crime.
1: Doutor, outro ponto que chamou a atenção na ocorrência é justamente, durante a tarde, já que o homicídio aconteceu durante a madrugada, também duas armas de fogo foram utilizadas, inclusive duas armas de fogo foram apreendidas pela Polícia Civil. O senhor tem informações se esse armamento foi utilizado nesse crime?
2: Não, o armamento não foi utilizado no crime, o armamento pertencia, estava sendo feito guarda por parte do Davidson, a vítima do homicídio. E a partir da sua morte, o armamento ele passou para outra pessoa que, no curso da investigação, foi identificada, foi conduzida à delegacia, confessou que estava fazendo a guarda das armas.
1: Doutor, essa pessoa que foi conduzida com essa arma de fogo, chegou a informar se realmente participava das ações ou apenas estava guardando só o armamento?
2: Ele negou a participação em qualquer tipo de organização criminosa, mas afirmou e confirmou que de fato estava fazendo a guarda das armas, das munições, do colete balístico. Então, a partir de agora, ele está à disposição da justiça para prestar os esclarecimentos.
1: Doutor, inclusive, o homicídio ocorreu de forma brutal, até mesmo pela quantidade de armas que foram utilizadas, como também os calibres.
2: Foi um homicídio que chocou bastante a população pela forma como ocorreu. A gente agora vai tentar reunir a maior quantidade de informações para dar essa pronta resposta à população, conseguir identificar os indivíduos que estão envolvidos nessa ação criminosa.
1: Durante consulta no sistema, o Davidson tinha alguma passagem por algum tipo de crime de grande porte?
2: Ele já

0: sido processado pelo crime de roubo majorado, também estava sendo investigado pela delegacia de Jupi, pela prática de alguns crimes no município, era alguém envolvido no meio criminoso.
1: E a população de Santa Cruz de Cabaré, principalmente da localidade onde aconteceu o crime, né, já que o crime aconteceu durante a madrugada, quem tiver informações que repassa aqui para a Delegacia de Homicídios da cidade de Santa Cruz de Cabaré, tanto vindo pessoalmente, passando informações que serão mantidas em sigilo, como também fazer a denúncia através do WhatsApp, que é o 99488-7041.
0: A gente está pronto para receber, é de fundamental importância essas informações, a gente está pronto para receber e garantir o sigilo da fonte.
1: Doutor, obrigado por suas palavras. Se quiser destacar mais alguma coisa, fica à vontade.
0: Agradecer a vocês, como sempre.
1: Eu estou sobre as palavras do delegado Dr. Elton Rodrigues, ele delegado titular da Delegacia de Homicídios de Santa Cruz de Cabaré, no relato a respeito dessa prisão desse indivíduo. Foi apreendido com duas armas de fogo, colete e também placas de veículos com restrição de roubo. Com informações, Ademilton Silva.
2: Muito bem, é o plantão de polícia pela Jornal de Caruaru. Lembrando que amanhã, a partir das 6 horas da manhã mesmo, sabadão, a gente vai estar aqui com a Hora da Justa. Olha, nós tivemos aqui, minha gente, uma apreensão de aproximadamente 334 pedras de crack, numa ação que teve início. Inclusive, a Polícia Militar, o efetivo de informações do Núcleo de Inteligência, que indivíduos envolvidos com o tráfico de entorpecente na comunidade conhecida como Calanga, nas proximidades de um criadouro de porcos, uma pocilga, estava acontecendo às margens do Rio Pujuca. Os suspeitos não foram alcançados, mas a polícia conseguiu apreender 310 pedras de crack. Elas estavam escondidas. Então o pessoal da polícia foi lá e apreendeu. Os caras fugiram. A polícia conseguiu, na verdade, pegar toda essa droga e levar para a delegacia. Teve também um homicídio, um homem encontrado em estrada rural de Cabrobó. A vítima, de 50 anos, apresentava várias perfurações por disparos em arma de fogo e estava na área do assentamento. Um homem de 50 anos foi encontrado morto no assentamento Altos Buenos Aires, localizado na zona rural do município de Cabrobó, no sertão. A vítima foi identificada como Reginaldo, parente da Silva, natural da própria cidade. E, de acordo com as informações, o corpo de Reginaldo apresentava lesões, inclusive provocadas por disparos de arma de fogo. O corpo foi encaminhado ao Instituto de Medicina Legal, IML. Vamos trazer detalhes, porque houve um atropelamento. Um homem estava numa bicicleta ali no Zé Carlos de Oliveira e terminou passando por cima de uma das pernas. Teve fratura exposta. E a gente vai trazer agora com o nosso Reginaldo Souza.
3: Pois é, foi no início da tarde desta quinta-feira que aconteceu no bairro José Carlos de Oliveira, ali na rua Alexandrino Boaventura. A vítima socorrida aqui para o Hospital Regional do Agreste, para a Sala Vermelha. Júnior Vieira da Silva, 35 anos, morador do loteamento Parque Real. Seu Gesso Vieira da Silva é o pai, veio para cá, para o hospital, e também a filha dele. Seu Gesso, como foi? O senhor estava em casa? Como foi, hein?
4: Eu estava em casa almoçando. Se tivesse falado com a minha, estava almoçando, aí quando depois chegou um amigo meu, disse, perguntou para mim, disse, olha, eu já saí, a mulher estava, ela estava numa sala aí, disse, ele está ali almoçando, vai lá dentro, quando ele falou, entrou na cozinha, aí eu tentei dar aquele susto, que ele nunca...
3: Ficou desconfiado, né?
4: Oi, aí, quem foi, fulano? Ele disse, olha, teu menino levou um acidente agora mesmo. Ele deu mesmo assim, disse, olha, eu não quis dizer a tua esposa, porque ela tem o problema que ela tem, que ela tem problema de coração. Eu digo, foi não, rapaz. Aonde foi? Ele disse, na associação agora. Aí eu... Ela ouviu. Disse, foi não. Foi, aí vamos lá. Quando eu cheguei lá, estava a derrota. A perna dele aberta.
3: Ainda estava no chão, né?
4: Estava no chão.
3: Estava caído lá, a bicicleta também?
4: A bicicleta caiu assim do lado, ele lá estirado e o corte assim, a batata da perna. Abriu com quem abriu um 2-5. Foi assim. Tá ali.
3: Ele vinha de onde, seu filho?
4: Vinha de serviço.
3: Ele trabalha onde?
4: Trabalha lá no lado do Atumura.
3: Ele trabalha, é servente, é?
4: É servente ele. Ele perguntou também, ele já vinha, tinha tomado um dia também.
3: O senhor acha que depois que ele deixou o trabalho, saiu do trabalho e tomou uma?
4: Saiu do trabalho, não, veio lá pro serviço mesmo, né? Aí vinha quando o caminhão ia saindo do mercado, ele, de deixar o caminhão passar, eu acho que lá me arrastado também, aí entrou na frente do caminhão, aí o pneu pegou na perna dele.
3: Por pouco não perdeu a vida, né?
4: Por pouco não perdeu a vida.
3: Ainda machucou o rosto, foi?
4: Machucou o rosto aqui assim e a perna abriu a carne. Aí eu vi.

0: Minha menina chegou na hora, o outro meu menino chegou, o motor estava lá, conversei com ele, aí ele ficou meio nervoso, eu digo, não tem medo não, que nem vai ter nada com você não, pode ficar quieto.
1: O condutor do caminhão ficou no local?
0: Ficou lá no local, deu todo o depoimento, depois a Deste chegou, aí ele, eu acho que ele com medo da Deste ia correndo, aí nós correu atrás, ele parou e a Deste ficou resolvendo lá com ele.
1: Ficou até o final, ficou até de ser socorrido aqui para o regional, né?
0: Ele foi. Aí minha menina veio na frente com ele e eu vinha agora de moto. Aí agora entrou na sala de para tirar o raxi.
1: Quem estava errado ali?
0: O errado é meu menino. Que foi quem vinha na bicicleta, mesmo, chutado. Ele deixou o carro parar, ele entrou na frente do carro.
1: Poderia acontecer o pior, né, senhor?
0: Todo mundo diz que o errado foi meu menino. E ele vinha com uma... Ele chutado.
1: Gerou bebida alcoólica, né?
0: É, cheio. E a mãe deu conselho, falando, não beba mais não. Mas ele é desse povo cabeçudo. E ele tem problema de mental também.
1: Aí, quando se encontrava, essa bicicleta trabalha, passa ali todos os dias, né?
0: Todo dia é o caminho dele. É dele e meu também. Eu trabalho, eu tenho a criação para todo dia nesse local.
1: Nesse momento que a gente está aqui conversando, ele acaba de entrar aqui no bloco cirúrgico, né?
0: No bloco cirúrgico. É na sala vermelha.
1: Então vamos torcer aí para o mais rápido possível deixar o hospital, voltar para casa e voltar a trabalhar, né?
0: E ele está em... Tem uma criança de um ano. Domingo foi 15 dias. A gente fez o aniversário da menininha dele. Tem um ano a menininha dele.
1: Portanto, aí, gente, aqui é o pai da vítima, né? Que é o seu Gerson Vieira da Silva, é o pai da vítima desse sinistro que aconteceu início da tarde desta quinta-feira, ali no bairro José Carlos de Oliveira, né? Uma das principais, na rua Alexandrino Boa Ventura, bairro José Carlos de Oliveira. É com você.
2: Vamos pro intervalo? É coisinha pequenininha, não sai daí não, a gente volta já.
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12: A gente retorna do plantão de polícia só para dizer tchau. Não dá mais tempo para nada. Um abraço para todo mundo. Se Deus quiser, a gente volta amanhã com mais um plantão de polícia. Vem aí, o assunto é futebol segundo tempo.
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1: Valeu, boa tarde, um forte abraço para a maior audiência do Norte e Nordeste do país. E um sábado que reserva muita, mas muita emoção para o futebol pernambucano. Duas partidas decisivas na Série C. O Santa pode sacramentar o seu retorno à Série B após uma década de ausência na segunda competição ou na segunda divisão brasileira, na terceira competição mais importante do país, né? Tirando Copa do Brasil e Série A do Brasileiro, a Série B, cada ano que passa fica mais importante, cada ano que passa tem mais investimento e fica mais competitivo. Aí é essa divisão que o Santa pode jogar, disputar na próxima temporada, em caso de acesso matemático já amanhã.

aqui em Fortaleza, de onde já estamos falando com toda a equipe do Sistema Jornal do Comércio de Comunicação, de onde faremos amanhã o duelo do Santa diante do Floresta no estádio Presidente Vargas. E o sábado também reserva, claro, com transmissão total do seu Escrete de Ouro, um clássico importante também entre Náutico e Sport. Para falar um pouco mais do clássico inicialmente, envolvendo essas duas camisas pesadas do futebol nacional, Náutico ainda cambaleante na Série B nessa última sequência que culminou na demissão do Hélio e do Guilherme dos Anjos, o Sport, quer queira ou não, em um momento de ascensão com Mariano Sosso, mas que ainda gera algumas dúvidas no futebol jogado, nas escolhas e decisões do próprio Mariano Sosso. Mas, primeiro ponto, no clássico, mesmo acontecendo nos aflitos, no Eladio de Barros Carvalho, eu vejo um leve favoritismo para o Sport. E eu explico por quê. Primeiro, pelo retrato ou pelo recorte dos últimos cinco jogos. Cinco jogos. Vamos estabelecer que, nesse recorte, o Náutico fez uma partida medonha com o América Mineiro em Minas. Depois de ter feito aquela partida horrorosa, rodadas atrás contra a Ponte Preta em Campinas, inclusive, eu pude comentar a derrota do Náutico para o Cuiabá e elenquei, coloquei no pódio de partidas mais grotescas do Náutico nessa Série B, nessa ordem: Ponte Preta 1, Náutico 1 em Campinas, 3-0 Cuiabá no Náutico na última segunda-feira, para mim foi o segundo pior jogo do Náutico em toda a Série B, e coloco como terceiro pior jogo do Náutico na segunda divisão nacional aquela derrota para o América Mineiro em Minas. O Náutico faz o jogo que fez contra o Cuiabá, que culminou na demissão ontem, oficialmente falando agora, do técnico Hélio dos Anjos e também do Guilherme dos Anjos, seu ex-auxiliar e que era treinador também do Náutico. E nesse recorte eu vi um tempo de grande futebol apenas do Náutico. Um. Que foi aquele primeiro tempo de Náutico e Operário, onde o Náutico faz 1-0 logo no início com o gol do Vinícius na bela jogada do Cauã Maranhão, abusa do direito de perder gols e mais gols diante de uma equipe bem competitiva, das mais competitivas dessa Série B do Campeonato Brasileiro, e o Náutico, depois da derrota em Cuiabá, no Mato Grosso, 3-0 para o Cuiabá, onde o Muriel salvou o Náutico de tomar uma goleada cachapante, demite Hélio e Guilherme dos Anjos. Rapidamente, só uma opinião sobre Hélio e Guilherme. Se a gente pudesse se ater, se a gente pudesse se apegar apenas ao trabalho deles dois, no comando técnico do Náutico, o trabalho campo e bola, treinadores, que o Náutico joga, que o Náutico deixou de jogar, como o Náutico é preparado jogo a jogo, como lida com cada adversidade da Série B, eu trataria o trabalho de Hélio Guilherme nesse ano na Série B como um trabalho mediano. Um trabalho de médio para bom nível. Com o material humano que tem, com o futebol que o Náutico chegou a jogar no início do campeonato, que, obviamente, deu uma falsa expectativa, uma certa ilusão na torcida de que tinha elenco suficiente, tinha time o suficiente, material humano suficiente para brigar por G2 ou até G6. Eu acho que é pedir demais para o que o Náutico tem em casa, mas levando em conta o elenco que o Náutico tem, o investimento que o Náutico tem para o futebol, é um retorno do Náutico para uma Série B, o campeonato brasileiro da Série B que o Náutico faz é um campeonato de segurança. Poucas vezes o Náutico flertou com o rebaixamento. Poucas vezes o Náutico ele temeu no campeonato entrar em Z4. Pouquíssimas vezes. Agora tem um certo receio, é bem verdade, que o Náutico entra no corredor polonês com partidas duríssimas, no mesmo recorte de campeonato que o Náutico pontuou muito pouco no primeiro turno, mas o Náutico tem 8 pontos acima do primeiro time dentro da zona de rebaixamento. O Náutico ele precisa, nesses últimos 9 jogos, de um aproveitamento parecido com o do América Mineiro para não cair. E o América Mineiro é o penúltimo colocado do campeonato. Então, é uma situação mesmo, em um momento conturbado, o Náutico tem uma situação na Série B que não é periclitante, que não é uma situação desesperadora. Muito por conta do trabalho, campo e bola, da dupla Hélio e Guilherme dos Anjos. Só que tem um agravante quando a gente vai fazer a análise do trabalho dessa dupla. Eles não receberam esse elenco de um executivo de futebol ou de uma diretoria estatutária. Eles tiveram responsabilidade clara e direta para montar esse elenco que não está correspondendo, pelo menos, às aspirações do próprio Hélio e do Guilherme. É um elenco com vários jogadores desgostosos,

por conta do temperamento e da forma da conduta de trabalho diário de Eli, principalmente de Guilherme, porque se fala no Náutico que é difícil a convivência com Guilherme dos Anjos. Isso se fala no clube, isso aí nos bastidores se conversa. Ontem, inclusive, o meu amigo repórter Tarcísio Michel chegou a dizer que teve jogador do Náutico chegando no

imprescindível, importantíssimo, fundamental para o acesso do ano passado. O Náutico fez uma aposta alta e acertou. Acertou na mosca, na aposta. Tinha que ser Hélio para o momento passado. Por quê? Porque só um treinador com a pujança que Hélio tem no Náutico, porque o nome dele continua na história como um dos maiores treinadores que o Náutico já teve, mas só o nome de Hélio ano passado na Série C poderia fazer com que o Náutico no mercado conseguisse fisgar algumas peças que chegaram e foram primordiais, foram fundamentais para a campanha de acesso do Náutico, que é bem verdade, foi aos trancos e barrancos, precisando de uma Ponte Preta ajudando, mas não importa. No fim das contas, o que mais importa em um jogo de futebol é o resultado. E qual foi o resultado final? O acesso. E o Náutico hoje está jogando Série B, muito também por conta de Hélio dos Anjos, que teve serviços prestados nesse seu retorno ao Náutico. Só que tudo tem início, meio e fim. E eu acho que o fim desse trabalho do Hélio, ele veio na hora certa. Poderia ter sido um pouco antes? Poderia. Mas o Náutico, em determinados momentos, ele respondeu. É bom lembrar que antes da derrota em Minas, pro América, o Náutico vinha 9 jogos sem perder. E significa muita coisa para o elenco com tantos problemas como o Náutico tem. Um elenco montado pela dupla Hélio e Guilherme. Então vai ficar sempre nessa. Eu vou ficar sempre nessa. Quando eu analisar o trabalho de Hélio e Guilherme nessa temporada, eu vou analisar o trabalho campo e bola como treinadores, como de médio para bom, porque o Náutico ele está cumprindo à risca o que se precisava para não flertar com queda, só que quem montou o elenco foram os dois. E eu acho que, depois do Hélio falar tão mal de trabalhos de executivos, de diretores estatutários, ele ter um índice, um percentual de aproveitamento de contratações que renderam, performaram igual ou pior do que muitos outros executivos e diretores estatutários que a gente viu no Náutico e no futebol pernambucano, eu acho que isso depõe contra ele. Então, boa sorte ao Guilherme, boa sorte ao Hélio, tenho apenas admiração pelo Hélio dos Anjos e continuo com a opinião que eu disse várias vezes aqui. É claro que o Hélio está indo agora para Santa Catarina descansar, mas até ontem, antes da demissão, eu acho que Hélio Pinto dos Anjos é quem mais entende de futebol em Pernambuco. Treinador do Náutico, se não deu certo, se deu certo, não importa. Mas quem mais entende de bola, tem experiência, conhecimento, sabe tratar jogador, muitas vezes, apesar do pavio curto, sabe muito de bola o Hélio dos Anjos e teve uma passagem, na minha visão, vitoriosa. Porque ele chegou com uma missão, subir da C para B, subiu. E a outra missão mais importante, fazer com que o Náutico tivesse uma manutenção em Série B por conta do investimento mais baixo que o Náutico tem em relação a várias equipes dessa divisão. E, nesse caso, o Hélio está saindo do Náutico com o Náutico no meio da classificação a 8 pontos da zona de rebaixamento. Mas voltando ao clássico, o Pivete chega, não vejo o Pivete como nome ideal, não seria meu plano A nem meu plano B, talvez nem o plano C. Pivete deixou uma impressão para mim. É aquilo que eu geralmente falo, no futebol é muito 880, né? Ou é horroroso ou é muito bom, ou é excepcional. Eu acho o Pivete um treinador comum, normal, bom para o patamar atual que o Náutico precisa ter. Nome ok, só que na minha visão, outros nomes melhores poderiam chegar no momento atual já pensando e vislumbrando 2027. Nos bastidores se fala que o Cauã de Almeida, na negociação, ele chegou a negociar, ele pediu um contrato para 2027. Por que não? Pelos trabalhos bem feitos que o Cauã tem, apesar de jovem na carreira, eu acho até que o Cauã tem melhores trabalhos que o Pivete, apesar do Pivete ser campeão paranaense, ter sido campeão mundial com a base do Flamengo, campeão de Libertadores com o sub-20 do Flamengo, uma das melhores bases do continente. Agora, no Náutico, o recorte que a gente tem do Pivete no Náutico não é grande coisa. E eu acho que o Cauã de Almeida, com um contrato até 27, com a cláusula de quebra de contrato, sem ônus ao Náutico, em caso de queda, o Náutico tem 2, 3% de probabilidade de cair para a Série C. É muito remota essa chance. Você já poderia contratar um Cauã de Almeida para ele pontuar atualmente nesse recorte e já projetar a próxima temporada. Mas está vindo o Pivete. O Barroca, por exemplo, seria para mim um nome melhor do que o do Pivete. O Cauã de Almeida também. O Dalpozo, acredito que não trabalharia nesse momento, mas sai um pouco desse ciclo vicioso, né, dos mesmos nomes e cai um nome repetido, né? O do Pivete, que vai dar um treino, vai ser apresentado e vai colocar o time em campo amanhã no clássico no Eladio de Barros Carvalho. É uma incógnita. Agora, ele tem muito pouco a mudar. Quem vai poder colher um bom resultado no clássico? Jogadores. Se jogadores do Náutico se fecharem e tentarem ganhar clássico para
A moral.

perante a torcida voltar, aí vai ser mérito total do grupo, do elenco, porque nem responsabilidade o Pivete vai ter pro bom nem pro ruim. A responsabilidade mínima nessa estreia de treinador. E agora vou falar sobre o Sport. Sobre o Sport no clássico de amanhã. Um Sport que, na minha visão, com o Mariano Sosso buscando os melhores encaixes, o Sport já encontrou um encaixe no setor de meio campo. Eu gostei muito do que vi no meio campo do Sport na vitória sobre o Juventude. A saída do Zé Gabriel, para mim, foi benéfica no meio campo. A saída do Biel, que é um jogador que tem até boa criatividade, gosto do futebol do Biel, jogador interessante para ser no elenco, mas como segundo volante ao lado do Zé Gabriel, não casou. E no futebol, dupla de volantes, dupla de zagueiros, lateral e ponta, tudo isso é casamento de características. Uma característica ajuda a outra. Um jogador com suas virtudes e defeitos ou com suas características, ele consegue alavancar o outro. Por isso que a gente vê tanto um zagueiro não tão bom fazendo uma grande dupla de zaga com um belo zagueiro, um lateral que não sobe tanto fazendo bem o resguardo, fazendo bem a marcação, de pontas que não tem tanta característica de voltar para a marcação. Então, o meio campo do Sport, eu acho, pelo menos levando em conta o jogo contra o Juventude, que tem um dos melhores meio campos da Série B, o Mandaka joga muito, o Raí é bom jogador, mas o meio campo do Sport, ele funcionou muito bem contra o Juventude. Para mim, o grau de exigência dessa partida foi altíssimo e passou com louvor o conjunto, o casamento de características. William Oliveira e Fernando Sobral, que foi o jogador, na minha opinião, melhor em campo na partida contra o Juventude. Então, o encaixe no meio já foi encontrado. Agora, busca o encaixe, por exemplo, o Sosso, pelo lado esquerdo. Eu não gostei do jogo do Raí, na lateral do Sport, muito menos do Kevin Andrade, do Tuti Andrade. Faltou ritmo aos dois, claramente os dois estão sem ritmo, né? Não jogam desde junho, julho, e eu acredito que para o Mariano Sousa tentar potencializar o lado esquerdo dele no jogo contra o Náutico, principalmente levando em conta que o lado direito do Náutico é um lado que tem muitos problemas com o Arnaldo, com o Reginaldo, não sei qual o zagueiro que vai jogar pelo lado direito, acredito que o Betão, porque o Wanderson tomou o terceiro amarelo, e pelo menos a alternativa que eu vejo para o pro Pivete é puxar o Igor Fernandes para a zaga e jogar com o Rian na esquerda. Ou seja, é uma defesa, um sistema defensivo problemático que o Náutico vai ter para enfrentar o Sport, mesmo o jogo nos aflitos. E o Sport, ele pode talvez potencializar o lado esquerdo, retornando o Edson Lucas, que eu considero mais lateral que o Raí, e está em melhor ritmo de jogo, e o outro ponto que não fosse o Kevin Andrade, que tem que ser colocado gradualmente no time de cima, para quando tiver no melhor dos ritmos, brigar por posição com o Marlon, com o Cleison, não, que o Cleison está muito desgastado, mas com qualquer outra peça, como o Depena, por exemplo, que foi utilizado pelo Sosso como titular no jogo contra o CRB. Então, acredito que o jogo de amanhã nos aflitos vai ter um alto grau de equilíbrio, mas se colocarmos na balança aspecto anímico, sede pelo resultado, e não que o Náutico não tenha a mesma sede que o Sport, mas o Sport, ele sabe que os resultados, eles estão ajudando muito para o Sport voltar a figurar no G6, e o Náutico, apesar do sentimento de urgência para pontuar, para voltar a vencer, é clássico, se distanciar de vez de qualquer chance de queda, o Náutico, ele vive um grau de exigência menor por resultado atualmente do que o próprio Sport Clube do Recife, que corre desesperadamente para entrar no G6. Outro detalhe, o pessoal de cima pontua muito mais do que o pessoal de baixo. Então o Sport, sabendo disso, tem um grau de urgência para pontuar mais do que os seus adversários diretos, do que o próprio Náutico, que, claro, vai querer pontuar, sabe que a sequência é difícil. E se ganhar 3 jogos seguidos, o que é remoto, levando em conta o nível dos seus adversários, mas se o Náutico consegue a façanha de 3 ou 4 vitórias seguidas nessa sequência, a briga muda, a briga sai lá de baixo e volta a olhar um pouco mais acima. E rapidamente sobre o Santa Cruz, jogo importantíssimo, jogo que o Santa aqui em Fortaleza vai ter a maioria massacrante de torcedores, acredito que 6 mil tricolores estarão amanhã aqui no Presidente Vargas. E o Santa, eu vou dizer uma coisa, vou ser bem prático e daqui a pouco tem um debate, o assunto mas eu vou ser bem prático e direto na opinião sobre o Santa, numa opinião que eu já tinha dado anteriormente. Eu tinha mais receio de Santa e Floresta do que de Floresta e Santa. O Floresta contra o Santa na Arena, ele tentou emular exatamente o que ele fez contra o Botafogo da Paraíba em João Pessoa e deu certo. Um jogo em que o Floresta, ele adora fazer. O Floresta, ele se sente confortável em jogar sem bola e sair no contra-ataque com bola longa na velocidade de um baianinho, na bola longa do Garra.

0: empate. Enfim, o que é que aconteceu? Tomou um gol com 10 minutos. A partir do momento que o Floresta toma o golaço do Renato com 10 minutos, ele é obrigado a sair mais. E a gente viu na arena o quanto o Floresta, apesar das duas grandes chances criadas com bola rolando, a outra foi na falta do Garratti no travessão, a gente viu o quanto o Floresta se sente desconfortável em ter que propor. E o Santa, sabendo disso, deve ter uma estratégia amanhã parecida com a que surtiu tantos efeitos positivos na era Cristiane Souza jogando como visitante. O Santa não perdeu para ninguém jogando como visitante. O empate amanhã já é bom negócio. Agora a vitória, aí é para festejar, porque o acesso matemático será alcançado pelo Santa Cruz. Repito, eu tinha mais receio do jogo do Santa como mandante diante do Floresta do que eu tô tendo receio no jogo de amanhã aqui em Fortaleza diante do Floresta, porque o desespero é todo do Floresta. O Leston e seu grupo de comandados sabem que se o Floresta não vencer amanhã e o Maringá vencer o Botafogo em João Pessoa, praticamente aniquila qualquer chance e aspiração matemática do Floresta de alcançar o acesso. Portanto, quem tem que propor, quem tem que sair desesperadamente é o Floresta. Aí entra na estratégia que vem dando certo e surtindo efeitos do time comandado pelo Cristiane Souza. Vem aí, o assunto é futebol, segundo tempo.
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5: Boa tarde para você, continua se ligando aqui na sua Rádio Jornal, Recife, Caruaru, Garanhuns, Limoeiro, Pesqueira, Petrolina. No ar o assunto é futebol segundo tempo aqui para toda a rede, pela internet, para todo mundo. 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
5: Muito bem, estou aqui com o Thiago Wagner e Leonardo Boris para a gente comentar os assuntos

0: do futebol pernambucano. Não poderia ser diferente para quem acordou cedo hoje para, naquela expectativa, acompanhar o novo ciclo da seleção brasileira. É assim que está sendo chamado, viu, Thiago Wagner? Boa tarde.
1: Boa tarde, Alexandre. Tudo bem contigo? Boris. Tudo tranquilo.
0: Leonardo Boris, boa tarde, Boris.
2: Boa tarde, Alexandre, Thiago. Boa tarde aos amigos e amigas.
0: Mas, Thiago Wagner, veja só. Eu, particularmente, fiquei na expectativa de um jogo melhor do Brasil. Acho que até eu estava querendo demais, né? Porque tem uns novatos aí que são desentrosados. Houve, de forma nítida, bem perceptível, um desentrosamento de uma seleção. O Ancelotti tem um tempo gigantesco aí para trabalhar, para entrosar, enfim. Até para alguns jogadores que estão vestindo a camisa da seleção pela primeira vez. E creio que é uma grande chance, né? Uma grande oportunidade para alguns. O goleiro também, né? Que era do Corinthians, foi convocado, não jogou, não chegou a jogar, foi hoje titular. Enfim, tem o Vitor Reis, Mateuzinho, Mauro Júnior, jogadores que estão chegando, né, nessa seleção brasileira. Samuel Lino. E tem os remanescentes. Antes que você também possa se expressar sobre esse jogo, Thiago Wagner. Dos remanescentes, há uma deficiência ainda do Rafinha, artilheiro de La Liga, né, disparado, 12 gols, jogando, voando pelo Barcelona. Seleção ainda não. Não mostrou aquele futebol que venha a convencer que é um jogador de... possa vestir mais vezes aí a camisa da seleção. Vini Júnior, forma despercebida também. O Estevão, gostei do futebol do Estevão, também está chegando agora, né, porque não participou dessa Copa de 2026. Endrick estava lá também. Enfim, no cúmplito geral, você gostou, Thiago? Acha que a crítica é exagerada, exacerbada, tem que melhorar, há tempo de sobra? Qual tipo de avaliação você fez ao acordar cedo para assistir o Brasil, Thiago Wagner?
1: Quase me arrependi de ligar da TV, né? Acorda cedo,
0: já
1: não.
0: Respondeu que
1: eu... Mas eu quase me arrependi. A crítica eu acho justa, e aí eu vou explicar. Porque eu acho que o Brasil, ele deu passos para trás da Copa para cá, por incrível que pareça. Uhum. O Brasil, que terminou a Copa, lógico, não era uma equipe exuberante, mas ele tinha já algumas evoluções que você conseguia enxergar.
0: Sim.
1: E uma delas que eu acho que o Ancelotti acertou na Copa foi tirar o quarto atacante, que ele chegou para a Copa com a ideia do 4-2-4, né? E ele trocou e voltou, que ele montou o meio de campo, era o Casemiro, o Bruno Guimarães e o Paquetá. Ele não convocou o Paquetá agora para essa série de amistosos. E voltou com o conceito de novo de 4-2-4, que eu não gosto, tá? Eu sei que é algo muito ofensivo, que talvez seja algo mais perto do DNA do futebol brasileiro dos últimos anos, né? Na década de 80, 70,
2: mas é pouco consistente.
1: Isso, porque você perde muito meio de campo. E aí eu não entendi porque ele voltou com essa formação novamente. Ele jogou com o Rafinha, o Vini, o Endrick e o Estevão.
0: Exatamente.
1: Não entendi porque ele botou o Endrick como titular.
0: Essa linha de frente de bombardeio, né? Agora a produtividade é que
1: teoria. E vão mais além, né? Você falou, lógico, dos novatos, e eu entendo que é preciso dar tempo. Mesmo o Hugo Souza, que eu achei que falhou no gol de hoje, é preciso ter paciência também, tá? Com os novatos. Mas ainda assim, o Ancelotti não é livre de críticas, porque, como eu falei, eu acho que deu esse passo para trás na questão da formação, e as escolhas dele também não estou gostando. Por exemplo, o Endrick não está jogando no Real Madrid, né? Então não tem nenhuma explicação para ele ser titular na seleção hoje. O Estevão, por mais que seja um talento enorme, tá com uma sequência muito ruim no Chelsea também, jogando muito pouco.
0: Sim.
1: Aí tem o Rafinha e o Vini. O Rafinha, como você falou, é artilheiro do Barcelona, que ele não usou o Rafinha como vem sendo usado no Barcelona. O Rafinha hoje é centroavante no Barcelona. Enfim, até na Espanha, sendo comparado a Ronaldo Fenômeno, né? Pela sequência de gols.
2: Imagine só.
1: Pela sequência de gols, né? Apenas.
0: Sim.
1: Mas o Ancelotti nem isso soube aproveitar, né? Uhum. Que é o potencial do Rafinha vem sendo subaproveitado na seleção. E o Vini, que vem muito mal no Real Madrid também, né? Vem sendo questionado, vaiado. E na seleção, que na Copa eu acho até que o Vini foi bem, né? Marcou lá 4 gols, tentou ser um destaque, né? Mas essa sequência agora de 2-3 meses do Vini Júnior é péssima. E na seleção virou um reflexo. Então achei muito ruim e fiquei preocupado porque o Brasil deu passos para trás, né?
0: Eu concordo muito contigo também na questão do gol, né? O Hugo ameaça defender.
2: Cai de joelho, né?
0: E deu a impressão de ter desviado, mas não, o cara faz um golaço, né? Irancunda chuta a bola direto, ela pega uma curva, ele faz um golaço.
1: É melhor ficar parado.
2: Com todo respeito ao Hugo, o Hugo não é goleiro de seleção brasileira.
0: Também, Boris, acho que ele não tá no nível ainda, não.
2: Não tá no nível ainda. Não tá.
0: Defendo muito a trajetória dele, é um cara que foi lá, se configurou como titular no Corinthians, mas não vejo ainda no nível da seleção brasileira. Tem que preparar um melhor substituto pro Alisson, né? Muita gente fala que o Alisson teria encerrado o ciclo e tal. Mas
1: eu acho que não, viu? Eu acho que o Alisson vai seguir.
0: Você acha que ainda vai?
1: Até pela concorrência que ele não tem.
0: É, esse é o problema, né? Não preparar outros. Mas, Boris, gera sim uma certa frustração. Eu achei até interessante que muitos brasileiros não sabiam que o Brasil iria jogar hoje, porque é aquela desmotivação natural que vem de uma Copa do Mundo.
1: E até pelo horário também.
0: É, o horário também, 7 horas, né? E vem aquela frustração também de você, vou ver o Brasil agora, um amistoso, falta tanto tempo para a Copa ainda, será que mudou alguma coisa? E vem a frustração do empate contra a Austrália, né?
2: É, veja, eu concordo em gênero, número e grau com a análise do Thiago, e acrescento o seguinte, tem que se ter paciência com os novatos, porque a paciência acabou com os antigos. Porque os antigos continuam na mesma produtividade negativa de uma Copa do Mundo e antes da Copa do Mundo, que foi nas eliminatórias. Então você tem que ter realmente a paciência necessária para os novatos. Porque quando a gente fala em ciclo, a gente fala num círculo. E círculo sempre se encontra e termina. O Brasil não terminou o círculo dele, o ciclo de vexames. Enquanto você não mudar concepções, enquanto você não mudar estratégias e achar jogadores de seleção brasileira, o ciclo não vai se fechar. Daquele vexame que foi a Copa do Mundo. Então, quando você fala, muitas pessoas nem sabiam, e acho que sabiam como nós, a gente, até por obrigação jornalística, a gente, para comentar alguma coisa, a gente tinha que assistir. Mas, sinceramente, um jogo sonado, um jogo que eu não vou mentir para o ouvinte, eu dormi várias vezes, entendeu? Achei terrível. E eu esperava, pelo menos, um pouco mais de elan, um pouco mais de cara de seleção brasileira. E por falar em cara de seleção brasileira, nós estamos muito distantes do que nós aqui e o ouvinte, a ouvinte, viram em termos de seleção brasileira.
0: É, sem dúvida. Próxima terça-feira, Brisbane, né? Outro jogo lá na Austrália.
1: Mais uma vez cedo.
0: Mais uma vez, né? 7 horas da manhã. Depois vem a Índia, Japão. Thiago, para ser bem sincero, né? Os dois que a gente pode tirar alguma coisa de uma leve evolução ou de aplicação dessa seleção, Japão e Austrália.
1: Sim.
0: Né?
1: Os dois estavam na Copa do Mundo. É. Né?
0: Japão e Austrália.
1: Principalmente que... o Japão, que deu aquele calor no próprio Brasil,
0: exatamente,
1: inclusive.
0: Você pegar a seleção Copa indiana, com todo respeito, né? Singapura, é só para movimentação mesmo, porque para encaixe, você vai golear, vai ludibriar o torcedor, 5-0, 6-0, olha aí, contra a Índia.
1: São jogos ideais para os novatos, inclusive.
0: É, exatamente.
1: Para você tirar aquele peso da estreia, para fazer movimentação.
2: Exatamente.
1: Para botar para jogar realmente. Né,
2: eu vejo muito o seguinte, eu gostaria de ver produtividade. Você falou, o Rafinha, artilheiro da La Liga. Ele não produz absolutamente nada na seleção brasileira.
0: Ele até tentou.
2: O Vini Júnior não produz absolutamente nada na seleção brasileira.
0: O Vini, pior que tá mal no Real Madrid.
2: O Estevão não tá jogando nem no Chelsea. O Endrick não joga no Real Madrid. Quer dizer, mas tudo isso são os times. Mas eles poderiam mostrar alguma coisa na seleção brasileira e não mostram.
0: É verdade.
1: E preocupa, Alexandre, só para você também concluir aí, o momento dos quatro atacantes, né? Tirando o Rafinha, evidentemente, três atacantes no caso, você falou, do Vini tá mal no Real Madrid, o Endrick jogou até agora na temporada europeia, 5 minutos, O Estevão tem muito pouco, né? É. Ele não jogou nenhum jogo como titular no Chelsea.
0: Eu prefiro ver mais do Estevão, né? Essa, eu acho que é o cara que pode render mais.
1: Essa sequência negativa dos jogadores nos clubes preocupa muito, porque com certeza impacta na seleção, porque o jogador fica sem ritmo, sem confiança.
2: É. E o que o Thiago está falando coincide com o contraditório do 4-2-4. Se você tem quatro atacantes ruins, quer dizer, maus, como é que você vai fazer 4-2-4?
0: É difícil. Bem, eu vou estar aqui na terça-feira e a gente vai estar avaliando novamente o Brasil nesse outro jogo contra a Austrália.
1: Boa sorte.
2: Eu não prometo acordar dessa vez cedo. Acordar eu quero, mas cedo eu não sei não.
0: Vamos fazer um intervalo e eu volto para falar do futebol pernambucano.
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9: Adversários super inferiores, como foi América e Ponte Preta, por exemplo. O Náutico empatou com a Ponte Preta e perdeu para o América. Adversários que estão semi-rebaixados, já vão jogar a Série C já esse ano, se pudesse, né? Então, o Náutico tem esse desafio grande aí e tem uma reta final de Série B terrível. Ele pega o clássico amanhã contra o Sport e depois uma sequência de adversários que estão brigando ou pelo G2, que é o caso de Fortaleza, exatamente, Juventude, Vila Nova, ou pelo G6, né, que é CRB, o próprio Sport amanhã. Então, é muito complicado a situação do Náutico nesse sentido de recorte, porque no primeiro turno foi aquele recorte que o Náutico ficou sem vencer.
10: Sim.
9: O Náutico, acho que só teve uma vitória e foi do último jogo desses 9 contra o Londrina, que foi aqui nos Aflitos, inclusive, o jogo. Então, é algo preocupante, mas vamos ver o que pode acontecer, né? A mexida, eu acho que era importante. Você trocar o técnico, né? Todo respeito ao trabalho do Hélio e do Guilherme, mas eu acho que era o momento de... Não tinha mais clima, era o momento de mexer.
10: Bem, 2023 é que foram lá os dois jogos, né? E ele foi embora.
9: Que ele chegou também... Pra tapar um buraco, né?
10: Foi. E 2024 é que ele teve 12 jogos e apenas 4 vitórias. Aí que o torcedor meio que coloca na balança, na conta. E que você, Boris, o que, é que você achou dessa contratação?
11: Pelas informações que eu tomei do contrato, que é um contrato até o fim do ano, não tinha o que fazer.
10: É pra salvar o Náutico.
11: Não tinha o que fazer. E mesmo assim, se você parar pra pensar, são apenas... Tudo bem, tem as dificuldades, mas são apenas 7 pontos para você manter o Náutico na Série B. Agora, eu coloco, e ontem a gente discutiu isso no Movimento Esportivo Debate, eu fui até contestado e aceitei a contestação, porque eu colocava uma porcentagem de 70 a 30 de responsabilidades para os jogadores de 70%. Aí falaram, não, Boris, é mais... Porque ele chegou hoje, chegou ontem à noite. Você vai dar um treino. E ele pode nem ser aí regularizado. Exatamente. Acredito que até vá. Ele não tem muito o que fazer.
10: Aliás,
11: você agora,
10: tá uma coisa...
11: é 80-20.
10: É, você tá falando
11: responsabilidade dos jogadores.
10: Bem pertinente. Eu não colocaria ele para comandar um clássico, não. Ele é para preparar o time para escapar do rebaixamento. O que é que ele tem de preparação para esse clássico?
11: Mas aí... Nenhuma, mas aí né?
10: Só conversa, né?
11: Mas eu
10: uma
11: comparei...
10: conversa motivacional.
11: Mas veja só, eu comparei a mesma situação com o Mariano Soso contra a Ponte Preta, que foi o Suede Lima... Sim.

0: E foi o técnico.
1: Foi.
0: O Mariano Souza ficava ficou área, apenas na
1: voz.
0: E agora vai ser o Dudu Capixaba.
1: É, também.
0: Entendeu?
2: Agora tem uma diferença aí, né? O Sport pegou a Ponte Preta, como eu falei,
0: não, sim,
2: semi-rebaixada, sim, com sim, vários meninos da base. E foi na ilha.
0: Mas se vier a perder, o Bruno Pivetti não tem culpa de absolutamente nada.
2: Culpas.
0: Não é zero, porque o zero não existe. Mas pelo, é um. Então é essa a proporção. É essa a proporção.
1: É só porque eu percebi.
0: Os jogadores têm muita responsabilidade de provarem.
1: Sabe o que eu percebi de ontem para hoje também, antes da gente falar do Santa Cruz aqui na reta final do assunto é Futebol Segundo Tempo? É que muitos torcedores estão agora cobrando do elenco.
0: Sim.
1: Entendeu?
0: Sim.
1: Muitos chegaram lá nas redes do Náutico e disseram: vamos ver agora se esse time reage. Porque se a grande meta era tirar o Hélio e o Guilherme, porque muitos não gostavam deles, estavam numa incompatibilidade de pensamento lá com eles, eles têm que reagir agora, mostrar o contrário.
0: A ponto do Paulo Sérgio falar, a tranquilidade voltou.
2: A paz voltou, isso.
0: É uma coisa aí, e vai ser relacionado. Não acredito que seja titular, mas aí eu coloco e volto a repetir e volto a ratificar. A responsabilidade para mim é desse grupo.
1: Agora, você também relacionar o Paulo Sérgio após a saída dos treinadores é uma coisa meio, né,
0: Thiago? Mas aí, mas
2: fica claro, né, o que é.
0: Pensou, rapaz. Mas veja.
1: É o cara que fazia gol, né?
0: Mas Alexandre.
1: Você também coloca os caras no paredão aí, né?
0: Mas Alexandre, o Guilherme, né? Alexandre, segunda-feira no jogo contra o Cuiabá, eu levantei isso no Movimento Esportivo Debate rapidamente, que pagar uma grana que paga o Paulo Sérgio. O cara tá bem, não joga há 4 meses, mas o cara tá bem fisicamente. Contrato. Só na sombra e água fresca, quem tá perdendo é o Náutico.
1: E eu falei aqui certa vez, viu, Boris, eu disse aqui o seguinte, esse negócio de raivinha contra o Paulo Sérgio por causa do empresário...
0: Beicinho.
1: Isso é, eu falei aqui, é em prol da instituição, do clube.
2: Você não pode prejudicar o clube ou o time, né?
0: Exatamente. E você tem janela aberta para negociar?
2: Negocia.
0: Tem. Negocia.
1: Empresta.
0: Não tem? Então acabou.
1: Exatamente. Acho que foi uma bobagem, né? Foi uma falha no comando do Hélio e do Guilherme. Essa questão, essas...
2: Do Hélio e do Guilherme e da direção também.
1: E da direção também. E do presidente do clube também.
0: Que permitiu.
1: O Becker também tem muita culpa nisso aí. Aliás, eu achei a entrevista, particularmente, isso é a opinião minha, viu, Thiago e Boris? Podem ficar tranquilos. Achei a coletiva fraca. Fraquíssima. Acho que a coletiva, o Becker tinha que responder os questionamentos. Não é para nós, da imprensa.
0: Muito evasiva, né?
1: Foi, muito vazia. Ah, mas não quero falar de coisas internas do clube. Ele é o presidente, ele é quem responde. Então, assim, Bruno Becker, com todo o respeito ao seu trabalho, a com quem você está trabalhando aí, sua equipe, mas tinha que responder, sim. É uma obrigação do presidente do clube falar da sua instituição, de quem ele comanda.
2: A única coisa que ele respondeu de maneira direta foi a questão do técnico, que ele disse que chegaria e treinaria no clássico, como aconteceu, que é o Pivetti, e que não tinha a multa do Hélio, que seria apenas não, né? Que seria o salário até o fim do ano do Hélio e pro Guilherme. Só isso ele respondeu, assim, de maneira direta, né? Objetiva.
1: Sobre os problemas
0: já é um prejuízo.
1: Sobre os questionamentos do relacionamento do Hélio, Guilherme, como parte do elenco, ele não quis falar. É coisa interna, não. Ele é o presidente do clube.
2: A avaliação do modelo, que eram dois técnicos,
1: né? Que ele falou que fez o que achava que era correto, né? Que deu errado. Essa é a verdade. Bem, vamos falar do Santa Cruz, faltando 8 minutos aí para as 2 da tarde, perdão. E o Tricolor tem esse jogo de amanhã em que ele pode carimbar o acesso para a Série B do ano que vem. Aí tem vários fatores, né? A presença da torcida Tricolor vai ser maior. Tudo conspira a favor do Santa Cruz. Tem a questão financeira que eu não quero colocar aqui, porque é uma questão muito particular do presente lá com o elenco, que tem se relacionado de uma forma até amigável, né? Cautelosa e amigável.
0: Hoje vai pintar até alguma coisa.
1: Olha aí, o que o Boris já passa. Mas eu queria falar muito mais do futebol. Thiago Wagner, pelo que você viu no primeiro jogo, embora o time do Floresta teve suas chances também, teve aquela defesa salvadora do Matheus Vinícius. Dá para o Santa Cruz vencer lá, na tua opinião?
2: Dá, eu acho que essa questão do extracampo não atrapalha mais, porque se tinha que atrapalhar, era para ter atrapalhado antes. E o time venceu 3 seguidas, né? Então acho que isso não vai entrar na conta. E o time parece muito focado. Eu vejo as entrevistas do Christian, dos jogadores, o time vai focado. Pô, até não aconteceu o acesso, porque é futebol. Uhum. Mas é um time que tem tudo para conseguir amanhã esse acesso. Pela moral que tem, pela confiança que tá e pelo futebol também, né? O time jogou os 3 jogos assim, não jogou um futebol exuberante, técnico, mas jogou ali pra vencer na Série C, que é isso que é importante.
1: A própria torcida reconhece, né, que isso. Não é aquele futebol espetacular, mas é que é um
0: pragmático.
2: Mas é o time que vai buscar o

0: pragmático.
1: O jogo é, três vitórias por 1-0, né? Querendo ou não, né? Botafogo, Maringá e...
0: E os jogadores embarcaram, já estão em Fortaleza, com o pensamento de terminar amanhã.
1: Não ficaria surpreso se fosse mais um 1-0 pro Santa Cruz. Um time que está com a defesa muito sólida, isso é muito importante destacar. Não sofreu gols ainda no quadrangular. E está com um ataque eficiente, né? Que é por uma bola e vai lá e faz.
0: E mesmo se não ganhar, ainda pode ser... conseguiu acesso com a vitória do Botafogo da Paraíba contra o Maringá no Almeidão.
1: Se o Santos empatar...
0: Que eu não acredito vencer. Que o Botafogo, mais uma vez... porque aí seria um fracasso total, né?
2: Só um detalhe, né, gente? Se ele perder amanhã, que a tendência é ganhar, porque eu não vi futebol do Floresta para... Infelizmente, né? O Floresta não foi competitivo. Infelizmente também, né? Porque não empatou o jogo, né? Teve aquela dificuldade.
1: E o Floresta não joga em casa, né?
2: Não joga em casa.
1: A maioria da torcida vai ser do Santa Cruz, né?
2: Mas se ele perder o jogo, ele ainda tem chances de subir, porque possa ser que o Maringá vença, o Maringá vai chegar ali numa pontuação de igual, mas tem os dois jogos restantes ainda, né? São três partidas agora.
0: Mas veja, é muito simples a matemática.
2: Aliás,
0: não é
2: um
0: nada,
2: confronto direto, inclusive,
0: não é nada
2: Maringá,
0: de
2: Maringá, né? Na arena.
0: Se perder, que eu acredito que não vai acontecer... Não é terra arrasada, porque ele tem três jogos para empatar dois ou três jogos para ganhar um.
1: Exatamente. Ou para empatar um, né?
2: Ou para empatar
1: dependendo das contas.
0: Dependendo
2: da combinação.
0: Ele tem na matemática, eu dei até na nossa resenha, o assunto é futebol primeiro tempo, 96,5%
1: de
0: possibilidade.
1: O tamanho da chance do Santa como é alta, os últimos acessos na Série C, nesse formato de quadrangular, ocorreram com 8 pontos. Foi o Náutico, inclusive, ano passado, né? 8 pontos, 9. O Santa pode, inclusive, bate na madeira aí, né? Não estamos torcendo por isso, mas ele pode acontecer. Ele perdeu os 3 jogos ainda sem subir o jogo de divisão.
0: Ainda também pode.
2: Tá danado dele perder
0: porque
2: o jogo.
0: Porque eles se matam.
1: Isso.
0: Eles
1: porque
0: se matam.
1: Porque tem muito confronto direto, eles podem empatar entre eles.
2: É verdade, sem dúvida teremos um grande jogo.
0: Eu particularmente, Alexandre, Thiago, eu acredito que suba Santa Cruz e Maringá.
1: Isso.
2: Vamos ver.
1: O Santa, lembrando, pode se subir primeiro no grupo dele, disputar o título da Série C mais uma vez, né?
2: É verdade. É. Soltar uma bola de fogo para você aqui, Thiago Wagner, você nunca vem aqui, quase nunca você vem aqui. Eu vou agora soltar uma situação ruim para você aqui responder. Placar do clássico, Thiago.
1: Do clássico? Eu acho que o Sport vence 2-1.
2: É mesmo, Thiago?
1: E
2: você, Boris? O que é que você acha?
0: 2-1 Náutico.
2: 2-1 Náutico? Vai ser um jogo bom, e gols e tal. E o jogo do Santa contra o Floresta?
1: Eu vou de 1-0 Santa novamente.
0: Eu vou de 1-1.
2: Eu acho que dá 1-0 Santa Cruz e ele sobe. 1-0. Vai ser a subida com placares de 1-0.
0: Não, eu acho que ele sobe. Isso é...
2: Ser 1-1 e acha que ele sobe ainda.
0: Sobe porque o Botafogo, pra mim, ganha do Maringá.
1: Mesmo que o Botafogo não vença amanhã e tenha um empate do Santa, é só um desastre pra não subir com 10 pontos.
2: É verdade. Bem, vamos embora. Thiago Wagner, prazer tê-lo aqui mais uma vez.
1: Volto sempre. Boa tarde, pessoal.
2: Valeu. Valeu, Boris.
0: Um abraço, amigos.
2: Eu faço intervalo e volto pra fechar o segundo tempo do Assunto é Futebol.
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14: A empresa Meta, dona do Facebook, WhatsApp e Instagram, desabilitou os anúncios do perfil do candidato à presidência, Luiz

0: Inácio Lula da Silva do PT no Facebook há 10 dias do primeiro turno da eleição. A direção da campanha entrou com recurso contra a Meta, alegando que o bloqueio não foi justificado. A conta de anúncios de Lula no Facebook foi normalizada no mesmo dia e a campanha do presidenciável aguarda uma manifestação da Big Tech para entender o que ocorreu. A Meta ainda não explicou o motivo do bloqueio temporário. Vale ressaltar que logo após o presidente dos Estados Unidos, Donald Trump, assumir o controle da Casa Branca pela segunda vez em janeiro de 2025, o dono da Meta, o empresário Mark Zuckerberg, foi às redes sociais anunciar o alinhamento da companhia com o novo governo em Washington. Em uma decisão liminar do ministro do Tribunal Superior do Trabalho, TST, Maurício Godinho Delgado determinou a manutenção do percentual mínimo de 60% dos empregados da Caixa Econômica Federal em serviço durante a greve decretada no dia 10 de setembro. A medida ocorre após a Caixa Econômica Federal ajuizar um dissídio coletivo de greve contra a Confederação Nacional dos Trabalhadores do Ramo Financeiro, CONTRAF, e a Confederação Nacional dos Trabalhadores nas Empresas de Crédito, CONTEC. No pedido da Caixa ao TST, foi solicitada a manutenção de 80% do pessoal em atividade, alegando impacto direto aos serviços essenciais, a exemplo da compensação bancária e do pagamento de benefícios sociais. A empresa também justificou a falta de consenso nas negociações quanto ao novo modelo de custeio do plano de saúde Caixa. De acordo com o TST, o percentual de 60% é o suficiente para a preservação do atendimento às necessidades inadiáveis da comunidade, sem inviabilizar o exercício constitucional do direito de greve da categoria. Kevin Paes, Rádio Jornal, Rádio Notícia.
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3: Comigo, muito boa tarde para todo mundo. Boa tarde, Pernambuco. Agora são 2:06. Está começando o Rádio Livre desta sexta-feira, 25 de setembro. E a gente chega com informações para todo o estado. Tribunal Regional Eleitoral de Pernambuco altera locais de votação em 90 municípios. Lula vem a Pernambuco e fala sobre combate ao feminicídio e também sobre o fim das betes. O candidato à presidência Augusto Cury também veio a Pernambuco e defendeu investimentos no porto de Suape. Ele também comentou sobre o fim das betes. No Agreste, umidade chega a 20% em Caruaru e emite alerta para risco de incêndios. No Sertão, ação na orla de Petrolina reforça a importância do autocuidado e da saúde mental no mês Setembro Amarelo. E sexta-feira é dia de figuras do povo aqui no Rádio Livre. Hoje vocês vão saber a história de um dos sósias mais conhecidos do Recife, do cantor Reginaldo Rossi. E no nosso consultório também vamos falar sobre exercícios. O que é melhor? Mais tempo de exercício ou mais intensidade? O que mais importa para a saúde? Este tema foi pedido pelo nosso ouvinte Ricardo, da capital pernambucana, e a gente vai trazer no nosso consultório. Tem dúvida? Já manda para o nosso WhatsApp, 99147-8520. Vamos juntos até às 4 da tarde? O Rádio Livre está no ar.
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3: A gente vai começar falando sobre as eleições, porque 771 sessões eleitorais terão novos locais de votação aqui no nosso estado. Ricardo Luiz é quem traz os detalhes. Boa tarde, Ricardo.
4: Olá, Anne Barreto. Ótima tarde a você e a todos que nos acompanham no Rádio Livre. O novo balanço do Tribunal Regional Eleitoral de Pernambuco, TREPE, mostra que 771 sessões eleitorais vão funcionar em locais diferentes nas eleições 2026. As mudanças atingem 90 municípios e representam cerca de 3,5% das sessões em todo o estado. Verusca Schettini, que é secretária da Corregedoria do Tribunal Regional Eleitoral de Pernambuco, comentou as modificações nas sessões eleitorais para a eleição do próximo dia 4 de outubro.
5: Exatamente. Isso é normal, isso acontece em toda a eleição. São 771 alterações das sessões eleitorais, mas isso é diluído em 90 municípios, certo? E num total de 3,5%, não é? Dos 20, aproximadamente 20, mais de 20 mil sessões eleitorais. O que é que ocorre? Esses locais de votação, né, onde tem as sessões eleitorais, não são prédios da Justiça Eleitoral, não é? Então, por vezes acontecem reformas, por vezes fecham escolas, são principalmente escolas públicas, municipais ou estaduais, não é? Então, a Justiça Eleitoral sempre está fazendo vistoria nas escolas, solicitando as escolas, é um trabalho que nunca para, né? Então, assim, algumas escolas são alteradas, definitivamente, né? E outras não. Inventam uma reforma ou então há uma necessidade de uma reforma, deu problema na parte elétrica e estrutural, então o tribunal fica nesse contato, não é? Com os diretores, com as secretarias de educação, e há essa necessidade dessa alteração. Mas, de qualquer forma, está publicado na página do TRE, né, que é o www.tre-pe.jus.br, em notícias, está lá publicados os locais, essas alterações, e também no nosso e-título, que é interessante. Se quem não baixou, baixar o e-título, não é? No celular, que lá tem onde votar. Então, antes de sair para votar, era muito importante que as pessoas confirmassem seu local de votação. Aí, aproveitando também, né, a Justiça Eleitoral pede que os eleitores, eles levem, né, estejam, né, portem, né, uma identificação oficial com foto para votar e também já leve seus números, que a gente chama colinha, né, já anotados. São 6 números, né? Então, assim, é até difícil, né? Eu mesma vou anotar, né? Uhum. Porque são 6 e para que não tenham dúvida na hora e ser mais rápido, até o processo eleitoral ser mais rápido, até as filas, né? Uhum. Então, assim, é importante ver isso. Principalmente pelo que eu falei antes, os locais de votação não são da Justiça Eleitoral e sim dos municípios, pertencem aos municípios e ao governo do estado.
4: O Recife concentra o maior número de alterações, com 88. Depois aparecem Olinda com 38, Carpina com 31, Lagoa de Itaenga com 30 e Paulista com 29. Segundo o TRE, os novos locais foram definidos, sempre que possível, próximo aos endereços anteriores, para reduzir os impactos para os eleitores. Lembrando que a consulta pode ser feita pelo e-título, também pelo autoatendimento eleitoral no site do TREPE ou pelo telefone e WhatsApp 81-3194-9400. Repetindo, 81-3194-9400. O primeiro turno da eleição será no domingo, dia 4 de outubro, das 8 da manhã às 5 da tarde, no horário de Brasília. Ricardo Luiz, Rádio Jornal. Rádio Notícia.
3: É isso, gente. Lembrando para vocês que na quinta, dia 1º de outubro, às 10h45 da manhã, você vai poder acompanhar também o último debate com os candidatos ao governo de Pernambuco aqui no Sistema Jornal do Comércio Todo, tá? TV Jornal, Rádio Jornal, pelas nossas redes sociais, pelo nosso YouTube. Então você já fica ligadinho com a gente. 10h45 da manhã, da próxima quinta-feira, tem debate com os candidatos, os principais candidatos ao governo do estado. Vou fazer um intervalo e volto já. 2h12.
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14: Válido das 10 da manhã até as 10 da noite desta sexta-feira. O nível amarelo indica perigo potencial, com risco de incêndios florestais e de problemas à saúde. A orientação é reforçar a hidratação, evitar atividades físicas nos períodos mais quentes do dia e reduzir a exposição ao sol. Também é recomendado evitar queimadas e qualquer prática que possa provocar incêndios em áreas de vegetação. O tempo mais seco ocorre em um período em que o IMET prevê volumes de chuva abaixo da média em áreas do Nordeste durante o mês de setembro, Anne.
15: Tá certo, João Lubambo, obrigada. É um alerta importante para você que mora aí.

0: em Caruaru, nessa área que tem essa umidade e que tem esse alerta de risco de incêndio, né? Então, todo mundo bem atento. Agora, vamos para a Petrolina? Uma ação na aula de Petrolina reforça a importância do cuidado com a saúde mental nessa campanha do mês de setembro, que é o Setembro Amarelo. Ediane Almeida quem conta pra gente. Boa tarde, Ediane.
1: Boa tarde, Anne Barreto. Uma excelente tarde para você, para todos acompanhando o Rádio Livre. Gente, ainda estamos no Setembro Amarelo. Este ano, o tema da campanha é Escutar é Estar Presente. Estou aqui com Juliana Rodrigues, coordenadora do Núcleo de Prevenção à Violência da cidade, para falar dessa ação Setembro Amarelo na Orla, hoje e amanhã, não é, Juliana? Boa tarde.
2: Boa tarde a todos. Então, hoje iremos realizar essa ação educativa, né? Uma ação em saúde na Orla de Petrolina, para falar só um pouco falar sobre o Setembro Amarelo, né, que é um tema tão importante quando a gente vem falar sobre saúde mental. E aí o Setembro Amarelo, ele é um mês alusivo para a prevenção contra o suicídio, né, mas a gente traz mais, é um tema tão forte, tão pesado, que a gente prefere falar mais o cuidado com sua saúde mental, com o seu autocuidado mesmo, né, de cuidar da sua saúde mental, de você estar sempre procurando também tratamento para se você sentir algum desconforto, que você não esteja bem. E é isso, estaremos levando orientações de como procurar os serviços de saúde do município e também como a gente pode estar prevenindo esses problemas de saúde mental, que a gente pode fazer por nós também na questão de uma atividade. Atividade física, uma caminhada, né, correr, passear com o cachorro, isso aí já melhora muito a sua questão de saúde mental. É um dos pontos que a gente traz, o autocuidado para a gente estar prevenindo esses problemas de saúde mental. Nós trabalhamos também com salas de espera, né, em UBS, a gente realiza para aquelas pessoas que estão ali esperando atendimento, a gente leva também falando sobre esse autocuidado da saúde mental, levamos para as escolas também no município e também para empresas privadas. Eles também pedem muitas ações falando sobre isso para os trabalhadores ali, que hoje a gente vê que no ambiente de trabalho estão muito adoecidas as pessoas, os trabalhadores, né? E aí a gente leva também, as empresas solicitam para a gente essas educações em saúde para falar um pouco desse tema. E aí a gente leva, mas se levando a importância do autocuidado, de você procurar um atendimento psicológico, de você ir a uma consulta com o psiquiatra, que antigamente tinha muito tabu.
1: Falando da ação de hoje, em que ponto exato da orla vocês estarão e o horário? Hoje e amanhã, no caso.
2: Nós estaremos, não vamos ficar no lugar fixo, mas não vamos iniciar ali no monumento Eu Amo Petrolina, que vai ser uma equipe volante, a gente não vai estar em lugar fixo, que a gente vai estar realizando um momento realmente de acolhimento. E aí as pessoas que estiverem passando ali pela orla, a gente vai abordar, formando esse momento, oferecendo esse momento de acolhimento, na verdade. A partir das 18 horas estaremos lá.
1: Perfeito, muito obrigada, Juliana Rodrigues. Edjane Almeida para a Rádio Jornal, Rádio Notícia.
0: Obrigada, Edjane. Eu vou fazer mais uma pausa e o Rádio Livre volta já. 2h22.
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21: Eu estou numa das lojas do centro da cidade aqui, onde vende muita coisa, uma loja grande de móveis e eletroeletrônicos, portáteis. Eu peguei aqui mais ou menos o preço de alguns modelos. É, o ventilador varia muito, entre 40 centímetros e 30 centímetros. No caso, para você ter noção, o que está mais saindo aqui, Barreto, é o ventilador, dependendo das marcas, né? Só o consumidor e ouvinte pesquisar. 40 centímetros, o mais barato, mais em conta, é R$ 119,00, que custava R$ 169,00. Tem também o de R$ 199,00, que caiu para R$ 149,99. Tem um hoje que custava R$ 229,00, caiu para R$ 199,00. Tem de R$ 99,00, que era R$ 149,00. Tem ventilador de R$ 129,90. Isso eu estou dizendo agora, os ventiladores de 30 centímetros, viu? Tem essa diferença também em poder de ventilação, tudo isso acaba especificando cada modelo. E também para quem gosta de conforto, né? Tem os ventiladores de coluna, os que a gente vê aquele em pé. O mais barato nesta loja aqui, ele está saindo a R$ 229,00, que custava antes R$ 299,00. Eu vou conversar agora com o Renato, com o gerente aqui dessa loja, que é o Sérgio Silva, ele que me ajudou aqui. Sérgio, mesmo o calor ainda não tando tão grande assim, que o verão de fato chega em dezembro, mas as pessoas acabam comprando ventilador, né?
22: É, com certeza. É um momento que a gente se prepara também para atender o consumidor, que está chegando agora o verão com intensidade, e a gente está sofrendo esse fenômeno agora, o El Niño, né, que está vindo aí muito forte. Então a gente está tendo tanto em modelo como também profundidade no mix para atender a todo mundo que chega na loja.
21: E também eu falei, estava falando com nossos ouvintes ao vivo aqui com o Ani Barreto, além do ventilador, vocês também têm o ar-condicionado. Não é tão popular quanto o ventilador, mas também tem saída, né?
22: Tem muita saída de ar-condicionado, a gente está vendendo bastante. Principalmente a gente está com oferta para o final de semana de ar-condicionado da marca Grato, da Midea, da Filco, para atender todo tipo de cliente.
21: Qual que o valor em
22: média? Marca média, hoje ninguém ganha para a gente, está com o preço top de R$ 1.599, o de 9 mil da Grato, e o de 12 mil por R$ 1.999.
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21: Barreto, por enquanto é isso, está barato. 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Por enquanto é isso, eu volto com você aos estúdios.
23: Tá certo, Germano. Germano até encontrou aí uns ventiladores já com um preço mais em conta, né? Daqui pra frente a tendência é que suba, a gente sabe disso, mas para quem for aproveitar agora, tá, essa estratégia, né, de quem já pode aproveitar, pode ser que você faça aí uma grande economia. Obrigada, Germano Rodrigues, pelas informações. Gente, daqui a pouquinho tem Boca no Trombone aqui no Rádio Livre, viu? É aquele espaço para o nosso ouvinte fazer denúncia, reclamação, cobrança. Fica à vontade. 991478520, número do nosso WhatsApp, aí você manda um áudio, você pode escrever uma mensagem e participar do Boca no Trombone. 991478520 é o número do nosso WhatsApp. Eu vou fazer um intervalo, a gente volta já. 2h33.
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5: Tem figuras do povo que jamais são esquecidas. Quer ver uma?
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5: Reginaldo Rossi. Todo mundo lembra, todo mundo ama. Você que tá vendo a gente, qual é a música de Reginaldo Rossi que você mais gosta? Eu adoro várias. Mas encontrei aqui Dona Duda, não é isso?
7: Isso.
5: Qual a música de Reginaldo Rossi que você mais gosta?
7: Raposo e as Uvas.
5: Sabe cantar?
7: Tem um pedacinho só. Lembro com muita saudade daquele bailinho, quando a gente dançava bem agarradinho.
8: Garçom, aqui nessa mesa de bar.
9: Ai, amor, você diz isso com jeitinho.
5: Todo mundo é fã de Reginaldo Rossi, né, gente? Mas imagine você nascer parecido com o rei Reginaldo Rossi. E ele é a nossa figura do povo de hoje.
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5: Bem, eu tô aqui com uma figura do povo, né? Fã de Reginaldo Rossi, mas ele se tornou uma figura do povo que, ó, é a cara de Reginaldo Rossi, minha gente. O senhor se identifica como Paulo Rossi, não é isso? Mas como é seu nome de batismo?
11: João Ferreira de Araújo.
5: Seu João Ferreira de Araújo. Por que Paulo Rossi?
11: Porque acharam muito bom, porque eu cantava muito no Celeste e ele não tinha nome certo. Aí botaram esse nome até hoje.
5: Porque o senhor é parecido com o Reginaldo Rossi?
11: Porque tinha aparência com ele.
5: Aqui em Água Fria, Beberibe...
11: Olha, Água Fria, Beberibe, em todo lugar que eu vou, eu sou reconhecido como Rossi. Em todo canto. E eu fico orgulhosamente... feliz por ter a aparição do nosso rei, né, que eu sou muito fã dele ainda. Ele, para mim, existe em todos os momentos. Pode nunca esquecer dele.
5: Qual a música de Reginaldo Rossi que o senhor mais gosta?
11: Olha, eu gosto da música que ele mais gostava e ele sempre falava, ela Raposa e Azul.
5: Então cante um pouquinho, o senhor disse que canta, né? Como é que canta aí? Como é que Paulo Rossi canta Raposa e as Uvas?
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5: Esse aqui parece ou não parece com Reginaldo Rossi?
12: É o clone de Reginaldo Rossi e sempre será. Até cantando, né?
11: Certo.
12: Meu grande músico.
11: Isso aí.
12: Certo?
11: Um prazer.
12: E é de muito longas datas que eu conheço ele. E conheci o antigo também.
5: E o senhor acha realmente parecido?
12: Parecido demais até. Se botar, os dois somos irmãos.
11: É um prazer.
12: É um prazer.
5: Seu José, o senhor disse que é músico, né? Então qual a música de Reginaldo Rossi que o senhor mais gosta?
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11: Olha.
12: A uma espécie de veneno tão gostoso de provar.
11: Essa é bonita. É bonita.
12: É.
5: E aí, o Rossi canta?
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5: Aê! Parece ou não parece com o seu Reginaldo Rossi?
14: É um sócio. Eu achei quando eu vi ele fazendo a entrevista, o Reginaldo ressuscitou. Graças.
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5: Chegou a conhecer Reginaldo Rossi?
11: Conheci,
5: pessoalmente, conversar com ele?
11: Foi. Eu tinha meus 20 e poucos anos, 22 anos.
5: E o senhor já parecia com ele?
11: Parecia. Aí ele disse que eu, naquele tempo tinha o cabelo black, né? Já todo mundo usava naquela época. E eu conheci ele em Itamaracá. Aí eu estava num bar com os amigos bebendo e ele chegou, pessoal amigo, que ele é mais alto que eu, né?
5: Uhum.
11: Aí olhou pra mim assim, aí parou um pouco, aí nós estava bebendo, e ele bebia, né? Aí ele pegou uma dose da nossa mesa, você vê como ele era tão simples, eu nunca esqueci isso. Ele pegou uma dose, também botou no copo e bebeu, e agradeceu nós e foi embora. E ele apertou minha mão, foi uma emoção grande que eu tive naquela época.
5: Um momento que o senhor nunca esqueceu,
11: nunca,
5: né?
11: Nunca esqueço, nunca esqueço.
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5: E o senhor era mecânico, hoje está aí.

0: Como Paulo Rossi, Paulo o conhecido.
1: Rossi, como Rossi.
0: Como Rossi.
1: Como Rossi. Todo mundo me conhece na rua como Rossi.
0: E o senhor anda assim de óculos sempre?
1: Sempre. Sempre, sempre. Sempre é o estilo dele. Sempre é o estilo dele.
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0: Ai, Jesus amado!
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0: E além de Raposa e as Uvas, qual a outra música que o senhor adora cantar de Reginaldo Rossi?
1: É o Garçom, né? Que todo mundo. É o hino dele, é o
0: Garçom. É o hino. Né? Marcado, né? Pra sempre,
1: marcado,
0: né?
1: Marcado, marcado.
0: Canta um pouquinho aqui pra gente.
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3: Você já cansou de escutar?
0: Muito obrigada por conversar com a gente.
1: Foi bom, eu te
0: bom demais.
1: Vocês também, a equipe.
0: Bom demais estar aqui com o senhor, viu? Feliz. Seu Paulo Rossi. Ele foi nossa figura do povo de hoje.
4: Que figura, viu? Seu Paulo Rossi, uma figuraça, que também homenageia aí Reginaldo Rossi, que era outra figuraça, assim, muito querida. E quantas pessoas, né, não queriam também, assim, parecer um pouco com o rei Reginaldo Rossi. Muito orgulho de poder contar essas histórias também aqui na Rádio Jornal. Muito obrigada, seu Paulo, por contar um pouquinho da sua história. Eu sei que tem outros sósias de Reginaldo Rossi também, tem vários, porque quando essa figura é muito querida do povo, como Reginaldo Rossi, sempre vai ter gente para homenagear. Então, que bom que a gente tem vários pernambucanos que se parecem, que cantam parecido, que estão levando o nome e o legado de Reginaldo Rossi para todo o mundo. Eu vou fazer mais uma pausa rapidinho, mas lembrando para vocês que daqui a pouquinho tem o Boca no Trombone. Já mandou a sua denúncia, já mandou a sua cobrança, a sua reclamação. Eu sei que muitas vezes a gente quer denunciar, não sabe para quem, que tem coisa errada e a gente quer falar e não sabe como, que quer ser ouvido, mas não consegue. Então aproveita esse espaço que a gente abre aqui na Rádio Jornal para você colocar a boca no trombone. 991478520 é o número do nosso WhatsApp. Manda um áudio, manda uma mensagem. Daqui a pouquinho tem o Boca no Trombone. Eu vou fazer um rápido intervalo e volto já. 2h46.
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11: Os assuntos abordados pelo presidente está o combate às apostas online e reafirmou a intenção de acabar com as bets.
12: O tipo de futebol não tem direito de querer sobreviver às custas da dívida do povo pobre que toca pro time. O torcedor já comprou a camisa, o torcedor já vai ao estádio. Compra camisa para a mulher, compra camisa para o filho, obriga até o filho torcer para o time que ele torce. E ainda querem que eles, os jogadores, nós aprovamos a lei, a SAF, para que os times virem empresas. E ninguém virou empresa, porque eles querem mamar da teta. Sabe quanto o Flamengo recebe? 240 milhões. Sabe quanto o Corinthians recebe? 150 milhões.
11: Esse tema tem sido um dos principais assuntos da campanha do petista nos últimos dias. Entre os participantes da agenda do presidente, foi possível identificar apoiadores da governadora e candidata à reeleição, Raquel Lira. Eles também declaram apoio à candidatura de Lula à presidência. Após a agenda aqui no Recife, Lula deixou Pernambuco e embarcou para São Paulo, onde tem outros compromissos de campanha. Bruno Araújo, Rádio Jornal, Rádio Notícia.
13: E Lula não foi o único a visitar Pernambuco, o único candidato à presidência, né? Augusto Cury também veio a Pernambuco cumprir a agenda e, neste caso, ele defendeu investimentos no Porto de Suape e no semiárido do estado. Cristiano Bassan acompanhou a visita. Boa tarde, Bassan.
14: O candidato à presidência pelo Partido Avante, Augusto Cury, chegou...

0: ao Comitê Central do Partido, no bairro de Boa Viagem, no Recife, acompanhado de Valdemar e Sebastião Oliveira, líderes do partido em Pernambuco. Cury defendeu investimentos para o Porto de Suape e a região do semiárido nordestino. O escritor e psiquiatra está em terceiro lugar na disputa presidencial. Ele diz que acredita estar no segundo turno e afirma que as pesquisas são enviesadas, mas se isso não acontecer, não pretende apoiar nenhum outro candidato.
1: No segundo turno, nós estaremos. Eu tenho essa esperança, por isso eu não quero entrar nessa pauta. E além disso, infelizmente, o modelo de Lula da Silva está esgotado, em modelo econômico. E a ética de Flávio também está no processo de degradação e de falência. Então, não cogito apoiar nenhum dos dois. O que eu quero, de fato, é chegar no segundo turno, porque eu não amo o poder, não dependo do poder, tenho o que os políticos jamais sonharam em ter. Para mim, é missão. Eu estou nessa trajetória não porque eu quero fazer carreira política. Eu não quero fazer carreira política. Quero ficar 4 anos, fazer um governo de transição entre um país mais atrasado, um país onde há uma epidemia de corrupção, lento, que não investe em tecnologia, nem empreendedorismo, para um país mais rápido, que abarca, que inclui, que abraça os brasileiros.
0: Augusto Cury também falou sobre a proposta do governo Lula com relação ao fim das bets. Ele defende que as casas de apostas tenham uma taxação maior, ou, em último caso, encerrar as atividades definitivamente. Após a agenda no Recife, Augusto Cury seguiu para Salvador, na Bahia, onde participa de culto na Igreja Batista Lírio dos Vales. Cristiano Bassan, Rádio Jornal, Rádio Notícia.
2: Gente, falando em eleições, o primeiro turno das eleições 2026 será realizado no dia 4 de outubro, no domingo, né? Dessa vez, o eleitor vai ditar 6 votos. 1 para deputado federal, deputado estadual, 2 senadores, também voto para governador e voto para presidente. Mas você sabe o que faz um deputado federal?
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4: A Câmara dos Deputados possui 513 parlamentares que são eleitos a cada 4 anos. Cada estado tem a opção de eleger de 8 a 70 deputados federais e Pernambuco elege neste ano 25 representantes da nossa população. Mas o que faz um deputado federal? Qual a importância de analisarmos bem a nossa escolha para essa candidatura? A gente explica. Como representante do povo, o deputado federal tem 2 atribuições principais estabelecidas na Constituição Federal, que são legislar e fiscalizar. Cabe ao parlamentar propor, discutir e aprovar leis que podem alterar a Constituição ou legislações já existentes. Um exemplo é a proposta de emenda à Constituição, PEC, que discute a diminuição da jornada de trabalho de 44 para 40 horas semanais e estabelece o fim da escala 6x1. A PEC, de autoria do deputado Reginaldo Lopes, do PT de Minas Gerais, é a principal proposta em discussão sobre o tema. É também o deputado federal quem aprova ou não as medidas provisórias que são propostas pelo presidente, como a recente aprovação do fim da taxa das blusinhas. Outro papel do deputado federal é fiscalizar e controlar as ações do Poder Executivo, bem como os atos do presidente da República e dos ministros. Para isso, conta com o Tribunal de Contas da União, TCU, órgão responsável por avaliar a aplicação dos recursos públicos. Do mesmo modo, podem solicitar informações a órgãos do governo e aos ministros, que são obrigados a prestar explicações. Quando existem denúncias ou suspeitas de irregularidade, os deputados podem criar uma comissão parlamentar de inquérito, CPI, para investigar um tema ou situação específica. São eles também os únicos com poderes para autorizar a instauração de um processo de impeachment contra o presidente da República, bem como o vice-presidente. Nos últimos anos, os deputados federais têm ganhado cada vez mais relevância também na definição do orçamento federal. Emendas individuais são realizadas para projetos a serem financiados pelo relator do orçamento e existe a negociação de liberação de verbas para prefeituras com ministérios e órgãos federais. Vale ressaltar que os deputados federais são eleitos pelo sistema proporcional, em que é feito um cálculo que leva em conta alguns fatores, como quociente eleitoral. A distribuição das vagas é calculada com base em dados do Instituto Brasileiro de Geografia e Estatística, IBGE. Essa distribuição de vagas pode ser ajustada no ano anterior a cada eleição. Para concorrer ao cargo,

0: É exigido que o candidato possua nacionalidade brasileira, esteja em pleno exercício dos direitos políticos, ou seja, ter atingido a maioridade, ser eleitor, estar em dia com as obrigações militares no caso dos homens e, caso tenha sofrido uma condenação criminal transitada em julgado, tenha cumprido totalmente a pena. Também é necessário ter domicílio eleitoral no estado em que pretende concorrer, estar filiado a um partido político e ter a idade mínima de 21 anos a serem completados até a data oficial da posse. 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Kevin Paes para o Rádio Livre.
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2: Boca no trombone de hoje está começando com Zacarias do Ibura.
3: Boa tarde, Dani Barreto, a todos os seus ouvintes. Rádio Jornal e a Zacarias do Brega. A minha boca no trombone. Estou pedindo a caridade a você, por favor. Se a TV do Povo podia vir aqui fazer uma matéria com um morador dessa rua, porque ainda continua aquele problema. Entupimento da caixa de esgoto, pior mau cheiro nessa rua, e o caçamento. Até agora ele não veio mais providência resolver essa bronca séria. Endereço: Rua da Assembleia, em frente ao número 35, Vila de Milagre, em Bura, Coab. Certo? E a gente vai aguardar aqui. Qualquer coisa é entrar em contato comigo. Bom fim de semana, que Deus te abençoe, com saúde.
2: Esse problema parece que nunca vai ser resolvido, né? Mas a gente vai continuar cobrando, viu, Zacarias? Obrigada pela sua participação. Agora, seu Assis, de Paulista.
4: Boa tarde, os amigos da Rádio Jornal. Eu gostaria de chamar a atenção, querido, do consórcio metropolitano. O ônibus Beira-Mar deve voltou lá para a Praça do Beira-Mar. Parabéns. Agora ele precisa ir até o Derby. Ele só vai até o Derby, ele precisa ir até o Jona Bezerra, porque vai beneficiar quem vai para a Zona Sul e a Zona Centro-Oeste da cidade. Obrigado, Assis do Janga, Rádio Jornal, Pernambuco, falando para o mundo.
2: Obrigada, seu Assis, também pela sua participação, pelo seu desabafo. Esse foi o Boca no Trombone de hoje. Segunda-feira tem mais.
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2: Vamos para o nosso giro de notícias com o doutor da notícia, Kevin Paes. Boa tarde.
0: Olá, Anne. Boa tarde para você. Boa tarde também aos ouvintes da Rádio Jornal. O presidente do Supremo Tribunal Federal, STF, o ministro Edson Fachin, determinou nesta sexta-feira que a Procuradoria-Geral da República, PGR, se manifeste sobre pedidos pendentes relacionados às investigações relacionadas ao Master e ao INSS. Entre as medidas pendentes estão pedidos de revogação de prisão, inclusive de Daniel Vorká. Fachin determinou que a PGR avalie a pertinência, necessidade e adequação das providências solicitadas, além da eventual repercussão delas sobre investigações em andamento. A Procuradoria terá 5 dias para apresentar um parecer e, depois disso, os autos voltarão ao presidente do STF. Kevin Paes, Rádio Jornal, Rádio Notícia.
2: Valeu, Kevin. Gente, a gente vai fazer o intervalo, na volta tem o consultório. E hoje o consultório vai te explicar se, para sua saúde melhorar, é melhor você fazer mais tempo de exercício ou se mais intensidade. O que, que vale mais para a saúde? Daqui a pouquinho a gente volta com essa resposta e o consultório. Até já. 3 e 3.
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3: Você que está escutando a gente, tem dúvidas sobre essa questão de tempo, de intensidade, de exercício? Qual a estratégia que você usa para cuidar da saúde, tá, gente? É para falar de saúde. Já manda aí a tua pergunta, a tua mensagem, a tua dúvida. Participa do consultório. O número do nosso WhatsApp é o 991478520. Bem, a gente resolveu fazer esse consultório também, além do Estudo Claro, depois de um áudio que foi enviado para a gente pelo nosso ouvinte Ricardo. Ele mandou o áudio pro Boca no Trombone, né, que é outro quadro do Rádio Livre, mas falando exatamente dessa questão de tempo e intensidade de exercício. Escutem comigo.
4: Boa tarde, Rádio Jornal. Aqui é Ricardo Desse falando. Então, eu queria deixar aí para o pessoal que sai, acorda cedo para caminhar. Não que eu seja professor profissional, mas aprendi na faculdade da vida, né? Eu já pratico atividade física, corrida de rua há mais de 15 anos. Então, eu vejo todo dia as pessoas caminhando. Quer dizer, na cabeça dela, ela está caminhando, né? Mas até onde eu aprendi, se o coração está 100 batidas por minuto, ainda é zona de conforto. Então, muita gente está andando, achando que está caminhando, que é o mínimo, né? Caminhar é o mínimo. Então, para o pessoal aí, ficar atento. Já que se esforçaram tanto para acordar cedo, dá uma forcinha a mais. Eu sei que muita gente tem dificuldade, mas a maioria que eu vejo tem condições. Então, fica aí a minha, o Boca no Trombone de hoje. Um abraço e até a próxima.
3: E dessa mensagem, obrigada, seu Ricardo, né? A gente conversou com ele para fazer um consultório e ele super topou. Então, eu agradeço também, porque é muito bom quando vem dos nossos ouvintes, né? Então, professor Adriano Guaraná, o que que vale mais? É tempo de exercício, é intensidade? Isso que o Ricardo falou, faz sentido?
5: Olha, primeiramente, uma ótima pergunta do Ricardo. É uma dúvida de muitas pessoas, principalmente para aqueles que estão iniciando a prática de atividade física, né? Se é intensidade, se é o volume, se eu faço mais rápido, se eu faço mais lento. Bom, isso aí vai depender da condição da pessoa. Se ele é um indivíduo que nunca praticou nenhum exercício, é interessante que ele comece devagar mesmo. Faça uma caminhada, vá andando devagarinho, vá se monitorando. Mas é claro que é importante, que muitas pessoas deixam passar, é justamente a progressão dessa caminhada. Se um dia você vai devagarinho, uma semana, na outra semana você já tenta intensificar um pouquinho mais aquilo ali, ou seja, é você caminhar um pouquinho mais rápido ao ponto de ficar um pouco ofegante. Claro, se não tiver nenhum problema nas articulações e por aí vai. E a distância você também ir aumentando aos poucos. Se você faz 200 metros, 300 metros, você começa a fazer 500 metros, daí vai aos poucos. E isso tem que ser bem devagar, não precisa ter pressa. Então, quando a gente olha na rua uma pessoa caminhando devagar, primeiro a gente precisa saber se ela tem condição de ir mais rápido. Daí para frente, essa pessoa ir evoluindo. Então, não existe o certo ou errado, existe a condição individual. E é claro que com essa progressão, naturalmente essa pessoa vai caminhando cada vez mais rápido, ao ponto de chegar a intercalar corrida com caminhada, ao ponto de começar a correr, a depender do nível dela, né?
3: Certo, agora deixa eu ouvir aqui o professor André também. A gente, claro que começou com a caminhada, que eu acho que é o primeiro passo para muita gente entrar nessa vida do exercício físico, de cuidado com a saúde. Mas existem outros caminhos também, e eu vou colocar aqui academia, né? Academia de ginástica, de musculação, enfim. Também é assim, a gente deve começar aos poucos, porque, e pergunto isso não só relacionado à intensidade, mas ao tempo também. Às vezes a gente vê pessoas na academia que passam horas. Tem gente que só passa 20 minutos. Aí quem passa muito tempo diz assim, 20 minutos tá fazendo nada. E quem passa só 20 minutos fala assim, uma hora para que isso tudo? Então, por favor, professor André, qual é a orientação?
6: Obrigado, Anne, pela pergunta. Então,

0: Primeiro, a gente tem que levar em consideração e deixar válido a iniciativa da pessoa começar a fazer.
1: Sim.
0: Então, antes de uma possível crítica entre a pessoa tá fazendo e tá fazendo devagar, tá fazendo lento, ela precisa primeiro ter a iniciativa de começar. A partir do momento que ela começou, a gente deve começar de forma pausada, mas sempre gradativa.

0: aquele hábito, vai percebendo mudanças no corpo e vai acrescendo dias, passar por 3 dias na semana. Na última semana ali do mês, vou tentar fazer o 4º dia. Então, é importante continuar de forma gradativa, mas todo mundo tem, cada um tem seu tempo. A gente deve respeitar o tempo do outro e incentivar cada vez mais a prática dos exercícios.
1: O senhor trouxe outra coisa também importante, a quantidade de dias. Vai ter muita gente que acha loucura ir todo dia fazer exercício, pode ser na academia ou fora. E vai ter gente assim, não, mas tem que ser todo dia. O que que tem que ser?
0: Tem que fazer, primeira coisa. Tem que ser feito. E aí depende muito de cada pessoa. Esse aí é o diferencial da coisa, é o ser humano. E qual é a demanda daquela pessoa? Será que Anne pode ir todos os dias? Ou será que Anne só pode ir 3 dias? Anne indo só 3 dias. O que é interessante ela fazer? Então isso diz muito na nossa prescrição. Quando o aluno barra paciente, ele tem a disponibilidade de fazer 4 dias, ele tem um determinado nível de exercício e uma determinada divisão. Se ele só tem 2 dias, a gente já vai trabalhar em outro formato, trazendo um pouco mais de intensidade e não deixando o tempo correr tanto.
1: Uhum.
0: Tá? Então, normalmente, se ele tem mais dias para fazer, não tem problema a gente dosar aquela intensidade, porque, no fim das contas, a gente vai conseguir colher. Se o tempo dele é menor e mais restrito, a gente já precisa trabalhar um pouco mais a intensidade, já que ele não vai vir tanto. Então, depende muito de cada ser humano, sabe?
1: Vocês estão entendendo que vai depender da sua rotina, da sua disponibilidade, mas tem que fazer exercício, né? Aí vem esse estudo e diz assim, olha, 10 minutinhos só. Só 10 você já está, se exercitar, você já consegue diminuir o risco de demências. E quando a gente fala de demências, a principal, o Alzheimer. Então, professor Adriano Guaraná, com relação a 10 minutos... 10 minutos é pouco tempo, a gente sabe, sim, né? Eu acho que todo mundo pode pensar, poxa, 10 minutos eu tenho. Mas não vai fazer efeito. Esse estudo diz que faz para a saúde. Na sua prática, assim, em 10 minutos dá para fazer um treino legal?
2: Sim, em 10 minutos dá para fazer um treino legal. Só que, de fato, é pouco tempo. E esses 10 minutos, para ele valer a pena, tem que ver a frequência, como o professor André também falou. Então, se você tem pouco tempo, você aumentar a frequência semanal para que, no fim da semana, você tenha um volume de treinamento, que é como se você fosse fazer uma sessão ou 2 ou 3 completas, isso já traria uma resposta fisiológica que pode contribuir para aquela pessoa. Não é? Só que o que é que a OMS... que a Organização Mundial de Saúde determina em termos de atividade física e exercício físico, é que seja de 150 a 300 minutos semanais. E isso pode ser variado diante da intensidade, ou seja, uhum. Se você for fazer 75 minutos, você tem que fazer aquilo ali de uma forma mais intensa. Para a gente entender melhor, seria uma distribuição de pelo menos 30 minutos por dia. Dessa forma, você consegue prevenir doenças como diabetes, hipertensão, o próprio Alzheimer, dislipidemias, né, que é o descontrole das gorduras do nosso corpo, que podem entupir as veias do coração. Então, o exercício físico ele vem nessa frente de combate a essas doenças desde que a gente consiga atingir o mínimo. Os 10 minutos, em alguns estudos, acaba extrapolando um pouquinho a individualidade de cada pessoa. Porque para fazer 10 minutos para uma pessoa que é treinada, é uns 10 minutos muito intenso. Para uma pessoa que iniciou, esses 10 minutos talvez não seja tão interessante e talvez seja tão agressivo que ela tenha aversão àquela uhum. atividade. Então, o ideal é, de fato, começar aos poucos e que esses 10 minutos futuramente vá aumentando.
1: É, o que me parece, quando a gente lê assim, né, sobre o estudo, é que é 10 minutos por dia para aqueles adultos que hoje não fazem nenhum exercício, como se fosse, assim, o primeiro passo para você sair do sedentarismo. Poxa, não tenho tempo. Porque, veja, tem gente que não tem mesmo, não. Tem gente que acorda 4 horas da manhã para sair para trabalhar e quando chega em casa é 9, 10 horas da noite e está muito cansado, muito cansada. Então, pensando em rotinas assim, 10 minutinhos pode ser incluído ali no meio do dia ou até no fim do dia, num treino, às vezes até em casa. A gente sabe que vocês também hoje, depois da pandemia, a gente viu muito isso de treinos que podem ser feitos em casa, né? Então, se a pessoa está totalmente inativa e começar com 10 minutos, já é um bom começo?
2: É um ótimo e excelente começo. Porque existe a questão do treinamento, existe também a questão psicológica de você incluir um novo hábito.
1: Uhum.
2: Então, às vezes, os 10 minutos vai criar um novo hábito e esse hábito é que vai fazer a pessoa cada vez mais ir evoluindo nesse tempo de treino. E claro, a rotina da pessoa muitas vezes não permite, e isso entra também no âmbito de atividade física. Às vezes a pessoa com atividade laboral, que é a atividade que você exerce, sua profissão,

0: profissão é andando. Por exemplo, um carteiro, ele anda muito, muitos quilômetros, ele já tem uma atividade física. Esses 10 minutos para ele vai ser excelente e às vezes nem precisa. Já uma pessoa que trabalha em home office, trabalha no escritório, esses 10 minutos vai ser crucial, porque vai ser a única atividade mais vigorosa daquela pessoa. Então isso vai ser, vai ter uma relevância muito maior para aquelas pessoas que têm um comportamento sedentário, né? Então assim, de fato, os 10 minutos para todo mundo vai valer, para algumas mais, para outras menos, mas vai valer sim, com certeza.
1: E aí eu vou ampliar aqui as profissões. Tem muito motorista que está nos ouvindo e passa o dia todo sentado dirigindo, então isso também vale muito. Tem gente que trabalha em caixa de supermercado, né? Então também está nos ouvindo aqui e fica muito tempo sentado, então isso realmente pode fazer a diferença. Mas, voltar aqui para o doutor André, com essa questão de são 10 minutos no início, mas depois ir evoluindo. Aí essa evolução, como é que ela pode ser feita? Eu vou sair de 10 minutos para quantos minutos, professor André? Assim, para também não ser de 10 para uma hora,
2: exatamente,
1: né?
2: Exatamente.
1: E ser demais.
2: Primeiro, eu acho que os 10 minutos são super válidos por ter lhe inserido numa atividade que você não fazia. Então, essa transição do nada para uma atividade valeu muito a pena os 10 minutos. A gente vai guardar ele e ele vai ser um ótimo parâmetro para a gente olhar depois e dizer, eu só fazia 10 minutos. Mas respondendo sua pergunta, começando com calma, talvez 30 minutos assustasse aquela pessoa que não faria nada. Uhum. E ela começou com 10. Então vamos para 20. Vamos dobrar, que já é uma coisa muito significativa. A gente vai fazer o dobro do que ela fazia antes. Então a gente de 10 minutos pode passar 20 minutos diários, caso ela possa e tenha disponibilidade. E aos poucos, automaticamente, como a gente chama, o mosquitinho, vai picar e a gente vai conseguir fazer os 30, os 40, os 50 e quem sabe até uma hora também.
1: Mas isso em quanto tempo, assim, o senhor observa, ou, por exemplo, assim, se a pessoa diz, ó, eu comecei essa semana a fazer 10 minutos todo dia e fiz, na próxima semana já posso fazer 20? Já seria um bom intervalo ou não?
2: Olha, eu achei que 10 minutos todos os dias ela já conseguiu, pelo menos na próxima semana, se ela conseguisse 2 dias os 20, ou seja, 2 dias a mais, já seria uma boa opção. Então, a primeira semana, todos os dias 10. A segunda semana, 2 dias com 20, os outros 3 com 10. Na terceira semana, passaríamos para 3 com 20. E aos poucos, no final do mês, nós chegaríamos a quase todos os dias fazendo 20.
1: Olha aí, já é uma estratégia, viu, gente? Eu sei que tem gente participando do consultório. Eu vou precisar fazer uma pausa aqui, mas daqui a pouco a gente volta conversando mais sobre essas estratégias para você cuidar da saúde e tentar encaixar esse exercício, assim, aos pouquinhos mesmo, na sua vida, para você ver resultados bons de saúde. Então, daqui a pouco eu volto com o doutor André Gregório de Macedo, também doutor Adriano de Lima Guaraná, e quem quiser participar, 99147-8520, é o número do nosso WhatsApp. Eu vou para o intervalo e volto já. 3h23.
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2: Eu caminho, eu venho andando pro trabalho, vou e volto, caminho com o cachorro e ainda subo aqui a escadaria do prédio, que são 11 andares. Antes eu subia os 20, né? Mas agora eu dei uma diminuída, subo 11, 12. A pergunta é, subir escadaria é um exercício físico bom? Obrigada.
3: Obrigada também, Dona Gorete. Dona Gorete é do meu time, que gosta de subir escada. Eu também gosto, viu, Dona Gorete? Tô aí, então vamos saber, né? Se é bom, professor Adriano Guaraná.
4: Dona Gorete, ótimo. Continue subindo a escada, você está perfeita. E outra coisa, também continue passeando com seu cachorro, faça suas atividades andando, que são uma forma de aumentar a atividade física. Então isso vai contribuir para a sua saúde, não só muscular, como também do coração. E sempre que puder, faça mais essa subida na escada, continue fazendo essas atividades, é perfeito. E a senhora é um exemplo, com 60 anos fazendo isso, para se tornar um exemplo também para mais pessoas, até os mais jovens que querem fazer tudo de carro, tudo de ônibus e por aí vai.
3: Agora, professor Adriano, subir escada, né? Ela falou da escada do prédio e falou de escadaria também. A gente vive numa região assim. A região metropolitana tem muita escadaria. No interior também tem, claro. E eu queria saber o seguinte, para quem tem problema no joelho, tem gente que para chegar em casa vai ter que subir a escadaria, né? Mas para quem tem problema no joelho, essa subida na escada, ela é válida como exercício ou é melhor evitar?
4: Para quem tem problema no joelho, tem que ter essa observação. Qualquer movimento que gere dor, seja subindo a escada, seja correndo, seja cambiando, tem que ter uma observação. Se você tem dor, é um sinal que sua articulação está dizendo que aquele movimento ainda não está preparado, no caso, a sua articulação ainda não está preparada para aquele movimento. Então, se você sente desconforto, a subida na escada, ela tem que ser, de fato, excluída naquele momento da sua vida. Aí o interessante é procurar um profissional para cuidar dessa articulação, fortalecer essa articulação e futuramente você voltar a subir de escada. Até porque subir de escada, sentar, levantar, faz parte do nosso cotidiano, do dia a dia, inclusive na cidade, como bem mencionado por Anne, tem muita escada, tem muita ladeira, rampa, desnível, buraco. Então a gente sempre cuidar da articulação para posteriormente começar a ter uma vida mais funcional, tranquila, andando sem dor, é importante. Mas a observação principal é, tá com dor, não faça o movimento que te gera dor. É procurar a causa, tratar, para depois voltar ao normal.
3: Professor André, o que força mais o joelho, subir ou descer a escada?
5: Por incrível que pareça, descer força muito mais. A gente tem que controlar o impacto e o peso do corpo. E a partir do momento que a gente começa a subir e começa a gerar aquele cansaço, a gente desce de qualquer maneira. Então vira muito mais um se sustentar. A gente simplesmente pisa, não desce mais. Então descer gera muito mais impacto e pode ser muito mais prejudicial para o joelho.
3: Rapaz, será que é por isso que na academia a escada que tem lá é só subindo?
5: Tá vendo?
3: Tá, pode ser por isso, né?
5: Pode ser.
3: Agora o professor Adriano também trouxe aqui a questão de fortalecer, né? Essa articulação, a musculatura também. E aí falando desse fortalecimento, claro, que se a pessoa está tendo um problema no joelho, ela vai ter que procurar o especialista em joelho, né? O médico para ver o que é que tem ali. Mas exercício físico também ajuda no fortalecimento, não ajuda, professor Adriano?
4: Com certeza, e faz parte do tratamento o exercício físico, né? Então você fortalecer com movimentos que vão utilizar a musculatura que são responsáveis pelo caminhar ou por subir a escada, você naturalmente vai melhorando aquela articulação. E claro, tem que ter o exame para a gente saber o grau daquela lesão, o local daquela lesão, quais movimentos serão permitidos fazer naquela fase, para depois você ir progredindo os movimentos e daí para frente você ficar livre daquele desconforto. Muitas pessoas abandonam a atividade físico, exercício físico por dor, onde na verdade o que vai resgatar a ausência dessa dor e a volta à prática de atividade física é o próprio exercício físico. Então tem que fazer ele de forma direcionada para retornar o quanto antes.
3: Esse exercício físico, professor André, que vai ali trabalhar essa musculatura do joelho, ele vai estar na musculação?
5: Sim, ele vai estar inserido na musculação. A gente vai procurar alguns trabalhos que tenham mais estabilidade, que usem menos das articulações no geral, que o quadri-

0: o joelho, o tornozelo. Então, o aluno estando estável, a gente consegue fazer um trabalho mais voltado para aquela região e conseguir esse fortalecimento que ele precisa.
1: Então, para você que está nos ouvindo, tá, tem um problema no joelho, eu não posso fazer exercício, pode e deve,
0: Pode e deve.
1: procura, né, o exercício melhor para você, mais indicado, e também procura o médico para ver esse grau aí de problema, por exemplo, no joelho. Tem mais gente participando aqui, mas vou precisar fazer uma pausa. Ainda dá tempo de participar. O número do nosso WhatsApp é o 99147-8520, tá? Fazer um intervalo rapidinho e volto já. 3h35.
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3: 3h40.
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3: O consultório de hoje está tentando aqui responder algumas perguntas sobre o que vale mais para a saúde, tempo de exercício, intensidade, como fazer a evolução, né, de quando você está sem fazer nada. E aí você começa a fazer, como é que você evolui para também não ter lesão, por exemplo. E tem um estudo, gente, que diz que se você tá aí sedentário, não faz nada, não tem tempo, não tem como ir para uma academia ou fazer algum exercício, esse estudo diz que se você fizer 10 minutos apenas por dia, você já vai estar cuidando da saúde e já vai, por exemplo, diminuir o risco de demências como Alzheimer. Então a gente convidou aqui dois profissionais de educação física, professor André Gregório de Macedo e também professor Adriano de Lima Guaraná, que estão explicando para a gente como fazer isso, né? Num pouco tempo que você tiver, com o recurso que você tiver, se for na academia, se for a caminhada, se for um esporte, se for a bike, não importa, que você se mexa, que você se exercite e cuide da sua saúde. E tem muitos ouvintes participando com a gente vai escutar agora a mensagem do seu Lourinaldo, vamos ouvir.
4: Boa tarde, minha amiga Anne Barreto. Ô, minha querida, me diga uma coisa, eu quero fazer uma pergunta aos especialistas aí. Para a pessoa diabética, qual o exercício eficaz para começar a controlar a glicemia? É Lourinaldo da Várzea.
3: Obrigada, seu Lourinaldo, então, professor André.
5: Lourinaldo, muito obrigado pela pergunta, muito boa, inclusive. Uma resposta direta seria atividade cardiovascular, mas nunca deixando de fazer força. Então, se o ideal seria a gente conseguir equilibrar a atividade de força com a atividade cardiovascular. O retorno dessas duas atividades unidas, que a gente tem um melhor resultado. Caso não consiga fazer as duas, que a gente consiga intercalar um dia com atividade cardiovascular, um dia de força. Mas é muito importante ter essas duas atividades contínuas para a gente conseguir ter o resultado.
3: Ele falou da questão da diabetes, né, da glicose, e eu sei que tem muita gente também que tenta aí com o colesterol. E aí fica se perguntando assim, poxa, mas o que eu faço, né? E aí eu volto para aquela história do tempo que as pessoas não têm para se exercitar, assim, muitas vezes vai ir para uma academia, às vezes fica longe, aí não tem tempo, sai muito cedo, chega muito tarde. Então, para o combate ao colesterol alto, claro que também tem a dieta, e a gente pode até conversar com o professor Adriano Guaraná, que também é nutricionista, mas falando no exercício, assim, tem um exercício, um tipo de exercício mais indicado, professor André?
5: Não existe um exercício singular específico, mas nesse caso, o exercício cardiovascular traz um resultado melhor e ele é mais fácil de realizar no ponto de vista de ser mais palpável. Você consegue, sem entrar numa academia, simplesmente saindo de casa, indo na praia, indo na rua próxima à sua casa e realizando. Muitas vezes, quando a gente direciona só para a academia, a pessoa tem aquela dificuldade de entrar no lugar, de se matricular, de não gostar daquele ambiente. Então, para esse ponto específico, o exercício cardiovascular, que são as caminhadas, as pequenas corridinhas, os trotes, tem um resultado muito interessante.
3: Andar de bicicleta também, né?
5: Andar de bicicleta também, com certeza, tem muito menos impacto. E eu, particularmente, é a atividade que eu mais prescrevo.
3: Olha aí. Aí vou falar aqui um pouquinho da dieta também, né, professor Adriano Guaraná? Vou aproveitar que o senhor também é nutricionista, porque também tem que ter isso, né? Não pode só pensar assim, já que eu estou fazendo exercício, posso comer de tudo que vai controlar. Não é bem assim, né?
6: Não é bem assim. O exercício físico, ele é só uma parte do que precisa ser feito, né? É uma parte que vai contribuir para a gente baixar a glicose, para controlar as taxas e você conseguir ter uma melhora. Mas o que faz aumentar essas taxas está totalmente relacionado com a alimentação. Então, o excesso de gordura, o excesso de doce, bebida alcoólica, tudo isso tende a aumentar a gordura no corpo, também a glicose no corpo, e isso faz desenvolver essas doenças. Então, a gente controlar a alimentação, diminuindo esses alimentos ultraprocessados, seria o quê? Biscoito, bolacha, tudo isso em excesso, se você diminuir, você já vai auxiliar na redução dessas taxas. E o exercício físico vem para potencializar essa melhora. Então, não existe o melhor, existe os dois fazendo de forma contínua.

0: contínua, progressiva, para que você continue melhorando.
1: Boa! Tem outros ouvintes falando sobre esses problemas também de saúde, mas deixa eu fazer mais uma pausa e o consultório volta já. 3h45.
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8: 3h49.
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8: Consultório do Rádio Livre hoje falando sobre a importância do exercício físico, mas explicando para vocês assim o que é mais importante: o tempo que você vai destinar para o exercício ou a intensidade. A gente está conversando aqui com o professor André Gregório de Macedo, profissional de educação física, também com o Adriano de Lima Guaraná, personal trainer e nutricionista. E temos um ouvinte agora, o Antônio, que ele também mandou um áudio para participar. Vamos ouvir o que ele pergunta.
9: Boa tarde, Ana Barreto. Eu gostaria que os doutores aí falassem aí qual um bom exercício para quem tem gordura no fígado nível 2. Aqui quem fala é Antônio Ferreira, motorista de aplicativo.
8: Obrigada, viu, Antônio. Então, professor Adriano Guaraná.
10: Bom, para gordura no fígado, primeiro é interessante o exercício cardiovascular. Ou seja, caminhada, corrida, bicicleta, aquilo que você puder incluir de movimento vai ser importante. Mas da mesma forma da diabetes, também é importante incluir o exercício de força. Então, os dois agregados, você potencializa o resultado. Assim como o professor André também falou e mencionou, se você não pode fazer todos os dias, faça um dia de caminhada ou de corrida, aquilo que você consegue fazer no momento, e no outro dia tente incluir um exercício de força. E quando a gente fala exercício de força, não necessariamente pode ser só na academia. Se você fizer agachamento em casa, sentar e levantar, se você conseguir se pendurar em algum local ou puxar alguma coisa, isso já inclui um exercício de força também. Então não precisa esperar um momento certo e ideal. Para você que é do aplicativo, que está sempre na correria andando para cima e para baixo, a gente sabe daquela dificuldade de incluir um exercício, então começa da forma que dá, porque você já vai ter um resultado excelente só com isso. Daí para frente você vai vendo as possibilidades de uma academia e outras formas de trabalhar o físico.
8: Boa, espero que a gente tenha te ajudado, tá, Antônio? Vai lá e faz o exercício. Agora, seu Fred mandou um áudio aqui pra gente. A gente já pode ouvir o áudio do seu Fred? Vamos ouvir aqui, porque ele tava também assim com uma dúvida, porque pelo que eu entendi, seu Fred parou de fazer exercício, mas agora ele quer voltar. Vamos escutar o que ele disse.
1: Barreto, boa tarde. Meu nome é Fred, de Rio Doce. Eu tenho 66 anos. Eu sou muito sedentário, muito, muito mesmo. Me aposentei há um ano e fiquei dentro de casa, não saio para canto nenhum, deitado, sentado, assistindo televisão. Não sou gordo. Minha alimentação é muito saudável. Eu sempre pratiquei exercício em academia, mas na pandemia eu parei e não voltei mais. Eu estava querendo voltar. Queria saber com os especialistas aí se é confiável confiar no ensinamento dessas pessoas que trabalham em academia, em professores de academia, os exercícios que ele indica, e se eu consigo adquirir alguma massa muscular nessa altura do campeonato. Obrigado, boa tarde.
8: Obrigada também, seu Fred, professor André.
11: Seu Fred, boa tarde, muito obrigado pela pergunta. Também sou de Olinda, tá? Primeiro, o senhor já tem uma parte importantíssima, que é a alimentação saudável. Isso é muito difícil hoje em dia. Então, lhe parabenizo por isso. E sim, o senhor deve confiar nos profissionais de educação física que estão na academia. Eles vão poder te dar um direcionamento melhor para que o senhor consiga recuperar essa atividade que o senhor já tinha. Parou na pandemia, mas não parou a vida. A vida já voltou e o senhor tem que ser reinserido nessa questão de exercícios físicos no geral, tá? Então, confie nas pessoas que estão lá, são profissionais destinados a isso e vão te ajudar bastante. E a pergunta sobre a massa magra, sim, independente da idade, você consegue resgatar a massa magra a qualquer momento da vida.
8: O negócio é fazer, né? Fazer
11: exatamente,
8: o exercício.
11: Exatamente,
8: né?
11: Executar.
8: Não tem essa coisa de, ah, mas eu já estou com a idade mais avançada. Não, tem que fazer.
11: Não. E principalmente ele, que tem uma alimentação boa, regrada, que é o que a gente pede muito, que é o que é muito difícil. Então, ele só falta o próximo passo. Ser reinserido em algo que ele já fazia, nem é novo para ele. Seu Fred, vou lhe cobrar, volte.
8: Olha aí, seu Fred. Vá-se embora e depois me conte, viu, como é que está a sua vida depois do exercício. A gente está encerrando aqui o consultório, mas aprendemos que se você tem pouco tempo para fazer exercício, vá e faça, né? Procure fazer o exercício que vai caber no seu tempo, 10 minutinhos, 12, 15, 20. Vai fazendo aos pouquinhos, depois você vai aumentando e vai organizando a sua rotina. O mais importante é você começar para cuidar da saúde e evitar até mesmo as demências, minha gente. Então, os estudos estão aí cada vez comprovando mais que exercício físico é um aliado da sua saúde. Quero agradecer muito ao professor André Gregório de Macedo por estar aqui com a gente.
11: Muito obrigado.
8: Que prazer lhe conhecer, foi ótimo. Deixa aqui um contato ou uma rede social para os nossos ouvintes.
11: Meu Instagram é o André Gregório Personal e o meu telefone para contato é o 997926904.
8: Muito obrigada, viu, professor André? Seja sempre muito bem-vindo. Quero também agradecer ao professor Adriano Guarani.

0: Ele que é personal trainer também e nutricionista. Esse consultório foi ótimo, muito bom poder lhe conhecer também. A gente aprendeu muito aqui. Para a gente fechar, o que é que o senhor pode dizer para as pessoas que estão ainda, poxa, mas será que dá para mim? Dá para fazer exercício?
1: A mensagem é: comece. Comece no seu ritmo, comece com aquilo que sua rotina permite, mas simplesmente comece. E quando a gente pega o tema principal, que é volume e intensidade, comece com volume pequeno, vai evoluindo nesse volume, por último, coloque intensidade, porque é o volume que vai construir uma base para você conseguir fazer treinos mais fortes futuramente. Então, o principal é: exercício físico, em qualquer fase da vida, ele é preciso ser incluído, porque os benefícios são diversos.
0: Professor Adriano Guaraná, muito obrigado por estar com a gente. Deixa aqui um contato, uma rede social.
1: Muito obrigado. O Instagram é adriano_guaraná e o contato de telefone é 99640-2376.
0: Muito obrigada, sejam sempre bem-vindos. Obrigada também ao Ricardo, né, que mandou aquela mensagem que originou todo esse consultório. Gente, esse foi o consultório do Rádio Livre hoje.
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5: Oi, gente, tá começando mais um Forró na Jornal pra você. Hoje é sexta-feira, é dia de especial, dia 25 de setembro de 2026. Eu sou Sócrates da Silva, fico com vocês até as 16h30. Obrigado pela sua audiência na Rádio Jornal Caruaru 91.3, Rádio Jornal Garanhuns 107.5. Especial de hoje com Mano Walter, Balada do Vaqueiro.

0: Juramento do Dedinho, antes teve ele e o Gustavo Mioto fingindo maturidade. Essa é a sua Rádio Jornal. Daqui a pouquinho tem mais forró pra você.
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2: 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De volta com o Forró na Jornal até as 16h30. Um abraço a você que está sempre sintonizado ou talvez até nos acompanhando pelo nosso aplicativo, novo layout no aplicativo, nos acompanhando também no nosso site radiojornal.com.br. Mano Walter, não deixo não.

0: Esse foi o Mano Walter com Matuto de Verdade. Antes teve festa de vaquejada e agora acabou a nossa festa. Acabou o Forró na Jornal de hoje. Obrigado pela audiência, obrigado pela companhia. A gente volta a se encontrar amanhã, não no Forró, na segunda-feira no Forró. Amanhã, no futebol, estarei nos comentários de Floresta e Santa Cruz. Fique com o Cantorina Jornal, com João Lourenço e Hipólito Moura. Na sequência, tem o Wellington Lacerda com Tardes de Saudade. Tô indo, ó. Tchau.
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2: E agora são 16h30, começa aqui o programa de cantoria mais querido do mundo, programa que está no ar de segunda a sexta, João Lourenço, João Alves e Hipólito Moura. Hipólito está resolvendo umas coisas da família dele aí e não deu para chegar, ele disse para chegar atrasado, preferia não. Então a gente vai tocar para frente aqui, João Lourenço, vou cantar umas canções, canções que o povo pede, mas o programa é muito apertado hoje, vai dar para cantar canções compridas, viu? Começar cantando aqui é A Morte de Agrestina, que é a mesma Via Agrestina e Um Sonho. O povo pede muito, ainda vai dar para cantar Amor de Mãe Não Tem Fim, e se der para cantar a terceira, eu canto uma miudinha, porém, falando de amor. Mas a você do outro lado, obrigado por tudo. Hoje só tem João aqui, segundo minha mãe, todo João é bom. E tem João Lourenço, João Alves, não desligue não, só se você não gostar de canção. Mas se gostar, fique com a gente aqui, que segunda-feira, se Deus quiser, Hipólito tem resolvido as coisas dele e vai estar aqui, se Deus quiser. Amanhã a gente se prepara para cantar de 10 até meio-dia, lá no Mercado Tucano, na cidade de Brejo da Madre de Deus. Fernando é quem está levando a gente. Quer ouvir canção? Simbora!

0: É do cantador Expedito Sobrinho. Quando ele fez essa canção, morava aqui, cantava com o poeta Renato Monteiro na Rádio Cultura, quando era ali na Rua dos Expedicionários. Quando tudo aconteceu e ele fez essa moda bonita, o mundo todo cantou e até hoje o povo pede. Então, a gente aproveitou o tempo e cantou aqui. E Paulo Moura tem os comerciais dele, depois eu volto com outra moda. É só aguardar.
1: 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Tá vendo a gente também todas as tardes. Dona Toinha, boa tarde para a senhora. Aí em Toritama, acompanhando o programa. Abraçar também o doutor Moacir em Campina Grande. Muito obrigado, doutor. Ele não perde cantoria na jornal. Apolônio, Dona Bombê, família que eu quero bem. Aí em Cachoeirinha, que Deus abençoe vocês. Isaac da Seaca, Isaac da Banana, grande comerciante aqui em Caruaru. Obrigado por tudo, Isaac. Alô, João do Arame, um abraço forte. A tua aí, a família toda, viu? Dona Tereza, gente boa demais. Dona Tereza e seu Vavá, casal que eu quero bem. Ali no sítio Guaribas, terra maravilhosa. Obrigado, Manuel. Obrigado, Elivelto, por bom. Dona Severina Florencio, professor Ivanildo, Antônia, Luiziane. Eita, família que eu gosto muito, ali em Caldeirões de Serra Velha. Um abraço a vocês. Amigo Zuza e Dona Luzia, casal que eu tenho muito respeito, ali no Carão de Altinho. Boa tarde a vocês. Também ao Seni e a Lá Martini acompanhando o programa. Amigo Neco Oscar e a esposa Neide, sítio Jabuticaba de Bezerros. Um abraço, Neide, um abraço, Neco Oscar, muito obrigado por tudo. O amigo Velho Medeiros está com Dona Vera Lúcia e Daniela ali no Medeiros também acompanhando a gente. Meu poeta Josimar Xavier, aí sabe o que é bom, está em Catolé do Rocha, na Paraíba. Um abraço, Josimar. Sebastião Simões tem um mercado grande ali em Cachoeirinha, lá naquela praça perto da Matriz. É vendendo barato, atendendo o povo e ouvindo cantoria. Muito obrigado, Sebastião Simões. Abraçar também o meu amigo Lucinho, melhor motorista de aplicativo que eu conheço aqui em Caruaru. 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

0: 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Um abraço, seu Luiz e seu Elias Cordeiro também. 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
1: E agora são 16h42, eu canto outra moda aqui, depois eu falo de quem me patrocina, você que pede tanto, viu? Um abraço a você do outro lado, pessoal daí de Brejo, da Madre de Deus, 10 da manhã na frente do Mercado Tucano, João Lourenço e Hipólito Moura cantando, tudo por conta de Fernando, nosso patrocinador forte, viu? Você não vai pagar nada. E domingo, a partir de 3 da tarde, é festival na cidade de Feira Nova, lá estarei com o poeta Divaldo Zuzu, mas fora mim tem mais uns 15. Festa grande, quem faz é o poeta Nau Louro, o poeta Sérgio Ricardo e muita gente lá está envolvida, a prefeitura toda envolvida, você também não paga nada, é naquela praça. Eu vou para lá comer espetinho, levar a mulher, levar a menina e levar a Caio para comer espetinho mais eu. Agora sim, essa canção que eu cantei foi despedida, essa daqui Sinésio Pereira escreveu, é Amor de Mãe Não Tem Fim. Se gostar de canção, escute e sinta. Se não gostar, pode botar na outra. Sinta-se à vontade. Bora!

Obrigado, Deus, pelo direito que me dá de cantar e ser feliz. Tudo que tenho devo aos cantadores que cantam comigo, a você que me leva para cantar na sua casa e a quem vai minhas cantorias. Agradeço muito. Pessoal de Salgueiro, vou estar aí no dia 20 de dezembro. É um festival na promoção de Rubens Vera, que é o sobrinho de Zé Nilton, que gravou 50 músicas nossas, música de forró, quem sabe que eu vou ver ele lá. Isso, 20 de dezembro. Obrigado, Feitosa. Também estou indo aí para a Solidade na primeira semana de setembro. Canto na cantoria com Feitosa, parece que é no sábado, que é no dia 5, e dia 6 é lá no Serrotão, para ser o Pedro Caetano, tudo com o poeta Guilherme Nobre, que vem lá de Fortaleza para fazer a festa. Então, obrigado a Deus e a você que me chama para cantar. Feitosa, tô lhe devendo mais um. Rubens Vera, tô lhe devendo essa, viu? 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Antônio da Cruz é o cantador que canta todo sábado a partir do meio-dia no Bar da Leda, na Feira das Panelas. É no centro de Caruaru. Você pode ir aí, é na feira mesmo, ali na Feira das Raízes. Você vai encontrar o bar do nosso amigo Lenildo Lima e da nossa amiga Leda. O nosso amigo Lucas está lá atendendo. E Zezinho, o violeiro, está lá com Antônio da Cruz cantando a partir do meio-dia. Comida tem a partir de 5 da manhã. Boa! 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Tô falando aqui de Dona Yolanda, de Esmeralda, de Nelson, de Ledivaldo, de João, de Arlindo, Margarida, Zé, Madalena, Júlio, Maria, Guilhermina Preta e Dona Vininha. Família Masterboy, todo dia tá ouvindo a gente nesse horário. Orlando da Farmácia e Gilvan do Bar do Improviso, vendo a gente na Lagoa de João Carlos, agradeço a eles, viu? Obrigado mesmo. 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

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Laudo Pinhão, nosso pai, está vendo a gente aí no sítio Jiquiri de Serra Velha, juntamente com Dona Ló, Márcia, Cássia. Seu João está com Deus. Se não tivesse, estava lá sentadinho vendo a gente. Obrigado, Lau, pela força, meu poeta. Dona Pretinha está vendo a gente lá em Altinho. Galego de Lages é o vereador, está no terceiro mandato aqui em Caruaru. Só faz isso quem trabalha. Obrigado, Galego, aqui no programa com a gente, viu? Minha amiga Edith está vendo a gente na Rua Paissandu, no São Francisco. Obrigado, Edith. 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Seu Bill Brown e Lidivânio, é o pai e o filho vendo a gente na cidade de Agrestina, a família toda, ou lá na Serra do Jardim. Seu Tavinho tá vendo a gente aí, ou na casa do filho dele, que é o Hélito, ou lá na casa mesmo ali, na Ramada. Obrigado, seu Tavinho, com a gente aqui no programa. 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Empresário, o amigo dos cantadores. 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Vereador Ramil Xavier tá no primeiro mandato, trabalhando incansavelmente. Obrigado, Ramil, pela força aqui no programa. Eu falo em Manuel Almeida e João Herculino, que também fazem parte da direção do Sindicato Rural de Caruaru. Sem eles, o sindicato não vai para lugar nenhum. Obrigado, viu? Antônio Martins é meu compadre, vendo a gente lá em Agrestina. Seu Severino Soares vendo a gente aqui na Lagoa do Algodão com o menino dele. Também é locutor, viu? Obrigado, seu Severino Soares. É fotógrafo aposentado, quer trabalhar, mas não e nem precisa. Minha amiga Xoxa de Madalena tá vendo a gente aí no sítio Riachão de Serra Velha. Obrigado, Xoxa, por tudo. Não esqueça que tem cantoria amanhã, cantoria em São Caetano, lá na Praça da José Ramos, 10 cantadores lá fazendo um festival. Meu amigo João Pernambucano, obrigado, João, pela confiança. E gosta de cantoria, vá amanhã para São Caetano, lá na Praça da José Ramos, que tem da boa, viu? Dona Severina vendo a gente do sítio Japecanga, São Caetano. Eu canto lá em novembro com o poeta. Depois eu digo com quem? Esqueci aqui do nome. Mas tem também meu amigo Campina vendo a gente no sítio Baixinho, além de Bibi lá no sítio Carneirinho. Obrigado a essa gente. E Nequinho do Olho d'Água, da Guarita. Nequinho, que eu canto uma história aqui, mas poeta, a história é tão comprida, não se for cantar, da hora e meia, do programa de Hueto Lacerda, da Hora do Brasil, a voz do Brasil, e não termina. Quando você estiver numa cantoria ao vivo, eu conto, viu? Aqui meus pêsames ao meu amigo Zuzinha, que a menina dele estava doente, faleceu ontem, hoje foi sepultada Zuzinha. Deus lhe ajude nessa caminhada, viu? Mas para não ficar só nisso aqui, vou cantar uma moda agora para você que gosta. Já falei muito, falei de Agrestina, falei de Amor de Mãe, agora vou cantar aqui Somos Eternos Amantes, do poeta Chico Galvão, para quem tá ruendo. Quer ligar para mim? Depois do programa é só ligar 9625-4085-DDD81. Eu falei pouco das cantorias que a gente tem aqui durante o mês de setembro, mas todo mundo fique tranquilo que a gente faz todas, viu? Falei aqui só na de amanhã e na de domingo. Peço desculpa aos amigos, nosso tempo está meio corridinho aqui. Estou procurando mais alguma coisa aqui para o mês de setembro. Tem aqui dia 27, que é no domingo. A gente está aí na festa do Caldeirão, lá em Dona Severina, professor Ivanildo. Mas tem aqui para o mês de outubro, viu? Muita coisa boa. Deixa eu ver aqui para o mês de outubro. É dia 3, a cantoria é lá. Tem mais aqui dia 9, é para um pessoal de Riacho. Tem aqui deixa eu ver. Dia 10 é festival em Jupi. Dia 11 é cantoria lá em Ferreiro, João Lourenço, Hipólito Moura, Daniel, lá no sindicato. Isso é 11 de outubro. Tem mais coisa aqui, Davi Elias. Vou chegar na sua, meu poeta, que é dia 17.
de outubro, e a gente canta aí João Lourenço e Jonas Bezerra lá no Tabuleiro do Padre em Riacho de Santana, do Rio Grande do Norte. Dia 18 é o Festival de Tindara, lá estarei com Hipólito Moura. Mais coisas, eu aviso a partir de segunda. Agora eu vou cantar a canção aqui, Somos Eternos Amantes. 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

0: 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Deu pra cantar, saiu todinha. Fica aqui agradecimento de João Lourenço, de Hipólito Moura, de João Alves, pessoal de Brejo. Não esqueça, amanhã, de 10 a meio-dia, tem cantoria na frente do Mercado Tucano. João e Hipólito, tudo por conta de Fernando. E domingo é em Feira Nova, a partir de 3 horas, na Praça Festival. Não desligue, vem aí o nosso artista, o Wellington Lacerda, e o programa Tarde de Saudade, bem no coração. E até segunda.
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Fiquei escutando pelo rádio Garanhuns, né? Aí na rádio Garanhuns. Saloá, que é pertinho de Garanhuns. Brejão também. Casa Nova na Bahia. Petrolina, Bahia, todo o Brasil, boa tarde. Hoje é quanto do mês? Hoje é dia 25. Então só faltam 97 dias para passagem de ano. Boa tarde.

É bom demais cortar os céus do meu Brasil com essa música bonita, né, meu amigo Teles Peixoto? Eita coisa boa, meu amigo Raminho do Bolo. Leila, ele está com você aí, seu querido pai, meu amigo Raminho do Bolo. Um abraço. Hoje é aniversário aqui na minha agenda do Samuel Taxista. Não soube mais dele, depois alguém me fale se ele ainda mora no José Carlos Oliveira, se não, tá? Amanhã é sábado, não tem programa, meu colega Wilson Bezerra vai aniversariar amanhã. Grande amigo, grande irmão também. Tô com saudade de vê-lo pessoalmente. José Wilson Bezerra, um abraço, Wilson, parabéns antecipadamente. Olha, gente, se vivo grande caruaruense, Austregésilo de Ataíde, faria aniversário hoje, morreu em 1993. Foi grande escritor, jornalista, professor, não foi escritor, Josabel Barreto. Então, tá certo. Hoje é Dia Internacional do Farmacêutico. Então, todos os farmacêuticos, nosso abraço. Hoje é Dia Nacional do Trânsito, Dia Nacional também da Radiodifusão e do Rádio. Hoje é Dia Nacional do Rádio, sabe por quê? Porque é uma homenagem ao pai do rádio, Roquete Pinto, que faria aniversário hoje, morreu em 1954. Eu já contei a história dele aqui. O cantor baiano José Roberto tá aniversariando hoje. Olha aí, ele foi um galã na época da Jovem Guarda. Era bonitão.

0: a pouquinho. Vai sair música, é brigas de amor, sair. Ei, bora descoisar?
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2: Oi, meu jovem,

Aqui ninguém me pega! Aqui ninguém me alcança! Alô, Ricardo Cantarelli! Ah, ele tá trabalhando, né? Ele tá trabalhando! Alô, Marcos, cadê a Luna? Para! Pede pra Luna se calar aí! Daqui pra frente, eu não me responsabilizo pelo seu coração, pelo coração de ninguém! Porque a gente vai mexer com ele, com as músicas, vai falar com ele, vai acordá-lo!

0: rádio diferente, cheio de muita energia. Nada de beicinho pendurado, nem de reclamar do seu calo. Não reclama do seu calo, não. Cada pessoa tem um calo que merece. Você procurou, é? Quem é seu calo? Bora, quem é seu calo? Bora, meu poeta Santana, Santana, cantar minha vinheta. Meu grande poeta Santana. Um abraço pra você, Santana. Vamos lá.
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Roberto Carlos, de Getúlio Cortes, aquele mesmo que fez o Negro Gato, Pega Ladrão, o nome dessa música. Getúlio Cortes gravou 14 músicas com Roberto Carlos.

Rocine Pinto essa música. Agora eu sei. Olha a hora, 5 horas e 14 minutos. E que a jovem guarda era romântica também. E como era? E deixou muita saudade.

apresentei muitas vezes esse cantor, Genival Santos. Eu lembro que a última vez que eu apresentei ele foi na cidade de Lajedo, em 1989. Essa música, Sendo Assim, ele gravou em 1976, de Jacinto José. Genival Santos morreu em 2014, com 71 anos, vítima de um câncer no pulmão. Gravou 28 discos.

Roberto Sá da Costa, baiano de São Salvador. Gravou 18 LPs e hoje ele tá aniversariando. Tá fazendo 74 anos de idade. Como eu já falei, era um galã na época da Jovem Guarda. Eu lembro que ele se apresentou aqui no Clube Intermunicipal,

E hoje é sexta-feira, e o seu coração sextou também? 5:23. 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

uma viagem essa música. Pareço um menino. 1994, Flávio Correia, Airosa Galvão, Fábio Júnior. Nasceu em 53, São Paulo. Gravou muito em inglês.

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1: É, só o toque dessa guitarrinha já mexe com o coração da gente. Chega até a doer de tanta saudade. Bora! É uma viagem no...

que a gente assistia filmes de amor, lia aqueles romances, né, que as novelas, hoje a gente lê mais Bula de Remédio.

Tá certo. Então a gente hoje na rede social procura, né, como é que faz remédio pra dor no joelho, nos calcanhares. Tô com a sola do pé queimando, o que é bom? Vamos ver, vamos perguntar a o IA. Que saudade de você. 5 horas e 34 minutos.

Caldeira. É mineira ela, da cidade de Timóteo, mas mora em Pernambuco há muitos anos. Adeus, música feita pela Bia Marinho. É bonita, né?

0: Elza Soares. Eu agora sou feliz. Música feita pelo saudoso Jamelão. Elza Soares morreu em 2022, com 91 anos.
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0: Foi casada com Garrincha. Foi uma vida meio louca, a vida da Elza Soares. Aos 12 anos já era mãe. Aos 18 já era viúva.
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0: 5 horas e 41 minutos. Não há coração que aguente essas músicas.

0: Ned morreu em 2014. Domingo à Tarde foi gravado em 1969. 5:45.
1: Atenção, senhoras e senhores, todos a postos. Vai começar o grande baile da saudade.
0: Meu amigo Raminho do Bolo, essa é do nosso tempo. Meu amigo Teles Peixoto, é do nosso tempo também. Seu Manuel Jordão, aí em Santa Cruz, é do nosso tempo essa música.

0: do nosso tempo também, seu Sebastião. Eita, coisa boa. Doutor Dorgival Melo, é do nosso tempo, meu amigo. Dona Luzinete, aí na Saturnino de Brito.
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0: Não existem mais.

0: Eita, Márcia Cardoso, seu Sebastião tá bem aí? E você, Rafael, tá tudo bem? Francisco Petroni, o Baile da Saudade, 1965. Ele morreu em 2007, o Petroni.
1: 5 horas e 48 minutos.

5:53. Ei, que saudade da Núbia Lafayette. Ela gravou essa música em 1972, Aliança com Filete de Prata.

A Núbia Lafayette morreu em 2007, teve um AVC, tinha 70 anos de idade. Cantava muito, era natural do Rio Grande do Norte, da cidade de Açu.

com Dilerma do Reis. Foi vítima de um infarto esse Dilerma do Reis, 1978. Era meio fortinho e teve um infarto.

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a hora do Angelus, a hora da Anunciação. A humanidade esquece por um momento a sua luta em glória. Deixa de lado os pensamentos pecaminosos, a perseguição desenfreada dos homens contra os próprios homens e contempla, na paz da natureza, uma sombra pálida do olhar de Maria. Nos templos, nas ruas e nos campos, as preces brotam espontâneas de todos os lábios. Esta é a hora do Ângelus, a hora da Anunciação. Nós vos suplicamos, Maria, que olheis por nós, vossos filhos ingratos. Dai-nos a graça do arrependimento e a vossa bênção materna. Porém, mais do que nós, Maria, outros necessitam do vosso apoio nesta hora. Os que morrem de necessidade, os que blasfemam, os que não creem. Iluminai-os, Virgem Santíssima. Vós que fizestes os homens semelhantes a Deus, porque foste mãe de Jesus, olhai para os que perderam a fé. Protegei-os. Deslumbrai-os como um relâmpago aos olhos de Paulo. Lembrai-vos deles nesta hora, Maria, e sede para todo sempre louvada e bendita. Ave Maria, cheia de graças, o Senhor é convosco. Bendita sois vós entre as mulheres, bendito é o fruto do vosso ventre, Jesus.

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0: 18:07.
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0: Já é noite na capital pernambucana e o Bola Rolando está no ar. Bola Rolando, a mais completa resenha esportiva do rádio de Pernambuco. Atenção para as principais manchetes do programa de hoje. Náutico Leonardo Boris.
3: Apresentado pelo presidente Bruno Becker, técnico do Náutico, já dá seu primeiro treino e já está regularizado comandando o time amanhã na porta do gramado. Náutico, 14º colocado com 38 pontos ganhos. A arbitragem é da paulista Daiane Muniz. Primeira parcial já divulgada.
0: Esporte, o Alex Santos.
4: Trabalhos finalizados, agora é só esperar o momento da bola rolar para o clássico dos clássicos amanhã à tarde nos Aflitos. Técnico Mariano Sosso com dúvidas no meio de campo e também no ataque. E o Sport consegue na justiça direito de cobrar R$50 no ingresso para o torcedor rubro-negro no clássico de amanhã contra o Náutico.

0: Delegação Tricolor já está em Fortaleza para o jogo de amanhã contra o Floresta. Até com um empate, Cobra Coral pode definir o acesso para a Série B. Sem Ronald e Eurico, Christian de Souza deve repetir a escalação diante do time cearense.
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2: Lobo e Náutico, Capibaribe, bola rolando pro Alvirrubro. Alô, alô, Leonardo Borges.
4: Alô, alô, Edinaldo Santos, boa noite para você, amigo, boa noite para amigo e para o amigo ligados aqui no Bola Rolando. De prima, vamos à primeira notícia. O Náutico tem pedido de suspensão da alienação da garagem de remo indeferido. O Superior Tribunal de Justiça alegou que o Náutico não impugnou o negócio jurídico no prazo legal. As partes envolvidas no caso ainda terão 10 dias úteis para prestar informações. Após isso, os autos serão remetidos para parecer do Ministério Público Federal.
2: Rapaz, eu disse aqui em comentários já há algum tempo. Aliás, tão logo aconteceu a expropriação do patrimônio do Clube Náutico Capibaribe, que algumas perguntas precisariam ser feitas e elas foram feitas na reunião do Conselho na segunda-feira da semana passada e não foram respondidas pelo presidente Bruno Becker, que compareceu ao local. Que é a coisa bem simples. Como é que um patrimônio que custa em torno de R$1.700.000 é vendido por apenas R$580.000? Quem estava à frente do processo? Por que o Náutico não acompanhou o processo? Só veio despertar no fim. Então são perguntas que ficam para o presidente Bruno Becker, que até agora não respondeu. Essas perguntas são importantes.
4: A decisão foi proferida pelo ministro Moura Ribeiro, que alegou que o Náutico não impugnou o negócio jurídico que você estava falando no prazo legal. O relator também destacou que o clube teve conhecimento da alienação em curso desde 2025, não agindo antes da consumação.
2: É um negócio que vai ter que responder, porque se trata de um patrimônio, gente. O patrimônio foi a leilão e o Náutico ficou parado. Era para ter corrido atrás, para tentar alguma coisa. Na reunião do conselho, solicitaram ajuda de alguns conselheiros. Foram 7 conselheiros que iriam tentar reverter o processo. Mas todos sabiam que era muito difícil, porque o Náutico não agiu como deveria juridicamente, Boris.
4: Parcial de ingressos, vamos a campo e bola, 7 mil ingressos vendidos. E o STJD ordenou que baixasse o preço dos ingressos para a torcida do Sport. Que agora o Alex vai falar sobre esse assunto, que realmente é de R$50, não R$ 275,00 como estava sendo cobrado.
2: Uhum. Tava muito caro, cara.
4: É, muito caro. É, enquanto tiver clássico Náutico Esporte, vai ser assim. Vai pra lá e pra cá. É um push and call e vai ser assim. Bom, a arbitragem de amanhã... aí eu lembrei logo de você quando eu peguei a arbitragem. É uma festa de dinheiro. É de São Paulo, Distrito Federal, Rio Grande do Sul e Paraná.
2: Eita!
4: Então, Daiane Muniz, de São Paulo, apita o jogo. Leina Nayara Moreira da Cruz, Distrito Federal, é o assistente 1. Assistente 2, Maiara Mastella Moreira, Rio Grande do Sul. O VAR, Rodolfo Toschi Marques, do Paraná. Isso que eu não estou colocando Quality Manager, não estou colocando a VAR, não estou colocando assessoria de arbitragem. Eu estou sendo
2: só
4: mais...
2: Só escapa o árbitro reserva.
4: Só que é José Washington de Pernambuco. Eu estou sendo apenas sintético.
2: Olha só, gente, num só jogo aqui em Pernambuco, a CBF pega um cara do Rio Grande do Sul,

0: Outro
1: não,
0: do Paraná.
1: Uma senhora de São Paulo, senhora de Rio Grande do Sul. Senhora do Distrito Federal, uma senhora do Rio Grande do Sul. E do Paraná, o VAR.
0: Paraná é o VAR. Ainda tem São Paulo. Quem é de São Paulo?
1: São Paulo, não. São Paulo, a árbitra.
0: A árbitra.
1: A árbitra, a Daiane Muniz.
0: E o Paraná, você é quem? Você falou?
1: O Paraná é o Rodolfo Tosca.

0: já deu o treinamento.
1: Para mim é um prazer, uma honra falar com todos os presentes aqui. Antes de responder a sua pergunta, queria agradecer a confiança do presidente Bruno Becker, do Ítalo Braga, que me fizeram o primeiro contato, o convite para poder servir essa grande instituição. Agradecer a todo o corpo diretivo do Náutico. Na minha opinião, o que o clube necessita hoje é de união, né? Eu vejo profissionais engajados, notável a melhora em termos estruturais que eu vislumbro nesses 2 anos, né, da minha última passagem aqui no clube. O clube evoluiu muito do ponto de vista estrutural, departamento médico, hotel, as instalações, então o clube está de parabéns nesse sentido. A gente sabe que pela grandeza do Náutico nós temos muito ainda a melhorar, mas é notável que em pouco tempo o clube tenha melhorado tanto nos aspectos estruturais. Então tenho certeza que nós temos hoje todas as condições para executar um excelente trabalho, um contexto mais favorável em relação às minhas 2 passagens anteriores, já que o clube evoluiu muito, né? Hoje, não à toa, está numa Série B. Acredito que nós temos um elenco muito qualificado. Hoje nós estamos a 8 pontos da zona de rebaixamento e a 9 do G6. Acredito que nós temos um grande trabalho pela frente. Mas desde já eu sou um treinador que não olho para baixo na tabela. Eu vou sempre mirar o melhor para o Náutico, claro, trabalhando jogo a jogo, sem fazer promessas em termos de resultado, mas sim nós temos um grande trabalho pela frente para que a gente possa somar a maior quantidade de pontos possíveis para a gente poder brigar de uma maneira proporcional à qualidade do elenco que nós temos à disposição. Então, salientar a grandeza do clube. Eu hoje criei uma identificação muito forte com o Náutico, e aí já começando a responder a tua pergunta, para mim foi muito fácil aceitar esse desafio, porque hoje eu tenho uma identificação muito grande com os funcionários, com os jogadores, com o corpo diretivo do Náutico, e sei que esse clube, quando tem uma verdadeira simbiose entre o grupo de trabalho, né, seja ele o corpo diretivo, a comissão técnica, os jogadores com a torcida, esse clube é insuperável, principalmente diante dos seus domínios, é muito difícil jogar nos Aflitos. Tenho a experiência de ter comandado diversos jogos nos Aflitos, mas também já enfrentei o Náutico como adversário e sei a força da nossa casa. E pelo fato de nós termos um clássico já no sábado, isso me motivou ainda mais. Para mim, foi uma decisão extremamente rápida, porque a torcida pode esperar muito trabalho da minha parte. É claro que nós, profissionais do futebol, fica muito difícil a gente prometer qualquer resultado, mas o que a gente pode prometer é um trabalho árduo, diário, para que a gente possa servir o clube da melhor maneira e o clube ficar onde é o seu merecimento, principalmente pela qualidade do elenco que nós temos à disposição.
0: Aí a palavra do técnico Bruno Pivetti. Muriel, na minha opinião, Arnaldo, Betão, Gustavo Henrique, Igor Fernandes, Wanderson está fora pelo 3º cartão amarelo, Samuel retorna ao meio-campo, Wenderson, Jean Carlos, Borazzi, Olderic, Cauã Maranhão e Vinícius. Quer perguntar? Eu respondo. Paulo Sérgio vai pro banco.
2: Era isso mesmo que eu queria perguntar. Ele vai pro banco?
0: Vai pro banco.
2: Agora sem L ele vai para qualquer lugar, pô.
0: É.
2: Agora sem L dos Anjos ele vai para qualquer lugar. Vai pro banco, vai jogar.
0: Agora fica.
2: Vai sorrir.
0: Fica chato, né? É um negócio.
2: Lamentável.
0: Desagradável, né? Ele só não vai ser titular porque tá 4 meses sem jogar.
2: Exatamente. E vai precisar de um tempo para recuperar a forma física, né?
0: Claro. Não, ele já vem trabalhando fisicamente. Agora, ele vai para o
2: banco. A lesão foi muito longa, né?
0: A gente fez a partida contra o Cuiabá e eu sempre falei que a questão do Paulo Sérgio, como você tem a janela fechada, Edinaldo, se você não negociou, aproveita, cara. Exatamente. Você não pode virar as costas para o bom jogador que ele é.
2: E um ativo do clube, né?
0: Exatamente isso.
2: Mas as confusões realmente marginalizaram o rapaz dentro do clube, independente das lesões que ele vem tendo, mas a situação ficou muito feia. A gente percebeu que depois daquela encrenca que ele
0: começou
2: teve...
0: Começou com o próprio Cuiabá, né?
2: Mas como Hélio se envolveu de uma forma que o prejudicou, ele ficou realmente muito para baixo, ficou afastado praticamente totalmente do time. Mas é isso.
0: Outros detalhes do contrato do Bruno Pivetti, é contrato até o fim do ano, né? Uhum. Vamos ver como é que se sucede. E o Náutico, ele tem Fortaleza fora, Novo Horizontino em casa, Vila Nova

0: em casa, Goiás fora, Juventude fora, Avaí em casa, CRB em casa e Londrina fora.
1: Ok?
0: Ok.
1: Pronto, torcedor, você acaba de acompanhar aqui a sexta-feira alvirrubra. 18:23.
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1: 18 horas 27 minutos.
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1: Chegando aqui o nosso Kevin Paes. Tem notícias. Tem notícia de Bet. Tem notícia de plano para endividados. Muita notícia, né, Kevin?
21: Pois é, Edinaldo. O governo do presidente Lula, do PT, anunciou nesta sexta-feira, em São Paulo, novas medidas para endurecer as regras sobre as bets no Brasil. O pacote mira as plataformas de apostas esportivas e também os cassinos online. A medida proíbe as apostas e os jogos virtuais online no país. O presidente deve enviar ainda ao Congresso

0: projeto de lei que estabelece penas para quem explorar, operar ou divulgar as chamadas bets. As iniciativas integram o pacote de ações econômicas voltadas ao combate ao endividamento das famílias brasileiras, anunciadas durante um evento em São Paulo. A ofensiva contra as bets ocorre na reta final do primeiro turno das eleições, na esteira de uma série de críticas feitas pelo presidente às apostas. O Dário Durigan, que é o ministro da Fazenda, anunciou que a população tem até o dia 5 para retirar o dinheiro. Com isso, a medida provisória das bets ela está sendo anunciada neste momento, né? O pacote de medidas econômicas está sendo anunciado pelo ministro da Fazenda, Dário Durigan, e a previsão é isso, né? Não ter a proibição das apostas e os jogos virtuais online no país e a população ter até o dia 5 para retirar o dinheiro. Essa é a expectativa. A gente também estava falando, Edinaldo, sobre a questão de ter uma pena para quem utilizar, se quem explorar, dinheiro, se... operar ou divulgar as chamadas bets. Não é quem devolver o dinheiro. Penas para quem explorar, operar ou divulgar as bets.
1: Mas tem
0: no entanto, tem uma
1: agenda.
0: Questão constitucional, Edinaldo, só um minuto, que não pode ter em medida provisória questões envolvendo direito penal, direito processual penal. Isso teria que ser discutido dentro do Congresso Nacional, com votações dentro da Câmara dos Deputados sem e também no Senado provisória. Federal. Na medida provisória pode proibir as apostas online, pode proibir os cassinos online, mas ela tem uma validade de 60 dias que pode ser prorrogado por mais 60 dias. Então, se o Congresso Nacional não aprovar nesse período também, ela acaba perdendo a sua eficácia. Mas a expectativa é que já entre em vigor e a população tenha até o dia 5 para retirar o dinheiro.
1: Tem um detalhe que eu vi ali agora, na apresentação, que se a Bet não devolver o dinheiro de quem já investiu nesse atual período, vai ter multa diária. Vão estabelecer uma multa diária para a Bet que se negar a fazer a devolução do dinheiro do apostador. Ok?
0: Pois é, e ainda tem uma informação que os sites devem sair do ar no dia 6 de outubro, né? A população tem até o dia 5 para retirar o dinheiro e os sites saem do ar no dia 6. É okay. Isso.
1: Valeu, muito obrigado, Kevin. Agora são 18h30.
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10: Às 18h34.
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0: Suas dúvidas para o compromisso de amanhã. Dúvidas no meio de campo e no ataque. E agora a notícia importante para a torcida rubro-negra. O Leão conseguiu, junto à justiça, a diminuição do valor dos ingressos para os visitantes no Clássico dos Clássicos.
1: Daqui a pouco, esses detalhes e muito mais aqui com o Leão da Ilha do Retiro. São 18h34.
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1: Tem bola rolando para o rubro-negro da ilha. Alô, alô, Alex Santos.
0: Alô, alô, Edinaldo Santos. Boa noite para você. Um abraço para a torcida rubro-negra que está ligado aqui no Bola Rolando. Bom, você me perguntou se o time estava pronto, preparado e definido. O Sport está sim pronto, porém, tudo às escondidas. Mas eu tive uma informação que pode ter uma novidade amanhã no meio de campo. Uma novidade que nós não estávamos falando durante toda a semana.
1: Uhum.
0: O Patrick de Paula pode pintar como novidade.
1: É, mas e para entrar de frente?
0: Para entrar de frente.
1: Eu ainda acho, Patrick, precisando pegar ritmo. Eu acho
0: prematuro ainda, precisa pegar ritmo, é.
1: Para pegar um jogo desse, cara, e de frente, não sei. É melhor deixar ele no banco e aproveitar a experiência dele no transcorrer da partida, na minha opinião.
0: Eu vou manter as mesmas dúvidas que nós conversávamos ontem, sobre a questão da lateral esquerda e também no ataque, né? Porque diante dessa possibilidade que foi levantada hoje, eu até estava conversando e montando um meio de campo que seria interessante, caso aconteça, né? Com o Fernando Sobral, o William Oliveira e o Patrick de Paula. Aí, nesse caso, se essa formação do meio de campo fosse mantida, o Diego Hernández poderia ser deslocado para o ataque, formando o trio ao lado do Pedro Perotti e também do Christian Barleta. Mas eu vou mantendo ainda as informações preliminares, achando que o meio de campo vai ser composto pelo Fernando Sobral, William Oliveira e Diego Hernández. Eu apontaria apenas duas dúvidas. Na lateral esquerda, com o Ray Lopes ou Edson Lucas. E na frente, entre Kervin Andrade, Marlon Douglas ou Cleisson, brigando por uma vaga. Agora, eu estava acompanhando um noticiário de Boris, falando do Náutico, né, que realmente chamou a atenção. Foi essa questão do Sport ter entrado no STJD para baixar o valor do ingresso do Clássico de amanhã. Você até tinha comentado com ele, né? Começou a ser negociado por R$ 250. E
1: vai descer para quanto, cara?
0: Para R$ 50.
1: Ah, pra aí, a
0: diferença. Vou fazer o seguinte, deixa eu conversar aqui com o Lucas Leite, ele é vice-presidente jurídico do Sport. Ele vai explicar detalhadamente tudo o que aconteceu, inclusive para aqueles torcedores que adquiriram de forma antecipada os ingressos. Boa noite, Lucas.

0: Boa noite, Wallace. Prazer falar com você, falar também com os ouvintes da Rádio Jornal, principalmente a nossa imensa nação rubro-negra. Wallace, em relação ao clássico de amanhã, preciso a gente esclarecer que antes dessa decisão do STJD de hoje, o Sport já havia solicitado a aquisição antecipada, conforme o regulamento prevê, de 50% dos ingressos destinados à torcida visitante. Então, dos 1.600 ingressos que foram colocados à disposição da nossa torcida, o Sport Clube do Recife já havia adquirido de forma antecipada cerca de 800 ingressos. Então, com a decisão de hoje, esses ingressos que estavam com o clube, seguindo a determinação do presidente do STJD que nos deu a liminar, eles foram adequados àquilo que o manual de competições da CBF diz. O manual de competições da CBF é bem claro ao dizer que o valor máximo de ingresso do ingresso destinado à torcida visitante, ele é o de duas vezes o menor valor cobrado pelo clube mandante para a sua torcida. Como o Clube Náutico Capibaribe está comercializando ingressos à sua torcida ao custo de R$ 25, o valor máximo, o teto do valor do ingresso a ser disponibilizado para a torcida do Sport deveria ser de R$ 50. Então, seguindo a determinação do STJD, o Sport pegou a sua carga que tinha adquirido antecipadamente e colocou à disposição da sua torcida pelo valor correto, pelo valor adequado de R$ 50. Há ainda uma outra carga que é a que está sendo vendida pelo Náutico, que são os outros 50%, que a decisão também ordena que essa carga tenha o valor reajustado. Então, deve sair dos R$ 250 que estavam sendo cobrados e ser reduzido o valor para duas vezes o menor valor vendido pelo Náutico, ou seja, para R$ 50. Essa adequação não cabe ao Sport fazer, mas sim ao Náutico cumprir a decisão do STJD, que se não cumprir, há uma multa aí a ser paga, mas nós estamos aguardando o cumprimento da decisão. Em relação aos torcedores que adquiriram o ingresso ao valor inadequado, não, o Sport não tem a autonomia de pleitear o ressarcimento por esse torcedor. Vai caber a cada torcedor que se sentiu prejudicado, que foi efetivamente prejudicado pela venda do ingresso a um preço irregular, procurar a própria operadora, Futebol Card, ou então os órgãos competentes, como o PROCON, o Juizado Torcedor, e pleitear o ressarcimento desses valores. Acredito que eu tenha conseguido esclarecer as perguntas que você me fez. E deixo o recado aqui para o nosso torcedor que compareça amanhã aos aflitos. Vamos em busca aí de mais uma vitória para consolidar a nossa rota pelo acesso. E o Sport é gigante porque tem uma torcida gigante. E cabe a nós, enquanto diretoria, fazermos de tudo que estiver ao nosso alcance para garantir o direito do nosso torcedor.
1: Pronto, está aí o vice-presidente jurídico do clube, o Lucas Leite, explicando detalhadamente essa questão dos valores dos ingressos. Num último instante da fala dele, aqueles que adquiriram, só para o torcedor, realmente aqueles que adquiriram, alguns já vieram até inclusive perguntar, vão ter que solicitar junto à operadora que fez o pagamento, no caso, quem comprou a R$ 250, vai ter que solicitar junto à operadora a devolução da diferença. Ou seja, duzentinho na conta de volta. Se não
2: Agora isso
1: atender,
2: precisa
1: vai.
2: ser feito com mais rapidez, sem tanta burocracia, né?
1: Pois é, foi até dito pelo próprio Lucas que isso tem que ser resolvido ou então procurar o PROCON para que essas medidas sejam adotadas. Mas aqueles que não compraram, que ainda têm acesso aos ingressos, nesse momento custando R$ 50. Que diferença, Edinaldo?
2: Eu acho que não custava nada, né?
1: Cinco vezes menos do que
2: Pois
1: foi
2: é.
1: dito.
2: Não custava nada você, quando quisesse ter um preço mais consistente para o clube, principalmente o clube no Náutico Capibaribe, que está precisando de grana, você pelo menos tivesse um diálogo com o rival, o Esporte Clube do Recife, seu adversário. Mas a gente não vê isso, né? Então lança um preço de ingresso, obriga o outro clube a pagar esse preço de ingresso, sabendo que a justiça pode ir lá e voltar tudo atrás como voltou, por falta de um diálogo. Essa questão de Náutico e Sport ainda não amadureceram um clima civilizado. Ainda está um desconfiado com o outro. Tem que acabar isso. Vocês não são inimigos, vocês são adversários. Adversários não tem nada a ver com inimigo.
1: E lembrando que tudo isso foi feito de acordo com o regulamento do Manual de Competições da CBF, né? Aplicação do item 7.1. Por isso que eles foram justamente em cima do que foi aplicado, que estava determinado nesse item, no Manual de Competições, solicitaram junto ao Superior Tribunal de Justiça Desportiva, o STJD, e a liminar foi emitida. Isso significa dizer que vai ter que baixar os preços. A não ser que consigam reverter. Acredito que não tem mais tempo hábil para isso, né? O jogo é amanhã.
2: O jogo é amanhã, gente.
1: É, sexta-feira à noite.
2: Esses que já compraram ingresso vão ter enorme dificuldade da restituição. Imagino que vão.
1: É,
2: porque não vão conseguir resolver isso hoje para amanhã.
1: Ele mandou, inclusive na fala dele, citando no caso, a operadora que fez a venda referente à devolução. Mas é um valor que vai ser... É muito grande o valor, né? É muito alto, é uma diferença gritante, né?
2: Muito grande,
1: cara. Porque são 5 vezes menos do valor que foi estabelecido inicialmente. De 250 para R$50. E muita gente havia comprado de forma antecipada, Adinaldo.
2: É verdade. E aí?
1: Bom, vamos seguindo falando do Esporte Clube do Recife, que finalizou os trabalhos hoje pela manhã. Agora é regime de concentração. O Leão ligado ainda no G6. Tem que vencer o Náutico, lembrando que ele não entra na zona de classificação nessa rodada, mas se tudo der certo, e ele também vencendo a partida, talvez na próxima rodada, ou quem sabe daqui a 2 rodadas, o Leão possa voltar a figurar entre os melhores classificados. Lembrando que o Sport tem uma sequência de 2 jogos fora de casa. Amanhã, contra o Náutico, e depois na semana que vem, encarando o Atlético lá em Minas. São 2 partidas fundamentais para as pretensões do Sport nessa segunda divisão, Edinaldo.
2: Valeu.
1: Valeu. Sextou?
2: Obrigado. Sextou. Desde ontem. 18:44.
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12: Agora 18h49. Um dos destaques do Santa para daqui a pouquinho. Alô, Leonardo Vasconcelos.
13: Alô, Ed. Vamos destacar que sem Ronald e Eurico, Christian de Souza deve repetir a escalação diante do Floresta.
12: Daqui a pouco, 18h49.
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12: 18:54. Tem bola rolando para o tricolor do Arruda, tá chegando o dia, Leonardo Vasconcelos.
13: Alô, Ed, boa noite para você, boa noite para todo mundo. Como você muito bem falou, está chegando, Ed, o dia mais aguardado pela nação coral desde o início do ano. Aliás, o dia mais aguardado dos últimos 3, 4 até décadas, porque
12: finalmente...
13: Pode botar
12: 15 anos aí, bota 15 anos.
13: 15 anos, né? Você está... a um jogo, basicamente, a um ponto, né?
12: Na verdade, são 10 anos que ele saiu da Série B e não voltou mais.
13: Eu tô colocando uma década da saída da Série B, né?
12: Exatamente, então, eu botei agora... 15, porque 15 anos é o total...
13: É o início da derrocada, né?
12: Da derrocada, exatamente. Ele ficou o tempo todo ali entre a Série D e a Série C.
13: Exatamente, e eu acho que nem o mais otimista tricolor que está nos escutando... nem ele imaginaria que esse momento que a gente está se referindo chegaria tão rápido no sentido do quadrangular, da forma como o time se classificou. Você ter 100% de aproveitamento, não ter levado nenhum gol, não estou dizendo que o time está sendo uma virtuosa, está jogando muito
12: claro
13: bem,
12: que não.
13: Mas ele está sendo efetivo, que é o que importa. A gente debateu e até brincou algumas vezes aqui daquela frase do Christian de Souza, é um novo campeonato, parecia um clichê, parecia um chavão, mas o fato é que o Santa Cruz encarou essa fase como um novo campeonato, que o é, e conseguiu, e vem conseguindo, né, de forma muito eficiente esses resultados. Eu digo cedo porque ele já vai para essa quarta rodada dependendo basicamente de uma vitória, claro, aí já classifica direto, e até mesmo de um empate em caso de vitória do Botafogo da Paraíba, né? Tem muitos colegas dizendo, o Botafogo tá morto, mas veja, é basicamente talvez a última chance dele em casa
12: tem
13: diante
12: que dar
13: da
12: pelo
13: torcida
12: menos uma
13: de reagir.
12: Satisfação ao seu torcedor.
13: Eu imagino, e aí não sei se aqui é o lado do torcedor, do cronista pernambucano que quer ver logo esse acesso, eu imagino sim que o Botafogo vai tentar fazer uma gracinha, né? E quem sabe aí, dessa forma, ajudar a si próprio e de quebra por tabela, ajudar o Santa Cruz. Santa Cruz que viajou hoje de manhã, já está lá em Fortaleza. Quem também está lá é a nossa equipe da Rádio Jornal, o Haroldo, Igor Moura, que vão fazer essa cobertura brilhante. Aliás, já estão fazendo, já chegou lá, já vai ter ao vivo, nesse momento... do nosso Igor e do Haroldo para o Scratch na rede da TV Jornal. Então vai ser uma mega cobertura. Agora, para falar do time, como a gente bem falou, né? Na coletiva de imprensa do Christian de Souza, eu estava lá presente, ele não fez nenhum mistério ao confirmar. Eurico, claro, está fora por conta da lesão e também falou que não levaria o Ronald, mas deixou muito bem claro que a expectativa, a gente não sabe se de fato vai se concretizar, é da utilização de ambos já para o jogo contra o Maringá.
12: E tem aquela história, né, Léo? Quanto mais você levar jogador que não esteja 100%, melhor. Deixa o cara se recuperar.
13: Exato.
12: Mais uma semana não custa nada.
13: E veja, o Eurico, eu acho que é difícil você falar qual o peso maior, porque são dois jogadores que são titulares, enfim, muito bem. Mas a ausência do Eurico até que nem foi tão sentida, apesar de ter sido, digamos assim, de última hora, né? O Ronald, a gente já vê que o time... tá um pouco mais capenga, mas enfim, tem conseguido trazer resultados.
12: O Ronald faz mais falta pela função que ele exerce, né? Que é aquele atacante que exerce uma função ali para dar agilidade ao setor ofensivo do Santa Cruz. Porque o Santa vem dando certo com o esquema.

0: É verdade. Agora, como a gente sempre diz aqui, seria melhor sofrendo um pouquinho menos, né?
1: Claro, claro.
0: Porque tem um lado aí, tem um anjo da guarda aí que está acompanhando o Santa Cruz, porque o bombardeio é grande.
1: Sobretudo o Matheus Vinícius, né?
0: É,
1: mais uma
0: bombardeio
1: vez.
0: O Matheus Vinícius foi fantástico, né? Exatamente. O cara deu assistência para o gol e ainda fez um gol quando tirou aquela bola, porque aquilo é um gol, né, amigo?
1: Aquilo é um gol. E assim, da forma como foi, né? Porque eu acho que a gente sabe de algumas defesas de zagueiros que tiram em cima da linha, mas tirar da forma como tirou, se jogando na bola da forma como foi, fica muito mais vívido na memória do torcedor tricolor o não gol, que é do Matheus Vinícius, que necessariamente gol. Do que o gol, né? E por falar em torcida, né? Que todo mundo está pensando só nesse jogo de amanhã, várias caravanas estão seguindo e vão seguir para Fortaleza. É importante saber que no próximo jogo do Maringá, que eu falei agora há pouco, já deu mais de 21 mil ingressos vendidos. Então, assim, independentemente do resultado, se o acesso vira ou não nesse jogo, já mais uma vez a gente sabe que vai ter casa cheia aqui na volta na Arena de Pernambuco.
0: E esse público lá? Vai ser coisa pequena, né?
1: Coisa pequena pela limitação física do estádio e pela limitação imposta pelo clube. O presidente Bruno Rodrigues até falou dessa negociação para que houvesse um espaço maior para o Santa Cruz e foi, ele obteve sucesso, êxito nisso. É um público maior, a gente acha que vai dar em torno de 6, 7 mil, que pensando num estádio de pequenas proporções e num jogo de visitante, é algo que...
0: Faz um bom barulho.
1: Faz um bom barulho.
0: Ok?
1: Ok. Agora quem a gente vai ouvir é justamente o Christian de Souza, que ele elogia essa solidez defensiva, mas detalhe, fala que ainda pode melhorar.
2: É uma obrigação, né, nossa, para sermos competitivos, para chegar num quadrangular tão equilibrado, com equipes fortes, e chegar numa condição de poder ter a chance do acesso. Se não defender bem... As equipes que não defenderam bem, elas ficaram pelo caminho. E essa não é nossa premissa aqui, é a premissa de todo mundo. Quem está hoje dentro do futebol atualizado, futebol que é jogado, independente da divisão e do lugar, tem que defender bem. E a gente está conseguindo, a gente tem comprometimento dos atacantes. Eu estou muito satisfeito com a entrega do nosso setor ofensivo, que ajuda muito, né? Já quebra bastante a parte ofensiva dos adversários, já deixa muita coisa resolvida para o pessoal do setor lá de trás, da última linha. Então, essa doação, essa aplicação tática, nos dá uma condição de defender bem. E ainda não estamos no ideal. A nossa conversa essa semana foi muito em cima de organização defensiva. Ainda temos muitas coisas a melhorar. E pegamos um adversário que tem qualidade, um adversário que tem uma mobilidade muito boa, com jogadores de qualidade técnica, e a gente precisa defender ainda melhor o jogo de Fortaleza para seguir mantendo essa condição de não ter sofrido gol durante essa fase, que é uma fase muito equilibrada de jogos resolvidos nos detalhes.
1: Tá aí o Christian de Souza falando dessa solidez defensiva, né? Um time que é a melhor defesa da Série C, ainda não levou gol no quadrangular e ainda assim, meu amigo, ele disse que tem que melhorar.
0: É verdade. Agora, você falou ainda há pouco sobre o Eurico, que não deixa de ser uma grande atração no time do Santa Cruz, mas o Santa Cruz teve a felicidade de ter um jogador como o Edson Miranda, né? Que quando entra, dá conta do recado.
1: Não sentiu a pressão.
0: Ele vem jogando bem mesmo. Ele vem jogando faz tempo.
1: E aí você vê aquilo que a gente sempre comenta em futebol, a força do elenco. Você não tem um time, você tem um elenco, né?
0: É, nesse aspecto da zaga do Santa Cruz, ela tá bem servida, né? Porque você tira o Orico, bota o Edson Miranda, você não sente nada, cara.
1: Não há uma queda de padrão.
0: E é um cara que marca presença forte para roubar bola, para desarme. Mas vez por outra ele aparece lá na frente também, como o Orico, né?
1: Exatamente.
0: Ele ajuda também. Ok?
1: Ok.
0: Valeu aí, portanto, as notícias corais com o nosso Leonardo Vasconcelos. E você acaba de acompanhar aqui dentro do Bola Rolando a sexta-feira Tricolor. Boa sorte ao Tricolor do Arruda!
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0: Fim do Bola Rolando. Na sequência, você acompanha aqui na Rádio Jornal o Movimento Esportivo.

0: O debate com o comando de Marcelo Araújo, o locutor que a torcida mais gosta, né? Que você mais gosta. O locutor que todo mundo gosta é o nosso querido Marcelo Araújo, que comanda o programa com a participação de grande equipe. Bom fim de semana a todos, um abraço!
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0: Boa noite, boa noite. 7:05.
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0: boa noite, vamos juntos a partir de agora com o programa Movimento Esportivo Debate. Chegamos à sexta-feira, sextou, 25 de setembro de 2026. Aldo Leite, Emílio Bezerra, nos trabalhos técnicos, na redação a Roberta Coutinho, nosso querido João Bambo e também o João Lubambo e também Kevin Paes. É, eu pensei em São Bambo no final de semana para nos ajudar com um golzinho em cada um dos jogos, né?
1: Do gol no Bambo,
0: se bem que
1: né?
0: tem um clássico, isso, ah, isso, tá, isso.
2: Entendi. Eu acho que você já está prevendo que vai ter gols no Bambo, né?
0: Exato. É por aí. Meus amigos Leonardo Vasconcelos e o Alexandre. Boa noite, Léo.
2: Boa noite, professor. Boa noite para todo mundo. Uma honra, um prazer enorme mais uma vez estar aqui dividindo esse microfone e aprendendo sempre muito com vocês.
0: Opa, estamos juntos. Meu querido Wallace Santos, deixa eu parabenizá-lo pela nossa sequência de ontem, o Corrida em Movimento. Muita gente elogiando. Bom demais, viu, Wallace? Um abraço, né? Amigo.
3: Eu recebi também um feedback. Espetacular. Muito bom, legal. Ontem foi um dos melhores, porque conhecimento, meu amigo, é tudo, né? Quem Exato. Sabe o que fala e conhece do riscado é outra coisa. Boa noite, Marcelo, Léo, boa noite para todo mundo.
0: Vamos juntos, 7:07. Digo logo aos amigos que eu não...
3: você vai correr final de semana,
0: é que isso? Eu vou correr? Eu já sou um corredor nato. Eu não tenho o seu timbre, a sua categoria, né? Não alcança. Você é meio maratonista, né?
3: Meio maratonista.
0: Meio maratonista, é assim que fala, né?
3: É,
0: meio maratonista.
3: Meio maratonista.
0: Eu sou um quarto maratonista, tem esse não? Não, né? Enfim.
3: Então, um quarto maratonista, você corre 10 quilômetros.
0: Já é muito. Não, não, já não, é muito.
2: Eu sou um centésimo.
0: Eu nem sou maratonista nem matemático, entendeu? Então, já tô. Você é um centésimo, né?
2: Eu sou um centésimo.
0: Eu sou um milésimo, então. Pronto, deu para eu pegar uma referência agora.
3: Boa.

0: nos perdemos, todos nós, né?
1: É, eu me lembro rapidamente que eu estava passando nessa oportunidade, eu estava lá no Totó, Jardim Planalto.
0: Sim.
1: Eu estava fazendo um treino por lá, daqui a pouco chega uma mensagem de um amigo meu,
0: ah.
1: Acabei de passar por você e vi você correndo.
0: Olha só, que beleza.
2: Com uma referência a Deus do Olimpo, Hermes, o Deus.
1: Na minha postura de corredor, estilo... Óculos, baixa, pence.
0: Eu acho que ele estava só na manha, porque deu tempo para você reconhecer, isso. Né? Porque se ele fala na
2: manha... Senão seria um raio.
0: Exato, não dava para saber quem era, né? O que é aquele cabelo branco que passou ali, né? Aquela barba branca. Amigos, temos muito futebol, mas eu queria deixar à vontade. Eu confesso, não vi o primeiro amistoso pós-Copa do Mundo da seleção brasileira.
1: Não contra... perdeu muita coisa, viu?
0: É, né?
1: Não,
0: contra a Austrália. É, vi alguns lances, vi... É, o Hugo tomando aquele gol de falta. Aquele gol é defensável ou não? Vou começar por aí.
1: É porque eu acho que a maior crítica para cima do Hugo foi o fato dele não ter saltado na bola. É porque ele... Ah, porque o goleiro de seleção brasileira, ele tem que, independente de pegar ou não pegar, tem que saltar.
0: Tem que tentar de qualquer maneira,
1: tem que,
0: né?
1: Tentar. Só que a cobrança, meu amigo, foi uma coisa sensacional, né? Foi belíssima, né? Agora, o golpe de vista... Aí perguntaram, você acha que ele falhou? Eu não acho que ele falhou, né? É porque a cobrança foi muito perfeita. Então fica aquela... Meio lá, meio cá, né? Eu concordo que pelo fato dele ser um goleiro de seleção brasileira, deveria ter pelo menos saltado para sair na foto. Ele observou e nada.
2: É tipo aquela lógica da balada. O não eu já tenho, eu vou atrás dele. Um paralelo completamente que não tem nada a ver, mas eu acho que é isso. Você tem que se propor a conseguir outra coisa, mas você tem que se propor a...
0: Léo, veja só, essa semana, essa super data FIFA, né? Juntaram o final de setembro com o início de outubro, fizeram um datão aí, um fifão. E eu sentei
2: muito
0: ontem...
2: Muito fofo,
0: né?
2: Fifão.
0: Tentei hoje encontrar aquela França que a gente já conhece, a vice-campeã mundial. Aliás, não chegou a Argentina, vice-campeã desse ano. A Espanha e a Argentina. Estava acostumado com França.
1: Uma das favoritas.
0: Isso, é.
1: Foi, né?
0: Mas não teve aquele futebol. Venceu a Turquia.
1: 1-0.
0: Deu pro gasto, né? É. Deu pro gasto.
1: E a seleção turca pressionando, né?
0: Não vi Itália e Bélgica, não vi.
1: Estava
0: concentrado só na França. Ontem vi um trecho de Alemanha e Holanda, um jogo bom, mas não para se dizer, poxa, seria, Léo, o pós-Copa tem uma certa ressaca?
2: Eu estava justamente buscando esse termo, né? É ressaca, mas é ressaca em todos os sentidos. Ressaca física, que é natural, assim, é uma volta, uma outra rotação, né? Os jogadores foram para a rotação da Copa, agora estão voltando.
0: Tiveram descanso ainda, quem foi para a Copa,
2: isso,
0: né?
2: Isso, isso. Mas eu acho que é uma ressaca física, uma ressaca intelectual, mental, enfim. É um tempo de reconectar.
0: Sim.
2: Um tempo de reconectar. E essa reconexão não faz assim, né?
0: Alguém chamou atenção positivamente para você? Não. Você viu o jogo todo ou um trecho,
1: Alex? Não, eu vi uma boa parte.
0: Uma boa parte, né?
1: Tanto que eu só fiquei sabendo do gol... no dia seguinte, ou aliás, horas depois.
0: Sim,
1: eu falo depois, porque
0: você...
1: Foi no final do jogo, eu fui observar um belo gol.
0: O gol do Ryan.
1: E essa história da ressaca, ela cai muito bem no que foi hoje. Aliás, eu acho que em todas as seleções, a gente percebe muito isso, né? Que é os resquícios ainda de uma Copa do Mundo. E quando nós falamos Copa do Mundo em seleção brasileira, foi um fiasco pra gente, né? Então, quando você... tenta convencer alguém a acompanhar uma seleção brasileira, eu já fui mais entusiasta.
0: Sim.
1: Eu já fui mais entusiasta da seleção brasileira. E olha que eu acompanhei dois títulos mundiais, né? 94 e 2002. Mas hoje eu não sou tão entusiasta assim, não.
0: Edinaldo está saindo agora. Me dê a honra, meu querido amigo Edinaldo Santos, de escutá-lo, que não sei se esse está funcionando, se não... Vê aí.
3: Alô, Brasil.
0: Acho que o outro aqui. Rapidinho, eu não sei se você chegou a acompanhar, Edinaldo, o jogo da seleção, mas estávamos comentando que também as seleções europeias, nesse pós-Copa, ninguém apresentou aquele futebol de se esperar. Agora, em termos desse reinício de seleção, essa reconstrução com o Ancelotti, qual o seu pensamento sobre o jogo de hoje com a Austrália?
3: Seria realmente impossível esperar uma seleção brasileira jogando grande futebol, começando um novo ciclo e com tantas caras novas. Mas convenhamos, cara, precisaríamos ser mostrado um pouquinho mais. Futebol da seleção, para mim, foi vergonhoso, cara. Vergonhoso. A atuação de Ancelotti, para mim, mais uma vez, também vergonhosa.
0: Você viu os 90 ou um trecho?
3: Não, eu vi o jogo todo.
0: O jogo todo. E aí eu pergunto, viu?

0: Gente, porque o jogo foi muito cedo. Eu mesmo já não estava acordado, eu durmo muito tarde e não vi.
1: Eu vi, porque eu vi o primeiro tempo, deixei gravando o segundo e vi o segundo antes de vir para cá. Sim. Então achei que o time não funcionou. Essa insistência dele de botar um 4-2-4, que ele sempre gosta desse sistema, e na Copa do Mundo não deu certo. Ele insiste com isso. Aí ele pega dois jogadores, dois volantes. Bruno Guimarães e o Danilo. É. Dois caras sozinhos no meio de campo e quatro jogadores de ataque lá na frente, mais uma vez. Você tem um espaço enorme para o adversário dominar. O Bruno não foi o mesmo Bruno eficiente da Copa, nem poderia ser, porque isso é um recomeço de trabalho. O Danilo tirou a característica do Danilo, deixou o rapaz voltando o tempo todo. E a gente sabe que o Danilo é um jogador que chega bem na frente, que faz a ligação do meio para o ataque. Eu esperava que ele tivesse colocado o Estevão para fazer esse papel de meia. Uhum. Colocou o rapaz lá no lado direito, Vinícius no lado esquerdo, sem jogar absolutamente nada. Rafinha é uma coisa absurda, Marcelo, Léo e o Alice. Uma coisa absurda, porque você pega Rafinha, são 8 jogos que ele fez no Barcelona até agora. Assistência pra caramba, gols pra caramba, 8 artilheiro. Gols ele fez até agora.
0: Artilheiro.
1: Agora é um cara que não se acha na seleção brasileira, nem um técnico sabe localizar um melhor momento para ele na equipe. Então achei um desastre esse início de ciclo. Isso só mostra, na minha opinião, a dificuldade que o Brasil vai ter para formar uma boa seleção. Com essa insistência, inclusive, de Ancelotti em ter um esquema só, ele não tem repertório, não. Será que vai ser ele dos Anjos do Náutico dos tempos atuais, que só tinha um esquema de jogo? Na hora de precisar de uma alternativa, ele não vai ter? Então não gostei nada disso.
0: Você falou em Hélio dos Anjos, aí pra gente fechar o pacote de amanhã, o sabadão é um super sabadão. Tem favorito no clássico, Náutico Sport, Náutico com o novo técnico, Sport depois da vitória.
1: Eu acho que tá parelho, apesar da crise que o Náutico começou aí essa semana, não deixa de ser uma crise, né? Com todas aquelas informações que os bastidores estavam pegando fogo e parece que tinha muita coisa a ver e realmente tinha. Porque você sabe o que é que aconteceu com o Paulo Sérgio, né?
0: É, pois é.
1: Aquele lance de Paulo Sérgio aparecer, baixar o vidro do carro e olhar para os amigos da empresa e dizer: veja agora como vai ficar tranquilo o ambiente de trabalho aqui. Pô, o negócio não estava bem.
0: Tudo. Né?
1: Mas acho que vai ser um jogo duro. Todo jogo envolvendo esporte náutico, à exceção da decisão,
0: sim,
1: que aquilo foi uma grande decepção. Aliás, eu exagero, mas coloquei aquilo como sendo
2: a segunda batalha
1: dos aflitos. Não, bicho, aquilo ali é diferente, ali era uma competição nacional, era o Grêmio. Sim, mas a expectativa de vitória do Náutico no Campeonato Pernambucano do ano passado, desse ano, era tão grande e foi tão fácil para chegar na decisão, porque o Náutico dominou o campeonato de ponta a ponta. Aí você chega na decisão, na sua casa, joga um péssimo futebol e perde de 3-0. Mas isso é raro de acontecer, acho que vai ser um jogo difícil, 1-0 para quem ganhar.
0: Para a gente fechar, Santa Cruz classifica amanhã?
1: Eu quero que ele se classifique, até porque não tenho dúvida nenhuma que o time do Floresta vai com tudo para cima. E todo time que vem para cima do Santa Cruz jogando fora de casa, onde ele é mais recuado do que quando joga fora, ele é mais recuado fora do que quando joga em casa, eu acho que vai ser bom para o Santa Cruz. Agora, não pode sofrer tanto, né? Porque o bombardeio que acontece ao longo do jogo é de doer coração, cara.
0: Concordo contigo.
1: Então, eu espero que o Santa Cruz mantenha a sua estabilidade defensiva, mas não abdique de atacar. Mesmo ser um jogador como o Ronald, que é a válvula de escape desse time, mesmo assim, dá para você fazer um ataque ou dois para deixar o time adversário entender que não tá sozinho no jogo, né? E o anjo da guarda continua nos ajudando, porque o bombardeio em cima do Santa Cruz é muito grande.
0: É verdade.
1: Santa ganha o jogo de 1-0.
0: Ganha o jogo. Amigo, um grande abraço. Vai a 12 pontos, empolgou, viu? Um abraço, amigo. Bom fim de semana, Reinaldo.
2: Valeu, Ed.
0: Nós vamos continuar.
3: É que tem um sexto.
0: Eu zerei o meu game. Eu sou fã de Adinaldo, você sabe disso.
3: É?
0: Eu era menino, poxa. Eu já ia assistir Adinaldo lá na Rádio Tamandaré.
3: Você tava... Entendeu? Mas você também era o amor da cidade.
0: Apelou, viu?
3: Mas você também era o amor da cidade, não?
0: Eu era um amorzinho. Amorzinho. Amigos, vamos falar do clássico, né? Vou abrir a escala aqui porque a gente já passa com os nossos amigos que estarão acompanhando os dois jogos, uma super jornada esportiva
3: amanhã
0: neste sabadão,
3: dia,
0: né?
3: Amanhã é o dia.
0: Exato, exato. Vamos lá. O meu é do antigo, mas ele abre aqui, tá? Porque aí já passa completo e a gente vai conversando sobre
3: ele ainda?
0: Não, ele vai. Não, aqui não, tem
3: o celular
0: que dar.
3: É aquele ainda? Daquele almoço de 9 anos atrás?
0: Ah, não. Não, aquele ali levaram. É, tem uma

história para te contar, mas enfim. Vamos lá, Náutico Esporte, Alexandre Costa, Ralf de Carvalho, Raldinei Alves, o Alex Santos, a partir das 16h30. E meia hora depois, você já percebeu que os jogos vão estar ali entrelaçados, né? Depois de meia...

0: O Alex Santos, o que é que o Leão traz para o clássico? Para a gente dar uma requentada aqui.
1: É, com certeza essa mudança do técnico do Náutico acabou também chamando a atenção dentro do elenco do Sport, né?
0: Uhum.
1: Inclusive o Thiago Couto, goleiro, respondeu sobre isso. E eu conversando com algumas pessoas ligadas ao clube, eles acreditam que, independente da mudança ou não, o Sport tem que fazer a parte dele, né?
0: Sim.
1: É, o Sousa deve ter algumas dúvidas, que na verdade, dúvidas só pra gente, porque na cabeça dele, com certeza, já estão sanadas. Mas eu apontaria na ala esquerda e também no ataque.
0: Edson Lucas ou...
1: Rai Lopes.
0: O Rai Lopes.
1: E na frente são opções, tipo o Kervin Andrade, que começou o jogo como titular na última rodada, não deve ser titular amanhã.
0: Uhum.
1: Então, Marlon Douglas, Cleison e até o Dudu Teodora brigam por...
2: Não poderia o Diego Hernandes ser puxado, não? Você acha que não tem essa possibilidade?
1: Teria sim, Léo. Muito bem, você foi perfeito, parafraseando o nosso querido Leonardo Boris, o seu xará. Mas na seguinte concepção da palavra, meio de campo, Patrick de Paula, se ele estiver bem 100% fisicamente, pode ser a novidade no jogo de amanhã. Então, o meio de campo poderia ser formado por Fernando Sobral, William Oliveira e Patrick de Paula. Aí, nesse caso, o Diego Hernandes, né? Iria para frente,
0: sim,
1: formaria o trio com Perotti e Barleta.
0: E aí preencheria o meio-campo, né?
2: Porque a gente viu, a gente sabe, né, dessa maior lacuna do Sport, e não é por falta de tentativa e oportunidade, né? Cleison, enfim, acho que foi o mais escalado na ponta esquerda.
1: O próprio Marlon,
2: mas o que teve mais oportunidade foi o Cleison, teve o Marlon.
0: E um dos mais produtivos, né?
2: Exatamente. Teve agora o Kervin, ou seja, eu acho até que foi uma atitude corajosa, barra desesperada, aí vai ficar para cada uma da sua análise, né, e reflexão. Então, assim, já tentou-se de tudo. Eu vejo com bons olhos essa possível alternativa, porque você daria chance para o Hernandes, que se mostrou muito bem e voluntarioso e mostrou a qualidade, né? E também daria uma chance para o próprio Patrick de Paula, que, embora não esteja na sua plenitude física, é um jogador diferenciado e que já mostrou que tem algo a mais a oferecer.
1: Quando ele pega na bola, a gente sabe que tem qualidade.
2: Exatamente. Né? Então eu acho que essa seria talvez a minha formação, entre aspas, ideal. Porque você apostar uma vez no Kervin, não estou dizendo que ele já queimou. Porque veja, até o próprio Dudu Teodora já teve algumas chances sequenciais.
1: 10 partidas. Eu não imaginei que fosse tantas. Eu fiquei impressionado com isso. Ele teve 10 oportunidades.
2: Exato. Então, assim, não foi por falta de oportunidades. Então, eu acho que talvez... Ou então ele começasse com o Hernandes na armação e deixasse o Patrick de Paula numa possível oportunidade. Fui com o Kervin, fui com um Cleison, não deu certo, seria uma substituição natural. Colocar o Diego Hernandes na ponta e o Patrick de Paula assumir essa função.
1: E aí também eu posso apresentar um contraponto, né? É só uma questão de opinião.
0: Sim.
1: Ah, Wallace, você vai escalar o Patrick de Paula, então ele perde uma substituição num segundo tempo, no eventual, numa necessidade que porventura possa aparecer decorrente do cenário que se apresenta a partida a um determinado momento.
0: Ele perde qualidade no banco, mas já entra com time graúdo.
1: Mas é justamente aí, nesse quesito, vale aquilo que foi dito pelo Léo. Quando teve a necessidade de trocar mais da metade do time contra o Juventude. Tinha que mexer, tinha que trocar. Ele mudou 60% as posições naquele jogo contra o Juventude.
2: E é o que a torcida cobrava.
1: A torcida cobrava. Então hoje fica aquela história. Tá, eu vou colocar o que eu tenho de melhor logo de cara... Ou eu vou colocar um pouco do melhor e guardar aquele ás na manga para um segundo tempo. Quem é substituto do Patrick de Paula? Quem tem qualidade no meio de campo hoje do Sport?
2: Pois é.
1: Depena? Depena não aprovou.
0: Tá devendo.
2: Né? Devendo. Juan Alano tá voltando agora, né?
1: O Alano, mas acredito que...
0: Eu acho que essa pergunta...
2: Ainda não é.
0: Essa é uma ótima questão que você traz. O que é melhor, você ter uma carta lá na manga ou você entrar com o melhor que tem? Eu acho que a maior parte do torcedor vai dizer que o melhor que tem. Se você perguntar ao atleta, com certeza, e eles sabem, entre eles, quem está bem, não é quem é melhor, não, quem está bem no momento, né? Não é questão de julgar ninguém, quem está melhor no momento, eu tenho impressão que os atletas também iriam nesse. A minha opinião seria, nesse caso, se você tem o melhor, entra com o melhor.

0: Mas talvez, professor, para uma visão mais estratégica, levando em conta o contexto, talvez fosse mais racional, mais inteligente ter essa carta na manga. Por que eu digo contexto? Contexto de o Náutico vai jogar em casa.
1: Uhum.
0: O Náutico, entre aspas, precisa mais de um resultado positivo em casa. E a tendência é que ele se lance mais. Então, pensando no eventual segundo tempo em que o Sport possa querer matar o jogo,
1: sim,
0: você ter o as na manga, a força, digamos, máxima, é mais inteligente, pensando enquanto, sim, uma estratégia,
1: e com o adversário,
0: seria melhor.
1: Mais cansado.
2: É. Verdade.
1: É assim, agora veja, não sei se vocês concordam. É. Quem pensa mais assim é o técnico.
0: Sim.
1: Não é isso?
0: Porque mas é mago e precisa pensar nisso.
1: Exatamente. Estratégia. Exato. Né? Exato.
0: Porque assim, quem vai ter que vir pra cima?
2: O
0: quem é que tá jogando em casa?
1: Isso.
0: Quem é que tá?
1: Isso.
0: Quem é que precisa mostrar um resultado? Inclusive o novo técnico. É o Náutico. Toda a pressão tá lá. Então, eu acho que uma estratégia inteligente. Não tô dizendo que é o Sport entrar retrancado, mas ele guardar essas peças que são e seria até uma forma mais inteligente de usar o Patrick de Paula. Porque se no momento ele não consegue entregar 100% fisicamente, é até inteligente guardá-lo para a segunda etapa, que aí sim ele vai poder, em 45 minutos, mostrar um pouco mais do que ele tem capacidade.
2: Porque ele pode perder, se você for analisar nessa questão estratégica, ele pode perder até dois jogadores. Vamos lá, por quê? O Diego Hernández, ele é um cara que se doa muito. Então ele pode se desgastar.
0: Sim.
2: E o Patrick de Paula entrando de frente, se ele não estiver 100% fisicamente, vai ter que ser substituído. Então, no segundo tempo, são duas substituições certas. Diego Hernández e o Patrick de Paula. Se você bota o Diego Hernández de frente, na posição de ataque, por exemplo, ele pode ser substituído pelo Marlon Douglas, pode ser substituído pelo Clayson, pode ser substituído até pelo Kervin Andrade. Mas o Patrick de Paula, não. Porque tem essa carência. É. Entendeu?
0: E o Depena é uma eterna incógnita.
2: Sempre.
0: Porque naquele
2: também,
0: jogo,
2: né,
0: da lesão do Juan Alano, eu acho que ele fez uma das melhores partidas, talvez, no Sport, né? Ele deu conta do recado, mas aí ele teve oportunidade na sequência e não performou. É. Então é uma eterna dúvida. Você não sabe o que esperar dele, né?
2: Acho que foi contra o América Mineiro, né?
0: Foi contra o América, foi. Perfeito.
1: Se a gente tem mais, se a gente tiver uma média do Depena, a gente tem mais contas do que pró,
0: foi,
1: né?
0: Contra a Ponte. Foi contra a Ponte Preta.
1: Contra a Ponte,
0: A Ponte Preta é que...
1: 2-0,
2: sim,
1: né?
2: Sim, 2-0.
1: Léo e Wallace, se a gente faz uma relação aqui, uma média do Depena, ele tem mais contras do que prós, né?
0: Sobretudo pelo que se esperava dele. Ele já foi contratado para assumir a camisa 10, ele tem a camisa 10.
1: Exato.
0: Eu estava presente na coletiva de apresentação dele e estava muito claro, não só o quanto ele, e principalmente o clube depositava confiança nele.
1: É só ver de onde ele veio, né? Ele estava no Internacional, clube de Série A, né? Jogando.
2: Foi titular com Roger, foi titular com Márcio Goiano, chegou a ser titular por algumas partidas, poucas, mas foi com o Dalpozo.
0: Isso.
2: Né? E está tendo algumas oportunidades.
1: E o outro lado, e o Náutico? Observando o último jogo, 3-0. Ah, dói. Eu queria pular a lembrança, mas não dá para ter muitos pulos,
2: você
1: não.
2: Você permite essa notícia
1: você
2: agora?
1: Você deve,
2: não,
1: por
2: mas
1: favor.
2: Mas na verdade é o seguinte, sobre a questão dos ingressos, né?
1: Ah, sim, sim.
2: Porque eu acho que é importante a gente falar, já que estávamos falando do Esporte, que o Leão conseguiu, junto ao Superior Tribunal de Justiça Desportiva, o STJD, uma liminar que determinou que o Clube Náutico Capibaribe reduza o valor cobrado aos torcedores do Esporte. Até ontem, R$250 era o valor do ingresso para a torcida visitante.
1: Não.
2: O Esporte conseguiu eliminar e esse valor caiu para R$50.
1: Isso está previsto em regulamento.
2: Está,
1: né?
2: Previsto em regulamento.
1: E foi
2: justamente
1: novo
2: isso.
1: Esse negócio, né?
2: Eu até coloquei agora à noite no Bola Rolando no vice-presidente jurídico do Esporte, o Dr. Lucas Leite, explicando justamente essa questão. A partir do momento que o Náutico botou um valor, acho que o menor valor foi R$15. Então, a partir dali, ele tinha como fazer essa solicitação, porque é uma decisão aplicada pelo item 7.1 do Manual de Competições da CBF.
1: Pois é. Então, é o dobro do menor valor de ingresso,
2: menor,
1: né?
2: É. Então, a liminar foi concedida.

0: E a bronca é, para aqueles torcedores que compraram de forma antecipada. Eu já paguei R$250. E aí, Léo, como é que eu vou ter o meu valor devolvido?
1: Não, eu acho que se tem um amparo jurídico...
0: Tem que devolver.
1: Tem que devolver.
2: Mas
1: tem
2: um amparo jurídico. Mas eu acho que, né? Além dessa possibilidade, né, da justiça, eu lamento que a gente ainda tenha nos tempos de hoje. Eu acho que é natural você ter como adversário, você, né, é um rival, mas assim, esse tipo de coisa eu acho que não cabe, não deveria caber mais hoje, né? Porque você tem uma lei e você sabe que você só pode cobrar até o teto. A gente viu que esse clássico dos clássicos, já os times nem entraram em campo, mas já começou. É. Começou antes do ingresso na delimitação do espaço,
0: sim,
2: que o Náutico deu aquela nota, né, mostrando, diminuindo o espaço, aí depois a polícia, o corpo de bombeiros, aumentou mais um pouquinho, aí agora o valor dos ingressos, ou seja, é uma atmosfera que deveria ser restrita apenas aos jogadores dentro de campo. Eu não estou dizendo que as instituições não devem buscar os seus direitos para os seus torcedores. Ninguém está questionando isso. Mas eu acho que esse grau de ardilosidade, que quando você vai para algo que é além do legal, fica feio. É. Eu acho que fica feio, entendeu?
1: Também acho. Poxa, eu acho que não precisa. Você tem outras formas de ativar a rivalidade, vamos dizer isso, sabe? Eu acho que acaba agradando meia dúzia dentro do clube, sei lá, no conselho, quadro de sócio. Para o torcedor do clube é super legal. Agora, na hora do jogo, o que isso traz de prejuízos, que isso acirra os ânimos, quando a gente não precisa mais disso, sabe? Independente se é Náutico, se é Sport, se é Santa Cruz... eu não aplaudo essas coisas. Não,
0: você porque... lembra da segunda partida da final que o Sport se sagrou tetracampeão? O espaço que...
1: Lembro, sim.
0: Quase uma tragédia, ele poderia ter acontecido a qualquer momento, né? Eles conseguiram até um espaço maior. Agora, nessa nova vistoria, diminuíram a quantidade de torcedores por conta do espaço.
1: Da segurança, né?
0: Mas aumentaram o espaço, né? Digo assim,
2: só para não dizer, Wallace, que nesse debate a gente está olhando apenas um lado... A gente sabe muito bem aquele episódio da fumaça na Ilha do Retiro. Então, assim, a gente não está falando...
1: Não. Mas
0: teve a cobrança também dos ingressos.
2: A gente não está falando contra uma instituição. A gente está falando das instituições e lamentando que isso, infelizmente, aconteça nos três clubes.
1: É a questão da civilidade.
2: Exato.
1: Né? Civilidade. Vai além.
0: Será que um dia vamos ter um bom relacionamento entre os clubes? Não aquele bom relacionamento que todos dizem ter.
1: Gandhi dizia que se cada um furar o olho do outro, vai acabar todo mundo cego.
0: Sim.
1: É por aí. Então, algum dia tem que parar, pensar e dizer, peraí, eu não ganho 3 pontos por causa disso, eu não vou conseguir acesso. Exato. Alguém vai parar.
2: Até porque, para além de torcedores... São pais de família, isso, muitas vezes jovens,
0: bem
2: crianças.
0: Colocado.
2: A gente viu colocado. Imagens daquele episódio da fumaça na Ilha do Retiro. Torcedores alvirrubros que estavam com esposas, com filhas, com crianças. Uhum. Aquela atitude prejudicou os seres humanos. E na final também do último jogo do Sport lá nos Aflitos, a gente viu a torcida do Sport extremamente amassada, empacotada. Acho que foi Haldir, ou foi João que estava lá, dizendo, o pessoal tá de dar dó. O que a gente está vendo aqui de ser humano, pessoas e cidadãos que pagaram por ingresso, sendo tratados daquela forma. Então, assim, é feio para todos os lados.
1: Exatamente.
2: Absolutamente todos.
1: E é desumano. Um dia a gente vai ter um tratamento humano para um lado e para outro. E para o outro, já que são três grandes, os três.
0: As arquibancadas dos nossos estádios, os tradicionais, Ilha, Aflitos e Arruda, não oferecem tanto conforto. Nós sabemos, as arquibancadas, né, as tradicionais,
1: sim,
0: tem os espaços das cadeiras, tudo bem. Então, aí quando você está num lugar desse que já não oferece tanto conforto e está naquele imprensado, ou tem uma fumaça caindo em cima de você, ou tem, meu amigo,
1: desrespeito.
2: Isso é, porque a gente está falando apenas no momento em que o torcedor se senta na arquibancada. Só que esse perigo, esse incômodo, essa sensação de risco, de insegurança, já vai desde quando os torcedores saem de suas casas, na torcida visitante, que muitas vezes vão com outra roupa, com medo de ser identificado, que colocam a camisa apenas no momento de entrar no estádio, que antes fica abarrotado pela polícia também, pelos cavalos, enfim.

0: Sim, é uma série de coisas que o torcedor ele tem que se provar para simplesmente assistir um jogo do seu time enquanto visitante.
1: Eu faço relação com o game, Léo e o Alex. Você vai passando estágios. Você passa um estágio, sai de casa, você vai
0: É.
1: pegar um transporte, você tem outro estágio. Cada momento é um estágio a ser vencido.
2: Mas a cada estágio vai ficando mais difícil.
1: Até ele se sentir seguro de novo em casa. É, não é fácil, não.
0: Exato, exato. E, inclusive, você falou de torcedores que compraram por esse valor R$ 250. Eu tenho parentes e amigos próximos que compraram por 250. E no momento que saiu essa notícia, eles falaram: Léo, e aí, como é que a gente vai fazer? Então, assim, óbvio que acho que até o próprio diretor ele disse: não, procure os órgãos competentes.
2: Até a
0: Mas
2: própria
0: você
2: operadora,
0: sabe
2: né?
0: o quão, a própria operadora, o quanto que é desgastante e
1: É,
0: se é que vão
1: transtorno.
0: conseguir
1: É.
0: algum dia o ressarcimento
1: Tem gente que desiste. Tem
0: de
1: gente que
0: algo que nem
1: desiste.
0: deveria ter sido cobrado,
1: É.
0: né? Uma coisa é você pagar um ingresso que, ah, eu quero ver determinado espetáculo, eu quero ir para tal show, eu vou pagar 250 porque eu quero, porque vale. Outra coisa é você saber que o justo seria até R$ 50.
2: E pagava
0: E eu não vou
2: R$ 250.
0: falar se dói mais no bolso ou menos no bolso. Eu sei que R$ 200 hoje, para qualquer família, para qualquer pessoa,
2: Faz uma
0: faz uma
2: diferença.
0: diferença.
1: Exato. Deixa eu mandar um grande amigo, um grande abraço a um amigo nosso que está ligado
0: Mandar
1: com a
0: um
1: gente.
0: grande amigo
1: Mandar um
0: para um
1: grande amigo.
0: abraço.
1: É, o amigo sou eu próprio, que estou me dirigindo ao meu querido amigo Tonico, grande Antônio de Pádua, colega de infância lá de São Lourenço da Mata.
2: Hoje.
1: Antônio de Pádua, ele está indo para Fortaleza,
2: Ver o
1: nesse
2: jogo.
1: instante, com a filha dele, Laísa, grandes tricolores, estão ligados com a gente. Um abraço, meu querido Antônio de Pádua. Boa viagem, bom jogo, né? E que volte aí com a classificação lá do presidente Vargas.
2: Ô Marcelo,
1: Oi.
2: aniversariando hoje, dois amigos nossos, Grande Agonia e a Patinha.
1: Ah, parabéns, parabéns ao nosso querido. Eu vou denominar o Wellington Araújo e também André Luiz Cabral. Um abraço aos
2: Opa!
1: amigos.
2: Eu queria entender por que Agonia,
1: Ah,
2: a Patinha.
1: não, eu não falei. Eu não falei. Grande
2: Abraço,
1: abraço aos
2: meus dois,
1: amigos.
2: são
1: Feliz
2: irmãos.
1: aniversário, paz. Saúde e felicidade, paz e amor. Eu pensei que essa meia bona chegando, foi Aldo.
0: Paz e amor.
1: Vamos lá no paz e amor, porque vamos falar muito ainda do clássico, vamos falar da Cobra Coral 7:35.
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11: Agora 7:40. 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Os amigos pintando aqui no painel interativo, no nosso WhatsApp da Rádio Jornal.
12: Souza.
11: Opa, grande Wilson. Grande Wilson.
12: Tá ouvindo a gente, mandando um abraço pra todo mundo.
11: Referência.
12: Corredor, viu?
11: Corredor também,
12: é,
11: Wilson?
12: Atleta, é.
11: Aliás, já corria muito dentro de campo. Aliás, a gente...
12: Nunca expulsou ninguém, meu.
13: Nunca.
11: Todo
12: Nunca
11: mundo...
12: divertiu ninguém.
11: Todo mundo sabe que o Wilson era daqueles árbitros que enchia a gente de orgulho e... é, acompanhava de cima do lance, né? Grande abraço, nosso querido Wilson. Alvimar da R7, ele seria melhor para o esporte que Hélio ficasse. Ele e o filho estavam desgastados com a torcida, com o time e com os conselheiros. Acho que demitiram com medo de levar uma goleada. Em termos de elenco, o esporte é melhor e podemos vencer. Se Sousso não pardalizar. Mas estamos falando de futebol e resultado de clássico, nem mãe de Ná. A mensagem do Alvimar. Você viu o verbo pardalizar, né? Pardalizar. Você sabe de onde vem? Vem lá do professor Pardal.
12: Do Walt Disney.
11: Do Walt Disney.
13: É um neologismo, né?
11: Pra garotada
12: grande
11: de...
12: inventor.
11: É, porque a garotada de duas ou três gerações, tudo bem. Mas a de duas gerações já não...
13: Não
11: lê gibi.
13: Não alcança.
11: Histórias em quadrinhos, né?
12: É, o professor Pardal era sensacional.
11: Valeu, viu, Alvimar? Lembrar o professor Pardal. É, o meu pai sempre homenageava o professor Pardal com os técnicos que ele não gostava de vez em quando, viu? Amigos, por falar em técnico, por falar em Hélio, por falar em Náutico, Guilherme, qual a perspectiva? Deixa eu começar aqui pelo Léo agora. Tua perspectiva, Léo, para o Náutico que entra em campo amanhã, o primeiro Náutico de Bruno Pivetti. Aliás, primeiro não, primeiro desta terceira vez, né?
13: Legal você ter falado de perspectiva, porque eu estava lá na apresentação hoje, eu fui lá no Náutico.
11: Espetacular.
13: E para mim foi uma... tem uma clara distinção nesse momento do Náutico e nesse momento da apresentação do Bruno Pivetti. A gente pode ver as coisas de dois lados. O Bruno, ele na coletiva, ele citou, não, eu estava até contando na hora que eu estava fazendo a decupagem em tempo real, eu acho que não foram menos do que 5 vezes a palavra união.
11: Ah.
13: Vim para união, em contraponto à tensão.
11: Sim.
13: Que a gente via há um pouquíssimo tempo atrás. Leia-se 48 horas, né?
11: Uhum.
13: E por que é que eu comecei fazendo essa distinção? Porque uma coisa é o que o técnico pode fazer do ponto de vista prático da profissão do jargão dele. O

0: Outra coisa é a mente, outra coisa é o ambiente.
1: Isso.
0: Então ele dividiu isso várias vezes. E para a gente, logo depois da coletiva dele, a assessoria disse, olha, vocês vão poder acompanhar 10 minutinhos do treino, na verdade é aquecimento, né? Mas para a gente foi muito importante,
1: isso.
0: Porque a gente pôde ver um clima, cara, eu não saberia nem quantificar o quanto que a gente viu um clima mais leve. De todo mundo, absolutamente todo mundo.
1: Me permita, amigo, isso tem que ser aplaudido, porque eu tenho muita dificuldade, e aí, independente do clube, eu tenho muita dificuldade, porque a imprensa, ela noticia o fato. Quando a imprensa é tolhida do fato, então a gente não tem notícia, a gente especula mais, a gente tem que falar, a gente tem espaços dedicados aqui aos três clubes, em que muitas vezes a gente não pode falar porque a gente não tem. Então a gente tem que especular. Uhum. Então eu parabenizo essa chegada do Bruno Pivetti, tomara. E aí, óbvio, com a assessoria, o departamento de comunicação, que você não precisa abrir o treino completo, mas abre os 10 minutos ali que está batendo a bolinha para você sentir o clima.
0: E é de suma importância, sobretudo nesse momento. Nesse momento é de suma importância. Então a gente viu um clima mais leve, é bem menos pesado, você via no semblante dos jogadores. Eu tô dizendo
1: Eu tô dizendo que isso
0: vai ser o suficiente para o Náutico amanhã. Uau, demonstrar ser um time diferente? Não. Mas as palavras do técnico, a escolha de como ele se expressou hoje, e o próprio Bruno Becker que abriu a coletiva, dá muito nesse sentido, é como se falasse, pessoal, estamos tentando, a partir de hoje, criar uma nova página. Com um treino, ele não vai mudar o time. O próprio Sosso teve essa oportunidade. Só que, o primeiro jogo em questão depois de Sosso, não quero desmerecer a instituição Ponte Preta, mas todo mundo sabe o nível que ela vinha e todo o contexto. Agora, ele assume diretamente seu primeiro clássico, porque nas últimas duas passagens dele, a primeira não conta, né? Foram apenas dois jogos, a segunda 12, ele não passou por nenhum clássico. Então é a primeira vez que ele vai disputar esse clássico, né?
1: Uhum.
0: E já chega com essa pressão tão grande. E o contraponto dessa pressão foi desde o início ele falando, vamos distensionar, eu não vou prometer resultado, mas confio no time e a gente vai fazer algumas mudanças pontuais. Então eu vi que foi um discurso muito motivador e completamente perfeito para esse momento. Ele elogiou Hélio, ele falou em duas vezes, ele citou Hélio, falando o quanto que é referência, o quanto que admira. Sim. O trabalho do antigo treinador.
1: Sim.
0: Mas foi um discurso que a sensação que ficou depois, não só entre os jornalistas, assessoria, a conversa com todo mundo foi, cara, que clima legal, que mensagem positiva para o início de trabalho, né? Então o torcedor não vá pensando que isso é o suficiente para amanhã o Náutico mudar completamente o jogo. Eu acho que até de forma inteligente ele não deve promover muitas mudanças na equipe. Eu até na minha pergunta, cada jornalista teve direito a duas, em uma delas eu questionei a questão do Paulo Sérgio, que era um jogador que sempre foi um divisor de opiniões com relação à torcida, né? Que já está recuperado fisicamente. Na última coletiva de Guilherme, antes do jogo, eu também o questionei, Guilherme dos Anjos, sobre a utilização do Paulo Sérgio, e ele deu aquela resposta meio que, olha, ele tem que concorrer com todo mundo, ele assim como os outros, tem a mesma oportunidade. Foi aquela resposta meio protocolar. Na de Pivetti, eu já vi ele dizendo, olha, ele só precisa de ritmo, ele precisa resgatar o jogador, eu não acho muito pouco provável que ele já tenha uma oportunidade como titular amanhã, acho extremamente improvável.
1: Sim.
0: Porém, acho, é um achismo, que já poderia, quem sabe, pintar no banco, e ele sabe o quanto que tem, o Paulo Sérgio tem um poder de decisão, pode ser uma surpresa no decorrer da partida. Mas você já vê, é meio que tipo uma zerada do elenco. Olha, todo mundo vai passar a ter oportunidade, quem estava escanteado, vamos precisar de todos. Mas assim, o que eu queria mais destacar era isso. Você me perguntou, talvez pensando numa resposta objetiva, mas eu quis levar muito mais o clima, o anímico, do que o que eu vi, que eu acho que isso é que estava precisando mudar mais nesse momento no Náutico.
1: Mas aí você trouxe um monte de informação importante para
2: a
1: gente.
2: Só essa sensação que o Léo passou para a gente aqui já demonstra o quão mudou, né?
1: Você respondeu várias coisas aqui, até a questão do Paulo Sérgio.
2: Exatamente.
1: Também.
2: É uma mudança salutar. Eu ontem

0: eu estava até conversando com o Edinaldo, fora do ar, e ele perguntando que não era para ter demitido antes do clássico, mas eu acredito que se ia mudar, pode ter que mudar antes mesmo, porque de repente pega até um fator novo, um motivacional. Não há tempo, não tem nem condições nenhuma do Pivete colocar a cara dele num jogo amanhã. Foi apresentado hoje, joga amanhã. Vai ser
1: mais só para fazer um contraponto. Ele pode não colocar a cara dele, mas já está dando a cara dele a tapa. Boa. Em assumir. Inclusive, só para trazer mais um detalhe, porque como participei da coletiva, tem muitos detalhes. Uma das perguntas dos colegas foi muito objetiva. De quem partiu a decisão de assumir a equipe? Porque ele já está no BID, ele já bidou, então ele já está...
0: Ele fica na área técnica.
1: Ele fica na área técnica. E ele, muito, muito inteligente, enfim, muito solícito, foi respondendo, só que não respondeu de forma direta. E ao final foi questionado, já que não foi. Sim, mas e a decisão? Foi sua ou da diretoria? Aí a resposta foi... Isso foi combinado.
0: Bom,
1: aí fica... Em aberto, né?
2: Agora, dito isto, Dudu na orla do gramado?
1: Não,
0: vai ser o
1: Pivete.
0: Ele,
1: desde o início.
0: Porque nós estávamos acostumados a um treinador acompanhar o jogo nas cadeiras. Estou aqui para observar.
2: Isso.
0: Ele não, ele vai estar lá no
1: Mas banco. Assim, a gente tem que saber o que isso se responde e o que não se responde.
0: Sim, sim.
1: Uma resposta direta. A ideia partiu de você. Isso foi combinado? Eu acho que para o bom entendedor, meio que saca que, né, foi o ambiente que foi tratado.
0: Você
1: não foi... A impressão que eu tive, olha, ele não foi obrigado, porém...
0: Sugeriram.
1: Foi sugerido isso e ele, de forma até corajosa, aceitou. Porque um clássico, com o peso que tem... O clássico dos clássicos já tem um peso por si só. E para o Náutico é muito, muito mais importante esse clássico do que para o Sport. São 3 pontos para cada um, mas para o momento do Náutico é muito mais importante ele ter assumido e dado a cara, como você falou. Ele não vai em um treino dar a cara dele ao time, mas ele já vai colocar a cara dele, Bruno Pivete, na área técnica. Isso é um fator positivo.
2: Vamos ao intervalo, é muito rápido, faltam 9 para as 8. Vamos falar muito ainda de Santa Cruz e... Floresta, estava vindo a cabeça Horizonte. Você lembra que o Horizonte é que esteve ali algumas paradas na série D?
1: Você está em outro Horizonte.
2: Em outro Horizonte, pois é.
0: Roberto.
2: Você pode até cantar se quiser. Segura só um pouquinho, deixa eu abraçar meu querido Léo Pilo, grande Léo, grande rubro-negro. Mandou um áudio aqui, eu vou escutar daqui a pouquinho, Léo. Mas ele diz: amanhã só vai dar esporte, amigo. Um abraço ao nosso querido Léo Pilo, torcedor do Leão. 7h51 agora.
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18: Agora 7:56.
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19: Marcelo Araújo.
18: Eu vou ser direto agora com o meu querido Wallace Santos. Todos sabem, Wallace, que para classificar de forma direta, o Santa Cruz precisa ou vencer o jogo, ou empatar e o Botafogo paraibano derrotar o Maringá. Jogo amanhã também, 5 da tarde, no Almeidão. Santa Cruz volta classificado para você?
2: Volta classificado. E eu vou muito naquela participação inicial do Edinaldo, quando ele falou da postura do time. Que o Floresta vai precisar partir para cima do Santa. E o Santa vai ter que ser, e ele é muito inteligente jogando fora de casa. Ele gosta de jogar sendo pressionado. É impressionante isso que eu vou falar. É. Ele gosta de jogar sendo pressionado. Aliás, ele sabe jogar sendo pressionado.
18: Exato.
2: Foi assim, concordo. Com o Brusque, foi assim com o Maringá. Impressionante. Foi assim com o próprio Botafogo também, né?
18: Destruiu o Barra lá dentro.
2: Destruiu. É. Então, ele volta classificado e acredito que o Botafogo ainda ganha no Maringá, mas o Santa vai ganhar o jogo. Então, e vai, o que importa é trazer na bagagem a classificação.
18: Opa, se o Belo ganha do Maringá, temos uma nova configuração rodada, viu, seu Léo?
13: Com certeza.
2: Né? Muita gente não está torcendo pelo Botafogo da Paraíba, mas eu torço pelo Belo.
18: Sim.
13: Não, mas eu também.
18: Ontem, eu acho que quem estava aqui foi Boris.
2: Torço pelo Santa
18: tava,
2: primeiro, né?
18: E depois, e João.
2: Foi João, disse que não quer saber não.
18: Eles não torceram pela gente não, mas eu não penso assim não. Eu penso que, até pelo ponto de vista, eu penso muito na política do futebol. E ela é importante. E a nossa política nordestina, nós temos que estar fortes. Para mim é Santa e Botafogo ou Santa e Floresta lá no acesso.
13: Eu acho que, em termos de placar, eu torço por um resultado... repetido, né? Do mesmo que seja 1-0. Mas se você perguntar o que eu acho, levando em conta toda essa história do Santa Cruz, eu acho que vai dar um empate e o Botafogo vai ganhar. e vai vir classificado.
18: O time, em relação ao time, você faria alguma alteração? Você faria alguma colocação diferente?
2: Não, Wallace? Eu não admito, reconheço, talvez o Léo até possa me auxiliar. O Ronald volta a estar à disposição, não?
13: Ronald não volta e Eurico também não. Eurico e sabe quem não revelou? O próprio Christian de Souza na coletiva. Porque a gente
2: acabou
13: já sabia...
2: o mistério.
13: Ele falou que...
2: Tem treinador que gosta.
13: A né? gente sabe que por conta da lesão, o Eurico já não poderia. A dúvida seria o Ronald. E ele... A pergunta que a gente fez foi sobre o Eurico. E ele cravou. Não vão viajar nenhum dos dois. Porque agora ele falou que a tendência é que ambos estejam à disposição para o jogo contra o Maringá, né?
18: Deve ir o Alex Juan fazendo a dobra na
13: história. Veja, já jogou assim, se você né? quiser, uhum. se for apostar, é a manutenção do time que entrou contra o Floresta. A repetição, né? A repetição do time. Eu não vejo nenhuma mudança, não.
2: Eu gostei daquela dobra. A primeira não, mas a segunda até que funcionou.
18: Sim.
2: Do Alex.
18: Não, e aí o seguinte, para jogar fora de casa, acredito que até recomendável, né? Você sabe que a responsabilidade agora é do Horizonte. Conhece o campo.
13: Floresta.
18: Torcida a gente não pode falar. Floresta. Eu falei Horizonte. Floresta, desculpem. Novo. Desculpem. Você canta, você é. Bom, mas espetacular. Esperar. E o tempo passou e vamos direto agora. Vamos para os palpites. Deixa eu ver. Vamos. Certo? Vamos. Eu vou começar logo porque tem clássico no meio. Mas não tem muito o que fazer, não. E vocês não vão dizer que é muro, não, tá? O jogo termina empatado. Não é muro, é clássico. Tá certo?
2: Eu acho que o Náutico ganha o jogo mesmo.
18: Você acha que o Náutico ganha o jogo?
13: Eita, então vamos ter um empate técnico, que eu chuto 1-0 Sport.
18: 1-0 Sport, pronto.
13: Então pronto.
18: Olha, ficou a decisão...
13: A bancada equilibradíssima.
18: Decisão salomônica aqui. Vamos lá. Santa Cruz volta de lá com um empate, na minha opinião. Aí o Botafogo vence e a festa está feita.
2: Jogo é 1-1. Santa volta classificado com a vitória do Botafogo.
13: Eu digo mais emoção, 2-2.
18: 2-2.
2: Léo quer matar o torcedor do Santa.
18: Amigos, um grande abraço. Você corre amanhã, né, amigo?
2: Não, só domingo, viu?
18: Domingo?
2: Amanhã é descanso. Domingo de manhã, 5:30, já estarei iniciando o meu treino. Aliás, treino não, corrida de 10 quilômetros.
18: 10 quilômetros.
13: Somente.
18: Isso, tranquilo.
2: Eu e Josenberg.
18: É. Léo, você é mochileiro ainda, Léo?
13: Sou mochileiro ainda.
18: Estás mochilando muito por aí?
13: Não tanto, porque a rotina do futebol não deixa. Amanhã vou estar no clássico.
18: Não, eu percebi uma coisa.
13: Domingo de manhã, se os palpites aqui derem certo, vou estar fazendo a recepção de Santa Cruz pela manhã. Sim. No domingo.
18: A repórter de TV é diferente, você viu, né? Você falou aí de setorista do esporte, aqui ele fez os dois, o Santa, Náutica, né?
2: Primeiro o cara tem que ser bonito, né? Pra ser
18: a
2: TV,
18: começa
2: né?
18: Por aí.
2: Aí a gente, vamos sair, Marcelo.
18: Entendi. Não, eu não vou sair.
13: Então
18: que
13: vou
18: eu
13: pedir
18: entrei.
13: Minha demissão, meu amigo, que eu não passei nessa fila.
18: Como é que eu vou sair se eu nunca entrei, amigo? Eu preciso nem sair. Léo, um abraço, meu amigo.
13: Você entrou mesmo. Tá lá, o Gavião tira onda com você tá na TV também.
18: O que é que ele diz? Marcelo tá careca de saber, é brincadeira.
13: Com muito carinho, grande abraço, amigo.
18: Bom fim de semana, Wallace.
2: O meu sonho é trazer o Zé para participar do movimento com a gente, viu?
18: Deve ser massa, vamos né? lá, vamos Valeu, lá. Deixa eu mandar um grande abraço ao Antonioni.
2: Sextou.
18: Vem aí a Voz do Brasil e depois vem o Movimento Cultural. Um abraço.
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7: 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As notícias do governo federal que movimentaram o país no dia de hoje.
16: Olá, boa noite.
1: Boa noite para você que nos acompanha em todo o país.
16: Sexta-feira, 25 de setembro de 2026.
1: Vamos aos destaques do dia.
16: Medida provisória vai proibir as bets no país.
1: A partir da publicação da medida, não será mais possível fazer apostas online.
16: Jogadores terão até 5 de outubro para retirar o dinheiro disponível nas plataformas. Luana Karen.
20: plataformas e aplicativos.

0: Aplicativos de jogos vão sair do ar no dia 6 de outubro.
1: E o impacto das bets nos jovens.
2: Estudo divulgado pelo Ministério da Educação aponta que apostas online podem afetar 2 milhões de estudantes. Edinaldo Júnior.
3: Pesquisa estima que 986 mil potenciais ingressantes deixaram de se matricular em 2026 por causa dos gastos com as bets.
1: Mais experiência para quem quer ser professor.
2: Programa que prepara futuros docentes dentro das escolas agora é lei. Gabriela Noronha.
4: A bolsa é voltada para os estudantes de licenciatura que recebem um incentivo financeiro e a oportunidade de atuar na educação básica.
1: Hoje na apresentação da Voz do Brasil, eu, Mariana Jungmann e Luciano Seixas.
2: E acompanhe a gente ao vivo, acesse radiogov.ebc.com.br ou o canal Gov na sua TV aberta.
1: O governo federal decidiu, por medida provisória, proibir as bets no Brasil.
2: Quem tem os detalhes ao vivo é a repórter Luana Karen. Boa noite, Luana.
0: Boa noite, Luciano, Mariana, e boa noite aos ouvintes da Voz do Brasil. O ministro da Fazenda, Dario Durigan, anunciou três medidas tomadas pelo governo. A primeira determina a proibição das apostas online no Brasil, as chamadas bets, por meio de medida provisória que passa a valer a partir da publicação no Diário Oficial da União. As bets estão definitivamente proibidas no país. A MP também prevê medidas para impedir que esse tipo de propaganda chegue às pessoas e trata da devolução de recursos dos apostadores. A segunda iniciativa anunciada pelo governo é um projeto de lei em regime de urgência que será enviado ao Congresso Nacional com tipos penais para quem explorar ou operar apostas online no país. A terceira ação é uma nova versão do programa Desenrola, de renegociação de dívidas, que vai oferecer novas oportunidades para resolver dívidas antigas dos brasileiros. Sobre o mercado de bets, o ministro da Fazenda, Dario Durigan, destacou que as medidas adotadas pelo governo nos últimos anos, como a derrubada de mais de 70 mil sites de apostas ilegais, a proibição de que beneficiários de programas sociais fizessem apostas e a autoexclusão de mais de 1,5 milhão de pessoas das plataformas não foram suficientes para combater o comprometimento de renda da população e ainda trouxe um problema de saúde pública para o país.
5: E hoje a gente chega à conclusão que, mesmo feito esse esforço, a renda das famílias segue comprometida. Só no mercado que até então estava legalizado, a gente tem mais 60 bilhões de reais que foram para as empresas de apostas. 60 bilhões de reais que foram esterilizados do ponto de vista do uso das famílias, do uso na economia real. Mas mais que isso, nós estamos com um problema de saúde pública envolvendo as bets. Basta a gente ver os levantamentos, as pesquisas, casos de suicídio que a gente não pode admitir.
0: A partir da publicação da medida provisória que proíbe as bets, as empresas de apostas não poderão receber mais nenhum aporte dos apostadores. Os sites e aplicativos continuarão ativos apenas para que os apostadores resgatem o dinheiro já depositado na plataforma. Esses sites e aplicativos vão ficar online até as 23 horas e 59 minutos do dia 5 de outubro, para que o cidadão possa retirar o dinheiro que resta. No dia 6 de outubro, às 0 hora, haverá determinação para lojas de aplicativos e para os conectores de rede para que haja bloqueio desses sites no país. As pessoas que não conseguirem resgatar o dinheiro até o dia 5 de outubro terão mais oportunidades, conforme destaca Dario Durigan.
5: Mesmo quem não conseguir até o dia 5 de outubro, a partir do dia 6 e 7, as empresas de apostas vão ter que individualizar o saldo remanescente, informar para os bancos onde elas já têm a conta, por onde passam as apostas, para que esses bancos, entre o dia 9 e dia 14, façam o redirecionamento dos recursos para os apostadores. Havendo qualquer dificuldade, a Caixa Econômica Federal vai estar à disposição para fazer essa intermediação final nesse processo.
0: O canal Fala BR está disponível para receber denúncias da população sobre o funcionamento de bets no país. O Fala BR pode ser acessado pelo site gov.br/falabr. Mariana e Luciano.
1: Obrigada, Luana Karen, pelas informações ao vivo aqui na Voz do Brasil.
2: Ainda falando sobre as apostas online, cerca de 2 milhões de estudantes universitários da rede privada

0: Tem a renda comprometida por conta das bets.
1: É o que apontam dois estudos divulgados hoje pelo Ministério da Educação.
0: Os levantamentos indicam que os gastos com apostas online aparecem relacionados a decisões de ingresso e permanência no ensino superior privado.
2: O Ministério da Educação divulgou informações de dois levantamentos do setor privado relacionados ao impacto das apostas online, as chamadas bets, sobre o ingresso e a permanência de estudantes na graduação. De acordo com os estudos, cerca de 2 milhões de universitários da rede privada podem ter a trajetória acadêmica afetada pelo comprometimento da renda com as apostas online. A pesquisa da Associação Brasileira de Mantenedoras do Ensino Superior, em parceria com a Educa Insights, estima que 986 mil potenciais ingressantes deixaram de se matricular em 2026 por causa dos gastos com as bets. Entre os já matriculados, 14% relataram atraso nas mensalidades ou trancamento do curso pelo mesmo motivo. Os dois grupos juntos somam cerca de 2 milhões de estudantes potencialmente afetados, considerando que a rede privada possui mais de 8 milhões de matrículas. Outro levantamento do Instituto Semesp aponta que 19,1% das instituições privadas pesquisadas já observaram relação entre apostas online e inadimplência de estudantes. Segundo o MEC, o comprometimento da renda pode afetar estudantes que dependem de políticas de acesso e financiamento, como o Programa Universidade para Todos, o ProUni, e o Fundo de Financiamento Estudantil, o FIES. Edinaldo Júnior para a Voz do Brasil.
1: Ser professor é algo que começa muito antes da sala de aula. Quem está se preparando também precisa aprender, na prática, dentro da escola.
0: É isso que o PIBID, o Programa Institucional de Bolsa de Iniciação à Docência, ajuda a fazer. O estudante de licenciatura recebe uma bolsa e acompanha o dia a dia de uma escola pública ainda durante a faculdade.
1: E agora o programa virou política de Estado.
3: Entrar em sala de aula e viver a realidade das escolas públicas antes mesmo de se formar na graduação. A Bolsa PIBID, do Programa Institucional de Bolsa de Iniciação à Docência, é voltada para os estudantes de licenciatura que recebem um incentivo financeiro e a oportunidade de atuar na educação básica. Durante o período da Bolsa, eles apoiam os professores titulares em suas atividades e participam de projetos na comunidade escolar. Andressa Salles, aluna de licenciatura em Biologia na Universidade de Brasília, foi bolsista do PIBID. Há poucos meses de se formar, no fim do ano, ela conta que a experiência mudou seu olhar sobre a educação.
4: Exatamente por essa questão da gente ver, né, de que a educação ela abre um leque para a gente na questão de pesquisa, na questão de extensão com a comunidade, de ver que muitas coisas que a gente tem na nossa sociedade, a gente consegue plantar uma sementinha ali, né, com os meninos dentro da educação básica.
3: Criado em 2007, o PIBID funcionava com base em portarias e decretos presidenciais e agora virou lei. A nova legislação consolida o programa, dando mais segurança jurídica e garantindo a previsão no orçamento público. O texto define os objetivos do PIBID e as 5 modalidades de bolsa. Além dos estudantes, há bolsas para os docentes das universidades e para os professores de escolas públicas que supervisionam os participantes. Denise Pires, presidente da Coordenação de Aperfeiçoamento de Pessoal de Nível Superior, CAPES, comentou a nova lei.
5: É o programa de iniciação à docência para fortalecer e qualificar a formação de professores da educação básica.
3: Juliana Corrêa da Silva, coordenadora institucional do PIBID na Universidade Federal do Rio de Janeiro, fala da importância do programa para a formação de novos professores.
6: É a partir desse programa que os professores em formação têm seus primeiros contatos com a escola como lugar de formação profissional também. Então, eles conhecem o ambiente em que eles vão atuar. Essa articulação entre universidade e escola é bastante positiva no fortalecimento e na melhoria mesmo desses cursos de formação de professores.
3: Segundo a nova lei, o PIBID deve abranger diferentes contextos da educação básica, com destaque para a educação do campo, indígena, quilombola e de jovens adultos. A quantidade de bolsas dependerá da disponibilidade orçamentária e de regulamentação da CAPES. Os projetos apresentados pelas universidades devem priorizar a formação prática dos futuros docentes. Aires. Reportagem Gabriela Noronha.
0: E está chegando a hora do Enem. E quem faz a prova em Libras, que é a língua brasileira de sinais, já tem uma ferramenta para se preparar.
1: É a plataforma Enem.

0: Libras.
1: A plataforma Enem Libras já está disponível para consulta para candidatos ao exame que dependam de conteúdos adaptados para estudo, prática e familiarização com o formato da videoprova. Além de edições anteriores de videoprovas do Enem, os interessados podem acessar cadernos de questões em língua portuguesa, gabaritos e a cartilha de redação em Libras. São edições de provas em vídeos desde 2017. A plataforma também apresenta uma interface semelhante à utilizada na aplicação oficial do exame, permitindo conhecer a organização do ambiente e a dinâmica de navegação da videoprova. As provas do Exame Nacional do Ensino Médio, Enem, serão aplicadas nos dias 8 e 15 de novembro em todo o país. No primeiro dia serão aplicadas as provas de linguagens, ciências humanas e redação. E no segundo dia, provas de matemática e ciências da natureza. O endereço da plataforma é o enemvideolibras.inep.gov.br. Dilson Santa Fé, para a Voz do Brasil.
2: Mais de 400 celulares foram apreendidos até agora pelas forças de segurança em estabelecimentos prisionais em todo o país.
0: A ação é resultado da nova fase da Operação Mute, que começou na última segunda-feira e busca desarticular a comunicação de criminosos em presídios.
2: A operação é coordenada pelo Ministério da Justiça e Segurança Pública em parceria com as Secretarias de Administração Penitenciária, Polícias Penais e demais órgãos responsáveis pela gestão do sistema prisional nos estados.
0: E também em operação coordenada pelo Ministério da Justiça e Segurança Pública, mais de 41 mil pessoas foram presas desde julho em todo o país durante a Operação Mulher Segura.
2: A ação combate crimes de violência contra a mulher e também reforça o atendimento e a proteção às vítimas.
0: Coordenada pelo Ministério da Justiça e Segurança Pública, a operação reúne forças de segurança estaduais e federais e tem caráter permanente.
3: A Operação Mulher Segura já prendeu mais de 41.800 pessoas em todo o país. Deste total, mais de 35 mil foram em flagrante. Entre os crimes mais frequentes estão lesão corporal, ameaça e descumprimento de medidas protetivas. A ação é coordenada pelo Ministério da Justiça e Segurança Pública e reúne forças de segurança estaduais e federais. Em pouco mais de 100 dias, a operação atendeu mais de 161 mil vítimas e cerca de 100 mil medidas protetivas de urgência foram acompanhadas. A ação, que começou em 1º de junho, é permanente e prevê ainda atividades de prevenção e atendimento às vítimas. Thaís de Araújo, para a Voz do Brasil.
2: Reforçando, denúncias de violência contra a mulher podem ser feitas pelo Ligue 180.
0: Casos mais graves devem ser encaminhados imediatamente para atendimento emergencial de segurança pública pelo telefone 190.
2: Quer saber como está a segurança na sua região? O Mapa de Segurança Pública 2026 reúne os principais dados sobre crimes em todo o país.
0: Essas informações ajudam estados e municípios a identificar os problemas de cada região e planejar ações para prevenir e combater os crimes.
4: O Mapa da Segurança Pública Nacional, produzido pelo Ministério da Justiça e Segurança Pública, reúne 30 indicadores criminais informados pelos estados e o Distrito Federal. As estatísticas formadas a partir daí apoiam os gestores na formulação de políticas públicas, como explica o diretor de Gestão e Integração da Informação do Ministério da Justiça e Segurança Pública, Joaquim Carvalho.
5: Dá suporte para o gestor público fazer o acompanhamento, a evolução desses indicadores, e isso permite que tenhamos uma política pública mais efetiva.
4: A edição de 2026 inclui dois novos indicadores: tentativa de feminicídio e estupro de vulnerável. Para o diretor Joaquim Carvalho, a análise desses dados amplia o monitoramento da violência contra a mulher e contra as crianças e ajuda a prevenir esses crimes.
5: A gente passa a entender o fenômeno da criminalidade. Isso oferece subsídios mais qualificados para a formulação e o aperfeiçoamento dessas políticas públicas voltadas especialmente à prevenção e ao enfrentamento dessas violências.
4: O mapa da violência deste ano mostra, entre outros dados, mais de 25 mil mortes no trânsito no Brasil no ano passado, 85 mil pessoas desaparecidas e mais de 8.570 roubos de carga em todo o país. Reportagem Graziele Bezerra.
2: O mapa pode ser consultado em gov.br/mj.
0: O Ministério da Saúde pediu à Conitec avaliação para incorporar ao SUS

0: reais atualmente.
1: A comissão tem 180 dias para analisar o pedido.
0: Agências da Previdência Social, distribuídas por 20 estados em todas as regiões do país, farão mais um mutirão de atendimentos esse fim de semana.
1: Os atendimentos vão ser focados na realização de perícias médicas e avaliações sociais, etapas que são obrigatórias para a concessão de benefícios.
0: Para ser atendido, o cidadão precisa agendar pelo site ou aplicativo Meu INSS ou por ligação para a Central 135.
1: A presidente do INSS, Ana Cristina Silveira, detalha a quantidade de vagas oferecidas neste sábado e domingo e fala sobre os mutirões.
2: Só nesse final de semana nós temos 23 mil vagas no Brasil todo. E esses mutirões é para fazer atendimento de perícia médica e de avaliação social. É importante mencionar que os mutirões foi de fundamental importância para a gente ter controle do nosso atendimento. Esse ano a gente já atendeu mais de 300 mil pessoas em mutirões.
0: Quando a gente viaja, tem muita coisa que pesa na escolha de um destino. O preço, a hospedagem, a segurança e até as opções de passeio.
1: E o Ministério do Turismo quer entender melhor esses hábitos de quem viaja pelo Brasil.
0: Para isso, uma pesquisa vai ouvir cerca de 22 mil visitantes em 50 municípios de todas as regiões do país.
3: O Ministério do Turismo e o Itaipu Parktec realizam a Pesquisa Nacional de Demanda Turística. Até 3 de outubro... pesquisadores vão ouvir cerca de 22 mil turistas de 50 municípios das 5 regiões do país. Segundo o ministro do Turismo, Gustavo Feliciano, o objetivo é conhecer melhor a realidade do setor em cada região.
4: Então a pesquisa ela vem exatamente para poder nos dar um panorama que nós estamos vivendo e para que a gente possa, né, recolhendo os dados mais apurados e fiéis do momento turístico que nós estamos fazendo, implementar políticas públicas consistentes.
3: As entrevistas são presenciais e feitas por pesquisadores e identificados com crachá em pontos de circulação e concentração de visitantes. Podem participar brasileiros e estrangeiros com 18 anos ou mais que não moram no município pesquisado e tenham realizado ou pretendam realizar pelo menos um pernoite no destino. O questionário aborda transporte, hospedagem, tempo de permanência, planejamento da viagem, motivos para escolher o destino, atividades realizadas, gastos e avaliação da experiência. Também são analisados aspectos como infraestrutura, segurança, acessibilidade, conectividade e preços, explica Yuri Benites, diretor de turismo do Itaipu Parktec.
5: Então, quando a gente fala da oferta e essa visão, né, de um turismo como um fenômeno que acaba movimentando pessoas e ocupando diversos serviços, quando, né, as pessoas nos auxiliam em responder por que elas estão indo, como elas estão indo, que frequência, nos auxilia na construção de um plano municipal e, por consequência, no plano estadual e no plano nacional, que preveja melhores estruturas para que esse turismo continue acontecendo.
3: Os dados vão ajudar a identificar o perfil e as necessidades dos turistas e a orientar políticas públicas e investimentos. Os resultados, com informações por município, serão disponibilizados no Observatório Nacional de Turismo Sustentável, com previsão de lançamento até abril de 2027. Reportagem Pablo Mundim.
1: E hoje vamos falar de um destino turístico brasileiro conhecido pelas flores. É Olambra, no interior de São Paulo, que é responsável por 40% da produção nacional de flores e plantas ornamentais.
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0: Olambra, no interior de São Paulo, já é conhecida como a capital nacional das flores.
1: Agora, a cidade ganhou projeção internacional. Foi escolhida pelo Ministério do Turismo para disputar o selo Melhores Vilas Turísticas do Mundo, da ONU Turismo.
0: No destino, a tradição europeia dá o tom dos passeios. E com a chegada da primavera, tudo fica ainda mais colorido e cheio de atrações para quem gosta de flores, natureza e gastronomia.
7: Época do ano em que parece que o Brasil inteiro ganha novas cores. A primavera chegou e no interior de São Paulo existe uma cidade onde ela parece durar o ano inteiro. Olambra é conhecida como a capital nacional das flores e basta andar pelas ruas, visitar os campos ou olhar para um dos cartões postais da cidade, o Moinho dos Povos Unidos, para entender por quê. A pouco mais de 130 quilômetros da capital paulista, a cidade preserva marcas da imigração holandesa na arquitetura, na gastronomia e nas tradições culturais. Mas em Olambra, a história também floresceu na agricultura. A floricultura virou a principal atividade econômica do município. Holambra responde por 40% da produção brasileira de flores e plantas ornamentais e por 80% das exportações do setor.

0: setor. É uma paisagem que atrai turistas, movimenta negócios e transforma o campo em cenário de passeio. Segundo o guia Armando Carrasco Júnior, na primavera, quando os jardins e os campos ganham ainda mais destaque, a cidade recebe visitantes que buscam eternizar momentos importantes.
1: Então, a primavera tem uma demanda grande, tem em relação com a Expo Flora, né, que é a festa das flores, mas vem muita gente para fotografar, fazer ensaio fotográfico, casal, pré-wedding, gestante, debutante, mas o pessoal vem para passear mesmo, para curtir os restaurantes, culinária típica holandesa, que além da produção de flores, Holambra é uma cidade colonizada por holandeses, então a cultura é muito presente na cidade, né, gastronomia, arquitetura, então muito da cultura, a cultura holandesa é muito forte ainda aqui.
0: Flores para fotografar, sabores para experimentar, histórias para conhecer. E Holambra também está sendo reconhecida por esse conjunto. A cidade está entre os 7 destinos brasileiros indicados pelo Ministério do Turismo para disputar o selo Melhores Vilas Turísticas do Mundo da ONU Turismo. A seleção valoriza lugares que preservam patrimônio, natureza, sustentabilidade e formas de vida tradicionais. O resultado será anunciado em dezembro, em Buenos Aires. E quando a floricultura cresce, não é só quem planta que ganha. A cadeia envolve quem produz, quem vende, quem trabalha com turismo, quem recebe os visitantes e quem transforma a matéria-prima em experiências. Em Holambra, essa relação fica visível por todos os lados, como explica a produtora de flores, Marisa Granchelli.
2: As casas também são diferenciadas, a fachada típica holandesa, sempre com muitas plantas. Eu acredito que o turista acaba sendo abraçado pelas flores, pela simplicidade delas. A cidade é muito charmosa, né? E as flores encantam. A flor, ela traz isso, né? Ela traz carinho, ela traz emoção.
0: Talvez seja justamente essa sensação que a cidade procura provocar. Não apenas olhar para as flores, mas estar dentro delas. Caminhar, fotografar, comer, conhecer a história e perceber como uma atividade agrícola ajudou a construir a identidade de um destino turístico. Com sonorização de Reinaldo dos Santos, reportagem Karine Melo.
3: Na próxima semana, a Voz do Brasil vai levar você para o Pantanal, mais especificamente para conhecer a Transpantaneira, em Poconé, no Mato Grosso.
4: Ao longo dos cerca de 140 quilômetros da estrada, as margens viram um verdadeiro observatório a céu aberto. Pelo caminho dá para avistar jacarés, capivaras, tuiuiús, sucuris, várias espécies de aves e até onça-pintada.
3: É um passeio que mistura aventura, contato com a natureza e principalmente a importância de preservar a vida selvagem no Pantanal.
4: E essas foram as notícias do Governo Federal.
3: Uma realização da Secretaria de Comunicação Social da Presidência da República.
4: Com produção da empresa Brasil de Comunicação.
3: Fique agora com as notícias do Poder Judiciário e do Congresso Nacional. Boa noite, um bom fim de semana.
4: A gente volta na segunda-feira. Boa noite, até lá.
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7: Processo que envolve pagamento de precatórios a usinas Sucro Alcooleiras é remetido ao plenário do STF.
8: TSE informa que e-título poderá ser baixado e acessado no dia da votação.
7: STJ mantém decisão que determinou a provedor desvincular nome de pessoa de resultados desabonadores em buscas na internet.
8: Boa noite, eu sou o Leandro Bezerra.
7: E eu sou Walter Lima.
8: O ministro Gilmar Mendes, do Supremo Tribunal Federal, remeteu ao plenário o processo que discute a unificação de entendimento sobre o pagamento de precatórios a usinas sucroalcooleiras.
7: A decisão de encaminhar o caso ao plenário já está valendo, mas será submetida a um referendo da segunda turma em sessão virtual, que começou nesta sexta-feira e termina no próximo dia 2 de outubro. Carolina Chaves.
9: Várias usinas cobram da União indenizações por prejuízos sofridos com a política de controle e fixação de preços do açúcar e do álcool nas décadas de 1980 e 1990. Agora o ministro propõe que o plenário defina

0: Assim, uma decisão do STF sobre esse tema, que tem repercussão geral, será aplicada a todos os casos em que a União foi condenada a indenizar usinas sucroalcooleiras. De acordo com um levantamento de riscos fiscais apresentado pela União, em caso de derrota, os valores devidos podem ultrapassar 103 bilhões de reais, o que, segundo o ministro Gilmar Mendes, pode impactar a meta fiscal e despesas orçamentárias.
1: E título poderá ser baixado e acessado no dia da votação nas eleições 2026.
2: Tribunal Superior Eleitoral prepara a infraestrutura para garantir a estabilidade do aplicativo nos dois turnos. Estevão Furtado.
3: O anúncio foi feito pelo presidente do TSE, ministro Cássio Nunes Marques, na sessão plenária desta quinta-feira. A Justiça Eleitoral está reforçando a infraestrutura e concentrando esforços para garantir o funcionamento estável do aplicativo e-título durante os dias de votação. O app reúne serviços como consulta à zona e à sessão eleitoral, emissão de certidões, justificativa de ausência e pagamento de débitos eleitorais. Mesmo com a previsão de funcionamento durante os dias de eleição, a justificativa eleitoral recomenda que o eleitorado baixe o aplicativo e faça a ativação com antecedência. A medida ajuda a reduzir a concentração de acessos e permite conferir os dados antes da votação.
1: Provedor deve desvincular nome de pessoa de resultados desabonadores em buscas na internet.
2: O Superior Tribunal de Justiça manteve a decisão da Justiça no Espírito Santo, Fátima Uchoa.
4: A mulher ajuizou ação contra provedores de busca para não ter o nome vinculado a resultados sobre um episódio que alcançou grande repercussão na mídia. A Justiça Capixaba determinou o rompimento do vínculo entre o nome da mulher e os resultados de pesquisa indicados no processo sem excluir notícias e vídeos. Ao manter essa decisão, o STJ pontuou que, em casos excepcionais, é possível desvincular o nome da pessoa de resultados desabonadores quando a busca é feita exclusivamente pelo nome e não há interesse público em manter essa associação. A medida não se confunde com o chamado direito ao esquecimento, considerado pelo STF incompatível com a Constituição. A relatora foi a ministra Nancy Andrighi.
1: Trabalhadora grávida e condenada por apresentar atestados médicos falsos.
2: A decisão é da Justiça do Trabalho em Mato Grosso. Marla Lacerda.
5: A trabalhadora prestava serviços de limpeza em escolas municipais e apresentou 5 atestados para justificar faltas ao trabalho. Durante o processo, as unidades de saúde citadas nos documentos informaram que não emitiram os atestados. Com isso, o juiz manteve a demissão por justa causa e reconheceu a ocorrência de má-fé. Além de ter os pedidos negados, a trabalhadora deverá pagar à empresa uma multa de 9,9% do valor da causa por ter insistido que os documentos eram verdadeiros.
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1: A você uma boa noite.
2: Um bom fim de semana e até segunda-feira.
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8: Eu sou Humberto Pinheiro e estes são os destaques de hoje do Jornal do Senado, que começa agora. Frente parlamentar cobra agilidade no socorro a produtores rurais. Projeto que garante estabilidade para grávida e emprego temporário vai passar por nova votação. Senado analisa proposta que regulamenta a profissão de optometrista. Boa noite. A Frente Parlamentar da Agropecuária intensificou a cobrança ao governo federal por medidas que agilizem a liberação dos créditos para a renegociação de dívidas rurais. A bancada alerta que o socorro financeiro não está chegando aos produtores rurais na velocidade e na escalada necessárias para conter as consequências do endividamento no campo. Repórter Douglas Castilho.
9: Editada para socorrer agricultores atingidos por eventos climáticos adversos e pela consequente queda nos preços das safras, a medida provisória autorizou a renegociação de dívidas rurais com prazos de pagamento e taxas de juros mais vantajosos. Apesar dos incentivos, a frente apontou em carta aberta entraves burocráticos que retardam a concessão dos financiamentos pelas instituições financeiras, como a exigência de laudos agronômicos para comprovar as perdas de renda bruta. A MP ainda está em análise no Congresso e pode ser aperfeiçoada. Uma das possíveis modificações foi adiantada pela vice-presidente da frente no Senado, senadora Tereza Cristina, do PP de Mato Grosso do Sul, e se refere ao novo Fundo Garantidor de Crédito Rural para cobrir as operações de crédito.
10: Nós vamos precisar discutir um pouco mais, porque talvez precise de alguma medida legislativa para que ele seja criado, mas já está na medida provisória dizendo que ele será criado. Isso é muito importante, é um grande avanço para a agricultura brasileira.
9: Outra crítica dos parlamentares envolve a obrigação do pagamento de juros já durante os 2 anos de carência do principal da dívida, o que compromete o fluxo de caixa do agricultor.
8: Produtores rurais podem ser beneficiados caso a Comissão de Assuntos Econômicos aprove a criação de um programa de armazenagem rural. O projeto de lei busca ampliar a capacidade de armazenar grãos e oleaginosas nas propriedades rurais do Norte, Nordeste e Centro-Oeste. A proposta prevê ainda uma linha de financiamento com recursos dos fundos constitucionais de financiamento dessas regiões para a construção de novos silos e armazéns. A finalidade da proposta é reduzir perdas na produção agrícola e melhorar a logística no campo. Com isso, podem ser beneficiados produtores rurais, pessoas físicas ou jurídicas, associações ou condomínios formais que cultivem até 1.500 hectares. Se aprovado, o programa terá vigência de 10 anos, prorrogável por mais 10. Um projeto que trata da estabilidade para grávidas em emprego temporário vai passar por mais uma votação na Comissão de Assuntos Sociais. Uma emenda incluiu as mães adotantes entre as beneficiadas pela proposta. Repórter Pedro Pincer.
11: A Comissão de Assuntos Sociais deve votar em turno suplementar um projeto que reforça a garantia de emprego para mulheres que engravidarem durante um contrato temporário. Pela proposta, a trabalhadora não poderá ser demitida desde a confirmação da gravidez até 5 meses depois do parto. A regra vale para contratos com prazo definido, de experiência, de aprendizagem, de safra e de trabalho temporário. Também vale para quem trabalha de forma intermitente. Hoje, esse direito é reconhecido com base em decisões do Supremo Tribunal Federal e do Tribunal Superior do Trabalho. A relatora, senadora Jussara Lima, do PSD do Piauí, também prevê a garantia de emprego para quem adotar uma criança e tiver a guarda provisória para a adoção.
12: A emenda não altera a finalidade do projeto. Ao contrário, fortalece sua execução prática e harmoniza a proposição com a Constituição, a CLT, a legislação previdenciária e a jurisprudência predominante. Esse projeto de lei vai ao encontro de políticas de proteção à maternidade.
11: A estabilidade provisória vale ainda que a confirmação da gestação ocorra no período do aviso prévio, seja ele trabalhado ou indenizado.
8: A profissão de optometrista pode ser regulamentada em breve. Um projeto do Senado traz regras para a formação mínima e o exercício da atividade. Repórter Lana Dias.
13: De acordo com o projeto, o profissional, que deverá ser formado em bacharelado ou tecnologia em optometria, será responsável pela realização de exames para avaliar a acuidade visual, refração e visão binocular e pela emissão de prescrição optométrica de lentes oftálmicas e de contato. Todos os procedimentos não poderão ser invasivos nem medicamentosos. Ao reconhecer sinais, sintomas ou resultados que indiquem suspeita de alguma condição, o optometrista deve encaminhar a pessoa ao serviço de saúde. O senador Dr. Irã, do Progressistas de Roraima, que é médico, ressaltou que mesmo que a atividade do optometrista seja regulamentada, é imprescindível o papel do oftalmologista.
14: Os pacientes, às vezes, quando vão fazer um exame com optometrista, terminam sendo atendidos de maneira incompleta. E muitas vezes eles saem lá com óculos prescrito, mas eles terminam por negligenciar o diagnóstico de uma doença que poderia ter sido feito de uma maneira muito precoce.
13: O projeto deixa claro que o optometrista não deve diagnosticar doenças, prescrever ou administrar medicamentos e fazer procedimentos cirúrgicos ou invasivos.
15: O senador Jaime Campos, do União de Mato Grosso, manifestou preocupação com a segurança nas áreas de fronteira. De acordo com ele, o Brasil possui cerca de 17 mil quilômetros de fronteiras terrestres e 11 estados convivem com o desafio de impedir a entrada.

0: De drogas e armas, além de combater o contrabando, o tráfico de pessoas e o crime organizado. Na avaliação do parlamentar, não é justo que os estados fronteiriços suportem sozinhos o custo de proteger uma área que interessa a todo o país. Diante desse cenário, Jaime Campos destacou a relevância da chamada PEC da Segurança Pública. A medida, que já foi aprovada na Câmara dos Deputados e está em análise na Comissão de Constituição e Justiça do Senado, propõe redefinir regras no setor, como uma maior integração dos órgãos. O texto também prevê a inclusão do Sistema Único de Segurança Pública na Constituição Federal, o endurecimento do regime penal e a destinação de mais recursos para a área. Na opinião do senador, a proposta é importante e necessária. Ele argumentou que é preciso aliar recursos financeiros e tecnológicos para enfrentar o crime e diminuir o problema da insegurança.
1: A violência está entre as maiores preocupações das famílias brasileiras. E o país precisa responder com mais integração entre as forças de segurança, com tecnologia e, sobretudo, com investimento.
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0: 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Com trabalhos técnicos de Eliseu Caires, o Jornal do Senado fica por aqui. Acompanhe agora as notícias do Tribunal de Contas da União e da Câmara dos Deputados. Boa noite e bom fim de semana.
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5: O Tribunal de Contas da União lançou um novo episódio do videocast Diálogos com o TCU sobre os impactos das apostas esportivas online, conhecidas como bets. O programa trata de endividamento, saúde pública, lavagem de dinheiro, mercado ilegal e a atuação do Estado no setor. Em 2024, as bets movimentaram cerca de R$ 130 bilhões de reais no Brasil. A auditoria do TCU identificou que plataformas não autorizadas ainda operam entre 41% e 51% do mercado brasileiro. No episódio, o advogado Roberto Lacerre alerta.
6: Você perder dinheiro, você se superendividar, você criar uma situação que é contrária a você e sua família, perda inclusive de autoestima, jamais será um evento de entretenimento. Na verdade, hoje as bets são uma atividade extremamente ruim e de risco para a nossa população.
5: O vídeo está disponível no canal do TCU no YouTube. 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
7: Câmara incentiva a contratação de pessoas com deficiência acima das cotas.
8: Deputados avaliam criação de programa para estimular a produção de açaí.
7: Avança projeto de lei que garante a circulação de animais em condomínios.
8: Boa noite. Continuamos hoje com o projeto de gravação de edições do jornal Câmara dos Deputados em emissoras da rede Câmara de Rádio. Este programa está sendo produzido diretamente da cidade de Sete Lagoas, em Minas Gerais, com a participação da colega Marcela Pontes, da Rádio Câmara Sete Lagoas. Eu sou Márcio Aquilissardi, bem-vinda, Marcela.
7: Boa noite, obrigada, Márcio. É uma honra profissional participar da apresentação desta edição do jornal Câmara dos Deputados, dentro da Voz do Brasil. Vamos agora às notícias da Câmara dos Deputados. A Comissão de Meio Ambiente da Câmara aprovou o projeto de lei que garante a circulação de animais em condomínios. A repórter Fabielle Pires traz mais informações sobre a proposta.
9: Para muita gente, os animais de estimação são parte da família e, mesmo assim, podem encontrar restrições ao circular por áreas comuns de condomínios. Agora, o cenário pode mudar para cães, gatos e outros animais domésticos. Um projeto de lei em análise na

0: Câmara dos Deputados quer garantir o acesso dos bichinhos às áreas comuns, desde que estejam acompanhados pelo tutor. O texto muda o Código Civil e proíbe normas de condomínio que restringam a presença dos animais, inclusive em elevadores de serviço e escadas. O projeto foi apresentado pelo deputado Célio Sturd, do PSD do Ceará, e já foi aprovado pela Comissão de Meio Ambiente, após recomendação do relator, deputado Chico Alencar, do PSOL do Rio de Janeiro. Chico Alencar afirma que a proposta pode contribuir para garantir o bom convívio e diminuir conflitos.
1: Ele está na linha do reconhecimento crescente e relativamente recente dos direitos dos animais domésticos, animais de companhia, como se chama agora, de circular em áreas comuns, de condomínios, de prédios. Evidentemente que animais de grande porte e que têm potencial mais agressivo têm que andar também pela lei e pelas regulamentações municipais e estaduais com focinheira. Mas não se pode arbitrariamente, de forma desarraigada, estabelecer lá que o condomínio impede que esses animais circulem em partes comuns.
0: O projeto, que garante a livre circulação de animais domésticos pelo condomínio desde que acompanhados pelo tutor, segue agora para análise da Comissão de Constituição e Justiça. Antes de virar lei, precisa ser aprovado pela Câmara e pelo Senado. Da Rádio Câmara de Brasília, Fabielle Pires.
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4: Economia.
5: Projeto de Cristiane Lopes, do Podemos de Rondônia, prevê benefícios fiscais a catadores de materiais recicláveis, cooperativas e associações. A proposta isenta de imposto de renda ganhos obtidos até o limite anual de receita do microempreendedor individual.
6: Cristiane Lopes também propõe isenção de impostos na compra de equipamentos utilizados na reciclagem e em operações de crédito contratadas por cooperativas e associações de catadores. Para a deputada, as medidas podem fortalecer a atividade.
5: Jorge Guetem, do Republicanos de Santa Catarina, é autor do projeto que cria o Programa Emergencial de Apoio Financeiro às Autoescolas. A proposta concede um auxílio mensal de R$ 1.000 por instrutor pelo período inicial de 6 meses.
6: Jorge Guetem afirma que o setor vive uma crise causada por recentes alterações nas regras do Conselho Nacional de Trânsito. E a ideia, segundo ele, é manter os empregos dos instrutores. O auxílio seria custeado com recursos do Fundo Nacional de Segurança e Educação de Trânsito.
5: Glauber Braga, do PSOL do Rio de Janeiro, apresentou o projeto para revogar o Programa Nacional de Desestatização, criado na década de 1990. Segundo o deputado, o objetivo é interromper novas privatizações e fortalecer o papel do Estado em áreas prioritárias, como energia e saneamento.
7: Esse projeto propõe exatamente isso, acabar com um programa de privatização e ampliar um programa de reestatização soberana. Esse é um movimento, inclusive, que tem acontecido no mundo. Por que isso acontece? Porque a falácia da privatização se repete. Eles dizem que vai aumentar a qualidade dos serviços. Isso não ocorre. Eles dizem que vão diminuir tarifas. É exatamente o contrário. Há uma ampliação exponencial do preço das tarifas. Nós precisamos é recuperar, com controle social, com acompanhamento popular, daquilo que tem que ser realizado para o conjunto do povo e não em nome do lucro de uma minoria.
6: Na visão de Glauber Braga, a entrega de empresas públicas ao setor privado encarece serviços essenciais, o que afeta a renda dos trabalhadores. Para ele, a reestatização de setores estratégicos é fundamental para garantir a soberania nacional e reduzir o custo de vida.
4: Homenagem.
5: Paulo Alexandre Barbosa, do PSD de São Paulo, quer conceder o título de Capital Nacional das Águas Medicinais ao município de Ibirá. A homenagem reconhece a relevância histórica e o potencial terapêutico das fontes hidrominerais da cidade.
6: Paulo Alexandre Barbosa enfatiza que a composição das águas locais inclui pH alcalino elevado e a presença de vanádio, substância associada a propriedades medicinais. Ele diz que a medida vai impulsionar o turismo de saúde na região e incentivar a proteção dos recursos hídricos locais.
4: Saúde.

0: Farias, do Republicanos de Minas Gerais, é autor de projeto que garante a oferta pelo SUS de próteses para pacientes que sofreram perdas em partes do corpo. A medida atende pessoas impactadas pelo câncer, doenças congênitas, síndromes genéticas ou acidentes.
1: De acordo com Bruno Farias, a iniciativa busca assegurar uma reabilitação completa na rede pública. O deputado reforça que o objetivo é devolver aos pacientes a capacidade funcional, a autoestima, a autonomia e a qualidade de vida.
0: Dr. Vitor Linhares, do PSB do Espírito Santo, propõe a criação da Política Nacional de Desenvolvimento Infantil, Intervenção Precoce e Inclusão Integrada. O deputado explica que o objetivo é identificar de forma rápida atrasos no desenvolvimento de crianças, como autismo e TDAH.
1: A iniciativa prevê que o acompanhamento seja feito prioritariamente nas creches e escolas onde a criança já estuda, com apoio de equipes multiprofissionais. Segundo o Dr. Vitor Linhares, é uma maneira eficiente de facilitar o acesso das famílias aos cuidados necessários, sem transformar as escolas em clínicas médicas.
2: Ciência e tecnologia.
0: O projeto de Aécio Neves, do PSDB de Minas Gerais, proíbe a publicidade de casas de apostas online na TV, rádio e redes sociais. A proposta também veda o pagamento de apostas via cartão de crédito, boleto, dinheiro ou criptomoedas.
1: Nas palavras de Aécio Neves, a proliferação das apostas online virou um grave problema de saúde pública e de endividamento familiar no país. Para o congressista, a medida é um avanço no combate à dependência de jogos e na proteção da renda familiar.
2: Agricultura.
0: A Comissão de Finanças e Tributação da Câmara avalia a criação de um programa de incentivo à produção de açaí. O repórter é Luiz Cláudio Canuto.
3: A Comissão de Finanças e Tributação da Câmara analisa a criação de um programa de incentivo ao açaí. O texto, que também estabelece proteção a comunidades tradicionais, já foi aprovado pela Comissão da Amazônia e dos Povos Originários e Tradicionais. O Programa Nacional de Incentivo ao Cultivo e Exportação do Açaí e Produtos Amazônicos foi aprovado com as modificações sugeridas pela relatora na Comissão da Amazônia, deputada Meire Serafim, do União do Acre. O texto dá prioridade a pequenos produtores, extrativistas, povos indígenas e comunidades tradicionais. Meire Serafim destaca que dados do IBGE apontam que a produção extrativa de açaí alcançou, em 2023, 238,9 mil toneladas, com valor de R$ 853 milhões. O Pará é responsável por 70% da produção nacional e 150 mil trabalhadores estão na cadeia produtiva. O deputado Ayrton Faleiro, do PT do Pará, participou dos debates sobre o tema na Comissão da Amazônia. Para ele, o mérito da proposta é envolver não apenas a capacidade de gestão e cooperativismo da produção de açaí, mas a assistência técnica e extensão rural para a atividade. Além disso, estabelece crédito diferenciado para a cadeia produtiva do açaí.
4: Estabelece também a criação de um selo de qualidade para oferecer mais segurança aos mercados consumidores e traz também uma coisa muito importante, que é um incentivo tributário, ou seja, uma redução dos impostos que hoje estão muito elevados. Recebe-se o mesmo tratamento para quem está desenvolvendo uma atividade agroecológica de sustentabilidade, uma comunidade extrativista, ou então uma terra indígena, um território quilombola, com qualquer outro produto. Então aí nós temos um recorte, que é essa isenção tributária para quem desenvolver essa atividade.
3: O projeto que incentiva a produção do açaí precisa passar pelas comissões de Finanças e Tributação e de Constituição e Justiça. Para virar lei, o texto deve ser aprovado pela Câmara e pelo Senado. Da Rádio Câmara de Brasília, Luiz Cláudio Canuto.
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2: Direitos Humanos.

0: Zé Neto, do PT da Bahia, é autor de dois projetos voltados a mães de múltiplos. O deputado conta que as propostas prevêem prioridade em programas habitacionais, de crédito e sociais, além de isenção do imposto sobre produtos industrializados para a compra de veículos.
1: Zé Neto afirma que as propostas buscam oferecer condições mais adequadas a famílias com gêmeos ou mais filhos. O deputado avalia que essas famílias enfrentam mais dificuldades para arcar com despesas como moradia, transporte, educação e alimentação.
2: Mulheres que têm de gêmeos em diante, é complicado para ter um carro, para pagar a escola, para cuidar dos filhos, para alimentar, enfim. E com isso a gente quer financiamento. Facilitação no Minha Casa Minha Vida, facilitação nos programas sociais, facilitação nos programas de habitacionais, facilitação de crédito e também no caso do IPI. Você imagina, uma família que tem múltiplos não tem como ter um carro que tenha só 5 lugares. E esses dois projetos visam exatamente isso, atender as mães de múltiplos.
0: Andréia Siqueira, do PSB do Pará, recomenda a aprovação de proposta que permite a candidatos com deficiência indicar as condições específicas necessárias para a realização de provas em concursos públicos. Relatora da matéria, ela avalia que a medida amplia a acessibilidade nos processos seletivos.
1: Andréia Siqueira afirma que os concursos devem avaliar os conhecimentos e as habilidades exigidos para o cargo, sem impor barreiras a qualquer deficiência. O parecer da deputada foi aprovado pela Comissão de Defesa dos Direitos das Pessoas com Deficiência e a proposta segue em análise na Comissão de Constituição e Justiça.
3: Segurança Pública.
0: Luiz Lima, do Novo do Rio de Janeiro, é autor de um projeto que cria um programa nacional de apoio às famílias de profissionais de segurança pública vitimados em serviço. A proposta prevê medidas como agilidade no pagamento de pensões, apoio psicológico e benefícios para filhos órfãos.
4: Se a gente não amparar essas famílias, se a gente não der agilidade às suas pensões, apoio psicológico, preferência em transferência desses filhos que ficaram órfãos para escolas, a gente vai deixar desamparada essas famílias. Hoje, a gente tem uma barreira muito grande no Rio de Janeiro, por exemplo, de ter novos policiais em razão da guerra que a gente enfrenta. Se o Estado brasileiro não puder garantir um mínimo de conforto, de amparo, de gratidão a essas famílias, eu não sei o que a gente pode fazer para retribuir todo esse esforço desses profissionais e desses brasileiros que nos defendem dia a dia.
1: Luiz Lima enfatiza que o projeto tem apoio de diferentes partidos. De acordo com o parlamentar, a iniciativa é uma forma de indenizar as famílias que sofrem as consequências da atuação de profissionais que fazem a segurança pública da sociedade.
0: Lula da Fonte, do PP de Pernambuco, propõe alterar o Estatuto da Criança e do Adolescente para prever a internação socioeducativa em casos de violências contra animais. A medida passa a ser obrigatória quando o ato for cometido com extrema crueldade ou grave ameaça.
1: O projeto amplia para até 8 anos o tempo limite de internação e estabelece a responsabilização civil dos pais pelos danos causados. Segundo Lula da Fonte, a proposta combate a impunidade ao unir punição rigorosa, apoio psicológico e programas de reeducação ética para os jovens.
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3: Trabalho.
0: A Câmara aprovou um incentivo para a contratação de pessoas com deficiência, além das cotas obrigatórias em empresas. A repórter Paula Bittar acompanhou a votação.
6: A Comissão de Constituição e Justiça da Câmara aprovou uma proposta que prevê a criação de estímulos fiscais ou de crédito para empresas que contratarem mais pessoas com deficiência do que o mínimo exigido.